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10: 16 por aqui, ó. 16 minutinhos, saltando agora para as 10. Alphaville, versão 10. Forever Young.

0: não tem escolha. Junte-se a nós, 94 Cidade FM, você o encontro que deu certo. Opa, sextou. Só alegria, hein? E aí, tá circulando pela cidade, obrigado pela carona que me dá. Você nos bares, lanchonetes. Você que assim como eu tá trabalhando, alguém tem que trabalhar. Enfim, um abraço carinhoso a você, ouvinte 94. Boa noite, Adalto. Bora tomar uma, hein? Escutando as melhores músicas, meu amigo Alan Gaspar, ouvindo a 94 Alphaville Forever Young. Oi, Ilma.
1: Boa noite, Adalto.
0: Noite.
1: Estou aqui para mim na solitude com Renato Russo, Estranho Amor. Não sei se você já tocou. Tiver tocado esse toque para mim, que eu liguei o rádio agora, mando para a galerinha aqui do Salão Zé Chilebron. Toda minha família, minhas amigas, meninas daí do Pilates, aqui para o São Geraldo, São Geraldo, viu? Zezinha padaria, tudo uma lavadinha, nós fazemos esse chá, toda essa turminha da noite, viu? Lá pra você, toda a sua família.
0: Obrigado.
1: Tá bom? Boa noite aí, bom fim de semana. Cidade da Gosto de Ouvir.
0: Tamo juntos.

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15: 10 horas, 2 minutos. O vocal da Luciana Banda.

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6: Cidade. 10 e 11 na 94. Sacrifice. Gold Heart nas ondas da número 1.

0: 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Rádio Pirata RPM.
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0: Hungria, hip hop na 94. Amor e fé.

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8: 10:31. Vamos de Legião. Eduardo e Mônica.

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7: Opa, simbora! Faltando 14 minutinhos para as 11.

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4: Vamos lá, vamos começar nossa receita, hein? Uma pitadinha de teclado. Aí tá bom. Guitarra a gosto. É um pouquinho de baixo. Boa! Vamos misturar a bateria? Agora, um punhado de voz.

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0: 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Cidade. 3 minutinhos faltando para as 11 da temporada. Mais nada, hein? A gente se encontra amanhã, sabadão. Amanhã tem jogo, hein? Não sei nem por nada. Tem produção. Tá vendo? Então, a gente se encontra talvez amanhã, talvez sim, talvez.

0: 11 horas. A capital mineira tem noite de tempo estável, 19 graus, umidade relativa do ar 74%, com edição e apresentação de Alan Passos. Está no ar o repórter Itatiaia. Familiares de menino morto atropelado por uma viatura descaracterizada da Polícia Civil em Sabará falam em tragédia anunciada. Felipe Quintela esteve no local, traz ao vivo mais informações dessa trágica ocorrência. Boa noite, Quintela.
1: Boa noite para você também, Alan Passos. Pois é, familiares do Breno Emanuel, esse menino de 7 anos que morreu atropelado hoje na MGC 262, no bairro Rosário, em Sabará, cobram por mais segurança nesse trecho da rodovia onde aconteceu o acidente. A gente vem informando, né? Esse menino estava acompanhado da madrinha dele, que tinha a guarda da criança, era ali uma espécie de mãe de criação. Eles tinham acabado de comprar, inclusive, presente para o Dia das Mães, estavam voltando para casa, foram atravessar a estrada, estava esperando ali no canteiro central, quando o menino soltou a mão da madrinha, saiu correndo e acabou sendo atingido por um carro, uma viatura descaracterizada da Polícia Civil, se feriu gravemente e acabou morrendo no local. E a gente vai ouvir agora o relato de um familiar do Breno Emanuel, irmão da madrinha dele, o Vanderli Soares, considerava o menino como filho e que falou com a gente sobre o perigo de atravessar nessa estrada e também sobre essa perda. Vamos ouvir.
2: Já morreu com ele agora, infelizmente, três pessoas aqui. A gente pede, ninguém olha pra gente. Tem anos, tem que eu vim pra cá em 94, sempre isso daí, ó. Tô sem acreditar até agora que eu vou enterrar meu menino amanhã, meu parceirinho, de eu chegar do serviço, brincar de lutinha com ele e agora. E aí, algo que poderia ser resolvido há tanto tempo. Era doce, meigo, carinhoso com todo mundo, bem educado. Infelizmente, foi embora. Ficar só o vazio, a gente não pode mais. Botei pra brincar comigo, mas Deus guarde ele lá e continua sendo um homenzinho que eu tava virando.
1: Bom, Alan, o policial civil que dirigia essa viatura descaracterizada, investigador da terceira delegacia de polícia de Sabará, ele fez o teste do bafômetro que deu negativo e agora a Polícia Civil investiga esse caso para determinar se houve ali alguma imprudência por parte do motorista. Repórter Felipe Quintela.
0: Extremamente triste, além da investigação, né, os sentimentos à família e do menino. Justiça manda a Prefeitura de BH recontratar técnicos do SAMU.
3: A justiça suspendeu as demissões no SAMU de BH e determinou que a prefeitura recomponha as equipes das ambulâncias em até 5 dias. Desde 1º de maio, 34 profissionais haviam sido demitidos, reduzindo as equipes de atendimento de 3 para 2. A justiça considerou que a medida poderia colocar em risco a população atendida pelo SUS. A decisão restabelece a formação completa das ambulâncias e prevê multa diária em caso de descumprimento. Repórter Alice Brito.
0: O ministro do STF, Alexandre de Moraes, foi sorteado como relator de uma ação apresentada à corte que questiona a validade da lei da dosimetria. Moraes determinou que o presidente do Congresso, Davi Alcolumbre, e o presidente Lula prestem informações sobre o caso no prazo de 5 dias úteis. Depois vai ter um prazo também para a PGR e para a Advocacia Geral da União. A Federação Pessoal Rede protocolou uma ação direta de inconstitucionalidade no Supremo pedindo a suspensão da norma. Aprovada no ano passado, a lei permite a redução de penas de condenados pelos ataques de 8 de janeiro de 2023, incluindo a pena do ex-presidente Jair Bolsonaro. O projeto chegou a ser vetado pelo presidente Lula, mas os vetos foram derrubados pelo Congresso na última semana. Como Lula não sancionou a lei, o texto foi promulgado hoje pelo presidente do Congresso, Davi Alcolumbre. Também nesta sexta-feira, a defesa do ex-presidente Jair Bolsonaro protocolou no Supremo um pedido de revisão criminal para anular a condenação dele. De acordo com os advogados, a condenação deve ser revista porque houve um erro judiciário. No ano passado, Bolsonaro foi condenado pela primeira turma do Supremo, formada pelos ministros Alexandre de Moraes, Flávio Dino, Cristiano Zanin e Carmen Lúcia. E, à época, também Luiz Fux. Conforme determina o regimento interno do Supremo, esta revisão deve ser julgada pela segunda turma, que é composta por André Mendonça e Nunes Marques, dois indicados por Bolsonaro, além de Gilmar Mendes, Dias Toffoli e Luiz Fux, que mudou de turma após o julgamento de Bolsonaro. No recurso, a defesa contestou a tramitação do processo e dizem os advogados que o ex-presidente deveria ter sido julgado pelo plenário da corte, não apenas pela primeira turma. Neste momento, lembrando, Bolsonaro cumpre prisão domiciliar temporária humanitária concedida pelo ministro Alexandre de Moraes por motivos de saúde.
3: O ex-presidente Jair Bolsonaro voltou a apresentar episódios de soluços nas últimas 48 horas depois de passar por uma cirurgia no ombro aqui em Brasília. De acordo com o boletim médico, o quadro é atribuído a uma possível irritação no nervo frênico, que é responsável pela respiração. Bolsonaro também teve oscilações na pressão arterial, o que acabou exigindo um ajuste nas medicações. A resposta ao tratamento até agora é considerada parcial. Ele recebeu alta hospitalar no início da semana depois de uma cirurgia que foi considerada bem sucedida e segue em recuperação em casa, onde cumpre prisão domiciliar, já com o início de uma fisioterapia leve. O estado de saúde do ex-presidente é considerado estável, de acordo com a equipe médica. De Brasília, Aline Peçanha.
0: A condição do tempo.
4: Sábado de céu parcialmente nublado, com possibilidade de chuva isolada no Jequitinhonha, Mucuri e Rio Doce. O céu fica parcialmente nublado na Zona da Mata. Nas demais áreas mineiras, céu claro parcialmente nublado. Em Minas, os termômetros oscilam entre 12 e 34 graus. Em Belo Horizonte, sábado de céu claro a parcialmente nublado. A temperatura mínima fica perto dos 16 e a máxima próxima dos 29 graus. Esta é a previsão do Instituto Nacional de Meteorologia. Repórter Fernanda Viegas.
0: E está suspensa a decisão da Anvisa que havia determinado a paralisação da fabricação e comercialização de alguns produtos da marca IP. Essa decisão ocorre após a fabricante apresentar um recurso administrativo ao órgão. Mesmo assim, a Anvisa mantém o alerta de risco sanitário e orienta os consumidores a não usarem 23 itens das categorias de lava-louças, lava-louças concentrado, lava-roupas líquido e desinfetantes, com lotes de final 1 afetados pela decisão. Segundo a empresa, o protocolo do recurso suspende automaticamente os efeitos da medida até um novo posicionamento da Anvisa. Em nota, a IP afirmou que o recurso foi apresentado para reforçar compromissos assumidos no plano de ação em conformidade e também para fornecer novos esclarecimentos técnicos à Anvisa. A Itatiaia dá notícia de tudo. 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Vem aí o apito final no comando do Hugo Sérgio, os comentários do Vinícius Andrade, um ótimo finzinho de sexta, um excelente final de semana pra você.
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0: aquele abraço. Meu boa noite a você no ar, apito final aqui na Rádio de Minas, na Itatiaia, 11:08 em Belo. Apito final que tem apresentação e produção minha, Hugo Sérgio, comentários dele, Vinícius Andrade, coordenação de esportes, Alexandre Simões, direção de esportes, Michel Ângelo. Vamos com as manchetes de hoje. Amanhã tem Cruzeiro e Raposa em campo, destaque é seu, Rubens Júnior.
1: Cruzeiro finaliza a preparação aqui em Salvador para duelo contra o Bahia e segue com dúvida no ataque.
0: No domingo será a vez do Galo, seu destaque, Paulo Azeredo.
2: Barba Domingues espera até o último momento para definir o Galo que pega o Botafogo no domingo.
0: Domingão também de Coelho em campo, duelo contra o Náutico. Chega mais, Lucas Sanches.
3: Coelho faz penúltima atividade antes de parada dura no Recife. Técnico Roger Silva pode manter esquema da vitória na Sul-Sudeste e espera novidades do departamento médico.
0: 11:10, 19 graus a temperatura em Belo Horizonte. 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
2: Com a apito final aqui na Rádio de Minas, na Itatiaia, 11:13. Ele tá comigo, comentarista Itatiaia, Vinícius Andrade. Um abraço. Boa noite, Vini.
3: Boa noite, Hugo. Forte abraço pra você, pra quem se liga no apito final. Vamos nessa.
2: É o timaço da Itatiaia e caiu na rede. É peixe. Dali, Leandro Peixe. É Itatiaia com apito final aqui na Rádio de Minas, destacando essa rodada do Campeonato Brasileiro. Sabadão de muito futebol, domingão também de muito futebol. Vini, amanhã teremos às 16h, Coritiba, o Coxa recebendo o Internacional.
3: É, o Coritiba que faz uma boa campanha, mas vem de dois tropeços, de duas derrotas, então vai tentar essa recuperação em casa. O Internacional recuperou na última rodada, venceu, mas é um time que ainda não empolga muito, viu?
2: Teremos também o Fluminense às 18h recebendo Vitória.
3: É, o Fluminense é favorito para o confronto, mas vive um momento de turbulência. No Campeonato Brasileiro é o terceiro colocado, só que na Libertadores não venceu e isso respinga, obviamente, no Brasileirão. Zubeldia pressionado.
2: Já já tudo de Bahia e Cruzeiro, jogo às 21h pela Série B. Teremos clássico em Goiânia, lá na Serrinha, Goiás e Vila, às 16h. Teremos o Atlético também em campo, faz uma boa campanha nessa Série B do Brasileiro, Esquadrão de Aço, jogando às 18h, recebendo o Cuiabá. Às 18h30, Ponte Preta Esporte. Às 19h, o Ceará recebendo o Atlético Goianiense. CRB e Operário, às 18h30. E teremos às 21h15, Juventude e Criciúma. Esses os jogos de amanhã, nas séries A e B do Brasileiro. Destacando os jogos de domingo, Galo e Botafogo às 16h, Vini.
3: É, esse é o jogo que tem toda a questão da despedida do Hulk envolvida, mas o Atlético tem que focar é no confronto, né? O mais importante é o Atlético buscar os três pontos. Ele vem de uma boa vitória no Brasileiro sobre o Cruzeiro e tem que confirmar essa arrancada no Brasileirão diante do Botafogo e com o apoio da sua torcida.
2: Também às 16h, o Remo recebe o Palmeiras.
3: É, parada torta pro Remo, né? O Remo vai tentar beliscar os pontinhos em casa para se salvar do rebaixamento, mas pega um dos principais candidatos ao título.
2: É, meu amigo, e o jogo no Mangueirão, não, no Baianão, naquele gramado complicado lá do Baianão, né?
3: É, Cruzeiro que passou aquele aperto, né? Mas conseguiu vencer, né, Hugo? Mas aquela estrutura não dá para receber um jogo de Série A do Campeonato Brasileiro.
2: Às 18h30, Santos e Bragantino, jogo na Vila Belmiro.
3: É, o Santos, que sempre tá pressionado, né? O Santos vive uma confusão danada, na Sul-Americana patinou mais uma vez, então vem novamente com muita pressão e tá coladinho na zona do rebaixamento.
2: Teremos também que clássico, em que jogo? O Corinthians recebendo São Paulo às 18h30, jogo em Itaquera.
3: Ah, jogaço, é clássico, os momentos são distintos, o São Paulo brigando na parte de cima, está no G4 e o Corinthians abrindo a zona do rebaixamento, mas o jogo em Itaquera é sempre complicado, então esse jogo não aponta favoritismo, não.
2: Outros três jogos pela Série A, fechando a rodada, o Mirassol recebendo a Chapecoense, no sul do Brasil, Grêmio e Flamengo, e o Vasco recebendo o Atlético Paranaense. Mirassol e Chapecoense às 18h30, às 19h30, Grêmio e Flamengo, e às 20h30, Vasco e Atlético Paranaense.
3: É, destaque para esse jogo entre Grêmio e Flamengo, é um jogo grande, de duas camisas pesadas. O Flamengo é favorito mesmo fora de casa, porque o elenco é bem superior ao do Grêmio, mas é um Grêmio que vai tentar de todo jeito essa vitória, porque uma vitória sobre o Flamengo dá muita moral.
2: Pela Série B, já já no apito final tudo no jogo do América, mas vamos para aquele tradicional spoiler. O Elenco encara o Náutico às 16h, é o drama e maré do América nessa Série B. E os adversários também, só pedreira, né?
3: Só pedreira. O América tem uma sequência bem pesada. Náutico, nos aflitos, é sempre embaçado, é sempre muito difícil. E o Náutico tá brigando na parte de cima. É o oitavo colocado, tá pertinho ali do G6, a um ponto do sexto colocado, que é o Criciúma. E o América.
2: O Náutico fora, São Bernardo fora. Depois o América tem o Vila de Goiás, que faz boa campanha, que é treinado pelo Guto, né?
3: Exatamente. Então, assim, a sequência é pesada. Nos jogos teoricamente mais acessíveis, o América não conseguiu vencer. Mas vai que acontece aquela história, né? Quando a gente tá menos esperando, o América vai lá e consegue surpreender. Se consegue uma vitória para cima do Náutico, é o resultado para dar moral, para dar uma confiança enorme, porque o América não é favorito para esse jogo. Então, tem a obrigação de vencer pela tabela de classificação. O América tá na lanterna, mas o Náutico é favorito para o confronto.
2: Teremos também o Avaí recebendo Fortaleza às 6:30 e às 7:30 da noite no Horizontino e Botafogo de Ribeirão Preto.
3: É isso, o Fortaleza que começou mal a Série B, mas já seguiu ali no trilho, tá bem, é líder, isolado, vem de uma boa sequência. Para mim é o principal time dessa Série B, o principal candidato a conquistar a vaga para a Série A.
2: Então tem um raio-x da rodada da Série A e da B também do Campeonato Brasileiro, 11/18. 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Então vamos para Salvador. Amanhã tem Cruzeiro em campo, jogo às 9:00 PM. Parada contra o Bahia é Brasileirão. Ele chega com tudo na Raposa do Cabuloso, aqui no apito final. Boa noite, Rubens Júnior.
1: Boa noite, Hugo. Um abraço para você, um abraço para quem nos acompanha no apito final da Itatiaia. Voltamos aqui de Salvador, Bahia, local do jogo deste sábado, 9:00 PM ao Bahia. O Cruzeiro tentando voltar ao caminho da vitória na competição depois de ter emplacado 3 bons resultados contra Bragantino, contra Grêmio, Remo, teve derrota para o Atlético, mas agora, depois do empate que teve pela Copa Libertadores contra a Católica, o assunto agora é o Bahia, depois pensa na Copa do Brasil, na próxima terça-feira tem o Goiás, jogo no Mineirão, decidindo vaga na próxima fase da competição, aí depois tem Brasileiro Palmeiras, depois também tem o Boca pela Copa Libertadores. Eu falo sobre a chegada da delegação que trabalhou hoje à tarde no estádio do Barradão. 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O Cruzeiro finalizou a preparação no estádio do Barradão e a gente vinha trazendo a informação de Itatiaia sobre o que vem fazendo o técnico Arthur Jorge com muito pouco tempo de trabalho. Ontem chegaram aqui em Salvador, regenerativo no hotel. Aí hoje foi pro Barradão, um trabalho de posicionamento sem desgastar também os atletas. E para você que tá na live da Itatiaia, acompanha as imagens da chegada do Cruzeiro aqui de onde a Itatiaia fala neste momento com o Marquinhos, né, que voltou a figurar entre os relacionados, o atleta que se lesionou no dia 24 de outubro, uma lesão bem grave teve o Marquinhos, rompeu o ligamento cruzado anterior, o LCA do joelho esquerdo. Muito jovem ainda, né? 23 anos, ao todo 34 jogos com a camisa do Cruzeiro, foi adquirido ainda na última temporada. O Cruzeiro pagou 3 milhões de euros para contar com o jogador até o final da temporada de 2028. Marquinhos é uma opção aí para o decorrer da sequência pesada que tem o Cruzeiro e tem também esse setor de ataque, né, como um alvo de contratações para buscar no mercado ainda na próxima janela. E vamos acompanhando a chegada da equipe, né, com todo o staff do Cruzeiro, muito trabalho aqui onde a equipe finalizou a preparação no estádio do Barradão. Hugo,
2: Você volta já já e direto de Salvador, valeu Rubens Júnior, 11:22, tá aí o Marquinhos depois de muito tempo, ele que sofreu uma lesão séria, fica à disposição, tá entre os relacionados, é o Cruzeiro que precisa de uma vitória, quer se distanciar ainda mais da zona do rebaixamento, ter mais tranquilidade, mais conforto nessa maratona que é essa temporada e o que preocupa também é a situação do Bruno Rodrigues, né? Lesionado, ele que retornou ao Cruzeiro, ele passou por vários momentos delicados na carreira, foi assim no Palmeiras, né? E também está sendo no Cruzeiro, mas vamos falar aí do retorno do Marquinhos e dessa formação do Cruzeiro para esse compromisso que é difícil, um Bahia que tá balançado, né? Tá sofrendo um pouquinho o Bahia, na Copa do Brasil, perdeu pro Remo, pelo placar de 3-1, tá difícil a vida do Bahia no Brasileiro.
3: É, não tem competição internacional, né? Foi eliminado muito cedo na pré-Libertadores, mas por um lado o Bahia, nesta temporada, ele vai ter um calendário bem mais tranquilo para poder pensar no Campeonato Brasileiro. O Cruzeiro, enquanto estava dando a vida lá na Libertadores contra a Católica, o Bahia estava descansando, estava treinando. Então, é uma diferença, tá, Hugo? E isso pesa muito. O Cruzeiro tem sofrido bastante com a parte física, não só com lesões, mas com desgaste, com cansaço. Tem atletas que estão esticando a corda demais, por necessidade. Matheus Pereira, Gerson, Christian. É difícil dar um descanso para essa turma porque o Cruzeiro não tem aquele jogo que você fala, ah, esse pode abrir mão, esse dá para descansar. São jogos difíceis, Campeonato Brasileiro, Libertadores, daqui a pouco tem um confronto de Copa do Brasil que é mata-mata, então não dá para ficar poupando. O Cruzeiro vai ter que enfrentar esse desafio, né? De ter que enfrentar um time que é bom tecnicamente e que tá mais descansado. E vai ser assim até a parada para a Copa, porque tá muito escancarado que o elenco do Cruzeiro é bom, mas tem limitações, é curto. A gente tá falando de um ataque, por exemplo, que não joga o Arroio, e aí, joga o Wanderson, não inspira confiança. O Marquinhos está de volta, tá longe de ser solução. O Neyser também é um garoto, ainda tá oscilando bastante. Ou seja, o Cruzeiro tem poucos jogadores de frente prontos, né? Para serem substitutos ali do Caio Jorge. O próprio Arroio não é um jogador pronto. Vai ter que trabalhar bastante nessa janela do meio do ano para encorpar o elenco e aí sim poder, quem sabe, pensar em título de Copa Libertadores. Brasileiro não dá mais. E pensar também em título de Copa do Brasil.
2: São 11:24 em Belo, é o apito final aqui na Itatiaia, no Tatu Bola, tradição e qualidade caminham juntas, aqui a gente celebra a alma brasileira com sabor e alegria, dos petiscos clássicos ao chopp trincando, tudo é feito com ingredientes bem escolhidos e uma execução caprichada. 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Um forte abraço pro corintiano Carlinhos, o Carlos, na audiência aqui do apito final, abraçando também o Tude, Bela Matos e Camila. Mais do Cruzeiro, eu volto para Salvador. Tem Raposa amanhã, Brasileirão, duelo contra o Bahia e o time do Cruzeiro precisa jogo de amanhã, hein, Rubens?
1: Pois é, Hugo, vamos falar sobre as possibilidades que tem o técnico Arthur Jorge pro jogo, lembrando, não tem o Arroio, também o Kaique, ambos expulsos contra o Atlético, vamos pra vaga do Arroio, que tem o Kenji, que entrou no segundo tempo contra a Católica pela Copa Libertadores, Sinisterra, Wanderson e também o Neyser, que já atuou com o Caio Jorge, mas aí é outra possibilidade, porque o Caio Jorge ainda não se sabe se ele vai poder atuar os 90 minutos, então o Neyser é um substituto imediato ali para a vaga do Caio, por isso dificilmente os dois podem começar a partida. Vamos aguardar o que pode fazer o técnico do Cruzeiro. 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Cruzeiros tem essas opções e para vaga do Kaique na esquerda, o Cauã Moraes, né? Para ser improvisado, foi bem por ali quando foi acionado e o Cruzeiro reforçando, está no mercado em busca de um lateral, já que o Cauã Prats foi negociado com o Borussia Dortmund da Alemanha. Hugo Sérgio.
2: É o Cruzeiro para amanhã contra o Bahia. É a Raposa que vai para esse duelo. A gente fala na questão sempre naquela tecla de elenco, né? A gente fala que time ganha jogo, elenco ganha campeonato. Ou tô errado, Vini?
3: Tá certo, e é por isso que Palmeiras e Flamengo têm se revezado na conquista do brasileiro, porque o brasileiro exige elenco. E aí vai ficar cada vez mais comum a gente ver essa alternância entre Palmeiras e Flamengo, que é ruim, né, pra competitividade, pro campeonato como um todo, pros outros gigantes que as torcidas sempre exigem títulos, mas o campeonato brasileiro, ele vai ficar cada vez com uma fatia menor. Nesse momento é Palmeiras e Flamengo, e não acho que vai fugir muito disso para os próximos anos. Bom, mas pensando no Cruzeiro para esse jogo, não tem lateral esquerdo. É, o Rubinho trouxe aí, vai ter, sim, que improvisar alguém. É, o Cauã Moraes, ele foi muito mal contra o Atlético, na dele, na lateral direita. Então, eu acho que é um risco colocá-lo no jogo de amanhã na lateral esquerda. O Bahia vai para cima, tem pontas habilidosos. E o Cauã não inspira muita confiança na marcação. O Vidalba acho que seria uma boa alternativa, porque já fez a lateral esquerda, é zagueiro, então tá acostumado a
2: marcar. Faz a função desse lado esquerdo, né? Bem.
3: Exato. É, já fez até no Cruzeiro, né? A lateral esquerda. Só que ele vem sendo pouquíssimo utilizado. Então tem que saber se o técnico, se o Arthur Jorge conta com ele ou não. O William já fez também, em alguns momentos, a lateral esquerda, menos, mas já fez. É dúvida, são dúvidas, né? São situações difíceis pro Arthur Jorge resolver, mas se eu tivesse que escolher, eu iria de Vidalba pra lateral esquerda.
2: Agora, que coisa essa do Arroio, né? Na Libertadores, é no Campeonato Brasileiro.
3: É, até acho que na Libertadores a expulsão foi exagerada.
2: Foi
3: exagerada.
2: Pra mim foi pra amarelo.
3: É, aquele é o famoso lance pra amarelo, né? Pegou, mas pra amarelo, só que tá ficando marcado, né? Tá ficando recorrente, são expulsões no clássico aí, eu acho que não dá pra aliviar, ele realmente foi mal, perdeu a cabeça. É garoto, Hugo, é garoto, tem que trabalhar, o mais importante ele tem que é qualidade, né? Não adianta também o cara ter a cabeça muito boa, mas o cara é ruim de bola, mas como é que vai consertar isso?
2: É.
3: Tem jeito, então assim, pelo menos um garoto que já mostrou futebol, oscila, mas eu bato naquela tecla, o Cruzeiro precisa na janela do meio do ano buscar atacantes, e aí eu falo de lado de campo, prontos para chegar, vestir a camisa e resolver os problemas.
2: Agora tem um detalhe, algo que chama atenção, não sei se você tem esse mesmo pensamento, me preocupa o desgaste muito em cima pela sequência de jogos do Christian. É uma peça muito importante nesse time do Cruzeiro e tá rodando muito, tá jogando bastante, né?
3: É. O Christian é um dos que mais me preocupa por essa parte física, porque é um jogador que tecnicamente, vamos lá, ele não é o mais brilhante, ele não tem a mesma qualidade do Gerson, do Matheus Pereira. Uma das principais características dele é justamente esse vigor físico, né? É tanto que o pessoal ficou brincando, né? Que é o cachorro caramelo que tá em todos os lugares. E aí, é isso mesmo, só que quando ele tá muito cansado, ele vai perder essa força. Ele não vai conseguir mais fazer os gols que ele fazia, com chegada na área, com bom posicionamento, porque o cara tá começando a ficar pregado. Isso preocupa, né? Não sei se é o momento de segurar, talvez, o Christian. O Cruzeiro tem um departamento muito competente para poder avaliar isso, mas é um titular absoluto, é um jogador fundamental, só que ele precisa estar bem fisicamente para continuar contribuindo.
2: 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Vamos falar agora de um time que tá enfrentando um drama danado na temporada, como destacamos, que é o Coelhão, hein, Vini?
3: Que drama, né?
2: Vai já jogar. Passou a Copa Sul-Sudeste, menos mal.
3: Ainda bem que passou,
2: que dá,
3: né?
2: Dá pra focar no brasileiro.
3: É isso. É, vai jogar nos aflitos, né? Aflito é o que tá o torcedor do América.
2: É.
3: Há um bom tempo.
2: E os preparativos do América, então, para esse jogo de domingo, fora de casa contra o Náutico. Conta pra gente. Boa noite, Lucas Sanches.
4: Boa noite, um abraço para você, para todo mundo que tá com a gente aqui no apito final da Itatiaia. Sexta-feira que marcou a penúltima atividade dos jogadores do América no CT Lana Drummond, antes do jogo do fim de semana. Domingo às 4 da tarde, tem o Náutico lá nos aflitos, parada duríssima para o América, que que segue lutando contra as últimas posições da Série B do Brasileirão, enquanto o Náutico tá lá na parte de cima, o que só reforça a dificuldade do Coelho para este duelo. A gente pode trabalhar com duas possíveis novidades que podem ser apresentadas pelo América neste fim de semana. A primeira diz respeito à formação tática. Por quê? No meio de semana, vitória contra o Cianorte na despedida da Copa Sul-Sudeste, o Roger Silva, comandante do Coelho, colocou em campo pela primeira vez um esquema com três zagueiros: o Natan, o Rafa Barcelos e o Emerson. Uma formação inédita desde a chegada do comandante à equipe americana e que deu certo, já que o time venceu por 3-2 a equipe do Cianorte. Essa formação pode sim ser uma alternativa, dependendo do que o Roger pensa para a partida de domingo contra o Náutico. E uma outra novidade, aí já falando de jogadores, é um assunto ligado ao departamento médico. Lateral esquerdo, Arthur, ficou afastado aproximadamente por um mês por conta de uma lesão muscular. Essa semana começou a transição física, pode ser relacionado para voltar às atividades gradativamente com o elenco. Outra possível novidade é o Ricardo Silva, capitão americano, experiente zagueiro, está afastado também há algum tempo, está na transição física e espera-se que ele seja relacionado em breve, se não nessa partida, na próxima, para também entrar nesse processo de retomada às condições ideais de jogo, até porque o Ricardo é uma liderança deste elenco, é o capitão da equipe, é uma presença importantíssima para ajudar o América a sair dessa situação difícil. Outros nomes que não devem estar na lista até este momento, possivelmente também pelas questões médicas, ainda entregues ao departamento médico. Eu destaco alguns nomes como Val Soares, Dalbert Persson e também o Paulo Vitor. Já foram titulares, todos eles são jogadores importantes, mas devem ser ausência também nesta partida do fim de semana. Um outro ponto de destaque, Roger Silva sempre falou sobre pontuar nesta partida do fim de semana, não necessariamente sobre a vitória, até pela disparidade das equipes, algo que ele também reconhece. Mas continuar pontuando é um bom começo para o América, que não perde há 11 anos para a equipe do Náutico, então espera manter estes bons números para poder seguir essa ideia de recuperação. O Coelho tem 2 pontos em 21 na Série B, atolado na lanterna, está entre os piores ataques, está entre as piores defesas e vai continuar na zona de rebaixamento, pelo menos até o fim desta rodada de número 8.
2: Muito trabalho terá o Roger pela frente com o time do América, jogo contra o Náutico. Daí o Coelhão, qual que seria a formação ideal? Você que acompanha muito o América, tem acompanhado, acompanhou nos jogos da Copa Sul-Sudeste, tudo bem que não dá pra tirar muito como base, porque foi muito um time ali alternativo, né? Em alguns jogos, né, Vini?
3: É, o Roger até nesse confronto contra o Cianorte, ele escalou uma formação com 3 zagueiros, imagino que já fazendo teste, projetando esses 2 próximos jogos fora de casa. Porque o Roger, ele chegou na América muito empolgado, e claro, né, o cara tá chegando, ele tem que estar animado mesmo, senão ele nem viria. Mas a ideia dele era de um futebol ofensivo, do América propor os jogos, de conseguir dominar as partidas, e isso não deu resultado, né? O América ainda não conseguiu vencer sob o comando dele. Agora o Roger vai dar um passinho para trás, eu acho que ele tá certo. O América tem a pior defesa do campeonato, e o primeiro passo é estancar essa sangria. O América tem que parar de tomar gols. Não tem como você vencer com uma defesa tão frágil. E olha só, contra o Cianorte, que é um time de Série D pela Copa Sul-Sudeste, com 3 zagueiros, o América tomou 2 gols. E olha que o América não foi muito pressionado, só que tá muito fácil fazer gol no América. O adversário chegou lá poucas vezes e conseguiu fazer os gols. E aí entra muita falta de concentração também, são falhas individuais. Então eu acho que o teste não deu muito certo, pra falar a verdade, porque se contra o Cianorte, mesmo com 3 zagueiros, você venceu o jogo, ok, mas defensivamente o América não passou no teste. E olha que a gente tá falando de um adversário que é bem inferior ao que o América vai enfrentar agora, que é o Náutico. Então são situações aí pro Roger poder avaliar, mas eu acho que ele vai fechar a casinha, vai jogar fechadinho contra o Náutico pra tentar, quem sabe, bliscar uma vitória nos contra-ataques. Ao que o América vai enfrentar agora, que é o Náutico. Então são situações aí pro Roger poder avaliar, mas eu acho que ele vai fechar a casinha, vai jogar fechadinho contra o Náutico pra tentar...

0: 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Um abraço para todo o time da Diniz Pneus. 11:37, na volta tem o Galo Atlético aqui no apito final com Paulo Azeredo.
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6: No apito final, te fazendo companhia aqui na Rádio de Minas com todo o primeiro time do rádio e te aguardando também sempre no YouTube. 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Sextou com o Galo aqui no apito final. Domingão, a parada é contra o Botafogo na Arena MRV. Boa noite, Paulo Azeredo.
7: Alô, Sérgio. Alô, você ligado no apito final dessa sexta-feira, o sextou do Galo, hein? É, se preparando para o jogo do final de semana. Domingão, 16h, Dia das Mães. Atlético e Botafogo na Arena MRV. Aliás, uma ótima oportunidade para você. Estamos ouvindo agora, que não conhece ainda, conhecer a Arena ou levar a sua mamãe, que também não conhece. 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O último adeus a Hulk, que vai então agora vestir a camisa do Fluminense no segundo semestre. Daqui a pouco a gente fala um pouquinho sobre essa questão de venda de ingresso e público, porque o que você acha? Treinamento de hoje, mais uma vez, Coelho, Vitor Hugo e Cissé participaram com os demais companheiros. Parte do treinamento, ainda não 100%. Mas eu tô apostando que pelo menos dois, tá? Dois deles estarão em campo, ou melhor, estarão

0: posição do técnico Barba Domingues para o compromisso contra o Botafogo na Arena MRV. O Atlético não tem o Lianco, nem o Alan Franco, os dois estão suspensos, o Lianco por uma expulsão no clássico, o Alan Franco levou o terceiro cartão amarelo também no clássico, e aí o Barba quebra na cabeça, o que fazer? Ele pode fazer o simples, né? Se ele não tiver lá o Vitor Hugo, o Coelho, o Cissé, ele pode colocar o Júnior Alonso na vaga do Lianco, ou pode colocar também no ataque do Atlético, aliás, na meia do Atlético, o Bernard, ali permanecer com ele, e na meiuca o Tomás Pérez na vaga do Alan Franco. Aí seria somente trocar peças que jogaram na última terça-feira pela Copa Sul-Americana contra o Juventus, o empate no Uruguai 2-2. Mas ele pode também fazer outras modificações, que eu falo para você daqui a pouquinho, porque agora eu quero falar para você sobre venda ou compra de veículos. 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Ô, Gucés, para você conversar, bater aquela bola com o Vinícius Andrade aí, ele pode também, eu falei das mudanças simples do time, mas ele pode também mudar o esquema. Tirar um zagueiro, botar um atacante, por exemplo. Aí o Atlético jogaria num 4-3-3, né? Ele pode também colocar mais um meia. Caso, por exemplo, o Vitor Hugo seja disponibilizado para o jogo, jogar com Bernard e Vitor Hugo, por exemplo. Então, o Vinícius Andrade pode comentar melhor aí. Na sua opinião, Hugo e Vinícius, mudaria o esquema, o 3-5-2, manteria o esquema? O que vocês fariam no lugar do Barba Domingues?
1: Essa bomba é sua, Vini. O esquema ideal para esse jogo contra o Botafogo. O Galo não tem Lianco, não tem Alan Franco. E aí, coloca o Alonso na vaga do Lianco, o Tomás Pérez na vaga aí do Alan Franco. Vai ter que quebrar a cabeça o Barba.
2: Se o Atlético tivesse jogado muito bem na Sul-Americana e tivesse vencido o jogo com uma boa atuação, a gente teria dois bons jogos com esse esquema com três zagueiros, porque contra o Cruzeiro foi um ótimo jogo, mas na Sul-Americana o Atlético derrapou. Então, com esse esquema, você tem um ponto positivo, que foi o jogo contra o Cruzeiro, e um ponto muito negativo, que foi o jogo contra o Juventude de Las Pedras. E aí, Hugo, o Barba não tem muito o que fazer, a verdade é essa. Se ele tivesse o retorno do Vitor Hugo, eu acho que valeria a pena você mudar o esquema, colocar mais um meio campista. Até porque você vai jogar em casa, o Atlético tem a maior responsabilidade de propor o jogo, de tomar iniciativa, diferente do que foi contra o Cruzeiro, em que o Atlético não entrava com o favoritismo e aí jogou no erro do adversário. Era um contexto diferente. Só que se ele não tem o Vitor Hugo, não tem o Cissé, que já não vinha sendo tão utilizado assim, ele não tem muitas peças no meio de campo, já não vai ter o Alan Franco. Então, para mim, o Tomás Pérez naturalmente entra na vaga do Alan Franco. Na zaga, para mim, retorna o Alonso, sem mudanças, então, de esquema. Não significa que vai ser um Atlético recuado, um Atlético muito defensivo. Depende muito da postura em campo, não necessariamente do esquema tático. Mas, postura, eu acho que o Atlético não pode abrir mão, né? O jogo da Sul-Americana, aquele jogo preocupou muito. Mas esquece agora, Campeonato Brasileiro. O Atlético precisa de uma arrancada. Venceu o jogo contra o Cruzeiro, mas precisa de sequência de vitórias, algo que o Atlético não conseguiu ainda nesse campeonato.
1: Talivini, 11:46, e sobre a presença do público na Arena MRV para esse jogo contra o Botafogo, Paulinho.
0: Bom, vamos lá então, vamos falar de público na arena, de jogo importante para você, torcedor, estar lá. Ó, primeiro, Os preços dos ingressos populares, a partir de R$29. Então não tem desculpa essa questão de grana, hein? Estamos no início do mês, a turma já recebeu, quinto dia útil. É um bom dia para você que não conhece a arena, repito, e você levar a sua mamãe para conhecer também a Atleticana. Tá doida para conhecer a arena? E você segurando aí, falando que não tem grana? Pronto, acabou o problema. R$30 você vai lá e assiste o Atlético ao lado do Botafogo. E também, nós já temos aí mais de 20 mil ingressos vendidos, na casa de 22, né? 23 mil ingressos vendidos. É uma oportunidade de você ajudar o Atlético. A massa já fez isso tantas vezes, Hugo Sérgio. Já gritou tanto, já bateu palma para tanto jogador que talvez nem merecesse em termos de qualidade, que esse time do Atlético agora, tentando sair desse marasmo, de não conseguir encaixar aí duas, três vitórias consecutivas, a hora é agora. Venceu o Cruzeiro no Campeonato Brasileiro, tem o Botafogo e o Mirassol em casa. Se engatar aí três vitórias, pode subir muito na tabela e se desgarrar da questão da zona de rebaixamento. Então, fica aqui o convite, a convocação para você, atleticano, hein? Para levar sua mamãe no campo. É a despedida do Hulk, né? Dá aquele último adeus para o super-herói atleticano que vai para o Fluminense. E o Hulk estará lá por volta de três da tarde, né? Vai até as 4 horas, ficando por lá. Então vai ter muita homenagem para ele. Você vai poder gritar lá o Hulk, cantar a música do Hulk. Vai ter fumaça verde, promoção de cerveja. É a hora de você levar a mamãe ou ir com a família conhecer a Casa do Galo e depois empurrar o Atlético para a vitória. Se não der na técnica, no campo, vai no gogó, Hugo Sérgio. E a massa já fez isso muitas vezes, viu, Gão?
1: Vários motivos pro torcedor marcar presença nesse jogo de domingo, em especial a despedida de um ídolo, que é o Hulk, dia das mães também, pra galera empurrar esse duelo contra o Botafogo e o Galo embalar, né? Chegar e pegar, quem sabe, uma sequência de vitórias nesse Campeonato Brasileiro.
2: Hugo, eu entendo o torcedor que deu uma desanimada em relação a essa despedida do Hulk, porque o Hulk vestiu a camisa do Fluminense, já não é jogador do Atlético mais. Eu acho que foi até num time ruim. Acho que seria melhor se o Hulk já tivesse sido, se ele tivesse sido anunciado depois dessa festa de despedida. Mas entendo também o torcedor que não tá nem aí, que é lá ver o Hulk e dar sua mostrar seu carinho, né? Toda a sua retribuição ao que o Hulk fez com a camisa do Galo. Eu acho que a grande despedida do Hulk mesmo vai ser depois que ele se aposentar e aí fazer um jogo mesmo festivo com as lendas aí do Atlético, com os companheiros que o Hulk teve na época do Galo. Eu acho que essa vai ser a grande marca da despedida do Hulk. Mas já que vai ter esse evento, beleza, eu acho que torcedor tem que ir lá mostrar seu carinho. Agora, isso fica em segundo, terceiro, quarto plano. O que importa é o jogo. O mais importante é o Atlético vencer o jogo e isso não pode sair do foco. O Atlético precisa dessa vitória, vai pegar um Botafogo que tá tumultuado nos bastidores, a questão da SAF, mas tem um bom time. Eu não sei como é que vai ser o Botafogo no segundo semestre, né? Se vai se desfazer do time, como é que vai ser. Mas no momento é um bom time, tem um Danilo, por exemplo, no meio de campo, que pra mim é um dos melhores volantes do futebol brasileiro.
1: Sem dúvidas. Ator
2: deve estar na Copa do Mundo. Então é jogo difícil pro Atlético.
1: E mais do Galo, dois jogadores homenageados no dia de hoje. Paulo Azeredo conta pra gente.
0: É isso, Hugo. O Alan Franco e o Bernard, eles foram homenageados pelo Atlético hoje na cidade do Galo. Receberam uma placa e uma camisa. Eles alcançaram recentemente 200 jogos com a camisa do Atlético. E aí então, essa homenagem acontecendo hoje para ambos. Repito, o Alan Franco não estará disponível para domingo, levou o terceiro cartão amarelo, mas o Bernard poderá jogar, inclusive, como titular. Então fica aí essa homenagem do clube para os dois atletas que têm representado muito o Atlético neste campeonato brasileiro. Tá certo, Gão?
1: Tá certo, valeu, Paulo Azeredo, 11:50. E o Atlético anunciou a contratação de Renato Gil para o cargo de diretor de novos produtos. Com mais de 20 anos de experiência no mercado, Renato é fundador do Arena Hub, iniciativa de inovação no esporte reconhecida mundialmente e ligada à transformação digital e ao fortalecimento da conexão entre clube e torcida. 11:51, vamos ao Rio de Janeiro. O ídolo pede passagem aqui no apito final. Um abraço. Boa noite, Wellington Campos.
3: Uma ótima sexta-feira e um bom final de semana para todos. E Brasil e Panamá vão jogar de maneira amistosa no dia 31 de maio. como disse o técnico Carlo Ancelotti, é um amistoso de despedida da torcida brasileira. Então o jogo é domingo, 31 de maio, 18:30 no Maracanã. E a CBF anunciou hoje a pré-venda, vai começar na quarta-feira, dia 13 de maio, às 10 horas da manhã. O ingresso mais barato vai ser R$100, com meia entrada 50. E o mais caro, que é a Oeste Inferior, vai custar R$400, com a meia entrada a R$200. Então vai funcionar desta maneira para Brasil e Panamá. A seleção panameña também está na Copa do Mundo representando a CONCACAF. Essa é uma informação interessante, porque já vamos ter uma noção da seleção que o Ancelotti vai querer para a Copa do Mundo. Depois tem outro amistoso, né, com o Egito, no dia 6 de junho, e no dia 13 de junho, Brasil e Marrocos abrindo a Copa do Mundo para as duas seleções. É aquele nome que todo mundo está aguardando. Vai estar na Copa, Neymar, né? E vai jogar mais 4 partidas até a convocação final. Ele joga uma pela Copa do Brasil, outra pela Copa Sul-Americana e 2 pelo Campeonato Brasileiro. Ele já atuou 12 partidas em 2026. É a maior sequência dele dos últimos tempos, desde a última cirurgia. Está dentro daquilo que foi preparado, inclusive, com o doutor Rodrigo Lasmar. Ele, então, vai fazer até a convocação 16 jogos. E depois, para se apresentar no dia 27 à seleção brasileira, ele tem a possibilidade de fazer pelo menos mais um jogo. Então, vai ganhando a rodagem, né? Vai recuperando o tempo de bola, aquela coisa toda que o atleta perde quando ele fica muito tempo fora devido a essas cirurgias complicadas. A seleção marroquina vai ser convocada no dia 21 de maio. E o Lionel Messi, ele colocou o Brasil entre os favoritos do Mundial e apontou França e Espanha como as candidatas a conquistar a Copa do Mundo. Já o Casemiro, hoje capitão do Brasil, já confirmou que vai deixar o Manchester United no final desta temporada e vai disputar sua terceira Copa do Mundo. Ele que é um cara que o técnico Ancelotti gosta muito, e ele até revelou ao TNT Esportes, olha, bacana matéria que foi feita, de que quando ele foi anunciar o Ancelotti que ia deixar o Real Madrid, o Ancelotti se emocionou, chorou. E isso aí deixou o próprio Casemiro, assim, na hora, meio perplexo. Cara, um multicampeão do mundo chorando porque vai perder um jogador. E então isso aí foi contado pelo Casemiro, uma bela matéria da entrevista da TNT Esportes. Vamos então desta maneira. Ah, eu quero fechar com essa. É o presidente Donald Trump, um dos homens mais ricos do mundo e que é presidente dos Estados Unidos. Ele está pressionando a FIFA para que os ingressos sejam mais baratos. E Trump disse: olha, eu não pagaria $1.000 por um ingresso da Copa do Mundo, que é algo em torno de R$5.000. Tá certo, Hugo? Tá certo, Vini?
1: Tá certo, Wellington Campos, que coisa, hein? Ingresso salgado?
2: Nossa.
1: Não dá, né?
2: Demais, né?
1: Não, não dá, ué.
2: É, gente, assim, tudo bem, é o maior evento. Tudo bem
1: que é Copa do Mundo.
2: É Copa do Mundo, mas, vamos colocar o pezinho no chão, né?
1: Né?
2: Desse jeito fica difícil, né, Hugo?
1: Complicado, Vini. 11:55, o intervalo aqui no apito final e na volta, os destaques finais.
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1: De volta com a apito final, 11:58. Vamos com os destaques finais. Cruzeiro, Rubens Júnior.
4: O Cruzeiro terá 2.000 ingressos à disposição para o duelo contra o Boca no dia 19 em La Bombonera. Você encontra o bilhete pelo aplicativo Balada App na casa dos R$250. 2.000 cruzeirenses marcando presença no duelo na Argentina.
1: O destaque final do Atlético, Paulo Azeredo.
0: O Atlético fecha a preparação para enfrentar o Botafogo neste domingo, sábado, portanto, neste sábado, a partir das 4 horas da Cidade do Galo. O técnico Barba Domingues vai saber então se poderá contar em definitivo 100% com Coelho, Vitor Hugo e também Cissé. E a partir daí, definir o time do Atlético que vai a campo para pegar o fogão. O torcedor atleticano tem comprado a ideia e mais de 22.000 ingressos já foram vendidos. O Atlético então esperando casa cheia, em torno de 35.000 torcedores na despedida de Hulk do Atlético e também neste compromisso importante do Campeonato Brasileiro.
1: O destaque final do América, Lucas Sanches.
9: O América não perde pro Náutico desde 2015, já faz 11 anos em partida que também foi disputada pela Série B do Campeonato Brasileiro. Desde então, as equipes alternaram divisões, então foram apenas 5 encontros, com 3 vitórias do Coelho e 2 empates. Para se ter noção, o técnico do América na última derrota para o Náutico era simplesmente Givanildo Oliveira, lenda do Coelho. E agora, o objetivo é manter os bons números na luta contra a degola na Série B.
1: Valeu, Lucas. 11:59, virando agora sinal eletrônico marcando meia-noite em Belo. Um abraço e já um bom dia. Sábado, Vini Andrade.
2: Sábado, Sérgio, com muito futebol. Vamos nessa. Um abraço. Até a próxima, meu amigo.
1: Dale, Vini, ele tá chegando. Essa bandeira, campeão de audiência, Gutenberg Gomes, dando um show na madrugada aqui na Itatiaia. Com a Itatiaia é a dona da noite. Gutenberg, você que é nosso, tá chegando aqui na Rádio de Minas. Esse foi o apito final. Forte abraço, valeu, galera. Fui.

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Bom dia! Bom dia, turma do Bom Dia! Boa noite pra quem é da noite, pra quem vive a noite, pra quem roda a noite, pra quem tá aí agora rasgando as estradas da noite e sempre levando a Itatiaia como sua carona, como sua companhia, como aquela coisa boa de ter ali o radinho ligado, falando pra você, animando você e levando um bom conteúdo aí nessa madrugada. Olha, estamos inaugurando aquele Sabadabadu. Chegou, hein? Chegou, agora é só aproveitar, é só curtir da melhor maneira. E muita gente tá vivendo dessa forma, né? Vai levando ali naquele rame-rame durante a semana, sempre naquela expectativa de chegar o final de semana para poder dedicar um pouco mais do tempo a fazer aquilo que gosta, a estar com as pessoas que ama. Então, se você tá encarando a vida dessa maneira, é hora de você aproveitar, é hora de você curtir. Agora, uma coisa eu digo para você: a gente precisa valorizar cada instante, cada momento. Então, vamos agradecer a Deus por esse novo dia. É o sábado, dia 9 de maio de 2026, e digo mais, hein? Véspera do Dia das Mamães. Que coisa linda! Essa data tão especial, a gente vai falar muito sobre isso aqui no programa também. É, se você quiser fazer aí uma homenagem à sua mamãe, à mamãe dos seus filhos, então vai mandando mensagem para cá. Vamos bater aquele papo gostoso e vamos interagir muito, porque eu preciso de vocês. Preciso dessa participação, dessa interatividade maravilhosa que preenche essas 4 horas de programa aqui pelas ondas da Itatiaia. Então é isso, mandando um abraço aí para esses fenômenos do primeiro time do rádio. O Hugo Sérgio é nosso e o Vinícius Andrade é nosso também. Estão indo já para aquele merecido descanso e já se preparando aí para mais um final de semana de fortes emoções no Brasileirão e com aquele show de cobertura da Itatiaia. 6 minutos desse novo dia e o nosso timaço também já tá aqui, ó. É o time da madruga. Olha quem tá ali, hein? Tava sumido você, hein? Há quanto tempo, Penidão? Tá feliz de dia, é? De noite não é melhor? Fala a verdade. A madrugada não é melhor? Eu vou te contar, eu sou suspeito para falar, mas é que prazer, que alegria tê-lo conosco aqui nas madrugadas. Hoje é folga do nosso difuntão, foi lá ver a mamãe dele lá no Espírito Santo, né? Em vez de pegar um avião, não, vai, não sei se seria de trem, seria de ônibus, mas uma amarração danada. Então é esse o nosso Penidão. Alô, Alessandro Penido, aquele abraço. Uma alegria é tê-lo novamente aqui na nossa companhia também. Ali na central, ele, o nosso amigo de todas as madrugadas, está lá onde pulsa e vibra o coração da Itatiaia e sempre assim, no beat, é ele. É o nosso Roger Loures nos ajudando a fazer o programa dessa maneira tão especial. 8 minutos desse novo dia. Então é isso. E é claro, né? Programação musical do Mércio Sattler. Eu sou Gutenberg Gomes e de amigo para amigo, diga alô comigo. Aí é bondade sua, né? Bondade e até um certo exagero da sua parte. Eu sou esforçado e eu amo aquilo que eu faço e amo estar aqui na nossa Itatiaia. 8 minutos desse sabadão. E como é que está o plantão aí da madrugada? Tá de folga? Tá trabalhando? Manda mensagem pra cá que a gente vai interagir muito aí até as 4 horas da manhã. O nosso zap é aquele famoso, aquele tradicional e sempre
disposição de vocês para essa interatividade maravilhosa do rádio. É o 999-96-7074. Então, se você está fora da região metropolitana, aí é o código 31. E se você está fora do Brasil, como agora há pouco estava lá, direto de Calcutá, na Índia, nos acompanhando, nosso querido Ed Carvalho, até assustou que eu cheguei um pouquinho mais cedo, né? Para o Noite Livre. E é isso, né? A nossa grande audiência internacional, onde tem um mineiro, onde tem um brasileiro, lá está a Itatiaia aproximando você aqui das coisas de Minas e do Brasil. Manda mensagem para cá, manda informação. Eu quero saber como estão aí as ruas, as avenidas, as MGs, as BRs, o anel rodoviário. Então, quero saber como é que tá o movimento aí, do comércio, né? É da turma que tá agora nos bares, restaurantes, hotéis, motéis, trailers, food truck, essa turma que tá aí sempre aproveitando o profissionalismo dos irmãos do táxi e do aplicativo também. Manda pra cá, eu quero saber se a praça tá boa, se vai dar pra fazer chegar na meta, depois dobrar a meta e depois também, é claro, comprar um presentinho bom pra mamãe ou pra mamãe dos meninos aí, tá certo? Hoje é folga dele, o nosso Tinelão não está na área. Eu tava vendo agora há pouco no Instagram, meu Deus do céu, eu vou te contar, é como dizem, né? Cachorro picado por cobra tem medo até de linguiça. Ele é cremosa. E aí ele lá fazendo uma obra, não sei que obra é aquela, pendurando um quadro, era a coisa mais fácil do mundo. Não sei, poderia ter chamado também um marido de aluguel para fazer, mas não. Aí de repente ele levou uma cutucada e assustou. Isso é recente. Eu não tava assustando mais não, já tava manso, assustou para fazer média lá com a cremosa dele. É uma beleza isso, né? O amor é lindo, é o meu jeito Itatiaia de viver. Então vai mandando mensagem para cá, porque aí a gente vai tendo esse conteúdo maravilhoso que vem de vocês. Olha aqui, o Roger Loures já trouxe aqui, quanta gente mandando, hein? Mas que beleza, já vou dar aquela repassada aqui, é sempre uma alegria, sempre um prazer. Mas, comecinho do programa, a gente sempre fala o que nós temos em destaque hoje. E nesse 9 de maio, mas eu procurei no Google, eu procurei na Wikipédia, eu torci, eu exprimi pra... Ô, Vini Andrade, um abraço pra você, hein? Neném tá dormindo direitinho? Tá dormindo? Não, então agora você vai cuidar do bebê, deixa a mamãe do menino descansar que ela merece. Hoje é você no plantão. Um abraço aí, papai recente, o nosso querido Vinícius Andrade, né? Mas então eu dizia que o dia de hoje eu procurei, viu? Procurei, Penidão. Hoje eu tô vendo aqui, é o dia da Europa, é o dia do velho continente, onde nós temos também uma grande audiência. Portugal, então, meu filho, nem se fala. A RTP está até preocupada com o avanço da Itatiaia por lá. E onde tem um brasileiro lá, Itália, França, Alemanha, Espanha, enfim, todo mundo sempre matando a saudade pelas ondas da Itatiaia. E hoje também é o Dia Nacional do Empregado Sindical. É isso, né? E um abraço aí para toda a turma que tá ligada agora, todos os aniversariantes do dia, que também tá fraco, hein? Fraco de aniversariante. Nós temos aqui uma figura que nasceu num dia como hoje, em 1949, portanto, está celebrando a vida e nós celebramos o talento dele. Ô, Penidão, dá aquele play aí no Billy Joel. Esse eu vou te contar, hein? Olha aí, essa música anima o sabadão, meia-noite.

É uma música daquelas que a gente gosta de ouvir, né? Que a gente aumenta o volume do rádio e ela traz uma energia boa, uma vibração gostosa. E é isso que nós queremos para essa madrugada. Meia-noite, 14 na Itatiaia. Sobe o Billy aí, ô Penedo.

Portanto, nós temos aí que celebrar a vida desse grande camarada, né? Grande intérprete, compositor, o nosso Billy Joel, nasceu num dia como hoje, em 1949. Hoje também é aniversário da Carol Nakamura. É parente, não é aquela que era dançarina do programa do Faustão, né? Bonitinha, uma japonesa bonitinha. Então, é aniversariante do dia, quando o sinalzinho eletrônico está marcando 15 minutos desse novo dia, mas eu falei até com o Penidão. Penidão, hoje nós temos que dar destaque também para um camarada que esse tem história para contar. E ele faleceu num dia como hoje, no ano de 2020. Então, ele é o Richard Wayne Pennyman, mais conhecido como Little Richard, ou ainda o Ricardinho. Olha ele aí, ó. Sobe o som.

te contar, esse camarada, a gente tem que tirar o chapéu, porque ele é referência aí para grandes nomes também. Sabia que ele foi eleito o 8º maior artista da música de todos os tempos? É muita coisa, né? Influenciou tanta gente boa. Beatles, Elvis, quem mais aí? Rolling Stones, tanta gente, o nosso, tanta gente que ele influenciou, então realmente é maravilhoso. Bota mais uma do Little Richard aí, e quando você vê uma entrevista dele, você diz, esse eu vou te contar, esse é doidão, hein? Mas era uma fera braba também. Jerry Lee Lewis também foi influenciado por ele, muita gente. Olha aí esse tecladinho dele, é maravilhoso, hein?

tempinho bom, hein? Tempinho bom daquelas matinês lá em O Penidão. E aí ele cantando esse Good Golly, Miss Molly. Sobe aí.

vou te contar. Bons tempos, hein? Bons tempos aí, meia-noite, 18. Qual é a outra que nós temos aí pra destacar que todo mundo tá dizendo? Olha, mas esse moço é, ele tem história, hein? Essa aí é Long Tall Sally. Sobe aí. Yeah.

É uma música do Raul Seixas, que ele dizia assim: há muito tempo atrás, na velha Bahia, eu imitava Little Richard e me contorcia. As pessoas se afastavam pensando que eu estava tendo um ataque de epilepsia. O homem era elétrico demais. Sobe o som! Outro que foi influenciado por ele também, né? Raulzito, sobe o Little Richard aí, ó.

Tem mais uma, dele aí, a turma tá gostando aqui, o zap disparou, o rapaz já lançou a polêmica aqui, ó, se o Little Richard é o oitavo, eu imagino que o primeiro é o Michael Jackson, é o letrista que mandou aqui, ô letrista, um abraço pra você, já eu digo pra como é que ficou essa lista aí, já que o Little Richard é o oitavo, bateu nele a curiosidade de saber quem é o primeiro, né? Qual é a outra que nós temos aí do Little Richard? Agora 12:20, a turma fala assim, olha, mas que rock and roll animado, que sabadão gostoso que tá começando. Qual é a próxima aí, Penidão? Ah, isso é maravilhoso, hein? Vontade até de beber um hi-fi e uma Cuba Libre agora, hein? Ei! 12:21 na Itatiaia!

0: Beleza, beleza, Penedão. Uma bela homenagem a esse grande nome, né? Realmente a influência dele, a força e a energia e tudo que ele trouxe ali, né? A música negra norte-americana e todo mundo que veio na cola dele ali. Depois você procura uma entrevista que ele deu ali falando de como ele pagava, ajudava, deu uma grana, né? Para Rolling Stones, Beatles e todo mundo queria saber como é que ele fazia essa arte dele. Então, perdemos essa fera do rock em 2020, aos 87 anos. Eu também fiquei na curiosidade aqui, fui procurar essa lista da Rolling Stone para saber, já que ele é o oitavo, quem são os outros que aparecem ali, né? Então, tô vendo aqui na relação, agora já eu digo para você, porque eu fiquei na curiosidade e todo mundo também, né? Meia-noite, 22, é isso, dessa maneira nós estamos chegando com o nosso Dona da Noite, animando essa madrugada de sabadão. Então, muito conteúdo no programa de hoje, já sabe, né? Até às 4 horas da manhã, vamos fazendo essa boa companhia para você e você nos acompanhando também, nos levando aí para toda parte. Então vá interagindo com a gente, 999-96-70-74, combinado? Que é sempre uma grande alegria quando você participa, quando você interage e quando você faz o programa junto com a gente. Encontrei finalmente aqui, ó, já que o Little Richard é o número 8, então descendo aqui, ó, em 7º lugar, James Brown, também o pai do soul. Olha aqui, em 6º aparece o Jimi Hendrix, aquele que botava fogo na guitarra e em tudo mais, né? O Chuck Berry também aparece aqui na 5ª posição. Em 4º lugar, Rolling Stones. Em 3º, Elvis Presley. Em 2º lugar, Bob Dylan. E em 1º lugar, não é o menino Michael, é Beatles, The Beatles. Portanto, essa é a relação ali da revista Rolling Stone já há muito tempo. Tô vendo aqui o Michael aparece em 35º lugar e a Madonna vem logo na sequência, 36º lugar nessa lista, com os 100 maiores artistas da música de todos os tempos. Aí está formada a celeuma, aí está fomentada a polêmica. Aí alguém vai dizer: não, mas Michael é maior do que muitos aí. Mas é aquela coisa, né? Pela influência, pela genialidade, por tudo aquilo que foi de inovação na música. Então, são todos esses critérios que são abordados na relação de uma lista como essa, que é feita justamente para gerar polêmica, né? Porque cada um tem o seu gosto pessoal. É a mesma coisa filme, né? Os 100 maiores filmes de todos os tempos, aí você vê aquela lista e diz assim: não concordo. Tem todo o direito, né? Então é isso, 12:24 aqui na Itatiaia. Ô, Penedão, conteúdo é o que não falta. Até às 4 horas da manhã, muita informação. Vamos repercutir tudo aquilo que foi destaque na sexta-feira e também atualizando com as informações de momento, as informações que vão surgindo aqui na madrugada. Você fica sabendo de tudo, ligado, porque a Itatiaia dá notícia de tudo, o tempo todo. Aí você diz assim: Gutenberg, programação musical tá boa? Eu digo: boa não. Meu filho, tá ótima. É aquela programação que encanta você, que surpreende você. E quando você dá aquele toquezinho legal aqui no programa também, a gente tem o prazer de atendê-lo. Hoje, sábado, é dia de tradução aqui no programa. Aqui, o letrista já ficou revoltado lá. O rei do pop em 35º lugar. Depois dessa, eu desisto. Ô, letrista, não, meu filho, calma lá. É pelo tempo que foi feita ali essa pesquisa, pelas pessoas que votaram. Eu sabia que isso dá uma polêmica danada, né? Calma aí, letrista, calma aí. O que o Charles está dizendo aqui? Esse programa é gravado? Ah lá, já começa a fazer raiva na gente. 6:26, meu filho. 6:26, estamos aqui ao vivo e de corpo presente, né? Aí tá dizendo aqui, realmente não é devido à polêmica, não. É a influência, é o tempo, é a permanência ali, é tudo, né? Então tá certo. Um abraço aí pra você. Tá dizendo que tá faltando aqui o Manuel Gomes. Manuel Gomes que vá pro quinto dos infernos também, né?
1: Olha, que malão, hein?
0: Que mala, que Manuel Gomes, o quê? Não me faz raiva com o Manuel Gomes, não. É cada uma, viu? Então, 6:27 é dessa maneira. Hoje tem uma oração inédita, uma oração muito linda, muito especial. Aliás, eu quero agradecer como está crescendo o alcance nas redes sociais da nossa oração do dia. Na lista de transmissão do WhatsApp, são mais de 20 mil pessoas e cada oração tem no mínimo 4.000 compartilhamentos. A partir daí você tem uma ideia do alcance, de onde chega e, claro, né? Isso muito nos anima, muito nos alegra e nos inspira também a trazer a cada dia uma oração inédita aqui no programa, e todas elas você encontra também lá no Instagram. Vai lá, arroba Gutenberg Gomes. Vai ser um prazer e uma alegria ter a sua amizade. E também específico para as orações é o arroba Orações Itatiaia. Combinado? Então, às 3:00, teremos uma breve reflexão e uma linda e inédita oração também aqui no programa. E aí, já sabe, sabadão é dia de tradução. Você pode mandar aí aquela indicação boa. Eu quero atender o seu pedido. A gente vai fazer algumas aqui indicações e depois a gente escolhe também uma que será traduzida na íntegra logo depois da nossa oração do dia. Então, manda pra cá. Pode ser música nova, música velha, música em inglês, italiano, francês, hebraico, aramaico, grego, o que você mandar, árabe, o que você mandar, a gente dá um jeitinho pra atender você, pra encantar você e pra surpreender você. Combinado? Então é isso, né? Vai mandando aí aquela mensagem, o seu áudiozinho também vai brilhar aqui no programa. Hoje estamos aí na véspera do Dia das Mães, e se você quiser fazer uma homenagem, se você quiser falar de um presente inesquecível que você, enquanto filho, deu a ela e que encantou bastante, ou que na condição de mãe você recebeu e ficou muito feliz também, manda pra cá, manda que a gente vai batendo esse papo. Quando você vê, o plantão já fluiu, a madrugada ficou leve, ficou divertida, agradável e sempre com muito conteúdo aqui pelas ondas da Itatiaia. Combinado? Então o sinalzinho eletrônico já vai marcar 30 minutos desse novo dia. É o tempo de um breve intervalo e a gente volta já já. E claro, sempre agradecendo a todo mundo, porque o zap já disparou. É muita gente mandando mensagem, é muito carinho que a gente recebe o tempo todo e de todas as maneiras. Então, vai mandando você também pra cá. Combinado? O sinalzinho marcando 6:30, intervalinho rápido e a gente já volta.

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3: Muito bem, estamos de volta, 12:32 agora. 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Que bom que você tá aí do outro lado do radinho. Deixa eu dar uma passadinha aqui no nosso zap. É muita mensagem chegando, é muita gente interagindo. É, que a moça tá dizendo? Boa noite, Rádio Itatiaia. Boa noite, meu querido Gutenberg, tudo bem? Que bom que você tá aí e eu aqui te ouvindo. Bom dia. Tradução é muito bom. Estou aguardando. A oração é muito importante e você é incrível. Aí tá mandando aqui uma boa indicação, hein? Olha, mas essa moça tão jovem lembra dessa música? Essa é do tempo do papai. Boa, boa indicação, viu? É a Edith de Montes Claros, nos acompanhando pela Itatiaia Moc. Valeu, querida, obrigado. Um beijo pra você aí, tá lá ligadinha no programa, é pela Rádio Itatiaia Montes Claros e gostei da sua indicação. Daqui a pouquinho a gente vai fazer aqui, tá legal? Um beijo pra Edith lá de Montes Claros, se eu não tô enganado, participando pela primeira vez também. Um beijo e obrigado. É muita gente chegando aqui e o nosso zap que não para. A Roberta Tavares também tá ligadinha, é de Caeté. Tava sumidinha você, hein, Roberta? Obrigado e um abraço aí para você também. Quem mais aqui mandando? O Flávio do Barreiro. Boa noite, grande Guti. É, na lista não tem Elton John, Queen, Bee Gees. Como assim? Grande abraço e bora pra madrugada. Ah, ele tá falando com relação à lista lá dos 100 maiores artistas da música de todos os tempos. Tem sim, eu parei ali, ó, oitavo Little Richard, aí depois vem pra baixo lá, ó, nono lugar, Aretha Franklin, é décimo Ray Charles, em 11º Bob Marley, 12º Beach Boys, 13º Buddy Holly e por aí vai, Led Zeppelin, Stevie Wonder, Sam Cooke, Muddy Waters, Marvin Gaye, Velvet Underground, Bo Diddley, cadê a turma aí? O Prince tá em 28º? Olha que coisa, meu Deus do céu. É, e por aí vai, quem ele falou lá? Elton John, 49º. É, cadê o Queen, meu Deus? O Queen era pra estar pelo menos entre os 20 ali, não tem base um negócio desses, mas é tudo polêmica, né? Tudo que envolve ali o gosto geral é uma coisa, então o que vale é o gosto particular, tá legal? Aí você bota lá o Michael em primeiro, o Queen em segundo e fica tudo bem aí. Tô procurando aqui o Queen, não é possível, meu Deus do céu. Olha, já tô em É. O Queen era pra estar aqui, pelo menos entre os 20, não tem base um negócio desses, né? Mas, então, até eu já tô ficando nervoso com a lista agora. Eu não vou mexer com esse negócio de lista mais, não. Larga isso pra lá. Então é isso. Obrigado aí, viu, Flávio? É o Flávio do Barreiro, tá lá ligadão e bora pra madrugada. Eu quero saber como é que tá o movimento aí, viu? Turma do táxi, do aplicativo. Que o Humberto Bressan tá dizendo? Manda um alô pra o Bar. Minas Gerais, Humberto Bressan, ouvindo pela rádio Educadora de Ubá, e tá dizendo aqui que tá chegando a festa da exposição em Barbacena. Então tá legal, Humberto, é depois do jubileu de São José, vem também a nossa exposição agropecuária, e é um grande sucesso lá, tá certo? Então é isso, 12:36 aqui na Itatiaia, que bom que você tá aí do outro lado do radinho, e vamos interagindo assim até as 4 horas da manhã. Mas quando a gente fala que toda quarta e todo sábado tem tradução aqui no programa, e aí alguém poderia dizer, ah, mas esse negócio de tradução já tá ultrapassado, isso, e já foi a época. Que nada, né? A turma. Mas quando a gente fala que toda quarta e todo sábado tem tradução aqui no programa, e aí alguém poderia dizer, ah, mas esse negócio de tradução já tá.

sendo traduzida e alguém dizendo, aí você, Gutenberg, aí tem o pica-pau dormindo e o rádio ligado e outras imagens lá, um radinho antigo e alguém fazendo a tradução. Então essa música é de 84, é? É mesmo, hein? Tema da novela Gata Comeu. Então dá aquele play aí, Penidão. A nossa indicação de hoje, a música é do Bryan Adams, Heaven, Paraíso. Meia-noite, 37, na Itatiaia, no Dona da Noite. 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

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Tá aí, coisa linda, linda. É pra gente se lembrar de pessoas, lugares e daquelas coisas que a gente não esquece nunca. Mas agora é com você, vai mandando aí a sua indicação, aquela boa música que você gostaria de conhecer o que ela diz. É só você mandar pra cá e até às 4 a gente vai trocando essa ideia gostosa na madrugada. E é bom demais, tanto carinho, tanta mensagem chegando e já também tantas indicações aqui, né? Então é isso, vamos agora 12:42, deixa eu só registrar aqui, boa noite Gutenberg, aqui é o Janinho de Uberlândia, com o Dona da Noite desde o início, manda um alô aqui para Comercinho, Minas Gerais, no Vale do Jequitinhonha, um grande

abraço. Valeu, Janinho, obrigado. E toda a turma aí do Comercinho no Vale do Jequitinhonha. E o Janinho tá lá em Uberlândia, ligado no programa também. Código 35 é uma festa aqui, ó. Boa noite, Gutenberg. Meu nome é Gervásio, de Santa Rita do Sapucaí. Por favor, traduz a música do Shakin' Stevens, Give Me Your Heart Tonight. Valeu, querido. Boa indicação. Deixa eu anotar mais uma aqui, ó. Shakin' Stevens. Valeu, Gervásio, do código 35, em Santa Rita do Sapucaí. Quem mais aqui, ó? Gutenberg. Cadê aqui o Batata? O Batata também tá lá ligado e tá mandando boa noite pra mim, pro Penido, pro Roger Loures. É o Batata de Lagoa Santa. Valeu, Batata. Depois manda aquele áudiozinho legal aí também, tá certo? É código 38. Bom dia, Gutenberg. Essa lista está injusta. É o Nandinho lá de Inimutaba. Terra boa também. Olha aqui outro. Guti, o Tiririca tá em que lugar? Tá no colo do capeta. Que Tiririca, rapaz, que pelo amor de Deus, é uma lista seríssima dessa e você caçando Tiririca. Olha, que coisa, né? É o Rafinha do aplicativo e tá mandando aqui uma indica. Olha, tá querendo uma em francês aqui da Edith Piaf. Boa, valeu, querido, um abraço aí pra você. E como é que tá a praça, como é que tá o movimento aí na madruga? Manda pra cá e nós estamos atentos a tudo. Bom dia, amigo da madrugada, aqui é o Donizete de Goiás. Como é que é? Donizete, Rubiataba, deve ser o nome da cidade dele lá em Goiás, é do código 62 e tá dizendo sempre aqui na escuta, manda aquele alô pra nós. Então é isso, manda aquele áudiozinho legal, não esquece não, tutorial do áudio que brilha na Itatiaia. Nome, o nome da cidade, a emissora que está retransmitindo aí na sua região, e aí você manda aquele alôzinho, você manda aí o seu abraço, você fala sobre o Dia das Mães, ou sobre o que você quiser, indica a tradução, pede música. Então vamos interagindo. Ô Penidão, língua não tem osso, o sinalzinho eletrônico já vai marcar 15 para uma. Quem é que vai abrir a parte musical do programa aí hoje, hein? Bota o Felipe Araújo pra cantar, o irmão do Cristiano Araújo, saudoso também, hein? Olha aí, o sinalzinho marcando 15 para uma na Itatiaia.

0: Olha aí, abrindo a parte musical do programa de hoje para você sentir o clima, aquele cartão de visitas aí que é só modão, hein? É só música bonita na madrugada. Bota o capacete que lá vem pedrada. Abrindo aí com César Menotti e Fabiano e a Vontade Dividida. E ainda teve o Encontro das Lendas, Milionário e Marciano, com Meu Desespero e Amor Clandestino. E a primeira foi do Felipe Araújo, Metade de Alguém. Meia-noite e 56 agora na Itatiaia. Olha, mas o zap disparou. É muita gente mandando mensagem, é indicação de tradução, é informação do movimento na madrugada, e aí a gente se alegra demais com essa interatividade. Olha aqui o xará, o Gutenberg Miranda, ele mandou aqui: bom dia, xará, manda um alô pra turma do fretamento aqui na Fiat e para o Márcio, puxador de minério na Itaminas. Aí tá mandando aqui também uma boa música do Bon Jovi. Valeu, Gutenberg, nome bonito, hein? Deixa eu ver se ele é bonito que nem eu. É, mais ou menos, né? Ah, beijando ali na boca uma simpática lá. Valeu, Gutenberg Miranda. Obrigado aí pelo carinho e pela companhia. É, quem mais aqui? Bom dia, galera da madrugada. Aqui é o Rafael, vigia da Anex Mineração de Itabirito. É, que tá dizendo aqui? Ah, muito bem. Tá certo, querido. Um abraço aí pra você e tudo de bom. É o Rafael, vigia, Rafael, vigia aí que essa turma tá cheio de amigo do alheio por toda parte, né? Meu Deus do céu. É, bom dia, Gutenberg. Silvânio dos Roxos, Águas Formosas, tô sempre ouvindo, aqui só dá Itatiaia. Valeu, querido, obrigado e um abraço aí pra você, participando pela primeira vez, se eu não tô enganado, código 33, o Silvânio, lá de Águas Formosas, obrigado aí pela mensagem. Mandar um abraço também pra toda a turma nos acompanhando agora pela rádio Cidade das Águas, lá em Amparo. Aí você diz: Amparo é Minas, Gutenberg? Eu digo não, Amparo é São Paulo, é lá na região metropolitana de Campinas, e a nossa audiência lá, ó, disparou. Manda mensagem pra cá, você também tá aí nos acompanhando, é código 19, 18, 17, a turma lá de Campinas e região nos prestigiando pelas ondas da rádio Cidade das Águas. Olha aqui a Leninha, mudou a foto do perfil, hein? Olha que foto bonita, hein? A Leninha é lá de... É, linda ela, Leninha de Araxá. Ela tá querendo música do Emílio e Eduardo, que são esses amigos queridos aí de Araxá também, sempre ouvindo o programa. Pintando um tempinho aqui, Leninha, a gente bota aquela animadinha, Você Virou Saudade, é bonita toda a vida, né? É, que tá dizendo aqui? O Fábio Neves, bom dia, Gutenberg, fizemos 21 anos de casamento, dia 1º de maio, muito abençoado casamento, amo a minha família, é Fábio Neves e Ronilda Neves, se possível, é, tá indicando aqui uma música bonita também, ele é de Montes Claros, motorista do Volante Grande, aí mandou aqui momentos, né? Desses 21 anos de felicidade ao lado da Ronilda, eles na praia, eles na Arena MRV, eles ali com os filhos, é, isso é maravilhoso, né? E veja você como o amor é o que dá sentido e direção à nossa vida, né? Aí você percebe 21 anos passam assim, ó, no estalo. Por quê? Porque a gente encontrou a razão da nossa felicidade. É isso, viu? É, muito obrigado aí, tudo de bom, Fábio Neves e Ronilda Neves, parabéns pelos 21 anos de casados, né? Ah, meu filho, como dizia a minha saudosa mamãe Maria do Carmo, 21 anos não são 21 dias, hein? É, bom dia, Gutenberg, manda um abraço para o meu brother Lucão, estamos aqui ouvindo Dona da Noite, trabalhando na Ceia. Ceia Energia, você é fera demais, parabéns pelo programa, é o simpático Ítalo. Ô, Ítalo, um abraço pra você, pro Lucão e pra esse esse nenenzinho lindo que tá aí junto com você na foto, viu? Um abraço e obrigado, Etseia Energia, né? Obrigado aí pela companhia e a gente tá junto com vocês. O sinalzinho que você mandou agora aqui do código 33 é: bom dia, você pode anunciar o aniversário do Wanderson, meu filho? Ô, Penidão, bota aquele parabéns aí pro Wanderson, é o filho aqui do Nilson, família Laube, Nilson Carlos e também aí o nosso Wanderson. Então tá registrado aqui, viu, querido? Obrigado. Nilson Carlos é o papai e o Wanderson é o aniversário do dia, recebendo aí o carinho de todos da família Laube. Obrigado e Deus abençoe com muitos anos de vida e muita saúde. 1:01 é um intervalinho rápido e a gente já tá voltando aí com o nosso Dona da Noite nessa madrugada gostosa de sabadão, hein? Vem comigo!
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2: Uma hora, dois minutos, é gostoso demais, é gratificante, né? A gente recebendo mensagem de tudo quanto é lugar que você imagina. Aí apareceu um conterrâneo aqui, o Orlando, Orlando de Barbacena, tá gravando um áudio lá agora e ele mandou aqui dizendo, essa tradução aí me lembrou dos Ginos. Ginos era uma casa boa que tinha lá no centrão de Barbacena, chamava Ginos e o Candelabro. Conheceu lá, Penidão? Conheceu? Oh, mas você também conheceu tudo, né? Então, lá nós tínhamos também o sarcófago, essa é mais antiga também, né? Mas o Ginos e o Candelabro, então ele falou que a música do Bryan Adams lembrou dessa época lá. Então, um abraço, viu, querido? Agora que já passou o jubileu de São José Operário, agora na sequência, se eu não tô enganado, que eu parei de frequentar a cidade, agora é a exposição, né? Valeu, em 55 anos de vida, acho que foi a primeira vez que eu não fui lá no jubileu de São José, né? Ah, fazer o quê? Mas é isso aí, uma hora, três minutos, um abraço para toda a turma ligada, é mais um do Código 33, bom dia Gutenberg e todos da Itatiaia, mais um dia abençoado. Manda um beijo para minha mãe, que é a luz da minha vida, tem 87 anos, que Deus abençoe a todos nós e um beijo para minha mamãe, é o Joel de Setubinha. Valeu, Joel, só faltou o nome da mamãe aí, mas que Deus dê a ela muitos anos de vida para que você celebre o Dia das Mães todo dia, porque todo dia é o dia delas, né? Olha aqui o Everaldo, que ele tá mandando? Bom dia, Gutenberg, sou de Governador Valadares, sou seu fã, continue assim, meu irmão em Cristo, você é enviado por Deus para nos alegrar nas horas mais difíceis. Ô Everaldo, aí você mexe com o meu emocional, viu? Obrigado, querido, obrigado e um abraço para você e para todos aí de Governador Valadares nos acompanhando e prepare que hoje vai ser uma oração maravilhosa, oração inédita. Essa semana a gente fez cada uma mais linda que a outra, cada dia abordando um tema, um momento da vida. É isso, né? Aí a gente vai levando aí essa boa palavra que anima, que inspira, é o que a gente precisa também. Ah, quem apareceu aqui, o nosso querido Beto Carioca, tá dizendo, boa noite, nobre companheiro Guti, há quanto tempo a gente não se fala, nos meus velhos tempos de rádio, eu também fazia traduções, e evidente com menos talento que você. Não, também não é assim, né? E quando comecei, nem tinha internet. Ah, meu filho, eu digo pra você mais, viu? Teve uma época, né? A época da Rádio Líder FM, lá na João César de Oliveira, a gente fazia a tradução às 9 horas da manhã e como era uma época pré-internet, a internet ainda estava engatinhando, ainda estava a vapor naquela época, aí o que que a gente fazia? Eu fazia a tradução e depois a gente imprimia umas 100, 200 cópias de tradução e gente arrancava de longe para ir lá na João César de Oliveira, naquela galeria do Bradesco, para buscar uma folha com a tradução do dia impressa. Veja você, né? Hoje está tudo aí na ponta dos dedos e me deu essa lembrança aqui agora, né? Tava fila, gente querendo. Ah, cadê a tradução de hoje? Qual foi a melhor da semana? Ô, tempinho bom, né? E aí ele mandou aqui que gostaria de ouvir Alone Again com Gilbert O'Sullivan, que é do ano de 73. Valeu, querido, tá pedindo aqui pelo menos uma palinha, então tá certo, para aquecer o coração de saudade. Então, daqui a pouquinho a gente faz um trechinho dessa para você. Valeu, querido, obrigado. Essa música é bonita também, Alone Again Naturally. Depois você procura essa pra gente aí, que é muito bonita também, uma letra triste toda a vida. parece letra de bolero, né? Daquela que o coração espreme o coração até não ficar uma gota de sangue. Já tá aí, daqui a pouquinho então a gente faz lá pro nosso querido Beto Carioca de Araxá, onde nós temos uma grande audiência pela Rádio Cidade de Araxá. 1:07, temos áudios aí, Penidão. Vamos ouvir o que a turma tá mandando para cá e mande você também aquela saudação boa, aquele alôzinho legal, 999-96-7074, de amigo para amigo. Fala comigo.
3: Boa noite, Gutenberg.
2: Boa noite.
3: Bom dia. É o Zé Francisco de Jesus, de Rio Vermelho.
2: Esse é.
3: Gutenberg, passei o aplicativo pra moçada aqui.
2: Olha.
3: Mas o povo ficou numa alegria. Todo mundo tá ligando pra você. Não sei se tá dando certo. A dona São, a dona Liquinha, a dona Tereza e o Pascoal, o Juarez, o Átia Cavaiás e o João Ferreira, o Zé Teodoro, todo mundo tá, a oração, só você vendo como é que o povo agradou. Todo mundo tá escutando você aqui agora no Rio Vermelho.
2: Graças
3: manda
2: a Deus.
3: Manda um alô pra eles aí, fazendo um favor, e que Deus te proteja, o Tinelão, e fique com Deus, e aquele abração do seu amigo Zé Francisco de Jesus, Rio Vermelho. Com Deus, Deus te proteja.
2: Pois é, você não imagina a gratidão que nós temos por aqueles que nos ouvem e mais ainda aqueles que divulgam o programa. Isso é gratificante demais, né? Quando você diz assim, olha, ouve lá os meninos da madrugada, programa bom, programa animado, tem oração, e aí é realmente muitas participações chegando aqui de Rio Vermelho, e aí é o aplicativo, é toda essa maneira maravilhosa de você interagir com a gente. Muito bom. Valeu, Zé. Muita gratidão aí por isso que você está fazendo de divulgar o programa. Olha, o rapaz mandou uma foto bacana aqui, eu e ele na corrida da Itatiaia. Eu não corri, eu corri até chegar lá na Pampulha e depois fiquei lá no camarote da Itatiaia. Ele passou por lá também, parece que não correu, que ele tá muito arrumadinho aqui, tá dizendo bom dia, Gutenberg, e todos da Itatiaia. É o Rafael, manda um salve aí pra galera do Volante Grande. Valeu, querido, obrigado, ficou linda a nossa foto ali, hein? E valeu, abração aí, Rafael, e toda a turma do Volante Grande, é tudo nosso. Mais um áudiozinho, 1:10 agora.
4: Gutenberg, Roger Louros, Penido, boa madrugada pra vocês, que Deus abençoe esse programa.
2: Amém.
4: Que tira sempre a gente da solidão, desespero, angústia, a dor, limpa a alma. Programa maravilhoso. Ô Gutenberg, por favor, se você puder traduzir um pouquinho todo o Led Zeppelin, Starlight to Heaven.
2: Olha!
4: Faz, marcou muito o problema de saúde, da mãe de uma pessoa que eu conheci, que Deus tem um bom lugar. Por favor. E feliz dia das mães, né? Pra todas as mães do Brasil e do mundo. Como eu não conheço a minha mãe, também seja lembrada. Deus abençoe a nós todos. Maurílio do Volante Grande Vespasiano, do Gutenberg. É o Valdir Gomes, Batata do Lagoa Santo, um abraço.
2: Ô, Batata, um abraço pra você aí também, e vamos levantar esse astral, Batata, vamos ver o lado brilhante da vida, o lado que realmente Deus quer nos mostrar, e a gente fica às vezes agarrado ali, somente aquilo que nos faz mal, somente aquilo que nos puxa pra baixo, que drena a nossa energia, quando tem tanta coisa maravilhosa, né? Pra gente ver, pra gente se alegrar, pra gente se animar, é o que a gente tem tentado fazer aqui todos os dias, né? É, problema todo mundo tem, cansado todo mundo anda, estressado então, meu Deus do céu, tem uma turma aí que você diz assim, bom dia, e já responde, bom dia por quê? Por que que é bom dia? Que bom dia? Bom dia como, rapaz? Se eu tô aqui num lascado, é, então, calma, muita calma nessa hora, a gente precisa manter ali a nossa, tudo é uma questão de manter a mente aberta, a espinha ereta e o coração tranquilo, e tudo mais se ajeita, e o tempo dá jeito para todas as coisas, e o que não tem remédio, remediado está. E você vai fazer o quê, né? Olha, 1:12, mais um áudiozinho aí.
5: Ô Guti, boa noite.
2: Boa noite.
5: Aqui é José Lucas, de Belo Horizonte.
2: Ei, Zé Lucas.
5: Eu queria que você traduzisse Wicked Game.
2: Eita.
5: Uma linda música.
2: Room was on fire, no one can save me but you. Essa é bonita, hein? Ei, beleza. Valeu, querido. Eu já fiz essa, mas é sempre bom ouvir o Chris Isaac. Música bonita. Aí, ó. E essa viola, essa guitarrazinha aí, ó. Isso aí era um CPFzinho a cada meia hora chegando no mundo ao som do Chris Isaac e essa Wicked Game. Foi tema de um filme que agora eu não me lembro aqui, mas é bonita demais essa música, hein? Oh, meu Deus do céu. Hã? Sensacional. 1:13. Olha aí que coisa linda, tanta música bonita nesse mundo. Eu acho que agora a gente está numa entre safra, né? Acontece e tem fases que realmente a música fica melhor, outras ela fica mais ou menos e depois ela fica ruim. Parece que é o que nós estamos vivendo nesse momento, mas é aquela coisa, né? É inteligência artificial, é música que você ouve e diz assim, mas quem é que fez isso aí, hein? Isso aí foi no WC, mas que coisa, é possível, só pode ser inteligência artificial, não tem sentimento, não tem emoção, não tem nada, é música que não tem introdução, então realmente estamos, não sei se você concorda comigo, concorda, Penidão? Você que tá no rádio há quantos anos também? 29? Ó, mas você é mais velho que eu e tem menos tempo que eu? Que coisa, hein? Você foi bancário até os 30 e depois virou radialista. Eu tô com 40 anos de rádio, então realmente a gente percebe, né? O que era a música dos anos 60, 70, 80, 90 e dali pra cá, dos 2000 pra cá, acho que era os velhinhos que dizia assim, de mil passará, 2000 não, como é que é? Mil passará, 2000 não chegará. Aí passou de 2000, aí dali pra frente, só pra trás, meu Deus do céu. Bota mais um áudio aí, Penedão, que o sinalzinho eletrônico já vai marcar 1:15 agora, hein?
6: Bom dia, Gutenberg. Eu sou Geraldo aqui de Porto Alegre, da Mineração Metal Game.
2: Ô, Geraldo.
6: Essa música aí do Braiadas, eu lembro quando eu era mais jovem,
2: falando
6: no ouvido da Cremosa.
2: É mesmo,
6: um tempo bom que não volta mais, hein?
2: Ah.
6: Bom dia pra você, tamo junto, viu?
2: Valeu, Geraldo, eu também já fui bom nisso, né? O casado também namora? Namora, Penido? É mesmo? De vez em quando, né? De vez em quando. A gente casa querendo namorar, mas percebe que depois do casamento namora menos do que na época do namoro e do noivado. Então é dessa maneira. Ô, Geraldo, boa lembrança e bons momentos aí que essa música marcou na vida de tanta gente. O que que o Roberto Rassá, ele chama a minha atenção ali com a sirenezinha ligada, eu acho que é alguma coisa de trânsito. Não, ele tá dizendo aqui, Roberto do Céu Azul, tá indicando aqui uma boa tradução também. Valeu, Roberto, obrigado. E deixa eu mandar um alô que eu tô devendo aqui faz tempo, desde o Noite Livre, eu tô devendo um alô para ele, mas é o nosso querido, cadê ele aqui, gente? O Pedrão. Ô, Pedrão, um abraço. E ele tá dizendo, dia 7 de maio, o meu pai fez 86 anos. Senhor Pedro Silva, ele é seu fã, escuta o Dona da Noite, não perde por nada. Então, o Pedrão é o senhor Pedro Silva, né? O papai do outro Pedrão aqui. Então, um abraço, querido, e um pouquinho atrasado, mas em tempo de lhe desejar aí muita saúde, muitas felicidades e muitos anos de vida rumo ao 100 aí, tá certo? Mais um áudiozinho, Penido, 1:16.
7: Ô, Gutenberg, aqui é o Dan, sou do Espírito Santo.
2: Ê, Dan.
7: Toca uma música aí da Bonnie Tyler, porque ela tá passando por uma dificuldade na saúde, né?
2: É verdade.
7: Aí, toca uma música da Bonnie Tyler aí.
2: Tá falado, Dan, obrigado aí, turma do Espírito Santo, obrigado também pelo carinho e pelo prestígio. Olha aqui um conterrâneo que tá lá na Austrália, o Wellington, valeu Wellington, obrigado aí, abração aí pra você também, pra todos, e você aí já curtindo a tarde de sábado. Meu amigo Arthur da Austrália também mandou mensagem agora há pouco dizendo que tava ligadão. Bota mais um aí, Penido, 1:17.
8: Boa noite, aqui é o Bodão do Volante Grande aqui na 262, na 381, perdão. Houve um acidente agorinha aqui em São Gonçalo do Rio Abaixo, sentido BH, logo depois da trincheira nova que eles fizeram. Quem vai daqui de Belo Horizonte para Vitória tá logo no Altim. Começou a descer, tá lá. Um Fiat Uno bateu de frente com a carreta. Por enquanto o trânsito estava, mas não chegou nem a polícia, não chegou ainda. Só está feio lá. Aí você comenta e pra deixar o pessoal mais alerta.
2: Tá falado, querido. Obrigado aí pela informação. Então, é acidente ali à altura de São Gonçalo do Rio Abaixo. Oh, meu Deus do céu. A gente reza, a gente pede, pelo amor de Deus, muita cautela, muita prudência nas estradas, mas todo o plantão, toda a madrugada, e ontem, né, a gente acompanhou ali essa tragédia em Sabará. Meu Deus do céu, é complicado demais. Então, atenção redobrada, você que está aí no trânsito agora, nos dando aquela caroninha e sempre levando a Itatiaia junto com você. E aqui você sabe que a gente dá notícia de tudo o tempo todo. Então, obrigado aí pela informação e atenção, altura ali de São Gonçalo do Rio Abaixo. Mais um áudiozinho, 1:19, Penido.
3: Boa noite, Gutenberg Gomes. Ramon de Atuba, aqui é bom demais ouvir o programa de vocês, vocês são fora da base. Toca um pouquinho da música e traduz um pedacinho da música pra mim, de Billy Joel. Alexa, por favor, boa noite, fica com Deus.
2: Valeu, querido, obrigado e um abraço aí pra você também, tudo de bom. Esse aqui do código 34 mandou agora, não tem o nome dele, né? Não, é o Fabrício, Fabrício de Araxá, tá dizendo, meu pai é locutor aqui, aí não é, a nossa lá em Araxá é a Rádio Cidade, ele tá falando de uma outra, então eu desejo tudo de bom aí pra ele, né? Mas é o Reginaldo, valeu, e o nome do meu irmão aqui, Reginaldo Gomes, é o Fabrício de Araxá, valeu querido, obrigado, e um abraço aí pra ele também, tudo de bom e toda essa turma que vai interagindo. É, bom dia, Guti, passando aqui em Ipatinga, no Puxa do Barriga de Aço, ligadinho no Dona da Noite, pelas ondas da 102,3, é o Leonardo. Valeu, Leonardo, obrigado, e é isso, né? A turma vai ali, ó, já vai mapeando, olha, daqui até tal lugar, eu vou pelos 95.7. Aí se eu vou ali pra frente de Mariana, eu já vou na Itatiaia, Ouro Preto, e da mesma forma, lá no em Montes Claros, pela Itatiaia Moc, e assim a gente vai em mais de 80 emissoras que estão agora retransmitindo nosso programa, inclusive a rádio Mundo Mix de Diamantina. Alô, turma de Diamantina, um abraço aí para todo mundo. Eu estive essa semana com uma grande comunicadora da rádio Mundo Mix, foi minha parceira lá na apresentação do 41º Congresso Mineiro de Municípios, é a Fernanda Guerra, que brilha também aí na rádio Mundo Mix em Diamantina. 1:21, mais um áudiozinho aí, Penido.
9: Bom dia, meu amigo Gutenberg Gomes. Sou seu ouvinte assíduo.
2: Obrigado.
9: Todas as noites, na madrugada. Não perco seu programa. Você e Tinelão é dois cabra retado.
2: Opa!
9: É, eu queria que você fizesse aí um trecho. Ou traduzisse ela completa. A música de Ray Charles, Sweet Memories. Essa música é linda demais. Aqui quem tá falando é Dadal, aquele salgadão da Bahia, meu irmão. Valeu, parceiro.
2: Valeu, querido, obrigado. A Bahia é toda nossa também. Salgadália Bahia. E boa indicação dele também aí, um momento do Ray Charles. Olha aqui o Lobinho. Olha que coisa que sensibiliza a gente. Bom dia, Gutenberg. Manda um alô para minha mamãe. Está internada para um procedimento médico e o radinho ligado na Itatiaia. Ô, Lobinho, depois você manda aqui o nome da sua mamãe. Estamos em oração por ela aí, para que dê tudo certo e que ela fique bem logo, logo, para receber o carinho de todos vocês aí, não só no Dia das Mães, mas em todos os dias também. Faltou o nome dela aqui, viu, Lobinho? E estamos rezando por ela também e que dê tudo certo para sua mamãe aí nesse exame. Combinado? Olha, 1:22. Ô, Penedão, então aquela que você encontrou aí do Gilbert O'Sullivan é uma boa indicação ali, porque a turma vai mandando para cá e essa turma não pede, manda, né? E você também pode mandar a sua indicação. E essa música bonita aí que o nosso Beto Carioca, lá de Araxá, foi quem indicou pra gente, de 1973. Então, bota um trechinho aí pra gente ouvir o nosso Gilbert O'Sullivan com Alone Again, Naturally. 1:23, aqui na Itatiaia, é o nosso Dona da Noite especial desse sabadão. Há algum tempo, quando eu estiver me sentindo menos triste, eu prometo me recompensar e fazer uma visita. Depois de subir até o topo, eu irei me jogar num esforço para mostrar claramente como é quando você está despedaçado, deixando alguém que esperou no altar da igreja, onde as pessoas diziam: meu Deus, que dureza, ela o abandonou. Então, nós poderemos ir para casa, como eu fiz, sozinho outra vez, naturalmente. E pensar que ontem mesmo eu era feliz, radiante, esperando, ansioso pelo melhor da vida. Esse era o papel que eu estava prestes a desempenhar. Mas algo me derrubou. A realidade aconteceu e, sem alarde, com um mero toque, me cortou em pedaços, me deixando a duvidar. Falando de Deus e sua misericórdia, ou se ele realmente existe, por que ele me abandonou na minha necessidade? Eu estou realmente sozinho de novo, naturalmente. Parece-me que há mais corações partidos nesse mundo que não podem ser consertados, desamparados. O que nós fazemos? O que nós fazemos?

0: sozinho outra vez, naturalmente. Agora, olhando para os anos que passaram, e sei lá o que mais apareça, eu lembro que chorei quando meu pai morreu, nunca desejando esconder as lágrimas. E aos 65 anos, a minha mãe, que Deus a tenha, não conseguia entender por que o único homem que ela havia amado foi levado embora, deixando-a para seguir com um coração tão despedaçado. Apesar de eu confortá-la, nenhuma palavra foi dita. E quando ela faleceu, eu chorei, chorei o dia inteiro, sozinho, outra vez, naturalmente. Sozinho, outra vez, naturalmente. Aí, boa indicação também, né? Música Triste Toda a Vida. Eu me lembrava disso ali, né? Ele falando, né? Da desilusão que ele teve no relacionamento e depois a partida do pai e da mãe. É, meu filho, a vida é dessa maneira também. Valeu, Beto Carioca. Obrigado aí pela boa indicação. E assim nós vamos levando aí a nossa madrugada. Ah, o Lobinho mandou aqui o nome da mamãe dele, é a dona Ionísia Gomes. E valeu, Lobinho. Estamos aí rezando por ela também e toda essa grande família da Itatiaia. Combinado? É, o que tá dizendo aqui o Cássio Bruno? É, boa noite, Guti, Penidão e todos os ouvintes. Guti, programa sensacional, como sempre, largando aqui agora, parando em Venda Nova, vindo da fábrica de refrigerantes, Cassinho da barbearia e do fretamento da Rouxinol. Um abraço para duas mamães, a minha mamusca Aparecida e a minha esposa, também mãe, Rafaela. Aí ele mandou aqui, olha a cor que tá saindo da água. Olha, mas que é isso? Eu olhei aqui, achei que era um balde de tinta. Onde é que é isso, hein, ô Cassinho? Me conta aí o que tá acontecendo aí. Porque ele mandou aqui um balde, eu pensei, olha que tinta bonita para pintar uma parede. Isso aqui não é água de bebê de jeito nenhum, hein? Então, ele tá digitando lá e daqui a pouquinho a gente fala onde é que tá saindo essa água que dá um verdadeiro caldo, né? Que coisa, meu Deus do céu, problema com a água, hein? Olha, 1:28, é água vinda da torneira. Onde é que é isso, hein, ô Cassinho? Depois você vai me contando aqui que eu volto lá na sua mensagem também. Enquanto isso, olha aqui do código 13, bom dia, meus amigos, que tradução foi essa, hein? Rapaz, chorei aqui, ótimo sábado pra nós, é o Elson que tá lá na Baixada Santista. Valeu, Elson, do código 13. Obrigado aí pela companhia também e toda a turma que vai mandando. Então é isso, 1:29, intervalinho rápido e a gente já volta e tem muita coisa boa para rolar até as 4 aqui no nosso Dona da Noite.
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0: Já estamos de volta com o nosso Dona da Noite até as 4 horas da manhã. Eu vou fazendo essa companhia para você e você nos prestigiando aí, interagindo com a gente. Isso é maravilhoso, né? O rapaz mandou o vídeo aqui, ô Penido, mas coisa impressionante, ó. Abriu a torneira, botou um copo e parece um cal, né? Parece um leite em pó lá. Então, eu não sei o que tá acontecendo aí não, viu, Cássio? Depois você me fala aí qual é a região.
4: Tá doido,
0: é, senhor. Não, que água, que isso? Não dá pra beber de jeito nem pra fazer um café. Vai ficar parecendo um café com leite, né? Que coisa, que cada uma região de Venda Nova. Valeu, Cássio. Vamos procurar saber o que tá acontecendo, o que tá originando esse problema aí também. Tá legal? Então é isso. Olha aqui o Jonathan, né? Da cidade de Ouro Preto, tá dizendo, tô ligado no Dona da Noite, sou vigilante aqui na empresa Nexus Liga. Manda um abraço pra mim, ô Jonathan Cabritinho. É como aparece o nome dele ali no WhatsApp e tá lá na nossa querida Ouro Preto, ligado no programa também. Combinado? 1:31. Então, daqui a pouquinho tem mais áudios, vai participando, interagindo. E agora é hora da gente curtir aí o Turma do Pagode. Vamos animar esse sabadão aí, Penidão, que depois daquela ali do Gilbert O'Sullivan, eu vou te contar. Não é fácil não, hein? Essa é boa, a gente tem tudo a ver. 1:32 na Itatiaia.

Que beleza, que beleza, animando aí a nossa madrugada. É bom isso, né? A gente ouve um modão desses e realmente dá aquele clima gostoso na madrugada. E aí foi o Daniel com a Moreninha Linda e a participação também do Tinoco, saudoso Tinoco. Teve também o Leonardo cantando com o Eduardo Costa, o Passe Livre e também a Turma do Pagode. A gente tem tudo a ver aqui na Itatiaia, no nosso Dona da Noite, faltando agora 18 para as duas. É impressão minha ou o programa hoje está acelerado, hein? Ei, que coisa boa também, quanta gente participando. Olha aqui do código 34, o Wellington Menezes mandou aqui. Boa noite, Gutenberg. Aqui é o Wellington, estou escutando pela Rádio Cidade 94,5. Programa Nota Mil, parabéns. Aí pediu música e tá pedindo também para mandar um abraço para a turma da letra D da CBMM, Complexo de Mineração e Metalúrgica Araxá, Minas Gerais. Tem a turma animada lá, ó. Negrete, o Emerson, Vivian, Cláudio e para toda a turma que tá trabalhando aí também. Obrigado, Deus abençoe. Valeu, Wellington. Obrigado. E se você tá trabalhando agora, bom trabalho. Se você já tá descansando, aproveite da melhor maneira o seu final de semana. Combinado? Muito bem. Temos mais áudios aí, Penidão. Faltando 17 para as duas. O que a moça tá. Não, esse

0: E a gente clica num e cai no outro, né? Então deixa eu ler esse aqui primeiro. Gutenberg, tudo bem? Tô na audiência do Dona da Noite. Aqui é o Natan Freitas de Malacacheta. É radialista também, né? Tô vendo aqui ele numa mesa de som bonita. Já trabalhei muito numa dessas aí, hein? Aí, Penidão, essa aqui você também já deve ter trabalhado, né? Até aquela escala antiga, hein? Aquela de botão. Era uma beleza, potenciômetro. Olha, nós estamos ficando velho mesmo, hein, Penido? Meu Deus do céu. Se você fala com um operador novo aí, potenciômetro, ele quer saber se isso é do carro, se isso é de navio, mas era potenciômetro mesmo, né? Que lembrança é essa? Então, valeu aí, querido. Sucesso para você e obrigado também pela companhia. É o Natan Freitas. Cadê a moça? Que estava reclamando aqui. Gutenberg, eu sou Maria do Carmo, xará da minha mamãe, de Porteirinha, ouvindo sempre, amo muito ouvir o Dona da Noite, e se eu disser tudo o que penso, ainda é pouco para dizer o quanto gosto desse programa de vocês. Amo, amo, amo. Aí depois ela colocou aqui, fico triste por vocês não lerem as minhas mensagens. Agora acabou a tristeza, acabou chorar. Oh, meu bem, obrigado, viu, xará da minha mamãe, a simpática Maria do Carmo lá de Porteirinha. E muito obrigado pelo carinho e pelas palavras. Vou mandar uma figurinha aqui cheia de amorzinho para ela ficar calminha, calminha, viu, Carminha? Obrigado, meu bem, pelo carinho e pela companhia. Ô, Penidão, temos mais áudios aí, então o sinalzinho eletrônico já vai marcar 15 para as duas, então mande você também para cá, 999-96-7074. Bota aí que eu quero ouvir.
1: Boa noite, Gutenberg. Eu quero resumir rapidinho. Antigamente escolhiam os maridos para as esposas.
0: Olha.
1: Escolheram o marido para uma moça na época. Internaram ela, disse que era para ela fazer uma cirurgia para ela poder engravidar. Só que era uma farsa, era combinado. Na verdade, depois ela descobriu que tiraram as trompas dela para ela não engravidar. Ela desapareceu no mundo sozinha, até parar em Montes Claros, Minas Gerais. Foi para São Paulo, para tudo que é canto, até que formou enfermagem e começou a trabalhar no hospital, onde duas crianças gêmeas foram abandonadas pelos pais. Ela pegou essas duas crianças e criou sozinha, sem depender de ninguém, uma guerreira. É minha mãe. Infelizmente, meu irmão gêmeo faleceu.
0: Olha,
1: mas eu tô aqui firme com 47 anos. Devo planeta, devo tudo pra ela. Nada que eu faça pagará. Só Deus pode pagar. Eu amo muito minha mãe, Marilac Fernandes. Deus abençoe muito ela. Muito obrigado a vocês.
0: Ô, querido, mas que história é essa que você mandou, hein? Meu Deus do céu. É isso aí, já não tem mais o irmão gêmeo, a mamãe também já partiu, mas você guarda aí no coração e enquanto você viver, essa história vai estar com você e agora tocou também o coração de todos nós e dessa grande audiência da Itatiaia. Valeu, só faltou falar o nome dele, né? Peguei o nome da mamãe, Marilac, então obrigado aí por essa mensagem, né? A gente começa ali a viajar na história, né? Meu Deus do céu, não é fácil não. Olha quem tá ligado aqui, mandou até um videozinho bonito também, é o meu amigo Tato. Ei, Tato, grande músico, e tá dizendo, voltando de show e indo pra garagem pegar estrada, sempre ouvindo Nego Duro. Valeu, querido, obrigado, é o Tato, tá aqui, ó, lá no carro dele, 95.7, cortando na alta. Isso aí vai de um show pra outro e quando precisa de um músico bom, ele tá lá e é gente boa da melhor qualidade. Valeu, Tato, tô junto com você aí, hein? E vamos nessa. O meu querido amigo Fabrício, também do Hortifruti, é do Giló Delivery da Madrugada, tá aí nos dando aquela caroninha, e também o Ademilson Patente, lá dos Estados Unidos. Esse pessoal sempre interagindo com a gente. Mais um áudiozinho, 13 para as duas agora.
2: Bom dia, Itatiaia.
0: Bom dia.
2: De Laçance. Estamos ligadinhos aí com vocês, bacana?
0: Tá vendo? sem sair daqui, ó, da Barão Homem de Melo, 2222, a gente roda em uma semana, a gente roda 853 municípios de Minas Gerais, hein? E beleza! E aí você vê lá no evento, no Expo Minas, o que chegou de, eu tô preocupado, eu esqueci o nome, o marido da moça que estava lá com o prefeito de Queluzito. Queluzito é aqui, pertinho de Conselheiro Lafayette. Eu conheci o prefeito, a moça me parece que trabalha na prefeitura e falou assim: Gutenberg, eu gravei vídeo, eu queria até ver o vídeo que eu gravei com o prefeito, homem bonzinho, né? Cidade pequena, 1.700 habitantes. Isso tem no Bolivar de Freitas ali, deve ter isso. No Maleta tem isso, no JK tem essa turma. Hã? Tem, lá no qualquer bairro aí, né? Então é isso, Queluzito. Eu quero saber, eu quero ver o vídeo e o marido da moça que ouve o programa todo dia. Ela falou: Gutenberg, eu tô lá todo dia, o meu marido é o rádio ligado, é você falando, o Tinelão esperneando e o rame-rame na madrugada e eu quero dormir e o homem não desliga o danado do rádio. Eu falei: deixa o homem ouvir. Ora, mas que coisa, né? Então valeu, um abraço a todos aí da querida Queluzito. E aí vai falando, olha, o Gutenberg falou no programa ontem lá e tal, aí vai aparecer aqui o vídeo que eu gravei e o nome do homem pra eu mandar abraço pra ele também todo dia. O Bruno mandou aqui da Rodonaves, saindo de BH, destino Ribeirão Preto. Abraço pra nós aí, pra belíssima Araxá, cidade de vida. Obrigado, programa top demais, é o Brunão. Ô Brunão, vai tomar aquele chope gelado em Ribeirão Preto? Então tá certo, valeu, mais um áudiozinho, faltando 10 para as 2 agora.
3: Boa noite, Guti Guti.
0: Boa noite.
3: Tá bom, meu querido? Aqui é o Cabeça e o Cabecinha, estamos tomando uma cerveja aqui nessa sexta-feira e colocamos em você.
0: Ui.
3: Um grande abraço, dá um abraço pra equipe aí, o programa tá top.
0: Ela, sem bater um papo antes, sem pegar um cineminha, aí você complica o meu trabalho, tanto o Cabeça quanto o Cabecinha. Graças a Deus que não tem o Cabeção. Você viu o Cabeção por aí, Penido? Não? Ora, mas que coisa. Lá ele, mil vezes Pro Max. Olha, apareceu uma moça bonita. É pena que ela tá tão longe. Pena sim, em termos de amizade e tudo. Mariana França mandou aqui: oi, bom dia. Manda um abraço pra gente aqui em Cajamar, São Paulo. Turma da Globoplast. O que será Globoplast? Valeu. Então, um beijo aqui para Mariana França e para todos aí em Cajamar, São Paulo, código 11, 13, 19. É uma festa aqui no programa, é a nossa grande audiência em todo esse Brasilzão de meu Deus. Mais um áudiozinho, quem é que tá chegando agora, hein?
4: Boa noite, Gutenberg. Parabéns pelo programa. Começou quente, renda à toa. Gutenberg, a tradução aí é uma música chamada Eichu Internacional, não sei o nome dela mais, é muito tempo. Acho linda a tradução dela. Um abraço pra vocês e um ótimo final de semana. Continua assim, guerreiro. Você é enviado de Deus. Seu programa é maravilhoso. Tem gente que às vezes tá doente, melhora, sorri. Tem gente que está triste, se alegra, você vem enviado de Deus, ouvir. Continua desse jeito, você, o Tinelão e toda a sua equipe. Um abraço pra vocês e parabéns pelo seu programa. Ah, sou Everaldo, de Governador Valadares, Minas Gerais.
0: Everaldo, você deu um suspiro, eu pensei que você tinha ido embora sem falar o nome. Graças a Deus que você suspirou e voltou. Everaldo de Governador Valadares, a terra do defunto, e ele foi lá visitar a mãe dele lá no Espírito Santo de ônibus. Deve estar ligado agora aí num leito bom daqueles lá, hein? Tem voo rasteiro aí que é Avião igual avião, bobear é até melhor que avião, que vai naquele rame-rame, para, aí você pensa assim, meu Deus do céu, onde é que eu tô? Aí para naquele, no posto lá que você come uma coxinha e um cafezinho deste tamanho e paga R$35. Bruto! É melhor levar, o defunto do jeito que é pão duro deve ter levado uma garrafa de café, refrigerante, pão com manteiga. Pão com manteiga, salame, levou um salame daquele grosso assim, e aí vai parar? Eu vou parar é nada. Uma empadinha na praia lá no Espírito Santo, né? Então bota mais um aí, faltando 7 para as 2 agora.
5: Boa noite, Tatiana. Boa noite, Gutenberg.
0: Boa noite.
5: Aqui é o Marco de Vespasiano. Tô de plantão nessa noite, graças a Deus.
0: Opa.
5: Mandar um abraço, um beijo pra minha esposa. Feliz dia das mães amanhã, né? Eu não tenho minha mamãezinha mais. Ela tá no céu, graças a Deus. Aí feliz também dia das mães pra todas as mães do Brasil. E sim do mundo também, né? Beleza, Gutenberg? Hoje você tá solteiro, né? O chinelão não tá na área hoje. Uma boa noite, Tatiaia. Muito obrigado.
0: Ô, Marcos, homenzinho bom, tranquilo, aí você complica o meu trabalho, solteiro. Eu tô casado e muito bem casado há muito tempo, é com o Tinelão, é só uma parceria maravilhosa,
6: é
0: aliás.
6: Duro, hein?
0: É, não é fácil não, estaremos no São Caetano daqui a pouquinho, 9 da manhã, vai lá tomar um cafezinho e comer um xodó de Minas, aliás, esses parceiros maravilhosos da vida, né? Veja você, a gente teve alegria de um final de semana desses aí, mandar um abraço pra a vovó do Hulk, o Hulk vai ter a despedida dele, e aí a senhora que é fã do Hulk, atleticana roxa, e aí a gente mandou uma mensagem para ela de aniversário. Aconteceu o seguinte, Penidão, ela falou assim, eu queria também receber um pão de queijo xodó de Minas, é a vovó Lourdes, @vó Lourdes do Galo, tá lá no meu Instagram, vai lá, @GutenbergGomes, ela com a camisa do Galo, tomando um cafezinho, mas não tinha o xodó de Minas, aí eu falei com o papai Américo, falei, ô papai, manda um pão de queijo lá pra vó Lourdes, aí não deu outra, quer ver? Aí tem o stories aqui com o Gracinha lá de Birité, aí depois a vó Lourdes recebendo lá a equipe, levando uma bolsa que, eu vou te contar, se bota essa bolsa no ombro da vó Lourdes, ela ia precisar de um bandolim do lado direito lá para segurar. Igual pipa antigamente. Tá dando de lado, bota um bandolim aí. Aí ela recebeu lá uns 9 quilos de xodó de Minas. E vó Lourdes, agora a senhora vai se deliciar com esse produto maravilhoso aí. Então, é dessa maneira, né? Olha aqui, faltando, tá lá no meu Instagram, @GutenbergGomes, isso é amizade, é carinho, se a gente não puder fazer isso da vida, qual é o sentido, né? Qual é esse corre-corre, essa luta danada, e você não tem a possibilidade de fazer o bem, de ser agradável, de levar uma boa mensagem, uma boa palavra, então nada mais faz sentido, né? Ficar só juntando dinheiro e depois perceber tarde demais que o caixão não tem gaveta, aí na gaveta é você lá, duro, quebrado. 4 para as 2, mais um áudiozinho aí, ó.
7: Ô Gutenberg, boa noite. Às vezes eu tava escutando aqui o esporte, aí eles falaram que o Neymar tem mais 4 jogos pra fazer no Santos, pra ver se vai ser que ele vai ir pra Copa do, pra ver se vai pra Copa do Mundo. Olha, eu só quero só fazer uma crítica. O Neymar não tá indo na seleção, tá nada, todo jogador tá indo. Chega na hora de escalar a seleção lá, de convocar os caras. Convocou o Neymar, chega dele camisa 10, o Neymar tem que ser homem de fazer, eu não vou não, eu nem trabalhei pra isso, não fiz nada pra estar aqui, pra ir pra lá, por que que eu vou? Se ele quer ir pra Copa, ele tem dinheiro pra que a passagem ele vai, pô. Jogar a bola lá, eu não aceitei mais não. Se o Neymar for convocado e for jogar, eu não vou assistir a Copa do Mundo.
0: Olha aí, tá indignado, né? Calma. Calma, meu filho, calma, deixa o menino Ney aí ver se ainda tem um restinho de futebol, que coisa, né? Então, são as polêmicas aí também, mas no álbum de figurinha ele não tá não, pelo menos que eu tô sabendo que não tá nesse álbum aí, tá fazendo, ô Penido? Colecionando? Graças a Deus, graças ao bom Deus, eu caí na besteira de perguntar ao meu filho, falei assim, ô Nicolas, o caçulinha, né? Tem 13 anos, falei, você não vai colecionar o álbum da Copa do Mundo, não? Ele falou assim, ah, papai, esse álbum tá muito caro, o pacote de figurinha, 7 mil réis, né? 7 mil réis, o bom era o álbum da Copa de 82, foi a última vez que eu colecionei, era chiclete ping-pong, lembra? Tutti-frutti, morango e hortelã, e aí aquilo desgraçou o dente de uma geração, né? Pra completar o álbum da Copa de 82, a gente mascava chiclete igual vaca, o dia inteiro mascando aquele chiclete, a boca ficava até bamba, eu não tô conseguindo nem falar, eu tô mascando chiclete. E aí, e outra, não tinha esse negócio de ficar comprando figurinha, não, você ganhava no bafo, lembra do bafo? Ia lá e ó, batia na mesa, subia, a gente cuspia na mão pra grudar a figurinha, pra ela virar, e era outra coisa, né? Ai, hein? Tempo bom, hoje em dia tudo, eles vendem uma facilidade, mas a um preço muito caro pro pai de família, né? Pra você que tem filho aí, e realmente pra você completar um álbum desse que tem não sei quantas seleções que vão disputar a Copa do Mundo, mais de 30, né? Então realmente é pesado. Aí o meu filho falou assim, não, pai, eu não tô muito animado a fazer isso não. E eu lembro que esse álbum da Copa de 82 era uma dificuldade, né? Para você encontrar, eu tinha um difícil, era o Rummenigge da Alemanha e tinha um tal de Intermeier, foi a última figurinha que faltava e eu rodava aquela barbacena toda e às vezes queria até tomar de alguém que tivesse, o menino menor e tal, mas aí acabei encontrando a última figurinha do álbum, Intermeier. Eu pensei, esse homem vai arrasar na Copa, era reserva do time da Áustria, sei lá que miserável era aquele que só atrapalhou eu completar o meu álbum, né? Mas era outro tempo, né? Você ter que mascar o chiclete, no chiclete vinha a figurinha e você colava aquilo lá, era grude que a mãe da gente fazia, uma cola tenaz para colar. Hoje é toda essa facilidade, mas a um preço que realmente pesa. Isso você vê aí o influencer que vai lá e compra 300 pacotinhos de figurinha e dá pro menino dele fazer vídeo e aí o menino da, a gente tava falando isso ontem aqui, Penido, aí o influencer vai lá e compra 300 pacotinhos de figurinha e manda o menino abrir, colar e filmar. Aí o menino da gente vê aquilo lá e ele olha pra gente com cara de nojo, fala assim, meu pai é um nada, um zero à esquerda, me dá 2 pacotinhos por dia e caro, e a gente deixa de tomar uma Heineken pra comprar 2 pacotinhos de figurinha. É desse modo, né? Então é uma época em que se vende a facilidade, mas a um preço que a gente não percebe como é caro, né? Deixa eu só registrar aqui o nosso querido o Toshiba, tá dizendo aqui, boa noite, Richard Gear, no caso sou eu mesmo, né? Tudo bem, mestre? Aí ele mandou aqui acelerando pó, pó, pó, tchum. A pista, Guti, tá o ouro de Ofir, dia das mães chegando e a meta subindo, afinal são 3 presentes, né? Ele tem 3 mães? Não é possível um homem desse. Hã? Não, agora eu entendi, agora tudo fez sentido. Ele tem a mãe dele, a esposa dele que é uma santa e ainda vai dar presente pra sogra. Era só o que me faltava. Ele deve ter até foto da sogra na carteira, tá dizendo, não é fácil não, meu filho. Um abraço e bora até as 4, você é nosso. Você também, viu, ô Toshiba, vai na fé e vai me contando aqui se você chegou na meta, dobrou a meta e triplicou a meta também. 2:02 na Itatiaia, intervalinho rápido, a gente volta já já.
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2: Muito bem, 2:03. Essa turma da madruga é diferenciada. De repente, do nada, aparece o nosso querido. Volto com você, Adilson Martins, e tá ali com o simpático Daniel. Vai gravar? Pode filmar, filma de perto aqui que é mais beleza pra você mandar. Então, pode chegar aqui, dá um close em mim. Você é o Daniel, né? Então, um abraço para o Daniel e também o nosso querido Geraldo Leco, lá de Honório Bicalho, terra de gente muito boa. Ô, Leco, um abração aqui do Gutenberg, de todos nós da Itatiaia, e o Daniel tá aqui passeando com o Adilson Martins. Hã? É o nosso chefe. É chefe. É claro, é quem leva a equipe aí para viajar e tudo. Obrigado, Daniel, um abraço. E também o nosso querido Geraldo Leco, em Honório Bicalho. É isso aí, 2:04. Então, que prazer, que alegria. Essa equipe maravilhosa. Valeu, já tá indo embora? Mas que é isso? Vem cá, quando você não dá o tostão da sua bela voz aqui, aí todo mundo, quando você fala, diz assim, olha, mas ele fala mais bonito que o Tinelão. Fala comigo, Adilson Martins, bom dia.
3: Bom dia para quem é de bom dia, boa noite para quem é de boa noite, boa tarde para quem é de boa tarde.
2: Boa tarde para quem está na Austrália agora, né?
3: Pois é.
2: Nossa audiência lá é brutal.
3: Você lembra do Paulo Marques?
2: Lembro.
3: Grande Paulo Marques.
2: No livrinho,
3: hein?
2: E no vidrinho.
3: É. Ele uma vez mandava abraço, isso o Emanuel Carneiro conta muito. Sim. Mandava abraço pessoal do Japão. Aí o Emanuel chegou pra ele.
2: Época que não tinha internet, nada.
3: Aí o Emanuel chegava pra ele, mas tá mandando abraço, Paulo? Pessoal lá no Japão não tem ninguém ouvindo. Aí de repente, um certo dia, chegou uma carta do Japão. Mandando um abraço pra ele.
2: Arigatou, sayonara.
3: O Paulo Marques, grande Paulo Marques, saudoso Paulo Marques. Ô Guti, um abraço pra essa audiência maravilhosa.
2: O que você tá fazendo na emissora até agora?
3: Eu não, eu tô de folga.
2: Ah, é?
3: Eu tava na noite.
2: Olha, o Tinder deu resultado?
3: Não, deu.
2: Não foi no Tinder, não?
3: Não foi no Tinder ainda, não. Ah. Esse Tinder não vale nada, não.
2: Isso não tá dando nada. Negócio, meu filho, você tem que ir, é no forró do quebra-biscoito. Lá que é bom.
3: Exatamente.
2: Lá que você vai arrumar a coroa boa pra você.
3: Eu tô achando que eu tô indo nos locais errados.
2: Você tem que ir numa missa, num culto, lá que é lugar bom. Formatura, lugar bom pra arrumar namorado.
3: Nesses negócios da MM que você faz a apresentação, você tem que me convidar, lá tem, lá é o local onde é que de repente eu arranjarei, eu arrumarei a minha outra cara metade. Ô Guti, mandar um grande abraço pessoal de Nova Serrana, a gente tá vindo de Nova Serrana, pessoal de lá mandando abraço, manda um abraço pro Gutenberg, manda um abraço pro Tinelão, manda um abraço pra toda aquela, aquele pessoal beleza da Itatiaia, entendeu? Então a gente manda um abraço pessoal lá de Nova Serrana, a gente tá vindo lá de Nova Serrana, eu, Daniel, o Romano, nós estivemos lá em Nova Serrana, então um abraço pra toda essa galera e pro pessoal que tá aí na noite, né? Amanhã com certeza alguém vai virar pra mim e vai falar assim comigo, Deus, 2:10 da manhã, sei lá, na rádio Itatiaia, hora dessa, mas eu não posso deixar de prestigiar o meu amigo Gutenberg Gomes, prestigiar o penidão ali, né?
2: Penidão da madruga.
3: Então foi pra
2: foi pro Espírito Santo,
3: E mamãe mandou a passagem.
2: Ele foi lá fazer prova de vida da mãe, dedo dela em formato de gesso. Ele vai lá, faz a prova de vida e ele mesmo recebe o dinheiro da véia. Olha que homem desalmado, um homem desse.
3: E o cara tem a cara de pau de pedir a mãe dele o quê? A passagem.
2: Passagem.
3: E fala com ela que vai de avião. Aí ela manda o dinheiro. Aí o que que o cara faz? Compra passagem de trem.
2: Não, foi de ônibus.
3: Agora foi de ônibus?
2: Vou rasteiro.
3: Ah, tá.
2: Não tem base, não.
3: Não, e manda dinheiro também pro lanche no meio do caminho.
2: É verdade. Mas também ex-mulher e enteado que aquele homem tem em grande quantidade, né?
3: E paga pensão pra todo
2: paga
3: mundo.
2: Paga pensão, eles têm uma moça com um menino ali, não, eu assumo e tal, eu só me chamar de pai já tá valendo.
3: Já tá valendo. Ô, defuntão.
2: Bruto!
3: O defuntão tá me lembrando uma viagem que eu fiz pro Espírito Santo, transmissão de um jogo em Vitória, do Vila Nova de Nova Lima, pela Rádio Aurilândia de Nova Lima. Voltando da viagem, quem estava no ônibus junto com a gente?
2: Quem?
3: Mário Henrique Caixa.
2: O Caixa?
3: Caixa. E o saudoso Mauro Neto.
2: Mauro Neto.
3: E o Mauro Neto, rapaz, ele andava sempre com um negocinho assim, que colocava um whiskyzinho, que trem ali. Meu,
2: pra fazer um bochecho.
3: Pra fazer um bochecho.
2: Um conhaquezinho pra esquentar a voz.
3: E aí na rodoviária de Vitória, rapaz, aquele pastel que deveria ter ali uns 15 dias naquela estufa, ele comeu aquele trem, tomou uísque no meio do caminho, rapaz.
2: Desandou.
3: Naquele trem ali, o glote dele, né? Começou a inchar. O ônibus teve que parar num local que nem era parada pra ele ser atendido.
2: Eita.
3: São as histórias.
2: Histórias do rádio.
3: Histórias do rádio.
2: Agora, Daniel e Adilson, veja você, a gente falou do Japão, olha aqui, Eduardo Yamasaki, olha lá o número dele e ele dizendo aqui, agora tem abraços a vocês aí, meus amigos, é brasileiro, vive no Japão, faz queijo lá, vende queijo pra japonês, tá podre de rico esse Eduardo Yamasaki.
3: E não vai mandar queijo do Japão pra nós,
2: nada,
3: não?
2: Nada, nada, não manda um agrado
3: aqui,
2: nem
3: aqui
2: nada.
3: Aqui é o seguinte, ó, chega a bala na portaria, some.
2: É.
3: Chega queijo, some.
2: Cachaça, some.
3: Cachaça, some.
2: Extravia.
3: Eu não sei o que que tá acontecendo e não chega pra mim, não.
2: É verdade. Eu vou te contar, o negócio é complicado, viu, Adilson? Mas veja você, é mensagem de tudo quanto é lugar que você imagina e que vai chegando aqui. Isso aí é o quê? É namorada?
3: Tá chegando alguma mensagem aqui, deixa eu ver.
2: Vibrou, é?
3: Não, vibrou.
2: Não, eu vi que você parou aí.
3: Olha só, escutando você aqui, Adilson, o sono foi embora.
2: Aí, ó. Que legal.
3: Lá de Raposo, que Alexandre Alex, tava com a gente lá em Nova Serrana, a gurinha mesmo. O cara já tá lá em Raposo e o sono foi embora. Alexandre, e o arranha-gato?
2: É.
3: O arranha-gato, cuidado aí, que o arranha-gato tá complicado aí em Raposo, hein?
2: Arranha-gato é o que lá,
3: hein? Um amigo nosso lá que acabou que foi fazer uns carinhos a mais, tomou um arranha-gato.
2: No peito ou nas costas?
3: No peito.
2: Ah, no peito ainda é menos pior, né?
3: É menos
2: pior.
3: Nas costas é complicado, né?
2: Olha aqui, Aguinaldo Leão, de onde ele tá nos acompanhando?
3: Vamos lá, Aguinaldo Leão, tamo junto, abraços, 61, final 061.
2: Embaixo, o nome do país dele.
3: Austrália.
2: Cara,
3: cara tá domando canguru agora lá, ué.
2: É o mundo todo ligado na Itatiaia.
3: O cara tá domando canguru. Eu tô achando que dia de sexta-feira eu vou ficar aqui contando histórias com Gutenberg.
2: Você tá querendo tomar o lugar do Tinelão.
3: Não.
2: Mas não vai ser casal, não. Casal é só eu e ele, hein?
3: É, mas um trisal não serve, não.
2: Aí você complica o meu trabalho, Adilson. Vai embora, Adilson.
3: Complica o trabalho. Ô, Guti, um abraço pra você.
2: Abraço, Guti.
3: Vai até às 4, né?
2: Às 4 aí, rompendo a madrugada.
3: 2:11, tá logo ali, né?
2: Tá logo ali, já vem a oração do
3: dia. Já vem a oração. Eu vou ouvir a oração hoje.
2: Vai.
3: Vou.
2: Então tá certo.
3: Porque eu sempre ouço a oração quando eu acordo.
2: Aham.
3: Né? Mas hoje.
2: E o bom é que você compartilha também todo dia lá, eu vejo.
3: Claro, a gente vai compartilhando, o Daniel vai me dar uma carona até em casa, porque o carro deu
2: O Roberto tá fazendo intriga, fofoca e futrica com o seu nome aí,
3: O Roberto. Eu acho que o Adilson Batista tomou um negocinho. Ô, Roberto, mal acabado. Não, tomei negocinho não, tomei uma coca com limão e gelo. Comi uma picanha com queijo e comi um peixinho.
2: Ainda chamou você de Adilson Batista aí.
3: E Adilson Batista, não sei de onde é que ele tirou isso. Roberto, mal acabado.
4: Ai, gente, como é que eu
3: Ô, Guto, um abraço pra você.
2: Abraço,
3: um abraço pra todos os ouvintes do Dona da Noite. Tô indo embora. Volta em uma próxima oportunidade, se Deus assim o permitir.
2: É isso.
3: Volto com você, Guti.
2: E um final de semana movimentado com o timaço do esporte. Ô Daniel, prazer, um abraço. Volte sempre aí, que é uma alegria pra nós, viu? Valeu mesmo. É isso aí. Olha aqui, o William Fernando tá dizendo: o Tinelão agora encontrou um concorrente. Ele que não abra o olho dele, hein? Valeu, querido. Obrigado. E todo mundo que tá aí interagindo, mandando mensagem sem parar. São 2:13. É assim, a madrugada vai fluindo, as coisas vão acontecendo. E daqui a pouquinho teremos também o nosso momento da oração do dia. Às 3:00, não dá para perder. Ô, Penidão, onde é que nós paramos agora aí? Agora é a vez do. É o Péricles, é? Ele vai cantar o graveto, é isso? Olha, mas o Péricles não tem nada de graveto. Aqui não é um tronco de sequoia, né? É bruto. Eu preciso de umas 3 moças para abraçar o Péricles ali, né? É gente boa toda vida. 2:13 na Itatiaia.

0: Castela na Itatiaia com a minha herança. Ah, meu filho, eu sempre digo aqui, e é claro, né? Você tem todo o direito de concordar ou não, mas há uma frase muito bonita e muito verdadeira que diz que herança, Penidão, é aquilo que os mortos deixam para os vivos se matarem. Então tem um certo sentido nisso aí, né? Olha que 2:24. Eu quero agradecer aqui tanta mensagem, tanta coisa boa que vai chegando. E aliás, quero aproveitar também esse momento. Hoje eu vou estar ali num evento em homenagem ao Dia das Mamães. Olha só, a partir das 18 horas, na Avenida Alvarenga Peixoto, número 768, no bairro Amazonas, em frente ali ao CEMEI Juverci. É um evento beneficente da ACB, Associação Cuidar Bem, e vai ter show lá com o Renan Maia, o Matheus Lucato também, uma turma pesada aí do sertanejo, e ainda o DJ Iago animando a festa. Então, é hoje, a partir das 18 horas, a 14ª Festa das Mães, uma realização da ACB, que é a Associação Cuidar Bem. Então vai lá pra gente te dar aquele abraço, e vai ter presente também pras mamães. Vai ser uma festa linda, e você é minha convidada e meu convidado também. 2:25, ô Penidão, vamos ouvir áudios aí, a turma interagindo com a gente, é mensagem que não acaba mais. Deixa eu mandar um abraço aqui pro meu conterrâneo, o Luciano, que mandou aqui: ô Gutenberg, esse álbum de 82 também é uma dificuldade conseguir o goleiro da Inglaterra, era Shelton, né? E também aqui o Daniel Passarella da Argentina, realmente essa era uma dificuldade, né? Aí começava aquela conversa, olha, tá vindo uma remessa agora aí com outras figurinhas, né? Mas tem que ser no chiclete de hortelã, ou por outra, é só o chiclete de morango que você encontra a figurinha do Zico. E aí era aquela dificuldade, né? E a gente lá mascando e pedindo dinheiro pra mãe e vendendo ferro velho e no bafo pra conseguir completar o álbum da Copa de 82. De lá pra cá, não sei se foi a raiva que a gente passou com o Paolo Rossi, nunca mais eu quis mexer com esse negócio de figurinha. Também já tô velho pra isso, né? Ô Penidão, 2:26, bota áudio aí, eu quero ouvir esse povão ligado agora, hein?
1: Pessoal da Itatiaia, queria fazer uma pergunta pra vocês aí. O que que aqui de Belo Horizonte, aqui sentido de Amolevate, essa rodovia 381 aqui, esses rodotrem roda qualquer hora da noite, arrebentando a estrada toda com 100, 110, 120 toneladas ali, e ninguém fala nada. É a noite inteira esses rodotrem pra lá e pra cá. O que que isso acontece que eles podem rodar? Não tem a lei que eles têm que rodar só de 6 a 6, agora eles rodando a noite inteira aqui pra lá e pra cá. Tá arrumando a pista aqui, não tá adiantando nada. Vai arrebentar tudo aqui uns dias. Ali perto do Trevo Santa Luzia já abriu uma valeta no meio da pista, tanto peso que eles passam. E ninguém olha nada, você tá doido. Vocês podiam dar uma olhada nesse trem, por quê? E só nessa região aqui que esses rodotrem rodam qualquer hora. Tem até alguém levando uma propina boa aqui pra deixar as rodadas de noite, isso tá doida.
0: Valeu, querido. Aí é outra história, e realmente tá fazendo aí essa afirmação, mas a turma também tem que rodar alguma hora, né? Então, valeu, um abraço aí pra você, e são 2:27. Bota outro aí, Penidão, bota outro.
2: Bom dia, Gutenberg.
0: Bom dia.
2: Bom final de semana pra todos. É Ribeiro, de Rolante Grande.
0: Ribeiro?
2: De São Paulo, escutando a melhor rádio do Brasil. Bom dia, um abraço a todos.
0: Valeu, querido, vem na fé, vem rasgando aí, mas sempre com o radinho ligado. Ô Guti, é o Tigrão. Ô Tigrão, tá perguntando se o Pablo Vittar tá na lista dos 100 melhores. Ô meu filho, não faz hora com a minha cara, não, hein? Oh, é o Jairo do centro aqui, o Tigrão. Nem o Pablo e nem o bonde do Tigrão também, tá certo? 2h28, bota outro aí, Penidão.
3: Boa noite, boa tarde, bom dia. Fala aí comigo, Temberg Gomes.
0: Bom dia.
3: Aqui é o Vaz, vamos levar, estamos por cá, ligadinho em Itatiaia, né? Tombando mais uma madrugada, com muita alegria. Ô, Gutenberg, um ginigênio pra nós aí. E oferece o nosso companheiro Vinícius Cabecinho de Filtro. Tá lá na vigilância, lá em João Molevade, lá no NPS. Essa madrugada é a dele. Oferece pra ele aí, tá ligadinho na Itatiaia, lá em João Molevade. Vai, João Molevade, chama!
0: Cabecinha de filtro, aí você imagina, né? O tamanho do bonezinho que tem que botar num homem que tem cabeça de filtro. Ô Wagner, um abraço e abraço aí para toda a turma da vigilância, os porteiros, os vigias, os rondantes, essa turma aqui precisa de um radinho ligado. Quando você cisma assim, ah não, vou proibir o meu porteiro, o meu vigia de ficar ouvindo rádio, aí você faz uma coisa ruim, meu filho, porque o que distrai o porteiro ali, o que deixa o vigia acordado é um programa como esse, é uma companhia como essa que a Itatiaia faz. Isso aqui, meu filho, é utilidade pública, é prestação de serviço o que a gente faz aqui. Então deixa os homenzinhos trabalhar com o rádio ligado, pelo amor de Deus, hein? Aí todo mundo brilha na madrugada. O que que o Thiago Brandão tá dizendo? Primeiro, ele tá me chamando de Papai Smurf. Olha que beleza, né? Olha, o Aladim que fica nesse sono todo, ele que anda na madrugada aí. Ah, então tá certo, que é o Adilson aqui no lugar dele, né? Então, temos candidatos aí, o Adilson, o Iratimir. O Iratimir tava ouvindo o programa de ontem e a gente falando dele aqui, né? E alguém, mas como tem gente fofoqueira no mundo, Penido? Como tem gente fofoqueira. A gente estava falando aqui, ainda bem que a gente estava falando bem, não estava falando nada de sunga, nada disso. A gente estava falando de arrumação de caminhão de carvão. Aí, papo vai, papo vem. Algum fofoqueiro da madrugada gravou aquilo que nós estávamos falando aqui do Iratimir. E aí acordei e mensagem do Iratimir. Falei, pronto. Aí não. Ele falando, olha, é gratificante, sabe, o modo como vocês falam da gente aí, a força que tem essa rádio Itatiaia e a audiência brutal de vocês na madrugada. Então, ficou tudo bem, graças a Deus. Falou que vai trazer uma, eu não sei se é uma carne de sol, é um negocinho que ele vai trazer aqui no programa, viu? Então é o Thiago Brandão, lá de Cascais, Portugal, ligado no programa também, né? Olha aqui que o moço tá dizendo, o Lobinho tá dizendo, ô Guti, o ruim do teu programa é que ele acaba. Olha que beleza, né? Vocês são a minha Ritalina para enfrentar esse tapete preto. Então é isso, né? Um abraço, querido. Não é naftalina, não, é Ritalina, é coisa que deixa a pessoa mais ligado, né? Então é isso, 2h32, é rapidinho o intervalo, a gente já volta com mais áudios e com mais mensagens aí dessa turma que tá interagindo com a gente. 2h32.
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0: Eita, que é uma delícia. Daqui a pouquinho, às 9 da manhã, Gutenberg, Tinelão, Xodozinho, que é o mascote que faz a alegria da garotada, e ainda o Chaspire, que é o nosso DJ animador da festa. 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Muito bem, são 2:34 agora. Ô, Penidão, bota aquele parabéns aí, que tem um amigo querido que está celebrando mais um ano de vida hoje. Olha aí que beleza, hein? É o meu amigo Rui Correia, está chegando hoje ao 7.3 nesse 9 de maio. Ô Rui, que Deus abençoe você com muita saúde, muitas felicidades, muitos anos de vida, e saiba da minha amizade e da minha gratidão. A esposa do Rui é lá de Barbacena, e ele, quando ia lá, sempre dava uma passadinha lá em casa, fazendo uma visita para bater um papo com o meu papai Juvelino, com a minha mamãe Maria do Carmo, que agora já não estão aqui entre nós, mas então eu serei eternamente grato a você por esses momentos que você proporcionava, com uma visita, um bate-papo, e você sempre essa figura agradável. Então, muito obrigado, parabéns, saúde e felicidades, é o meu amigo Rui Correia, o aniversariante do dia. São 2:35 agora. Quanta gente mandando mensagem. Se hoje é o seu aniversário, manda pra cá você também, e manda aí homenagem para as mamães, que amanhã é o dia delas. E como diz a turma aí, não vem com esse negócio de vou dar pra minha mãe uma panela. Ora, panela é presente pra casa. É, você tem que dar um presente pra mãe. É um vestido, é um pix, que é uma coisa muito boa, que chega sempre em boa hora, e você não sabe da maior, o pix ou a grana que você dá para sua mamãe certamente vai voltar ou para você ou para os seus filhos. É ou não é? A mãe da gente, ela pensa primeiro na gente, primeiro nos filhos, depois nos netos, depois no marido, e depois é que ela pensa nela. Então, quando você pergunta, ô mamãe, o que você quer de presente? Ela nunca vai dizer, olha, eu quero um iPhone 17. Não, ela quer alguma coisa ali que realmente vai ser lembrada, vai se sentir amada, mas não deixa passar em branco, não. Dá um presentinho bom aí, um calçado, né? Uma bolsa e tudo isso que as mamães adoram, né? Eu tô pensando ainda o que eu vou dar lá pra mãe dos meninos, né? Então é isso. Olha aqui, o Beto Guerra tá dizendo, bom dia, Guti, tá difícil sair esse alô pra nós, hein? Ele tá lá nos Países Baixos. É, mandou aqui a mensagem. Um abraço, querido, obrigado, e depois você me manda aí onde é que você está agora com o radinho ligado aí na Itatiaia, nosso querido Beto Guerra. Tem mais áudio aí, Penidão? Eu quero ouvir o que essa turma tá mandando. Então, de amigo para amigo, fala comigo.
1: Boa noite, Gutenberg Gomes, campeão de bilheteria. Oi, Gutenberg. Quem tá falando aqui é Roberto Goulart, do bairro Minaslândia, em Belo Horizonte.
0: Olha aí, ó.
1: Gutenberg, eu acompanho o seu trabalho há vários anos, inclusive em outras emissoras. Você, como eu disse antes, campeão de bilheteria. Estou passando, Gutenberg, para dizer-lhe que, graças a Deus, com esforço e trabalho e com grande merecimento, você chegou a maior, não só de Minas, mas do Brasil.
0: Aí sim.
1: Que Deus continue te abençoando com o trabalho maravilhoso que você hoje faz, não só com a Itatiaia, mas ao lado de um grande camarada e um grande camarada humilde, chama-se Suando, com um trabalho maravilhoso que você hoje faz, não só com a Itatiaia, mas ao lado de um grande camarada.

0: sábado, hoje e sempre.
1: Olha, mas que coisa boa, que áudio bom, né? É o que eu sempre digo aqui no programa também, e não digo da boca para fora, eu digo porque acredito, né? A boca fala daquilo que o coração está cheio, né? Você sente ali a alegria dele em trazer um elogio pra gente, e sabendo como muitas vezes isso é o reconhecimento do nosso trabalho, do nosso empenho. Ô, Roberto Goulart, você é nosso querido, obrigado pelo carinho, pelas palavras e sobretudo obrigado por você abraçar a Itatiaia há 50 anos, hein? Ô, moço bom, se tivesse aqui eu dava um aperto nele assim, um abraço daquele bruto mesmo. Obrigado, querido, obrigado e continue sempre com a gente aí. Olha outro, ah, esse aqui é o donzelo, o donzelo que apareceu e até agora nada dele desenrolar um assunto lá com a moça. E nada, né? Tá dizendo que hoje é aniversário da baixinha. E daí? E daí? Você não tem nada com ela? Você nunca deu nem um beijinho nela, você deu? Eu que não vou mandar abraço pra essa baixutinha que você tá de olho nela aí, na montadora de veículos, tá certo? Mas ele mandou aqui, do nada apareceu aqui no meu Instagram o Tinelão levando um exame de próstata ao vivo, praticamente da Cremosa lá, né? É, aquela mente dele fica assim, maquinando, né? Maquinando. Como é que eu vou fazer pra ganhar uns likes aqui? Como é que eu vou ganhar mais uns seguidores? E aí vai fazendo esse conteúdo leve, agradável. E é isso que a gente está precisando também, né? É muita comparação, é muita ostentação que a gente vê nas redes. É muita gente se dando mal e a turma adora, né? Não sei por que aparece pra mim toda hora, gente ralando em moto, então, desse modo, a gente tá precisando de mais leveza e mais amor, por favor, mais um áudiozinho também, que é bom demais, 20 para as 3.
2: Alô, Gutenberg, aqui é Hugo Claro, sou de Marília, interior de São Paulo, todos os dias ligado na Rádio Itatiaia, muito parabéns pelo programa. Se puder aí, traduz uma música aí dos anos 80. É Endless Love, Lionel Hitch. Um abraço.
1: Valeu, querido. Ô, Hugo, essa nós já fizemos aqui até mais de algumas vezes, né? A música tema do filme Amor Sem Fim. Um abraço para você direto de Marília. Olha aqui, o Sidney de Sarzedo tá dizendo: Guti, belas e sábias palavras desse ouvinte. Você é merecedor de estar onde você está. Você é o cara formando esse casal com o Tinelão. Ô, Sidney, tava indo até muito bem, até a parte do casal. É dupla, miserável, é dupla. Olha, mas que coisa. Ah, é o rapaz da Autopeças lá que ficou de me arrumar não sei se era, se arruma escapamento também, hein? O meu tá jogado no chão da garagem, tem 3 meses. E a Palio e Candy andando, que é uma beleza. Eu tô ligando pra nada mais, sabe? Boa madrugada, Gutenberg. Aqui é o Daniel. Tá indicando aqui uma música também, do Daryl Hall ou do Kenny Rogers, ou ainda do Lionel Rich. Então, boas opções. É o agente de segurança Daniel Vinícius. Obrigado, querido, pela indicação. Mais um áudiozinho chegando. Quem é que tá vindo agora aí, hein?
3: Alô, Guti, bom dia. Mando um abraço pro pessoal do Volante Grande da Transabril. Um abraço, com Deus.
1: Transabril, e ele dando seta para a esquerda e ligado aí. Tava vendo agora há pouco à noite como tá a estupidez humana. A gente não cansa de falar isso aqui, não cansa de pedir, né? Pelo amor de Deus, para que as pessoas não fiquem se matando no trânsito como a gente mata mosca no banheiro. Tá banalizado demais, né? Primeiro foi aquele episódio aqui da briga de trânsito envolvendo a moto e o motorista do Fiat Uno, e aí teve aquele acidente, bateu na árvore, morreu. Agora, tava vendo à noite lá, Penido, no Rio de Janeiro, que forma estúpida de você viver e morrer, né? Porque o rapaz, ele foi fazer uma conversão numa rua e aí ele veio e parou o carro assim, e o outro veio e não queria deixar ele passar. Ele passou por cima do passeio, conseguiu sair e

0: Brenner, um motorista de aplicativo, levando uma moça, mãe de duas filhas. Amanhã seria o aniversário de uma das filhas. A gente conta isso, são detalhes ali, são requintes, mas de uma coisa que não dá para você conceber. Do nada, esse rapaz que era policial civil, que ele não queria deixar o outro passar, ele foi e deu um tiro, assim, como quem tá dando tiro no meio do mato, num cupim na roça, como a gente dava tiro de 22 lá. Ele pegou do nada, abriu a janela dele assim, quando o camarada conseguiu passar com o carro, ele foi e virou e deu o tiro e acertou e matou uma mãe de família, mãe de duas crianças pequenas. Olha aí, pelo amor de Deus, até onde vai essa banalização? Não é da morte, não, é da vida. É da vida. Quando a pessoa se dispõe a pegar uma arma e usar de uma maneira tão estúpida, tão desumana, eu vou te contar, tá tudo perdido, tá tudo errado e não tem por onde a gente saber o que vai dar e onde que a gente vai chegar a esse ponto, né? Então, pelo amor de Deus, olha aqui o nosso Mr. Buzz, cada dia é uma... ele tá de vestido aqui? Minha Nossa Senhora Aparecida. Eu tô com a oração em dia, eu rezo. Olha lá. Olha, meu Deus do céu. O que que ele tá fazendo? Ele é artista, ele é ator agora também. Olha que visual, hein? Eita, lá fazendo a apresentação dele e falou aqui: chega de briga no trânsito, vamos dançar, cantar. Aí eu, ó, várias performances com diversos cantores e músicas. Essa é da Anitta com a música Meia Noite. Então você é Anitta Meia Noite, não é isso? Abraços, Mr. Buzz, Maio Amarelo. No trânsito, enxergar o outro é salvar vidas. Espero que você tenha gravado e use isso aí. Mande também para as outras emissoras, né? Que você adora é pegar a informação da Itatiaia e mandar para as outras, né? E você que fica com o crédito aí, danado. Olha, mas a Anitta vê isso aqui, ela pede para morrer três vezes, né? Ó, mas é corajoso ele, né? Meu Deus do céu. Um abraço, mister, você é alegria e o que o mundo precisa é dessa alegria sua aí, tá certo? 14 para as três, bota mais um aí, Penidão.
1: O Gutenberg, bom dia. Aqui é Ivan de Faria. Sou radialista aqui em Santa Fé do Sul, São Paulo.
0: Olha,
1: pela primeira vez ouvindo o teu programa. Parabéns, forte abraço. Toca uma música do Tião Carreiro e Pardinho aí. Pode ser Pagode em Brasília. Um abraço.
0: Valeu, querido. Isso é prestígio, né? Quando comunicadores do rádio, aliás, nós somos essa grande família da comunicação. É preciso deixar um pouquinho de lado essa questão da rivalidade, né? É muito radialista que age como se o outro não existisse. Não é assim que a banda toca. Eu sei que nesse exato momento tem milhares e milhares de radialistas falando em todo o Brasil aí e tentando fazer um programa que agrade o ouvinte, que encante o ouvinte, que desperte o ouvinte. E quando a Itatiaia nos deu essa possibilidade, quando a gente começou a formatar o programa e de lá para cá, como a gente conseguiu chegar a um ponto aqui de fazer uma comunicação que realmente é diferenciada no rádio. Então, ô Ivan, fiquei muito feliz de receber aqui a sua mensagem. Desejo a você aí também muito sucesso e que você leve para o seu ouvinte a mesma alegria e as mesmas boas energias que a gente tenta mandar aqui também diariamente pelas ondas da Itatiaia, tá legal? Sucesso aí, irmão. 13 para as três, bota mais um aí, Penidão.
2: Ô, Gutenberg, maravilha, show de bola. Ah, o gênero era muito bom, muito bom. Pra levar a gente lá pra comer uma pizza, comer uma massa, vai gostar de massa. Um forte abraço aí, forte abraço. Mas que lembrança ruim do gênero, né? Nossa Senhora. Mas é isso aí, com Deus aí, com Deus, bom serviço, valeu.
0: Valeu, querido. Isso aí é o conterrâneo lá de Barbacena, falando do Ginos, que era um restaurante italiano lá no centro. Gostava muito de lá. Aí fiz muita arruaça lá, mas depois que roubaram meu carro, e até ontem, meio-dia, não havia sido encontrado nunca mais. Até hoje eu lembro a placa do carro, que alguém que gosta de jogar no bicho, alguma coisa aí, joga, quem sabe ganha e fica feliz da vida, porque eu só tive aborrecimento. Cimento, né? Eu vou te contar. A placa dele era GTS 6491. Deve ter virado ultra leve. E pra que mais que usa motor de Fiat Uno? Eu vou te contar. Aliás, aí eu era muito novo na época, fiquei muito chateado com aquilo, mas depois, como a vida vai nos deixando perceber coisas, né? Eu não tinha juízo nenhum. Eu não tinha carteira de maluco lá, né? E aí ficava lá rodando naquilo lá, eu e os outros perturbados lá comigo, e umas moças também, aquela coisa toda. Eu me lembro que eu fui uma vez lá em, como é que chama lá? Não é Prados, não, é um outro lugar que tem uma lagoa grande, agora mesmo eu lembro, né? Aí o carro morreu no meio da estrada, mas morreu assim de apagar mesmo, apagar tudo. Eu não sabia nada, eu só sabia botar gasolina e encher pneu, e água. O papai falava, bota água. Aí era o que eu sabia mexer com o carro, mas nada, não tinha noção nenhuma, e aprendi com o livrinho que eu tenho, que eu tinha lá em casa, Aprenda a Dirigir Sozinho e Sem Carro. Aí eu li aquele livro, e o dia que eu comprei o carro, eu saí dirigindo como quem tivesse bebendo água, né? Então, GTS 6491 nunca mais apareceu, nunca mais. É, que coisa, mas foi até um livramento, né? Poderia ter acontecido coisa pior na minha vida do que perder um carro, coisa que a gente recupera. Então, bens materiais, meu filho, a gente recupera, a gente luta, a gente conquista. Agora a vida, a saúde, e brigar no trânsito para ver quem é mais brabo, quem é mais macho, quem é mais corajoso, isso não dá, isso realmente não dá para entender. 9:03, bota mais um aí, Penido.
3: Boa noite, Gutenberg. Gute. Que é o Sandro de Betim aqui do Volante Grande.
0: Então,
3: utilidade pública aqui, ó.
0: Aí, ó.
3: Aquele local onde aconteceu o acidente ontem,
0: depois sei.
3: Da PRE.
0: Sei.
3: A carreta ainda tá lá ainda. Tá sinalizado um cone, mas tá muito mal sinalizado. Então, dá um aviso pros colegas do Volante Grande aí, a turma que tá na rodagem aí, pra tomar cuidado. Eu passei lá há pouco. E vi um caminhão prancha na frente, e esse caminhão entrou e a carreta veio embalada atrás também. Quando o cara da carreta percebeu que estava fechado, ele já voltou para a pista, e o caminhãozinho que estava lá, o caminhão prancha, parou. Mas por pouco não aconteceu um acidente lá. Vamos avisar a galera aí para tomar cuidado aí, que a carreta ainda permanece no local ainda. Um abraço, tamo junto, bora para cima.
0: Valeu, Sandrão, obrigado, um abraço, querido, tudo de bom aí para você. Esse acidente que nós relatamos ontem em primeiríssima mão, a gente estava abrindo o programa e de repente começamos a receber imagens lá, e o caminhão pegando fogo. Então, segundo ele, ainda tá mal sinalizado, até que alguém vá lá retirar o que sobrou daquele caminhão que pegou fogo totalmente, né? Que tá dizendo aqui do código 32 também? Bom dia, Gutenberg, estou ligado, parabéns pelo sucesso de vocês, Matias da abençoada Rezende Costa. Olha, terra da nossa querida Vanusa Rezende aqui, a mamãe do ano. Então, um abraço para você aí, viu, Matias? Obrigado. O Paulo da Valorec tá indicando aqui uma tradução que eu já fiz no programa, viu, Paulo? A música do Barry White. Depois, se você quiser mandar uma outra, a gente dá um jeitinho de fazer para você também. Aliás, está chegando a hora da nossa oração do dia e também da nossa tradução de hoje. Se você ainda puder indicar uma boa, manda aí. Manda que nem fez aqui agora a nossa querida G de Ibirité. Ô, G, um abraço, meu bem. Essa que você tá mandando aqui também, já fizemos aqui no programa, é Lose Control, do Teddy Swims. Valeu, G, um beijo para você. tudo de bom, hein? É, o que, que o homem tá dizendo aqui? Bom dia, Gutenberg, 6491. Quanto dá um real? Olha outro perturbado aqui, que eu podia até bloquear ele aqui agora. Ô Eric Oliveira, joga você aí, vai lá e joga na cabeça da cobra. Ah, meu Deus do céu. É, não, nem sei que bicho que dá 6491, eu não entendo, sinceramente, quando eu sonho alguma coisa, é cada uma que me aparece, hein? Ô, Eric, vai lá, joga você lá no Urutu Cruzeiro, um cascavel, uma coral bruta aí pra ver o que, que vai dar, né? É cada uma, né? Então é isso. Quem mais aqui? Mais um áudiozinho, bota aí, só mais um, Penidão.
4: Ô, Gutenberg, aqui é o Zé Afonso do Ibirité. Ô, Gutenberg, canta interpreta aquela música pra nós, Holly Roller, de Nazaré, pra nós, fazendo favor, aí. Sou ouvinte, vou ver vocês hoje até 5 horas da manhã.
0: Que beleza, hein?
4: Muito obrigado.
0: Valeu, Zé Afonso. Esse é o Zé Afonso de Ibirité e tem o Zé Afonso também da nossa querida Sabará, que certamente tá lá ligado no programa, né? Olha, muito bem, faltando 6 para as 3, então já teremos uma oração linda, inédita aqui no programa e logo depois uma tradução. Ainda dá tempo, manda aí a sua indicação no 999-96-7074. Agora eu vou preparar o equipamento e sem desaparecer que nem o Tinelão, que ele vai, prepara o equipamento às 2:50 e volta às 3:30. Ah, eu quero ver amanhã como é que ele vai fazer isso aqui. Mas então bota o Zeca Pagodinho pra cantar aí, ó. Então é música boa pra animar a madrugada. Não sou mais disso. Ah, meu filho, mas a verdade é que eu já fui bom nisso. 5 para as 3 agora.

programa do fim de semana, é o nosso Dona da Noite, é o Parada do Rádio, essa programação diferenciada da Rádio de Minas, que tem um Brasil de audiência. Itatiaia é rádio para você ouvir 24 horas por dia. Então é isso, tá aí 3:03, vamos para um intervalo rapidinho e na volta vem aí a nossa oração de hoje, preparada com muito carinho. Então continue com o seu rádio ligado, vem comigo até as 4 horas da manhã e a gente levando até você esse nosso Dona da Noite com muito carinho e, é claro, sempre agradecendo a todo mundo que divulga o programa, fala do programa aí por toda parte, e a gente se alegra demais com tudo isso. São 3:03 agora, intervalinho, e a gente volta já.

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É aqui, Penidão, 3:05 na Itatiaia, é o nosso Dona da Noite, aproveitando, eu sempre gosto de aproveitar esse momento tão especial também para convidar você para o nosso Parada do Rádio, é o nosso encontro do domingão, hein? Amanhã o Tinelão vai estar aqui no comando do Dona da Noite, de 00:00 às 16:00, e eu vou chegar às 16:00, ó, metendo os dois pés na porteira, acordando o galinho e fazendo aquele programa maravilhoso que é o nosso Parada do Rádio. Tem oração na abertura, tem o especial da semana, tem também, é claro, é aquele momento em que a gente atende muitos pedidos, mas desde que seja modão, modão e raizão, sim. Modinha e Nutelinha de jeito nenhum, combinado? Então é domingo, é comigo e é aqui na Itatiaia o nosso Parada do Rádio, e agora chegamos ao nosso momento da oração do dia, uma oração especial preparada para esse sabadão, véspera do Dia das Mamães. É claro que amanhã a gente vai ter uma oração especial também para todas as mamães do Brasil, do mundo, mamãe de coração, mamãe de alma, mamãe presente, mamãe ausente, enfim, né? Todas as mamães merecendo sempre o nosso carinho e o nosso respeito. Mas essa semana tivemos aqui muitas orações lindas que, graças a Deus, estão crescendo mais e mais a cada dia em termos de alcance, né? Seja pelos compartilhamentos lá na lista de transmissão do WhatsApp, o nosso Instagram também crescendo mais e mais a cada dia, @orações_itatiaia, e lá no meu também, @gutenberggomes, você encontra todas as orações apresentadas aqui no programa, e aí você reflete sobre uma, às vezes aquela de um determinado dia não diz muito ao seu coração, mas você vai, procura e tem uma outra lá que vai servir justamente para o seu dia, para o seu momento e para a sua vida. Então, é isso que a gente tenta trazer sempre nesse momento tão especial. Estamos incluindo aqui nas nossas intenções todas as mamães do mundo e todos aqueles que se encontram também aí distantes da sua mãe, seja a distância, né, física, seja a distância espiritual, a gente está sempre conectado. É uma coisa de alma, de você sair de dentro daquele ser, e isso não há nada no mundo que seja capaz de diminuir. É claro que a gente vê episódios, fica sabendo de coisas, mas não há nada mais sagrado do que a maternidade. Ser mãe é uma coisa tão valiosa, tão maravilhosa, que até o Filho de Deus chegou a esse mundo através de uma mãe, Nossa Senhora, mãe de todos nós, que interceda também por essa grande família Itatiaia. Então, você que está agora no trabalho, você que está aí no plantão, você que está no corre-corre da madruga, se você tiver tempo e possibilidade, grave aquele videozinho com a oração de hoje que nós vamos trazer aqui no programa, e aí você manda para mim no 999-96-7074. E também você pode aguardar que daqui a pouquinho ela vai estar lá no @GutenbergGomes e @orações_itatiaia. Mas eu estava pensando lá em casa e preparando o texto dessa oração de hoje, e aí me ocorreu uma coisa. A gente está numa loucura, né? Um corre-corre. É gente que trabalha em 1, 2, 3 empregos, é guerreiro do aplicativo e do táxi trabalhando 8, 10, 12, 14 horas. E aí, é claro que a gente vai tendo ali as nossas conquistas, né? Materiais, mas a gente está se perdendo de uma coisa muito importante, que é o valor da vida, o valor do nosso tempo e o valor da saúde, algo que o dinheiro muitas vezes
não compra. Então, a pergunta que eu quero trazer para você e essa oração de hoje é um convite para a gente refletir sobre aquilo que verdadeiramente importa. Por meio, a verdade é que em meio a tanta coisa que a gente está conquistando, está buscando, está sonhando em ter, talvez seja a hora também de olhar para aquilo que está faltando dentro de nós. Não é só você chegar e dizer, olha, eu tenho condição de comprar, mas é o que está faltando dentro de você que o dinheiro não é capaz de suprir. Essa carência, esse vazio que está tomando conta de cada um e de todos nós. Então, vamos agora à nossa oração do dia. Se você puder, por favor, grave e mande para cá, que é um belo conteúdo que a gente recebe dia após dia. Vamos à nossa oração de hoje. Esse sábado, uma pergunta e uma reflexão. E se tudo que você está conquistando não está trazendo para você a paz que você precisa? A oração de hoje diz: Senhor meu Deus, vivemos tempos que nos confundem. Temos casas cada vez maiores e famílias cada vez menores. A medicina avança, mas a nossa saúde emocional enfraquece. Ganhamos mais dinheiro, acumulamos mais conhecimento, mas muitas vezes nos falta paz, equilíbrio e sabedoria para viver. Temos milhares de amigos nas redes sociais e ainda assim nos sentimos tão sozinhos. Conquistamos bens, mas perdemos o tempo que realmente importa. Falamos com o mundo inteiro, mas nos distanciamos de quem está próximo de nós. Buscamos tanto lá fora e esquecemos do essencial aqui dentro de nós. Senhor, no meio de tanta correria, estamos nos afastando daquilo que realmente dá sentido à nossa vida. Por isso, Pai, nesse dia eu te peço, organiza o nosso interior, ensina-nos a valorizar o simples, o que é verdadeiro, o que não se compra. Devolve-nos a sensibilidade, a fé, a capacidade de amar e de cuidar uns dos outros, que não nos falte tempo para o que importa, nem sabedoria para escolher o caminho certo, e que em um mundo cheio de excessos, a tua presença seja tudo aquilo que nos completa, que nos realiza e que nos satisfaz. Em nome de Jesus, amém.

0: mulher sofredora que velava aflita a cabeceira do filho doente quando a morte chegou para buscá-lo. Sem que ela pudesse ensaiar qualquer defesa, a morte arrebatou o menino da cabana. Desesperada, saiu a gritar para rever o pequenino, mas não o encontrou. Chorando, avançou estrada fora, quando em plena noite encontrou uma mulher que poderia ajudá-la. Esta, todavia, em troca da informação, pediu-lhe para cantar todas as canções com que a pobre embalava o filho. Embora em lágrimas, ela repetiu todas as cantigas com que afagava o pequenino ao pé do berço. A mulher lhe ensinou então que a morte se dirigira para um certo espinheiro. A pobre mãe alcançou-o, mas o espinheiro, para ajudá-la, exigiu que ela o abraçasse. Sem vacilar, enlaçou-o. Quando seu corpo já estava coberto de chagas, o espinheiro explicou que a morte seguira rumo a um grande lago. A peregrina chegou ao lago, mas o lago fazia coleção de pérolas e, para lhe prestar o serviço, pediu-lhe os belos olhos. A infortunada viajante atendeu ao seu pedido. O lago então a transportou para o outro lado da terra. Era um grande deserto guardado por uma monstruosa mulher que, para ensinar-lhe o lugar exato onde a morte a portaria naquela noite, lhe reclamou a linda cabeleira. Sem qualquer hesitação, ela se deixou tosar. E logo depois, quase irreconhecível, foi colocada em posição de perceber a chegada do pequeno que procurava. Esperou, esperou. Em dado instante, ouviu que a morte regressava com os meninos que recolhera. Atenta, escutava as vozes diversas, quando dentre todas distinguiu o choro do seu próprio filho. E apesar de não mais enxergar, avançou para ele gritando jubilosa: "Meu filhinho, meu filhinho!" E agarrou-o nos braços. A própria morte, surpresa, perguntou-lhe então: "Como fizeste para chegar aqui antes de mim?" Ela, chorando e rindo, pôde apenas dizer: "Sou mãe." Divino Espírito Santo, luz e graça do universo, iluminai nosso planeta, clareando nossas mentes. 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
10: 3:18 aqui na Itatiaia. Espero que você tenha gostado da nossa oração do dia, mas não é bem verdade? Às vezes você fala assim: eu tenho 15 mil amigos no Instagram. Aí na hora de você falar assim: "Oh, queria tanto dar uma saidinha aí no cinema, ver o filme do Michael", aí você não acha um amigo. Tá desse jeito. E você fica sabendo, né? A pessoa vai lá, luta para comprar uma casa, e aí de repente a família tem um filho, no máximo dois. Hoje em dia é quando você ouve alguém aí falando que tem mais de dois filhos, você olha como, recua como agredido, né? Falou assim, olha, mas mais de dois? Olha, que é isso? E a gente estava acostumado a famílias com 6, 8, 10, 12, né? Então realmente é desse jeito, né? Agora, se você gostou da nossa oração do dia, já ela vai estar disponível lá no nosso Instagram, arroba Gutenberg Gomes, e também no arroba Orações Itatiaia. Olha aqui, o Nelson Serrão é um português legítimo, português de Portugal, né? E mandou aqui: bom dia, quero agradecer ao meu amigo José, que está na Espanha e o conheci através da Itatiaia. Foi ele que os alertou para o que me aconteceu. Fiquei muito sensibilizado mais uma vez com o vosso vídeo. Alegrou-me o coração e muito obrigado. Tô melhor, espero não precisar de cirurgia. Adoro-vos, Itatiaia. Guti e Tinelão são o máximo. Aí ele mandou aqui a foto lá, ele no hospital. Olha lá, do lado dele também uma outra cama, um outro paciente. Ô Serrão, melhoras aí para você, viu? Então, sofreu um acidente lá, ficamos sabendo, eu e o Tinelão gravamos um vídeo aqui estimando as melhoras, a boa recuperação dele, e que bom saber que, né, não tem essa distância, não tem linguagem, o rádio também é universal. Ô Serrão, então melhoras aí, que você saia logo para curtir a sua filhinha e a sua família em casa também, que é o que todos nós merecemos, tá certo? Então é isso. Valeu, quanta gente mandando mensagem e indicando aqui traduções. Esse aqui é o dublê de Rico de Capitólio. Olha aqui, Penido, não existe coincidência no mundo. Olha aqui o que o moço mandou. Bom dia, Gutenberg, orações marcantes e conversas muito boas, e nós ouvintes ganhamos o melhor presente, que é a presença de Vossa Excelência. Aí também menos, né, o Gleibson. E aí toca um clássico dos anos 80. Você acredita, Benito? Jermaine Jackson, Do What You Do, mandou agora. Por essa luz que me ilumina aqui, ó, mandou às 2h59. Quando a gente estava pensando ainda qual seria a tradução de hoje. Ô Gleibson, dublê de Rico de Capitólio, você acertou, hein, danado? Obrigado e um abraço aí para você. Guti, obrigado. Sempre as reflexões e orações tocando aqui o nosso coração. É o Cleiton do Barreiro. Um grande abraço para você também, querido. Obrigado e tudo de bom. O Virtuoso mandou aqui agora: fala comigo. Depois de 10 dias, sendo 7 de cama, estou saindo agora para rodagem. Agradeço aos amigos, a Deus e a Nossa Senhora. É o Virtuoso. Ô, querido, graças a Deus que você já tá de volta, porque é isso, camarada que trabalha por conta própria, que não é o CLT, que não tem ali um plano de saúde, ele tem que fazer, ele mata um leão por dia, e se não matar o leão come ele. Então realmente não é fácil, e é claro, né? A gente agradece a Deus aí porque você já está de volta ao batente para poder seguir a sua vida, e seja feliz aí também. Olha, 3h22, então a gente estava pensando ali na tradução de hoje, e até uma homenagem, né? Porque nós estamos aí com esse grande sucesso que é o filme do Michael Jackson. Já viu, Penido? No cinema? Bom demais, né? Muito bom. Então, eu tô vendo aqui, sabe quantos filhos o Joe Jackson, o papai que gostava de dar uma chibatada, sabe quantos filhos ele teve? 9? 9 filhos, né? Então aqui do Jackson 5 eram esses aqui, ó: o Jack Jackson, o Tito Jackson, que já é falecido, né? O Jermaine Jackson, e também aqui o Marlon Jackson, o Michael Jackson e o Randy Jackson. E ainda tem lá o Rabbi Jackson, que esse eu nunca ouvi falar dele, e ainda as meninas, né? A Latoya Jackson e também a Janet Jackson. Então ao todo deram 9 filhos, né? Olha, mas que coisa. Ah, meu Meu Deus do céu, o homem além de espancar os meninos era pulador de cerca também. Tá dizendo que tem uma aqui, a Giovanni Jackson, filha dele com uma, nasceu fora do casamento com a Catherine. O Michael não deve ter ficado nada satisfeito com o bruto lá, né? Meu Deus do céu. Então foram 9 filhos que o Joe Jackson teve, e é claro, né? Cada um com o seu talento, com o seu dom. E aí é muito se falava, né? Ah, só o Michael que fez carreira solo e se deu muito bem, mas não, esse moço aqui, além de ter uma presença muito boa, ele gravou essa música e foi tema de uma novela também em 1984, Livre para Voar, lembra? E aquele LP bonito, né? Então, vamos agora à nossa tradução de hoje no Dona da Noite.
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10: Às 3:24, a tradução de hoje no Dona da Noite, de 1984, tema da novela Livre para Voar, Jermaine Jackson, Do What to Do. É a tradução de hoje no Dona da Noite pela Itatiaia. 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

menino Mirosmar na Itatiaia. Zezé de Camargo e Luciano. São 3:35 já. O programa acelerou de um jeito, né? Que coisa! A gente assusta e já tá acabando. E daqui a pouquinho vem aquele simpático Vinícius de Castro para comandar aí o Café com Notícia. Eu já tô postando lá. Calma, calma aí, que eu tô fazendo a Você é o bichão mesmo, aí você filma, você grava, você fala, edita, posta e tudo. É, você é o bichão. Bichão mesmo, como diz aquele moço do meme, né? E a tradução de hoje, música bonita do Jermaine Jackson. É ele que tá diferentão, né? Eu não sei, o pessoal vai mexendo tanto em tudo. É, tá diferente ele também. E essa música bonita aí de 84, Do What To Do, do Jermaine Jackson, foi a tradução. O nosso simpático Loures já me mandou. Depois eu boto um trechinho também lá no Instagram, @GutenbergGomes. A oração vai já. Vou dar aquele play lá pra você também, tá legal? E aí é só você nos ajudar. É comentando, curtindo, compartilhando e fazendo circular uma coisa boa por aí, é o que a gente está precisando. Às 3:36 agora, intervalinho rápido e a gente volta já.

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Vem comigo até as 4 horas da manhã com o nosso Dona da Noite e sempre uma alegria, sempre um prazer, né? Você que tá aí agora na sua jornada, no seu corre da madrugada e sempre arruma um tempinho para mandar uma mensagem para cá. Olha que beleza. Oi, Gutenberg, manda um abraço para minha amiga Solange, está ouvindo você aqui em Sydney, na Austrália. Estamos aqui juntinhos, curtindo você bem de pertinho, você e a equipe da Itatiaia, de parabéns, amo o programa. Abraço é o Saulinho e a Solange, direto de Sydney, na Austrália, já naquela tarde de sábado, e o radinho ligado lá, que beleza. Valeu, obrigado aí pelo carinho de vocês e pela companhia também. E se você, isso é o Saulinho e a Solange, direto de Sydney, na Austrália, já naquela tarde de sábado, e o radinho ligado lá, que beleza.

e gravou também o momento da oração do dia. Valeu, querido, obrigado. Olha que estrada boa, hein? Se tudo fosse assim, essa 135, e olha o farol dele lá, que beleza, ó. E a oração chegando e iluminando também o caminho e a vida de vocês aí na madrugada, graças ao bom Deus. Ô, seu Osvaldo, tá lá no Hospital Santa Rita, o papai da Janaína tá se recuperando, logo vai estar de volta para casa com a graça de Deus, e todos aqueles que estão agora aí, né, hospitalizados, enfermos, muita calma nessa hora, fé em Deus e fé na cura. 3:39, quem é que tá chegando para cantar agora aí, hein, ô Penidão? Fotos de Paulo e Paulino para cantar, que isso é coisa boa também no programa, hein? E beleza, ó. Qual é a moda, hein? Ah, isso é bonito, é a versão de El Condor Passa no Céu dos Braços Seus. Ei, aumenta o volume do radinho, que isso é bonito demais. Na Itatiaia, 4:20.

casa. Ainda batia palminha assim, ó. Ô, de fora, entra aí. Quem tá dentro sai, quem tá fora entra. E é isso, né? Boa música, boa pra animar a madrugada, pra acordar quem tá aí naquela fissura já de ir pra casa, finalizar esse plantão, chegar, descansar. E é isso que a gente pode fazer de melhor também, aproveitar aquilo que a gente plantou aí ao longo de mais uma semana de muito trabalho, muita entrega. E é dessa maneira que a coisa vai fluindo também, sempre nessa companhia de vocês aqui pelas ondas da Itatiaia. Olha, então é isso, faltando 9 para as 4 e dessa maneira já estamos vencendo aí a nossa madruga de sabadão. Olha quem tá ligado no programa aqui, o mestre Adelício Matina, aquele que dizia assim, Atalaia. 3:52, tá lá, é o mestre, tá ouvindo o programa aqui, lenda viva do rádio, gente boa até, e olha que ele é tão gentil, né? Que tá lá ligado e tá dizendo, bom dia, velho de guerra, se possível, manda a tradução de hoje, vou mandar agora, porque o simpático Loures já mandou aqui, então já estou encaminhando para você aí, viu? Adelício Matina, o Dedê de Madá. Ah, você chegou a conhecê-lo? Ah, muito bem. Olha aí, o Adelício, o nosso penidão da madrugada tá mandando um abraço para você aqui. O nosso Alessandro Penido tá dizendo aqui da admiração dele por você, pela sua história, pela sua trajetória no rádio e sobretudo pela voz marcante que você é para o rádio. Então é isso, tá lá o nosso Adelício Matina ligado no programa também. Isso é maravilhoso, né? Já mandei para ele lá a tradução da música do Jermaine Jackson, Do What You Do. Então é isso, né? Olha, faltando 7 minutos para as 4, hein? O Vinição chegou, não vi aquele simpático ainda. O meu dia fica melhor quando eu vejo o nosso querido Vinição chegando para comandar o Dona da Noite. Então eu quero aproveitar aqui fazer um convite para vocês. Cadê aqui, meu Deus? Aqui. Eu tenho que fazer, eu filmar. Não, peraí, Penido, que eu tenho que gravar aqui. Deixa eu colocar aqui no Instagram, que aí eu boto aquele filtro bonito e aí vai ficar uma beleza, né? Então, vai ficar meio escuro aqui, porque tá. Agora sim, peraí. Então, eu vou fazer um convite aqui para que você já sabe que a gente vai estar lá no bairro São Caetano. Eu, Tinelão, Tio Spire, lá no evento da Xodó de Minas. Mas vai ter um outro evento que eu vou estar apresentando à noite também. Vai ficar um pouquinho escuro, mas vai ficar bom. Quer ver? Então é isso. Olha, mandar um abraço aqui porque hoje é dia, hein? A grande festa do Dia das Mães aí, uma realização da ACB, que é a Associação Cuidar Bem. Estaremos lá. Eu vou estar apresentando o show do Renan Maia, Matheus Lucato, o DJ Iago também animando a festa e ainda sorteio de muitos prêmios e vai ser uma alegria estar aí na companhia de vocês a partir das 18 horas ali ó, na Avenida Alvarenga Peixoto, 768, bairro Amazonas, em frente ao CMEI. Então vai lá pra gente dançar, curtir, muitos prêmios também aí para as mamães e vai ser aquele momento maravilhoso nesse grande evento que já tenho alegria de apresentar há alguns anos também, né? Um abraço para o vereador Vinícius Faria, gente boa até mandar parar. Valeu, hein? Então é isso, 5 para as 4, bota a saideira aí, Penidão, bota uma pequenininha que não podemos atrasar o bonde do Vinição, não, hein? Quem é que tá chegando agora para cantar aí no programa? Bota o Milionários é Rico, mas bota uma pequenininha deles aí, hein? Ó, essa deve ser a maior que eles têm, hein, Penido? Aí você complica o meu trabalho, hein? É a carta. Bota só um trechinho aí pra gente curtir. 5 para as 4, a oração já tá lá, hein? Esperando por você.

0: Isso é lindo demais, hein? Milionário e Zé Rico.
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0: 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Então é isso. Olha, valeu demais. Obrigado pelo carinho de vocês, pela companhia, por essa audiência maravilhosa. Espero que vocês tenham gostado do programa de hoje, né? A gente se empenha muito para fazer um bom conteúdo, uma boa companhia. Então é isso. A oração já tá lá na lista de transmissão do WhatsApp e também no Instagram, @GutenbergGomes, @OraçõesItatiaia. Agora é com você. Agora é você nos ajudando a fazer esse conteúdo chegar a mais e mais pessoas a cada dia. Combinado? Então, daqui a pouquinho, eu e o Tinelão estaremos lá no São Caetano, em Contagem. Vai lá, dá um abraço na gente e degustar um xodó de Minas, que é uma delícia. E logo mais estaremos juntos em Contagem na 14ª Festa das Mães, festa beneficente, com sorteio de prêmios. E agora é o show do Vinícius de Castro. Vou pra casa e vou escorar esse esqueleto lá um pouquinho e daqui a pouco a gente já tá na luta, porque não pode parar. Combinado? Então aproveite o seu final de semana, um beijo carinhoso e tchau, obrigado!

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Bom dia, bom dia, Sabadão na Itatiaia. Show esse programão aí do nosso Gutenberg Gomes. Ô, Gutenberg Gomes, bom descanso pra você. Um abraço bem especial, que Deus te abençoe, te guarde e te guie, meu irmãozão. Um abraço bem apertado. E estamos chegando agora. Gutenberg volta amanhã. Parada do rádio. E o Itatiaia, dona da noite, amanhã vai ter a apresentação do Tinelão, né? Do Tinelão em carreira solo, dando aquele showzaço também de comunicação, de emoção, no momento da oração que toca no coração da gente. Isso é bom demais. 4:03. Alô, família Itatiaia. Salve, salve alegria. Salve, salve todas as coisas boas dessa vida. Hoje, sabadão, dia 9 de maio, o ano 2026. Meus amigos, a temperatura média agora na casa dos 18 graus, umidade relativa do ar em torno de 89%. E a partir de agora, todo o primeiro time da Itatiaia, nós continuamos aqui, né, gente? Reunidos, e vamos levar até vocês as primeiras informações dessa manhã boa. Tem prestação de serviço e, é claro, muita, muita música de qualidade.

povo, sábado gostoso, fim de semana chegou, bom dia pra você.

0: dia com a sua participação aqui nos canais de comunicação da Itatiaia. Pode ficar bem à vontade. Vem comigo então fazendo festa no Sabadão da Rádio de Minas. Agora 4:05, confira. 4:05 na Itatiaia, no oferecimento de Clínica Prazer de Ouvir, tratamento do zumbido, aparelhos auditivos, marque já sua avaliação, resgate seu prazer de ouvir, 3201-8115. 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
1: Coração de
0: o quê?
1: Seu
0: top 1 do time do rádio tá aqui comigo aqui. É, rapaz. Hoje a programação musical do Mércio Sattler. Quem tá lá na nossa central, comandando, aguardando o seu áudio. Áudio que você vai mandar agora no 31999967074. O programa hoje todo em homenagem às mamães. Então você vai mandar aquela mensagem pra mamãe, dizer o que significa a sua mãe pra você e aproveita pra mandar aquela mensagem linda. Hoje é o dia, hein? Então já começa a mandar aquele beijo, aquele abraço, aquele cheiro, aquele afago pra mamãe. O Lourdes está aguardando a sua mensagem no 31999967074. Agora quem tá na máquina de som mais poderosa do rádio brasileiro, deu uma sumidinha, abandonou no projeto, mas não pode. Nós vamos lá e buscamos ele. É o querido amigo Penidão. Alô, Penido! Mais um abraço bem apertado, meu querido, que Deus te proteja, te guarde e te guie na produção do programa hoje. Eu tô na produção, tô na apresentação, tô na edição, nós vamos juntinhos. Eu sou o Vinícius de Castro e vamos juntos nessa sua emoção. Até às 6 horas da manhã, você está na Itatiaia, tudo que

4:07 na Itatiaia. Bom dia, trabalhador, trabalhadora, aquele abraço bem especial pra você, você que tá aí no seu plantãozinho, já já vai descansar, vai voltar só na segunda? Oba, vamos lá, vamos pra luta. Meu amigo, minha amiga aposentada, aquele abração bem especial, aquele abraço bem fraterno, bem gostoso. A você que tá aí na portaria da empresa, tá na guarita, só de olho no movimento, um abração, viu? Muito obrigado por seu carinho, a sua audiência e o radinho ligado na Itatiaia. Pra você que tá ligadão, ligadona comigo aí no seu aplicativo, tá trabalhando hoje, tá? Como é que estão as corridas? Tão boas? Graças a Deus, né? Vamos lá, daqui a pouquinho encerrar. Trabalha muito não, passa daquele limite não, pelo amor de Deus. Ah, Vini, mas eu tenho minha meta. Cuidado com essa meta que você estimula, hein? Cuidado, não vai passar do limite não. Bom trabalho pra você taxista, raiz que tá ligado comigo, tá no JK, tá no terminal rodoviário de Belo Horizonte, tá nas estradas do Brasil, tá na rodagem, pra você que tá no aeroporto internacional de Belo Horizonte em Confins, um abração bem especial a todos os motoristas executivos, a você do aplicativo, a você do táxi, a você da van, um abraço bem apertado e muito obrigado por esse carinho, por essa audiência. E a turma da madruga, como é que tá? A turma tá ligada comigo aqui na Itatiaia. Você que tá aí na lanchonete, você que tá na mini lanchonete, o Tadeu, o Bené, toda a turma lá na Praça das Vans, ligados comigo aqui. Um abração, viu, Tadeu? Que Deus te abençoe, te guarde, te guie. O querido Bené mandou uma relação aqui pra mandar abraço pra turma lá da Ceasa. A turma que tá todo dia no pezinho do rádio, ligados comigo aqui. Olha, um abraço bem especial pra todos vocês aí na Ceasa. Aqui durante o programa nós vamos abraçando toda essa turma, os lojistas, a turma que tá aí, tá na pedra, você que tá nas lanchonetes aí da Ceasa, um abraço bem apertado, obrigado. A turma do Mercado Central também, a turma lá nas docas, um abraço pra você, os caminhoneiros que estão chegando e chegando com tudo no Ceasa, pra você que tá chegando aí nas docas dos mercados, dos hipermercados, dos shoppings, aquele abraço apertado, você do volante grande, apertado, meu amigo, meus amigos motoristas de ônibus, a turma dos madrugadões aí, a turma dos noturnos, essa turma que não perde a programação da Itatiaia, gratidão, viu? Você dos pretamentos também, muito obrigado, você que tá fazendo a linha intermunicipal, você que tá fazendo a linha interestadual, aquele abração bem apertado. Obrigado a você, motorista, que nos dá essa moral gostosa. Você tá doido, motorista? Sem vocês, aí não tem razão esse programa. Obrigado, viu? Essa carona indo ouvindo, curtindo o sonzão da Rádio de Minas. Pra você que tá na luta, tá na labuta, a turma da construção civil, um abração pra vocês. As costureiras, os mecânicos, os advogados, os dentistas, a toda essa classe trabalhadora, o nosso melhor bom dia. Bom dia pra turma da segurança, os policiais civis, militares, policial penal, corpo de bombeiro tá ligado, a defesa civil tá na sintonia, um abração pra vocês aí, meu muito obrigado e gratidão pra você que tá aí no plantão, só ouvindo o sonsaço da Rádio de Minas, gratidão, essa é a palavra pra esse dia especial, as costureiras estão ligadas, as faxineiras, alô minha amiga diarista, um beijo no seu coração maravilhosa, tudo de bom sempre. Para você que tá pegando estrada agora, vai viajar, vai com Deus, indo, curtindo e volte com ele, sempre ouvindo a Itatiaia. Enfim, para você que nos ouve através do AM poderoso da Itatiaia no 610, do FM, do 95,7, esse som pesado, cristalino da Itatiaia, né? É lindo! Para você que tá no canal digital na parabólica no 957, um abração do tamanho do Vinição pra você que nos ouve na Alexa. Alexa, toca a Rádio Itatiaia. Isso, Alexa. Pra você que tá no aplicativo, tá no site, tá na TV a cabo, em todos os canais de comunicação da Itatiaia, receba meu abraço e o meu agradecimento por mais um dia de luta, de labuta e de muitas vitórias. Desejo pra você, aqui em Belo Horizonte, na Grande BH, nas Minas Gerais de ponta a ponta, nesse Brasilzão de audiência e nesse mundão véi sem porteira, meu cordial bom dia!

Hoje é o dia. Chegou o nosso sabadão, chegou o nosso fim de semana. Eu não sei se a vida é curta ou longa demais para nós, mas sei que nada do que vivemos tem sentido se não tocarmos o coração das pessoas. Muitas vezes basta ser colo que acolhe, braço que envolve, uma palavra que conforta, o silêncio que respeita, a alegria que contagia, a lágrima que corre, olhar que acaricia, o desejo que sacia, o amor que promove. E isso não é coisa do outro mundo, não, não é não. É o que dá sentido à vida, é o que faz com que ela não seja nem curta nem longa demais, mas que seja intensa, que seja verdadeira, que seja pura enquanto durar. Então viva a sua vida com gratidão a Deus. Quando Deus está no centro, até os dias comuns eles se tornam cheios de propósitos. Então, abrace a alegria desse fim de semana, você que vai passar com a família, você que vai passar com a mamãe, tá preparando o coração, bate forte, vai lá visitar a mamãe, acaricia a mamãe, dê beijo na mamãe, dê um cheiro na mamãe, viu? Faça isso e agradeça a vida a Deus por você ter esse presentão maravilhoso. Agora, se sua mamãe não está aqui mais, como a minha já foi lá pro céu, agradeça a Deus por acolher essa maravilhosa que está lá, olhando e cuidando de todos aqui. É gratidão a Deus por termos um presente tão lindo, né? Sermos concebidos por cada mãe. Uma mãe que nos presenteou com a vida. E com as bênçãos de Deus, nós só temos que agradecer. Obrigado, Senhor, por mais um dia!

certeza, o que hoje é esperança, amanhã será o seu milagre. Confie em Deus. Confie. Coloque nas mãos dele. Creia, Deus está provendo, mesmo quando você não entende, mesmo quando tudo parece incerto, Deus já está cuidando dos detalhes que os olhos ainda não conseguem ver. Sabe por quê? Você não está percebendo não que está dando tudo certo? Está tudo encaminhando? Pois é, vai dar tudo certo, meu amigo.

0: dando tudo certo já. Já deu tudo certo, né?
1: Se a gente colocar
0: a nossa fé. Tem que ter ação, tem que ter ação. Amigos e amigas da Itatiaia, 4:15. Vamos brindar essa manhã boa, essa manhã gostosa com a música boa. Modinha não entra aqui não, né? Né, Penidão? É só modão. Então, oh, manda no peito do Vinição aqui um Jimmy Gente, você manda. Epa, diploma. Esse é o diploma que chama a música, né? Diplomado, é diplomado, isso mesmo. Gino e Geno na Itatiaia, 4:15 agora. Bom dia, meu povo, bom dia, meu Brasilzão.

0: Impressionado sem quantia, diplomado aqui na Itatiaia, Gino e Geno. Ô, gente, 4:18, vamos saber como que vai ficar o tempo, né? A temperatura neste sabadão, dia 9 de maio. Vamos conferir aqui na Itatiaia.
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0: Vamos lá com a Fernanda Viegas, que tá chegando. Amiga Fernanda, bom dia.
2: Bom dia, Vinícius. Bom dia, gente. Sábado de céu parcialmente nublado, com possibilidade de chuva isolada no Jequitinhonha, Mucuri e Rio Doce. O céu fica parcialmente nublado na Zona da Mata. Nas demais áreas mineiras, céu claro parcialmente nublado. Em Minas, os termômetros oscilam entre 12 e 34 graus. Em Belo Horizonte, sábado de céu claro a parcialmente nublado. A temperatura mínima fica perto dos 16 e a máxima próxima dos 29 graus. Esta é a previsão do Instituto Nacional de Meteorologia. Repórter Fernanda Viegas.
0: Ô, Fernanda, muito obrigado. Você que tá aí do outro lado ouvindo o sonzão da Itatiaia. Esse é o nosso Café com Notícia, que faz uma pequena pausa e nós voltamos já já, depois do intervalo, com você, com aquele alô, alô especial, com o nosso tema da manhã. O tema, claro, que é a mamãe. É aquela mensagem pra mamãe, aquele beijo, aquele cheiro, né? Aquela história da mamãe. Conte tudo, não me esconda nada, mande áudio, 31999967074. É sábado de festa, de alegria, de emoção na Rádio de Minas. Eu volto já já, aqui na Itatiaia.

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Você, essa turma amiga, essa turma bacana que tá ligada comigo, recebi uma lista aqui, ó, da turma lá da Ceasa que tá ligado. O Bené passou lá na Ceasa, sua munição tem uma turma ligada com você, viu? Os vendedores, as lojas, a turma da loja Savana, a Maria, né? A Maria que é a musa das bananas, a turma lá do setor G. Um abração bem apertado pra todos vocês aí. A loja da Paula, a Kátia, forte abraço. E sabendo que a Kátia é a melhor vendedora de abacaxi lá do Ceasa. A turma do Pavilhão J, lá no box 5, 6. Loja, a Stephanie, né? Lá do Hortifruti, lá do Ceasa, a loja Brasil, o Tonho que tá ligado comigo. Ei, laranja boa, hein, Tonho? Ceasa tá todo ligado com a gente. A turma do Que Fruta, a Carol. A Carol é das Goiabas. E também a turma da Miami Melancias, né? Forte abraço pra vocês aí, toda essa turma maravilhosa. Meu muito obrigado, meu carinho. E o Bené que mandou essa lista aqui, ô Vinicião, essa turma todo santo dia tá lá te ouvindo. Então manda um abraço pra eles lá. Forte abraço pra vocês aí. O Rato também tá lá, né, Rato? Ô Rato, um abraço pra você, meu filho. Toda essa turma aí na Ceasa que tá sempre ligadinha comigo, não perde a programação da Itatiaia. Um abração também pro meu querido amigo, o Gato Guerreiro, a turma da Capina, da SLU, tá sempre na sintonia da Itatiaia. Obrigadão, irmão. O Paulo Santana. Ô Paulo, forte abraço, cafezinho da manhã dele, tá bonito ali, rapaz. Tem um cuscuz, tem um ovo. Tá bom, hein? O Paulo tá ligado comigo lá na Bahia. Paulo Santana, um alusão pra você em Itabuna, na Bahia. Ligadão na Itatiaia. Obrigado por essa preciosa audiência. O Robinho também já tá ligado. Manda um abração pra todas as mamães desse planeta. É o Robinho que tá ligado. Alô, Robinho. Um abração pra você, meu querido. Tudo de bom também pro Beto Ribeiro, que já acordou cedinho, já sintonizou na Itatiaia. Um beijo especial para toda a família Itatiaia, na nossa sintonia, nas lanchonetes. Você que tá aí no Centrão de Belo Horizonte nos ouvindo, para você que tem Venda Nova, para você que tá aí na Cristiano Machado, para você que tá aqui no Barreiro, um abração bem especial. O Luiz Eduardo Ribeiro, ele também já tá ligadão. Forte abraço. Ele mandando um beijo pra mamãe dele, a dona Francisca, é o Luiz Eduardo Ribeiro. Vinícius, minha irmã também é mamãe, a dona Maria, né? A dona Maria, forte abraço. É Mari ou Maria? É a Mari? Ah, agora eu entendi, é a Mari. Forte abraço pra você, Luiz Eduardo Ribeiro, ligadão comigo, na sintonia. O Aguinaldo lá da Antunes, essa turma aí dos ônibus, dos fritamentos, na sintonia. Querido Berli França, bom dia. Alô, turma, lá da Joia do Sertão Baiano. Vitória da Conquista, Bahia, tá no coração da gente. Um abração pra você, Li França. Você brilha aqui na Itatiaia. Um abração também pra a Maria Beda. Ei, Beda! Beijo, Beda! Tudo de bom, maravilhosa! Quem tá mandando áudio pra gente aqui é quem? Silvano. O Silvano tá ligado, Silvano é caminhoneiro, tá passando por Belo Horizonte, falou que tá curtindo o sonzão da Itatiaia. Forte abraço, amigo. Quem tá ligado comigo, Walter Prudente, parabenizando todas as mamães e tá dizendo aqui também, muito obrigado por cuidar tão bem de todos nós. A minha, morando com Deus, Vinição, só muita saudade. Ô, querido Walter, lá em Tupaciguara, tá lá na Fazenda Joinha, já já primeira ordenha, né, Walter? Um abração pra você, meu querido, tudo de bom, tudo de melhor em sua vida, sempre. Agora, 4:26. Ô, gente, o Hospital da Baleia, localizado no bairro Saudade, na região leste de Belo Horizonte, emitiu um comunicado para pedir por doações de sangue. O baixo estoque de bolsas ameaça a realização de cirurgias e tratamentos oncológicos. A causa do desabastecimento é o nível crítico do estoque do Hemominas, está bem abaixo. Então, o Hospital da Baleia utiliza, em média, 600 bolsas de sangue, sendo 150 dessas utilizadas como reservas para cirurgias. A situação causou o adiamento de 15 cirurgias eletivas nos últimos 7 dias na unidade de saúde. As bolsas de sangue em estoque estão sendo direcionadas exclusivamente a pacientes graves. Então, para contribuir com o aumento dos estoques, os voluntários devem procurar uma unidade da Hemominas e seguir os seguintes critérios. Atenção, ter entre 16 e 69 anos. Menores de 18 anos precisam de autorização. Você tem que pesar mais de 50 quilos, estar descansado, estar alimentado.
apresentar documento oficial com foto. E lembrando que antes de doar sangue, é importante evitar o consumo de bebidas alcoólicas nas 12 horas anteriores, não estar em jejum e informar corretamente condições de saúde e uso de medicamentos. O Hospital da Baleia não realiza coleta de sangue para abastecimento do seu estoque, mas recebe as doações feitas na Fundação Hemominas. O agendamento pode ser feito no site hemominas.mg.gov.br, hemominas.mg.gov.br. Vamos salvar vidas? Vamos salvar vidas. 4:28 aqui na Itatiaia. O nosso programa hoje é em homenagem a todas as mamães, o nosso Café com Notícia. E se tem homenagem pra mamãe, tem Rick e Renner cantando essa bela canção que se chama Mãe, em homenagem a você, mamãe, de todo esse Brasilzão.

0: nas ondas do rádio, na Itatiaia, Rick Renner. Mãe, coisa boa. Mãe é flor, é perdão, é sorriso. Mãe é bondade, né, gente? 4:33. Depois dessa emoção toda, eu vou para um breve intervalo e volto com aquele abraço para esse povão que tá ligado na Itatiaia. Um minutinho e meio, eu tô de volta com você na Rádio de Minas.
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5: 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Tem ninguém aí, não?
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Muito bem, 4:36 aqui na Rádio de Minas. O Geraldo Dias está ligado comigo, né, Geraldo? Bom dia para você, Geraldo, meu querido amigo Beto, lá de Piripiri. Tá pegando estrada agora, é o Beto Paneleiro, tá na 040. O palco dele agora é onde? Tá ancorado lá no pedágio de moeda. Forte abraço. O gordinho da TS também tá ligado, né, meu querido? Forte abraço, Betão. Obrigado por seu carinho, obrigado por sua audiência maravilhosa. Que tá mandando mensagem, tá também tá no volante, né? Bom dia para melhor de Minas. Parabéns a todas as mamães, em principal minha mãe, a Maria das Dores. É, eu tô chegando na Leroy agora em Contagem. Depois, casa da mamãe. Quem tá mandando essa mensagem é o Alisson. Ô Alisson, bom trabalho pra você, mandou um vídeo bacana aqui, tudo de bom, dê um beijão na mamãe lá, viu querido? Tudo de melhor sempre da sua vida. Alziro Gomes, tá ligado? Alziro, bom dia Alziro. O Márcio de Conselheiro Lafayette tá ligadinho na programação top da maior do Brasil. Abraço pra toda a equipe Tatiaia, aproveitando a oportunidade, Vinição. Gostaria de mandar um abração pra todos os meus amigos, meu querido bairro Morro da Mina. E em especial ao Elite Cutico, o João Luiz Caranaíba, né? O Cristóvão, e que Deus abençoe principalmente todas as mamães. É o Márcio de Conselheiro Lafayette, ele que tá ligadão aqui na Itatiaia. Ô Márcio, obrigado, viu? O Adalto Queijê também já tá ligado, tá emocionado hoje, né Adalto? Um abraço para você, toda a turma que tá ligada em Engenheiro Navarro, na sintonia. Ô Vinição de Castro, é o Gilmar Maciel. Tô ligadinho com você em Corrente, Piauí, passando para desejar um feliz Dia das Mães para todas as mamães do Piauí e desse Brasilzão maravilhoso. O Charles Niemeyer já chegou, já tá por aqui. Ô Charles, seja bem-vindo, vamos tomar um cafezinho, querido. Tudo de bom para você, sempre. Bom dia, sempre ligado na Itatiaia. O Valtinho, ele mora em Dom Joaquim, aqui nas Minas Gerais. Ô Valtinho, bom dia. Bom dia pra Mari do Taquaril, que tá ligada também. Beijo maravilhosa. Tudo de bom em sua vida, gratidão por esse carinho. O Rodrigues Alves, ligado comigo aqui lá em Uberlândia. A turma do Triângulo Mineiro, não perde a programação, viu? Muito obrigado, tudo de bom. Mandou uma mensagem aqui. Minha mãe me ensinou tudo, menos a viver sem ela. Essa é a mensagem que ele mandou pra gente. É pesado, né, irmão? É difícil, coração aperta, rapaz, aperta, mas nós sabemos, né? E temos a tranquilidade. Obrigado, tudo de bom, mandou uma mensagem aqui, minha mãe me ensinou tudo, menos a viver sem ela. Essa é a mensagem que ele mandou pra gente. É pesado, né, irmão?

0: da família Itatiaia. Sabadão, programa tá gostoso, Vinição. Obrigado, amigo. Ô Vinícius, é o Clécio do Jardim Vitória. Feliz Dia das Mães. Dê um beijão em todas as mães aí. Com certeza, meu querido amigo Clécio Jorge, ele que tá ligado nas ondas da Itatiaia. Povão tá mandando áudio pra gente, tá, Penidão? Tá chegando áudio? Vamos ouvir então essa turma linda que tá ligada na Itatiaia, tá participando através do 319-7164-99. Aliás, tô dando outro telefone aqui. Quase que eu dou outro telefone aqui. Vamos ouvir o povão aí? O povão tá participando com a gente. 9670-74. Você que tá participando. Vamos ouvir esse povo, Penido.
1: Aqui é o Martinho, nós vamos pegar na teta da mimosa. Um abraço pra todas as mamães e principalmente pros obinhos aí, pra vocês todos aí da rádio.
0: Ô Marquinho, Marquinho já tá na primeira ordenha? Tá lá na teta da mimosa, tá participando conosco. Ô Marquinho, velho de guerra, um abraço, 20 para 5 da Itatiaia, bom dia.
2: Bom dia, Vinícius de Castro, é Beda de Taquaraçu de Minas. Eu tô na escuta 24 horas da Itatiaia. Eu não tô participando muito porque eu tô com baixa visão. E esses dias eu tô meio pra baixo também.
0: Não pode, Beda.
2: Aconteceu, eu pedi muitas pessoas.
0: Ah, meu Deus.
2: Do meu coração. Então, tchau, fica com Deus. Um abraço, parabéns pra todas as mães amanhã. Felicidade pra todas as mães.
0: Um beijo pra você, Beda. Toda a felicidade do mundo pra você, maravilhosa. Fica assim não, viu? Vamos levantar esse astral, aumenta um pouquinho o volume do rádio aí e vamos dividir sons, alegrias e emoções aqui na Itatiaia. Você tá aqui com Vinição, me dá um abraço. Isso, maravilhosa. 4:41, café tá quentinho, né, Beda? Café tá gostoso, 4:41. E você, onde ouve o sonzão da Rádio de Minas? Me conta.
3: Bom dia, Vinição. Bom dia, Vinição. Aqui o Romeu Diogo de Vasconcelos, manda um modão pra nós aí, continuar um carreiro e pardinho. Tô aqui te ouvindo e preparando pra ir pro curral daqui a pouquinho, hein? Fazendo aquele café.
0: Bom demais da conta, Tião Carreiro e Pardinho, tem lugar reservado aqui na Itatiaia. Olha, quem tá ligado comigo é o Carlos Virtuoso. O Virtuoso deu uma sumida. Agora que tô vendo o que aconteceu. Rapaz, podia ter dado notícia pra gente e te visitar, rapaz. Eita, é trabalho demais, viu, Virtuoso? Vamos tirar o pé um pouquinho. Vamos tirar o pé um pouquinho. Muitas bênçãos de Deus em sua vida. Você que é devoto a Nossa Senhora Aparecida, faça sua oração e agradeça por sua vida. Muita gente depende de você, não só financeiramente, mas de suas palavras, do seu carinho, da sua amizade. Viu? Vamos cuidar. Eu tirei o pé. Ah, não vou acelerar assim mais não. Ah, não pode, meu filho, não pode. A vida tá aí pra gente viver. Deus nos deu esse presentão e Deus te ama, Jesus te ama, Carlos Virtuoso. Vamos valorizar a vida. Não vou acelerar muito não, vamos com tranquilidade. Um abraço pra você, você é sempre muito especial aqui e fique bom logo, tá bom? Fica bom logo, rapaz. 4:43 na Rádio de Minas. Gerson, bacana, tá ligado comigo? Meu querido amigo Mutum. Alô, Mutum. Salve Maria, Mutum. Tá lá em Ravena, abraçando todas as mamães da cidade de Ravena e desse nosso Brasilzão. A turma do Vale do Jequitinhonha é o Aziro Gomes. Ele que tá ligadão comigo aqui na Rádio de Minas. Gratidão por esse carinho, gratidão por essa audiência maravilhosa. Gilberto Pezão, lá de Pedro Leopoldo, também tá na sintonia. Ô, caro Penidão, vamos tocar uma moda pra esse povo? Vamos tocar um Eduardo Costa? Pode ser? Canarinho Prisioneiro na Itatiaia, às 4:43 da Rádio Minas. Bom dia, daqui a pouquinho tem a Giovana Damião, fofoqueira toda vida, né? Já, 4:43 da Itatiaia.

Costa e o Canarinho Prisioneiro, aqui na Rádio de Minas, aqui na Itatiaia. Amanhã é dia das mães e você, o presentão pra mamãe. 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Agora 4:29. Café tá quentinho, a notícia não para de chegar. O Sindicato dos Trabalhadores em Educação da Rede Municipal de Belo Horizonte, entidade que representa os professores da capital mineira, divulgou, né? Uma assembleia que vai discutir o fim da greve. Então, eu já tô falando para você isso desde ontem e vou confirmar. Eles, os trabalhadores, vão se reunir às 9 horas da manhã, na próxima segunda-feira, dia 11, na Praça Afonso Salinos. A Praça Afonso Salinos, que fica no centro de Belo Horizonte. Esse encontro, ele vai buscar fazer uma avaliação da paralisação e estabelecer um calendário de mobilização. A greve, que acontece desde o mês de abril, ela está buscando uma abertura e diálogo com a Secretaria Municipal de Educação para tratar sobre avanços de pautas aqui em Belo Horizonte. Ainda sobre as pautas de reivindicações, representantes do Sindrede BH alertam para a falta de verba e de professores, além da transição dos trabalhadores terceirizados. Gente, em nota enviada no dia 27 de abril, a Secretaria Municipal de Educação informou que a greve começou mesmo com um acordo vigente firmado com a categoria no ano passado. A pasta divulgou que o acordo estabeleceu compromissos com efeitos até 2026 e entre eles está a garantia da recomposição salarial pela inflação deste ano. Vamos aguardar então essa assembleia, né, que vai acontecer na segunda-feira às 9 horas da manhã. E você fica sabendo tudo primeiro aqui na Itatiaia. Agora 4:50.

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3: Café tá uma delícia com esse povão ligado comigo aqui, meu amigo, irmão Lio, na cidade de Curvelo. Alô, turma de Curvelo, bom dia. Um abração para todos vocês na cidade querida de Curvelo, sempre nos presenteando com essa audiência maravilhosa. Um abraço, Lio, tudo de bom, viu? Bom dia, Vinição, meu irmão. Mais um dia de luz, iluminando, né? Iluminado pelo Divino Espírito Santo. Um beijão para minha mãe que está lá no São Geraldo, a dona Piedade. Um abraço para ela. É o Joel de Setubinha, né? Forte abraço pra você, Joel. Tudo de bom, Joel. Obrigado, amigo. Um abração bem apertado pra você também. E tudo de bom pra seus familiares aí, meu querido. Não para de chegar as participações. É uma loucura esse programa. Silvio Neves de Januária também já tá ligado. O Zé Maiado também já tá ligado comigo. Maria Selma tá lá na Espanha. Bom dia, Rondinelli, na cidade de Campo Belo. Tá na sintonia da Itatiaia. Bom dia, Júnior Tristão é meu conterrâneo. Juninho Lanza, forte abraço, Juninho. Um abraço pra você, Juninho Lanza, em BH. Obrigado por esse carinho, viu, meu querido? Tudo de bom pra você também. Lucas Lanza também tá sempre ligado comigo. Forte abraço ao Zé Américo Lanza, toda a turma na cidade de Araçaí. Gratidão por essa audiência maravilhosa. Luara, a Luara também tá na sintonia, turma da Luara Produtos. Muito obrigado, Vinícius Federal. Forte abraço, meu querido. Tudo de bom pra você. Bom dia, Vinição. O programa tá top, viu? Fazendo um cafezinho, curtindo essa Itatiaia que tá demais. Vinícius Protássio de Menezes, tá sempre ligado comigo aqui na Rádio de Minas. Na sintonia também, o meu querido amigo Maurinho, né? Maurinho que não perde a programação da Itatiaia, tá lá coladinho na programação da Rádio de Minas. Juvenil, lá de Matias Lobato, o querido, o secretário, né? Secretário-geral, alô Afonso, forte abraço, Afonso. Um abração para você, que Deus te abençoe, te guarde e te guie, meu amigão. Olha, vamos ouvir, sabe quem? A maior fofoqueira do rádio brasileiro. Ela tá chegando às 4h56 da Itatiaia.
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3: 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Chegou a hora da gente falar da vida dos famosos. Quem chega com as notícias, as informações, não pode falar fofoca não. Giovana Damião, Giovana, bom dia.
5: Ei, Vinícius, bom dia pra você e pra todos os ouvintes do Café com Notícia. Eu chego com o Itatiaia Pop. Olha só, o humorista Renato Aragão está enfrentando problemas com a Prefeitura do Rio de Janeiro. O município entrou com uma ação na justiça pedindo o bloqueio de uma mansão do artista no Recreio dos Bandeirantes por dívidas de IPTU. Os débitos são referentes aos anos de 2021 a 2023. Recentemente, Renato colocou o imóvel à venda por 18 milhões de reais. Mas agora, a prefeitura tenta garantir o pagamento através do arresto do bem. Até o momento, o eterno Didi não comentou o caso. Será que vai? E outro veterano que está dando o que falar é Moacir Franco. Durante um evento beneficente em Brusque, vídeos registraram o ator puxando o cabelo de uma mulher e beijando uma fã de surpresa no palco. As imagens viralizaram e dividiram opiniões na internet. Muita gente criticou a atitude, chamando de falta de noção, enquanto outros defenderam como sendo apenas o estilo do comediante. Moacir ainda não se pronunciou sobre as críticas também.
6: Você sabe que eu nunca escondi nada.
5: Pra fechar com um clima mais leve, um beijão de novela entre a cantora Ana Castela e o ator André Luiz Frambati deu o que falar nas redes sociais. Mas calma, é tudo parte de Coração Acelerado. Os dois gravaram uma cena romântica em um bondinho. A química foi tanta que os fãs brincaram que a esposa de André, Larissa Manoela, teria motivos para ficar com ciúmes. Na trama, o romance promete reviravoltas como a chegada de uma nova rival. Bom, eu não sei vocês, mas eu que não ia querer estar na pele da Larissa. Namorar ator não é fácil não, hein? Esse foi o Itatiaia Pop. Eu sou Giovana Damião. Volto com você no estúdio, Vinícius.
3: Tá bom então, Giovana. Um beijo pra você. Segunda-feira tem mais, né, Giovana? Tem mais. 4h58 aqui na Itatiaia. Olha só quem tá ligado comigo aqui na Rádio de Minas. Alô, Paulinho Bocão, de São José da Lapa. Tá ligadinho comigo aqui, toda a turma da ICAO. Abraço pra vocês aí na ICAO, na sintonia. Forte abraço, meu irmãozão. Obrigado por esse carinho, por essa audiência maravilhosa. A Rosa América também tá todo santo dia lá ouvindo a gente, né, Rosa? Beijão, viu, meu querido? Muito obrigado por você estar sempre ligado aí toda santa manhã, curtindo o sonzão da Rádio de Minas. Forte abraço pra você. Obrigado do fundo do meu coração. Agora 4h59 na Itatiaia. Vamos ouvir esse povão que tá mandando áudio pra gente aqui na Rádio de Minas.
7: Bom dia. Aqui é o Elson Varenga de Uberlândia. Tô falando da Chácara Miranda 2000. Sou vizinho do Maracanã. Um abraço a todo mundo aí em Belo Horizonte. Um abraço pro meu irmão Alvarenga em Belo Horizonte. Tudo de bom pra vocês. Bom programa aí. Tchau, tchau. Fica com Deus.
3: Forte abraço, meu amigo. Obrigado por seu carinho, a sua audiência. Tem um André Caetano aqui. André só fica pegando meu pé, falando que eu tô falando a hora errada. Ô, André, 4h59, André. Que tá pegando, André? 4h59, André, perde a hora não. Vamos ouvir o povão aí na Itatiaia.
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9: Bom dia, Vinição. Bom dia, Vinição. Aqui é Sebastião Pedro, Vitória da Conquista na Bahia, a joia do sertão baiano. Quero desejar um bom dia das mães para todas as mães, apesar de que eu não tenho mais minha mãe, mas tenho minha esposa e minha filha que é mãe. Um bom dia para todos nós, tudo de bom, um abraço.
3: Abração, amigos.
9: Sebastião Pedro, Vitória da Conquista, Bahia.
3: Esse povo baiano maravilhoso, 5h01 na Itatiaia. Quero te ouvir aqui na Rádio de Minas.
10: O Vinícius, bom dia, aqui é o João, que ele já sente aqui, ó. Um abraço para todas as mães desse mundo. Hoje não tem a minha, já faleceu. E para minha, a sobrinha que aniversário ontem, a Júlia, lá no bairro Seu Azul. Alô, Vinícius.
11: Bom dia, Vinícius. Bom dia, Vinícius. Você sempre com a estrela para cima. Aqui, Giovanni Bagaceira, de São Paulo. Alô, bom dia.
12: Bom dia, Vinícius de Castro, um beijo pra você, um ótimo final de semana, um abraço muito, muito, muito especial dessa pessoa que te admira muito, Arlete, do bairro Novo Glória. Um beijo pra todos que me conhecem também.
3: Oi, tchau, tchau. Arlete, um
12: vamos
3: beijo.
12: Nós, final de semana, dia das mães.
3: Chegou o fim de
12: beijo
3: semana.
12: Pra todas as mães do mundo.
3: Oh, coisa
12: beijo.
3: Boa,
12: Arlete,
3: viu?
12: Do bairro Novo Glória.
3: O cheiro, Arlete, 5h02, o Donato de São Lourenço, no sul das Minas Gerais, tá ligado comigo também. Ô, querido Donato, um abração pra você. Ô, gente, 5h02, o intervalo, eu volto já já, na segunda hora do nosso Café com Notícia.

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1: Ótima manhã para você, 5 horas e 5 minutos em Belo Horizonte.

0: meu povo! 5:06, eu sou Vinícius de Castro, que prazer de estarmos juntinhos nessa manhã boa, aqui no Café com Notícia. O amor de mãe é o combustível que capacita um ser humano comum a fazer coisas impossíveis, né? O nosso programa hoje é homenagem a você, mamãe. Às 5:06, bom dia para você que acorda com a Itatiaia. O tempo tá estável, tá gostoso. Céu tá limpo em Belo Horizonte, temperatura de 18 graus. 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
0: 5:07 aqui na Itatiaia. Aonde quer que você esteja, receba o nosso abraço, o nosso melhor bom dia. Infelizmente, criança morre atropelada por viatura da Polícia Civil em Sabará. Dona de lojas é indiciada após anunciar celulares de última geração e não entregar produtos aos clientes. Lula ignora prazo e Alcolumbre promulga lei que reduz penas de condenados por tentativa de golpe. E defesa de Bolsonaro entra no STF com pedido de redução de pena. Justiça suspende demissão de técnicos do SAMU aqui em Belo Horizonte, né? Então é bom você ficar ligado em todas as notícias, todas as informações aqui do nosso Café com Notícia. Vamos falar de esporte também? Vamos falar, hoje tem Cruzeiro, né? Além disso, você acompanha o comentário do Eduardo Costa, hoje tem memória, tem notícia do agro com Valdir Barbosa. Você é meu convidado para o nosso bate-papo gostoso hoje, sabadão, 9 de maio, o ano 2026. Pois é, Mega Sena tá acumulado o prêmio 45 milhões, né? Aproximadamente 45 milhões, está estimado. E você pode fazer os seus jogos hoje. As apostas podem ser realizadas até às 20h em qualquer lotérica do país ou por meio do site aplicativo Loterias Caixa. Está disponível em smartphone, computadores e outros dispositivos. Já os bolões digitais poderão ser comprados até às 20h30, exclusivamente pelo portal Loterias Online ou pelo aplicativo. Anota aí na sua agenda também o nosso WhatsApp. O WhatsApp do Café com Notícia é o 31999967074. Vai mandar sua mensagem aqui para mim, vai comentar, vai criticar, vai trazer sua informação, vai participar comigo no nosso Café com Notícia. A sua participação é sempre muito bem-vinda. 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

0: Café com Notícia no ar, 5:09. Hora da gente conferir como vai ficar a previsão do tempo para hoje. Sabadão, fim de semana chegou.
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0: Previsão do tempo com a Aline Neves, minha amiga Aline. Bom dia para você.
2: Bom dia, Vinícius de Castro. Neste sábado, o transporte de umidade do oceano para o continente pode provocar chuvisco ou chuva fraca em localidades isoladas do Jequitinhonha, Mucuri e Rio Doce. No restante do estado, apenas variação de nebulosidade. Céu parcialmente nublado com possibilidade de chuva isolada no Jequitinhonha, Mucuri e Rio Doce. Céu parcialmente nublado na Zona da Mata. Demais regiões, céu claro a parcialmente nublado. BH terá um sábado de céu claro a parcialmente nublado. Na capital mineira, a temperatura máxima deve marcar 29 graus, com umidade relativa do ar em torno de 35% à tarde. Repórter Aline Neves.
0: Muito obrigado, Aline. Agora 5:10, as primeiras notícias da madrugada. Gente, um atropelamento em Sabará. Coração tá cortando. Desde ontem à noite a gente tá sabendo disso aí. A Itatiaia foi a primeira a divulgar isso. Atropelamento em Sabará, um garoto de 7 anos. Ô, Felipe Quintela, vem cá, conta pra gente essa história, traz mais detalhes. Quintela, bom dia.
3: Bom dia, Vinícius de Castro, bom dia, província do Café com Notícia. Olha, Vinícius, uma família de Sabará, na região metropolitana de Belo Horizonte, e tem agora uma perda muito grande para lidar, a de um menino de 7 anos, o Breno Emanuel, que morreu atropelado nesta sexta-feira, ali na rodovia MGC 262, no bairro Rosário. A gente vem acompanhando esse caso nas últimas horas, como a gente vem informando, esse menino estava acompanhado da madrinha, essa mulher tinha a guarda da criança, era uma mãe de criação dele, e eles tinham acabado, inclusive, de comprar um presente para o Dia das Mães, estavam voltando para casa quando eles foram atravessar a rodovia ali nesse ponto. Eles estavam esperando para atravessar um canteiro central. O menino soltou a mão da madrinha, saiu correndo e acabou sendo atingido por um carro, uma viatura descaracterizada da Polícia Civil. E o garoto teve ferimentos muito graves, Vinícius, e acabou morrendo no local mesmo. E agora a família, né, tem que lidar com essa perda perto aí do Dia das Mães. E o que mais impressiona é que os moradores, os familiares também do Breno, dizem que era uma tragédia anunciada, porque, segundo eles, já era um perigo muito grande para a segurança dos pedestres ali nesse ponto dessa rodovia, porque não tinha lugar de atravessar, não tinha tempo para atravessar. Eles vinham cobrando já um tempo alguma forma de reduzir a velocidade, seja um radar, seja, né, uma faixa de pedestre, alguma coisa nesse sentido. E aí tem aquela coisa, né? Na teoria não seria lugar de atravessar, mas não tem como, porque as pessoas transitam por ali, tem ponto de ônibus, tem a entrada do bairro ali naquele ponto. Então, o ideal, segundo os moradores, é que tenha algo que garanta a segurança dos pedestres, e aí fica a sensação de que precisa de que algo como isso, né, aconteça para que seja tomada uma atitude em relação a isso. A gente vai trazer daqui a pouco no Jornal da Itatiaia o relato do pai de criação, vamos dizer assim, né? Considerava o menino como filho, do Breno Emanuel. Ele que é irmão da madrinha dele, né, que estava criando o garoto, falando, né, sobre ele, sobre o que ele gostava, que era um menino muito alegre, que ele tem uma história de superação, né, na vida curta que ele teve. Ele tinha um problema de coração, conseguiu se recuperar, lutou pela vida e acabou perdendo essa vida dessa forma. Então, daqui a pouco a gente traz esse relato emocionante desse homem, Vinícius, e a gente vai correr atrás de cobranças, né, dar voz para moradores desse bairro sobre essa demanda para os pedestres ali dessa rodovia MGC 262, altura do bairro Rosário, em Sabará. Então é isso, Vinícius. Na medida do possível, um forte abraço para você, um bom final de semana para você e para o nosso ouvinte.
0: Que triste, viu, Théo? Muito triste, muito triste. Vamos comprar essa briga sim, ué. Turma de Sabará merece e precisa. Ali tá complicado e já é história. E já tem uma história já de acidentes ali nesse trecho. 5:14 na Itatiaia. Ô, gente, a justiça decide que apenas um dos garçons acusados de matar a mulher trans em bar aqui em Belo Horizonte vai a júri popular. Foi um assunto muito discutido, muito falado ontem aqui em Belo Horizonte, à tarde e à noite. E o Renato Rios Neto, ele chega com mais informações. O Renatão, bom dia, meu amigo.
1: Bom dia, Vinícius de Castro. Bom dia também aos nossos amigos ouvintes do Café com Notícia. A justiça decidiu por pronunciar apenas um dos garçons do Rei do Pastel, acusado de matar a trans Alice Alves, de 33 anos, em outubro do ano passado, na Savassi, zona sul da capital. A juíza Ana Carolina Rauen entendeu que não há provas suficientes no caso do garçom William Gustavo de Jesus do Carmo. Assim, ele não foi pronunciado e não irá a júri. Já o garçom Arthur Kaique foi pronunciado por homicídio duplamente qualificado, sendo as qualificadoras o motivo fútil e o recurso que dificultou a defesa da vítima. Foram desqualificadas as qualificadoras meio cruel e o feminicídio, no caso, a transfobia. Para a magistrada, o fato dos garçons terem chamado a Alice com pronomes masculinos por si só não configura prova suficiente para o crime de ódio. A juíza ainda citou que o Rei do Pastel tem grande clientela LGBT e que Arthur teria crescido com um tio homossexual. Para a magistrada, a motivação do crime foi o desentendimento por conta de R$22 que não foram pagos na conta, ou seja, uma motivação financeira e fútil, mas não a transfobia. A magistrada ainda determinou que Arthur Kaique aguarde o julgamento em liberdade. Ainda não há data prevista para o júri popular da morte da trans Alice Alves. Repórter Renato Rios Neto.
0: Obrigado, Renato. 5:16. Vamos mudar de assunto agora. 5:16 da Rádio de Minas. 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As notícias do esporte chegando agora. Vamos destacar o Brasileirão. Hoje tem Raposa em campo e quem chega com as informações é ele, ele que é nosso. Alô, Hugo Sérgio. Bom dia, aquele abraço.
4: Aquele abraço, bom dia, um ótimo sábado para você. Destacando o Campeonato Brasileiro, a Raposa em campo no dia de hoje, tem Cruzeiro em ação. E a Itatiaia leva essa emoção até você, jogo às 9 da noite em Salvador. O técnico Arthur Jorge promoverá mudanças na escalação da Raposa diante do Bahia. O técnico tem reforços importantes em relação aos últimos jogos. Titulares Kenny Arroio e Kaique foram expulsos na derrota para o Atlético no último sábado e estão suspensos. Para a ponta, a concorrência está entre Wanderson, Kaique Kenji, Sinisterra, Marquinhos, que retorna de lesão, e Neyser Villarreal. Já para a lateral esquerda, o jovem Cauã Moraes, lateral direito de origem, é o favorito para assumir a vaga. Cauã Prats, que é o reserva imediato de Kaique, está fora de combate por lesão muscular na coxa direita. Além disso, o técnico Arthur Jorge pode fazer outras mudanças para preservar a parte física de titulares. O time celeste vive uma sequência intensa de jogos em meio a disputas de Copa do Brasil, Libertadores e Brasileiro. Diante deste cenário, o provável Cruzeiro: Otávio, Fagner, Fabrício Bruno, Jonathan Jesus e Cauã Moraes, Lucas Romero, Gerson, Christian e Matheus Pereira, Wanderson ou Kaique Kenji e Caio Jorge no comando de ataque. 9 da noite, direto de Salvador, Bahia e Cruzeiro. Forte abraço, bom dia.
0: Forte abraço, Hugo Sérgio e Itatiaia, a rádio do futebol em Minas. 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Amigos, bom dia, mais uma manhã em Belo Horizonte, mais um sabadão de festa, de alegria, mais um fim de semana, 5:18 na Itatiaia.
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0: Confirmando então, 5:18. Valdir Barbosa tá chegando na nossa manhã, no nosso sabadão aqui na Rádio de Minas. Ô Valdir querido, arroba do boi dispara no Mato Grosso com queda em São Paulo e também aqui em Minas Gerais, né? Tá acontecendo essa semana, Valdir Barbosa. Mestre, bom dia.
6: Bom dia, Vinição. Pois é, a pastagem para o gado virou troféu para o produtor rural que vai tentando segurar o rebanho na fazenda, à espera de melhores preços no mercado. Mas não pode segurar muito tempo, não. senão perde dinheiro. Minas Gerais e Goiás são os estados que tiveram maior queda no preço da arroba bovina, consequência do sumiço das chuvas e os pastos pioraram. Já o Mato Grosso e o Mato Grosso do Sul, onde a chuva se mantém em boa escala, os produtores podem segurar bem mais o gado no pasto e os preços sobem de acordo com a demanda dos frigoríficos. Para se ter uma ideia, Mato Grosso conseguiu ultrapassar São Paulo no preço da arroba na abertura do mês de maio com o valor de R$ 356. São Paulo vendeu arroba nessa segunda-feira por R$ 354. Mato Grosso do Sul, R$ 349. Minas Gerais, R$ 340. E Goiás, R$ 339, meu caro Vinição. Itatiaia Agro, Valdir Barbosa.

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2: Mestre Valdir Barbosa, um abração, mestre, 5:20 aqui na Rádio Minas, aquela dica maravilhosa da implantar. O doutor Dilson Pockel tá chegando comigo aqui, a honra do nosso programão. 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
2: Forte abraço, doutor. 3195-9000. Tem que ligar agora. Vai dizer que é ouvinte do Café com Notícia, viu? 3195-9000, 5:22 da Itatiaia.

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3: Já estamos de volta ao vivo para todo o Brasil aqui na Rádio de Minas. Você que tá saindo de casa agora, vai trabalhar no sabadão? Bom trabalho, você indo, ouvindo, curtindo o sonzão da Rádio de Minas. Tá no ônibus, tá no metrô, tá no aplicativo, tá no táxi. Obrigado por esse carinho, tá trabalhando, né? Já tá acabando o plantão, vai descansar o fim de semana. Maravilha! O nosso café tá quentinho, as notícias não param de chegar. Ô, gente, a justiça suspende demissão de mais de 30 técnicos do SAMU em Belo Horizonte. Quem traz mais detalhes é Alice Brito. Ô, Alice, bom dia.
4: Bom dia, Vinícius de Castro. A justiça suspendeu as demissões no SAMU de BH e determinou que a prefeitura recomponha as equipes das ambulâncias em até 5 dias. Desde 1º de maio, 34 profissionais haviam sido demitidos, reduzindo as equipes de atendimento de 3 para 2. A justiça considerou que a medida poderia colocar em risco a população atendida pelo SUS. A decisão restabelece a formação completa das ambulâncias e prevê multa diária em caso de descumprimento. A enfermeira e representante do Conselho Estadual de Saúde, Érica Santos, destaca que o feito é uma vitória, não só para os técnicos do SAMU, mas para todos.
5: Vitória do SUS, vitória da saúde pública, né? O que o SAMU de Belo Horizonte, que os profissionais do SAMU de Belo Horizonte estavam requerendo da Prefeitura de Belo Horizonte é condições mínimas para atender a população de Belo Horizonte. Graças a Deus nós tivemos aí, isso é uma liminar, é uma pena que para falar de saúde pública em Belo Horizonte a gente tenha que ter uma liminar. E agora é hora de não de comemorar, né? De nós ganhamos a vitória do SUS, a vitória da população. Viva o SUS, viva o SAMU. Estamos aí sobrevivendo. O SAMU de Belo Horizonte, ele precisa de investimento.
4: Todos os 34 profissionais, então, vão se manter nas suas funções? É isso que significa essa decisão, Érica?
5: A liminar, ela pede que seja restabelecida a composição assistencial do SAMU, né? Que são 2 técnicos de enfermagem, 1 condutor de veículo de emergência. Aqui eu gostaria de registrar a atuação dos condutores de veículo de emergência que tiveram que fazer papéis que extrapolam, inclusive, as atividades. Mas como sempre, né? Uma turma muito aguerrida, muito próxima, teve junto da enfermagem, nos ajudou a passar por essa situação, que se Deus quiser, são só mais 5 dias, né?
4: Repórter Alice Brito.
3: Olha, gente, a Prefeitura de Belo Horizonte foi procurada e o espaço segue aberto aqui na Itatiaia. 5:28, funcionários do Hospital João 23 em Belo Horizonte protestam por melhores condições de trabalho. O sindicato denuncia assédio moral e perseguições dentro do bloco cirúrgico. As informações com meu amigo Gustavo Cícero. Manhã de sábado boa, Gustavo, bom dia.
6: Bom dia para você também, Vinícius de Castro, pro ouvinte ligado com a gente no Café com Notícia deste sabadão. Pois é, rapaz, uma paralisação de técnicos de enfermagem da rede FEMIG fechou 3 das 8 salas de cirurgia do Hospital de Pronto-Socorro João 23 em Belo Horizonte nessa sexta-feira, viu? De acordo com o sindicato, Vinícius de Castro, que representa a categoria, o ato foi realizado por servidores que denunciam assédio moral, perseguições e condições precárias de trabalho dentro do bloco cirúrgico. Eu fui até o local, Vinícius de Castro, e conversei com várias pessoas, entre elas a técnica de enfermagem e integrante do SIND de Saúde, Priscila Santos. Vamos ouvir.
7: Desde quando teve o fechamento do Amélia Lins, a gente já está trabalhando com uma sobrecarga muito grande de trabalho. E além disso, a gente tem que lidar com os assédios que a enfermagem vem sofrendo devido à gestão ser arbitrária, não estar escutando a gente e não respeitar os protocolos de segurança do paciente. uma servidora há mais ou menos quase 2 meses por ter cumprido um protocolo, ela preocupou com o paciente, está sendo retirada. E nós estamos hoje fazendo essa paralisação como um grito de socorro para que não sejamos os próximos também. A paralisação ela começou às 7 da manhã e foi até às 19 horas.
6: Como que funcionou o atendimento? Teve ainda mais superlotação? Não teve? Como é que o hospital também recebeu isso? Vocês foram questionados?
7: As cirurgias, né? Os pacientes, eles foram mais uma vez prejudicados. Nós tentamos por várias vezes reunir com a direção, tivemos uma reunião com a CEPLAG, onde foi informado a eles que não queríamos parar, mas mais uma vez não fomos ouvidos.
6: A Itatiaia FEMIG afirmou que mantém diálogo com os profissionais. Isso de fato vocês têm percebido?
7: Eles realmente convocam uma equipe, mas eles não escutam. A fala é somente deles.
0: Júlio César Lima Teodoro Júnior, sou técnico de enfermagem. A gente está tendo um grande problema sobre questão de assédio aqui de médicos. Por exemplo, muitas das vezes materiais aqui param de funcionar e médicos caem em cima dos técnicos aqui, desrespeitando eles como se fosse a gente que estragasse eles. Até mesmo sobre ar-condicionados que estragam e eles falam que é culpa da gente daqui.
6: O técnico de enfermagem José Pedro da Silva também participou da paralisação.
8: Eu já trabalho aqui há 33 anos, a gente é muito preparado para isso. Acontece que eles fecharam o hospital Amélia Lins e colocassem cirurgias para serem operadas todas aqui nesse bloco. E aí acarreta vários danos, né, pro paciente, né, e pra gente que somos servidores, como ir ao banheiro, o horário do almoço, é um Deus nos acuda, porque você precisa de comer, né, mas não tem gente para te render, entendeu, na cirurgia. E aí o que acontece? Você amplia, né, ao invés de você fazer a cirurgia segura, né, que, como manda o protocolo, para esse paciente ter e diminuir os riscos dele, ele aumenta em muito mais o risco.
6: Por meio de nota, a Fundação Hospitalar do Estado de Minas Gerais, FEMIG, informou que não compactua com qualquer ato de assédio moral e que todas as denúncias são apuradas com seriedade. A fundação destacou ainda que mantém diálogo permanente com os profissionais e reforça a disposição para ouvir as demandas apresentadas. Repórter Gustavo Cícero.
3: Obrigado, Gustavo. 5:31, Café com Notícia não para, não para, não para, não. Recolhimento de produtos IP é suspenso, mas Anvisa segue com alerta de risco sanitário. Mais informações, Alan Passos. Ô, Alan, que situação é essa, Alan? Bom dia.
9: Vinícius de Castro, bom dia para você, meu amigo. Bom dia para o ouvinte do Café com Notícia. Ô, Vinição, falando aqui hoje sobre um assunto que movimentou muito esta semana e tem atualização. Aquela suspensão da comercialização e produção de produtos da IP teve uma novidade na noite desta sexta-feira. Está agora suspensa a decisão da Anvisa, que suspendeu a fabricação e comercialização de alguns produtos da marca IP. Por que que essa decisão aconteceu? Porque a fabricante, a IP, apresentou um recurso administrativo junto à Anvisa. E aí, tá nas regras da Anvisa, quando a empresa apresenta este tipo de recurso, tem lá as explicações técnicas, tem que ser paralisada essa determinação até que a Anvisa se manifeste de novo, e aí a produção e a comercialização são liberadas. Só que neste meio tempo, a Anvisa está mantendo o alerta de risco sanitário e orienta os consumidores a não usar os 23 itens das categorias lava-louças, lava-louças concentrado, lava-roupas líquido e desinfetantes com lotes de final 1 afetados pela decisão. Esta lista completa se encontra lá no itatiaia.com.br. Quais são os produtos que estão afetados? Quais são os produtos listados pela Anvisa como que apresentam algum risco por micróbios, por poder ter algum tipo de contaminação e provocar doenças? E isso segundo a Anvisa. Lembrando que a IP nega, diz que tem uma perícia independente que atesta a qualidade dos produtos, o atendimento aos critérios de segurança. Então, neste momento, em termos de lei, de regulamentação do órgão máximo de vigilância sanitária do país, que é a Anvisa, está liberado tanto a parte de produção quanto a parte de vendas dos produtos da IP, todos eles. Só que a Anvisa está recomendando que o consumidor não utilize esses produtos, não compre e não utilize no caso de já ter em casa. Em nota, a IP afirmou que o recurso foi apresentado para reforçar os compromissos assumidos no plano de ação e conformidade da empresa, além de ter fornecido novos esclarecimentos técnicos à Anvisa. Então, em resumo, está liberado produzir e consumir, mas a Anvisa orienta que não. Do outro lado, a IP está dizendo, garantindo que está tudo certo. A lista completa com todos esses produtos. E o passo a passo, o que você deve fazer caso tenha um produto desse em casa, que foi alvo de toda essa polêmica, essa questão da Anvisa, e queira devolver, o que você tem que proceder tendo ele na sua casa. Você confere também tudo no nosso portal itatiaia.com.br. Tá certo, Vinição? Um abraço pra você, meu amigo. Um ótimo dia pro ouvinte do Café com Notícia.
3: Forte abraço, Alan Passos. Tudo de bom nesse fim de semana, tá bom, meu amigo? Olha, o Sérgio Luiz, a turma lá da Autoescola Equilíbrio, tá ligado comigo aqui, abraçando o senhor Coelho. Tá internado ainda o Coelho, né? Mas já tá bom demais da conta. Tá lá no hospital do Ipicengue. Alô, Coelho! Um abraço pra você, saudade de você na fila do Boa Vista. Um abração, meu amigo. Tudo de bom pra você, que Deus te abençoe, te guarde, te guie, tá bom, meu amigo? Forte abraço pra você. Aqui na Itatiaia, quem tá ligado também é o querido amigo Juquinha. O Juquinha tá na cidade de Pedro Leopoldo, tá passando por Pedro Leopoldo, falou que o palco agora é Pedro Leopoldo, tá ligado? O Alziro Gomes também tá na sintonia, ele tá em Jequitinhonha, tá na sintonia conosco. O Adalto Quejeiro, ligadão comigo aqui, abraçando toda a família, né? Forte abraço pra vocês. Quem tá mandando esse abraço também é o Marlinho, viu, Adalto? Tudo de bom, tudo de melhor. E também pra mamãe Leia, né, Maurinho? Um abraço pra vocês aí e a turma em Engenheiro Navarro. O Arley do 9502 também já tá ligadão desde cedinho, né, o Arley? Não perde a programação da Itatiaia. E o Leonardo Porteiro, lá do Vale do Luar, na sintonia da Itatiaia. 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Fricar, Mundo ABS, 5:36. Eu volto já já, depois do intervalo, com Itatiaia Alto. Hoje com Jorge Moraes. É rapidão, é depois do intervalo.

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De volta com esse povão bonito participando aqui do Café com Notícias, tomando esse cafezinho conosco, 5:39, o Evandro Oliveira, toda a turma em Conquista de Minas, Evane de Oliveira, forte abraço, tudo de bom pra vocês aí, obrigado por esse carinho, Jefim, né? O Jefim falou que é o rei do tropeiro, tô ligado com vocês aí, obrigado Jefim. O Arilson tá ligado também, Timóteo, na sintonia da Itatiaia, meu amigo Giovanni Boy, alô Boy, toda a turma lá do Náutico, um abração pra você, o Giovanni tá sempre ligado com a gente, abraçando a tia, a comadre dele, a Gisélia, em Vespasiano. O Arilson tá ligado também, Timóteo, na sintonia da Itatiaia, meu amigo Giovanni Boy, alô Boy, toda a turma lá do Náutico, um abraço.

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2: Fala, caronas, eu sou Jorge Moraes e tô aqui mais uma vez na Itatiaia para conversar com vocês sobre esse lançamento que eu acompanhei aqui em São Paulo. O novo Sonic da Chevrolet, um carro que parte de 129.990, são duas versões. A outra custa 135.900, a primeira é Premier, a segunda, a versão RS com um toque de esportividade. Um carro que traz alguns atributos da família Onix, ele vem da mesma plataforma e feito em Gravataí, no Rio Grande do Sul. No Brasil, recebeu um investimento de R$1 bilhão para chegar lá, viu? E trazer o motor 1.0 de 115 cavalos de potência, 18,9 quilos de torque, é o mesmo do Tracker. E lembrando a vocês, sim, que traz a correia banhada a óleo, mas com um detalhe, essa nova correia foi vitrificada, resistindo mais ao óleo aditivo não original, e a Chevrolet garantindo 5 anos de garantia, um carro que traz uma arquitetura esportiva, coupé, bem parecida com a do Nivus da Volkswagen. Vai concorrer com ele, como com o Tera, como o Fiat Pulse e também futuramente o Argo, que está chegando por aí renovado, e o Jeep Avenger. Essa linha dos carros SUVs compactos está crescendo muito no Brasil. Então você acompanhou e eu trago o lançamento do Sonic em duas versões na nossa coluna de hoje aqui para Itatiaia. Sou Jorge Moraes, você acompanha por aqui e as notícias que eu publico também no portal. Tchau, pessoal, até a próxima.
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0: Muito bom dia na Itatiaia 5:42. Uma ótima manhã para você.
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0: 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Ô, gente, 5:43. Hoje aqui na Itatiaia, o Eduardo Costa chega. E chega com memória. Né, Eduardo? Bom dia, meu amigo.
4: Ô, Vinícius. Depois que o Gilmar Mendes, ministro do STF, falou mal do Zema, dizendo que o Zema fala um dialeto que ninguém entende, muitas foram as consequências, não podia ser diferente. E uma moça da internet falou: oh, eu vou fazer um xingamento em mineirês. Eu gostei. Aí, busquei nas minhas memórias, o Renatinho aqui da gravadora, o Vandinho lá de Santa Luzia. Fui pro Rádio Rio e falei alguns xingamentos. Desses xingamentos assim, que mostra que você tá irritado, mas que não ofende, não mata outra pessoa. E que são muito comuns na cozinha de casa, né? Falei no Rádio Rio, outras pessoas contribuíram. Vamos fazer uma lista aqui, vamos? Estrupício. Principalmente quando fala assim, ô, estrupício, que você tá com muita raiva, né? Marmota. Volta e meia, minha mãe falava assim: meu filho, que roupa é essa? Tá uma marmota. Pamonha. Aquela menina lerda que vai, não vai. Ô, pamonha! Orelha seca. Bom, aí atribui-se gente de pouca habilidade, sabe? Eles costumam muito. Os próprios peões de obra, né? Como são chamados, serventes, pedir, falam assim: eu sou peão. Eu sou orelha seca. E Zé Ruela, hein? Vale para várias circunstâncias, definindo o imprestável. Songa monga. É aquela descuidada. Parada, uma sunga monga.

0: energúmeno.
1: Aí esse tiberê da cantina do colégio Celso Brandi, onde eu estudava, que eu chegava ali e falava assim: você, Eduardo, é um energúmeno. Eu acho que ele queria dizer assim, uma figura inaceitável.
0: Bocó,
1: principalmente menino, né? E bobo, bocó.
0: Jacu, é um bobo mais sofisticado, pode ser adulto. Filhote Cruz Credo, aí é quando a pessoa realmente é feia, mas demais da conta. Zé Mané, aí é bobo, leve, sem inspiração. Empirriado, tá parecendo galinha em estado de choco, quietinho, não reage, que trem, mole. Curió, bobo, vai pro soca. Isso, a mãe de uma amiga que falava, convém não ficar explicando muito não. Vai pro quinto dos infernos, é quando a gente tá com muita, mas com muita raiva. Fingindo de égua, aquela pessoa falsa, que é uma beleza. Vai peidar na água, é a pessoa irritada, outro chateado, vai peidar na água, ver se faz borbulha. Mocreia, feia, chata, insuportável. Lesado, aí diz respeito à possibilidade de um sofrimento mental. Mas sem maldade, né? E sem esbarrar no politicamente incorreto. Zé Dedágua, aí fi, é o suprassumo da inutilidade. Cara de pescoço, aborrecido, incômodo, uma mala. Toma atento, um apelo para que o cidadão se ligue, reaja, acorde pra vida. Pau de enchente, aí eu sou. Minha filha fala que eu sou pau de enchente. Aqui que não pode vir um grupinho que para e vai ficar conversando, conversando, parando, conversando, não via sacra danada. Fé das unhas, aí é chato, esquisito, sem noção. Chechelento, cheio de detalhes, sensível demais, delicadamente acessível. Canguiça, pessoa magra, acabada, esquisita. E aí, caro ouvinte, você pode colocar o seu aí na lista. Eu não acredito que seja bullying, que seja ofensivo assim demais da conta, não, né? Aquela reação que ele tem natural, mas que passa. Um abraço.
2: Um abraço, Eduardo. Faltou um. Zambanga. Zambanga é triste também. 5h47 da Itatiaia. Intervalo, eu volto já já. Aqui no Café com Notícia.
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4: Vinícius de Castro.
5: Já estamos de volta ao vivo para todo o Brasil no Café com Notícia. Gente, sabadão é dia de dicas de cinema, de stream, lançamentos na telona. Vamos lá com a Laura Gorino. Oi, Laura, bom sábado, bom fim de semana, bom dia.
6: Ei, Vinícius, bom dia. Bom dia para todo mundo. Hoje as dicas chegam com ação eletrizante, dramas intensos e histórias que exploram até onde vão os limites humanos. Bora lá? Vamos começar pelas novidades do cinema. Mortal Kombat 2 aposta alto na expansão do universo da franquia.
7: Johnny Cage, você foi escolhido para lutar.
8: Fala que vocês não são fãs malucos.
6: Desta vez, os campeões do plano terreno enfrentam uma ameaça ainda maior sob o domínio tirânico de Shao Kahn.
8: Não dá pra sair por aí matando pessoas.
9: Chamam de Mortal Kombat e tem motivo.
6: Com a chegada de Johnny Cage, o grupo ganha um reforço importante, mas também novos conflitos.
10: E aí, vamos ou não vamos?
6: Entre alianças improváveis e rivalidades antigas, a história avança para uma batalha decisiva.
11: Você é irritante.
10: Na cara não.
6: Que pode definir o equilíbrio entre os reinos.
12: Tá de brincadeira, você não tem poderes?
8: Eu só sou bonito pra caramba.
6: Agora, em um tom completamente diferente,
13: accroche-toi, tu vas faire un peu de rodeo.
6: O drama Seis Dias Naquela Primavera acompanha uma mãe solteira que decide viajar com os filhos gêmeos para a Riviera Francesa.
13: Je vous ai dit qu'on n'avait pas le droit de venir ici.
6: O que começa como uma tentativa de férias tranquilas, logo se transforma em uma experiência marcada por segredos e descobertas.
14: Vous êtes qui, ou qu'est-ce que vous foutez là?
6: Ao se hospedarem escondidos na casa de veraneio dos antigos sogros, os três vivem dias intensos que vão muito além do descanso planejado. É uma história sobre infância, transição e os momentos silenciosos que mudam tudo. Agora vamos para o streaming. A nova temporada da produção dinamarquesa O Homem das Castanhas, disponível na Netflix, aprofunda o clima sombrio que conquistou o público.
15: Socorro!
6: O desaparecimento de uma mulher leva a polícia a investigar um padrão inquietante.
16: Uma mulher desapareceu em casa, em Valby. Essa mulher foi vítima de uma perseguição bem brutal.
6: Perseguições silenciosas, registros digitais e uma presença constante de um criminoso que parece brincar com suas vítimas.
17: O verdadeiro criminoso brinca com as vítimas, tortura e abusa delas antes de matar.
16: Quem tá brincando de Big Sponge?
6: Quando o caso se conecta a um assassino antigo, o suspense ganha outra dimensão. A pergunta que move a trama é simples e também perturbadora.
18: Já faz 2 anos.
6: Quando ele vai agir novamente?
19: Oi.
18: Não tá certo.
6: Uma série que aposta na tensão psicológica e no medo que se constrói aos poucos.
18: A gente vai cuidar um do outro, tá?
19: Você me promete?
18: Eu prometo.
6: Agora misturando comédia, suspense e até momentos de terror, o filme Socorro, da Disney Plus, acompanha dois colegas de trabalho que mal se suportam.
20: Ah, linda, antes de ir, eu esqueci de dizer, eu recebi reclamações sobre você.
18: Reclamações?
20: Odores terríveis.
18: Não chora.
20: Apertem os cintos, seus fresquinhos.
6: Depois de um acidente de avião, eles se tornam os únicos sobreviventes e precisam dividir o mesmo espaço em uma ilha deserta.
11: Quanto tempo?
15: Se apagou?
21: Um dia e meio.
6: O que começa como uma luta pela sobrevivência.
22: Você já caçou? Eu acho que eu curti.
6: Rapidamente vira um jogo de poder.
23: Só pra te lembrar, eu sou seu chefe, você trabalha pra mim.
6: Velhas hierarquias desaparecem e novas tensões surgem.
24: A gente não tá mais no escritório, Bradley.
6: Entre conflitos, reviravoltas e disputas por controle, a convivência se transforma no maior desafio.
25: Você vai ter que aceitar que vai ser assim daqui pra frente.
6: Agora é só preparar a pipoca e dar o play.
26: Olha quem chegou no mundo dos vivos.
6: Com os trabalhos sonoros de Léo Martiniano. Repórter Laura Gorino.
5: Valeu, Laura! Laura Gorino dando show, Léo Martiniano, meu parceiro, parabéns, hein? Ô, gente, eu vou pro intervalo, volto na reta final do nosso Café com Notícia, sabadão na Itatiaia, tá prometendo, 5:55.
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3: Amigos da Itatiaia, 5h58, dá tempo de mais nada pro final do nosso Café com Notícia, edição desse sabadaço especial. 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Anunciando, Daniele Rodrigues, a Dani Gol, com o tiro de meta. Começa já, às 6h. E logo depois do tiro de meta, tem o Jornal da Itatiaia. Meu nome é Vinícius de Cássio, deixo um abraço bem especial para você. Um fim de semana maravilhoso, feliz Dia das Mães e segunda-feira o nosso encontro marcado às 4h, aqui com Café com Notícia. Um abraço e até lá!
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0: livro de Provérbios. O homem mau, o homem iníquo tem a boca pervertida, acena com os olhos, fala com os pés e faz sinais com os dedos. Há no seu coração perversidade, todo o tempo maquina mal, anda semeando contendas. Por isso, a sua destruição virá repentinamente. Subitamente será quebrantado sem que haja cura. Filho meu, guarda o mandamento de teu pai e não deixes a lei da tua mãe. Ata-os perpetuamente ao teu coração e pendura-os ao teu pescoço. Quando caminhares, te guiará. Quando te deitares, te guardará. Porque o mandamento é lâmpada e a lei é luz. E as repreensões da correção são o caminho da vida. Você não está sozinho. 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

0: 6:02, está no ar mais um Tiro de Meta, que tem a produção de Vinícius Andrade, coordenação de Alexandre Simões, direção Michel Ângelo, na mesa de áudio Jonathan Peradeles, e hoje a apresentação é comigo. 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Vamos então às manchetes do programa de hoje, sabadão, 9 de maio de 2026. Começando pelo Atlético, Paulo Azeredo.
1: Treinamento hoje na Cidade do Galo define o Atlético que pega o Botafogo amanhã na Arena.
0: Cruzeiro, Rubens Júnior.
2: Cruzeiro esta noite contra o Bahia com dúvida no ataque e reabilitação em vista no Campeonato Brasileiro.
0: América, Lucas Sanches.
3: Coelho faz última atividade antes de viagem para Recife. Técnico Roger Silva pode manter esquema da vitória na Sul-Sudeste e espera novidades do departamento médico.
0: Seleção Brasileira, Wellington Campos.
4: CBF abre a pré-venda de ingressos para o amistoso de despedida do Brasil antes da Copa do Mundo.
0: 6:03, 18 graus, a temperatura em BH. 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
0: E a oitava rodada da Série B do Campeonato Brasileiro será aberta hoje com 6 partidas. Às 16h, Goiás e Vila Nova fazem o clássico goiano na Serrinha. Às 18h, o Atlético recebe o Cuiabá em São João del Rei. Às 18h, às 18h30, a Ponte Preta enfrenta o Sport no Moisés Lucarelli. Às 19h, o Ceará recebe o Atlético Goianiense no Castelão. E às 20h30, o CRB encara o Operário em Maceió. Já o América entra em campo amanhã, às 16h, para encarar o Náutico lá nos Aflitos, em Recife. Quem chega com as informações do Coelhão hoje aqui no Tiro de Meta é ele, Lucas Sanches. Bom dia!
3: Bom dia, um abraço para quem tá com a gente aqui no Tiro de Meta deste sabadão na Itatiaia, que marca a última atividade dos jogadores do América, que ainda hoje viajam pro Recife. Amanhã, duelo contra o Náutico, 16h nos Aflitos, parada duríssima, já que o Coelho tá na lanterna e o Timbu tá na primeira página da tabela de classificação. Técnico Roger Silva pode manter a formação tática que venceu o Cianorte no meio de semana pela Copa Sul-Sudeste, especialmente no que diz respeito aos 3 zagueiros. Naquela oportunidade, Rafa Barcelos, Natan e Emerson foram o trigo de defesa. O Roger nunca tinha feito isso desde a chegada ao América. Deu certo e pode manter a ideia para esta partida dificílima amanhã contra o Náutico lá no Recife. Outras possíveis novidades vêm do departamento médico. Lateral esquerdo Arthur e o zagueiro capitão experiente Ricardo Silva. Os dois estão na fase de transição após problemas musculares e espera-se que sejam relacionados, se não nesta partida, na próxima, para voltarem a ganhar aquele ritmo de jogo que é muito importante, especialmente quando a turma volta de lesões musculares. São duas possíveis novidades, enquanto outros nomes do América, aqueles mais conhecidos também, como o Val Soares, como o Persson, como o Paulo Vitor, devem seguir como ausência para esta partida do fim de semana. Detalhe importante, o América não perde para o Náutico há 11 anos, foi em 2015, treinador era o Givanildo Oliveira, partida pela Série B daquele ano, foi a última derrota do Coelho para o Timbu. Desde então, 5 encontros, 3 vitórias do América e 2 empates. Importante manter esse retrospecto positivo para ajudar o América a sair dessa tragédia que está no momento na tabela da Série B. 2 pontos em 21 apenas somados no momento, 7 rodadas seguidas, todas na zona de rebaixamento. Isso vai se manter para a oitava rodada, porque não dá para sair do Z4, mas dá para sair pelo menos da lanterna. O América, que também tem o pior ataque e a pior defesa da Série B, segue com o alerta ligadíssimo e precisa urgentemente dos 3 pontos para dar uma alavancada na campanha na temporada.
0: Valeu, Lucas! Boa sorte pro América amanhã lá em Recife contra o Náutico. 6:08, agora vamos mudar de assunto, vamos falar de vôlei. Cruzeiro e Campinas decidem o título da Superliga Masculina amanhã às 10 da manhã no ginásio do Ibirapuera em São Paulo. E é claro que a Itatiaia vai estar acompanhando tudo. E quem traz os detalhes desta super decisão pra gente aqui no Tiro de Meta é ele, João Vitor Cirilo. Bom dia!
1: Um abraço pra você, bom dia. Alô, amigos ligados do Tiro de Meta da Itatiaia, chegando com informações da decisão da Superliga Masculina de Vôlei. A Itatiaia transmite. Estaremos juntos, direto do ginásio do Ibirapuera em São Paulo, neste domingo, 10 da manhã. Nosso pré-jogo começa às 9:45 da manhã. Frente a frente, duas das equipes protagonistas nos últimos anos no voleibol brasileiro. Sada Cruzeiro, maior time de todos os tempos, foi campeão em 9 edições de Superliga e o vôlei Renata já acumula presenças em finais, mas está buscando o seu primeiro título. Nessa temporada se enfrentaram 2 vezes em decisões e quem levou a melhor foi a equipe do vôlei Renata em Copa Brasil e em Campeonato Sul-Americano. Nesta Superliga, campanhas parecidas, tiveram 17 vitórias e 5 derrotas, cada uma na primeira fase. Cruzeiro levou vantagem no número de pontos conquistados. Aqui no Tiro de Meta está o ponteiro William, trazendo a expectativa para essa grande decisão.
11: Semana grande, semana decisiva, semana importante. Como é que tem sido esses dias de trabalho pensando na final do próximo domingo?
12: Ah, a gente vem trabalhando, focando nos pontos que a gente vinha falhando anteriormente. E a gente está muito focado em chegar domingo lá e fazer uma boa partida, errar o menos possível, impor um ritmo de saque muito forte. E acho que é isso. Ah, pois é, a gente teve grandes confrontos contra eles. É, a gente sabe que não vai ser um jogo fácil. Mas a gente ia focar no nosso time e implementar o melhor possível.
1: Aí, William, conosco aqui no Tiro de Meta da Itatiaia. Domingão pela manhã, bicho pega no Ibirapuera em São Paulo. Já partiu São Paulo. Sada Cruzeiro e vôlei Renata de Campinas. Decisão da Superliga Masculina de Vôlei. Aqui no Tiro de Meta, João Vitor Cirilo.
0: Valeu, Cirilo. 6:11. 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Confirmando então, 6:11. No próximo bloco, vamos falar do Atlético. Um instante só.

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2: 15, estamos de volta com um tiro de meta. E o Atlético segue se preparando para o duelo de amanhã contra o Botafogo na Arena MRV. Tá chegando o Galo aqui no tiro de meta com ele, Paulo Azeredo. Bom dia.
3: Alô, Daniele Rodrigues, bom dia pra você que tá ligado com a gente no tiro de meta deste sabadão. Ó, hoje o Galo realiza o último trabalho à tarde, visando o compromisso amanhã contra o Botafogo, às 16h na Arena MRV. Aliás, já há mais de 20 mil ingressos vendidos para este jogo, a expectativa de público na casa de 35 mil torcedores. E o Atlético fazendo aí promoção de ingresso, promoção de cerveja, vai ter show lá pra você na esplanada, tudo pra você que ainda não conhece a arena, ir até o jogo, conhecer a arena e ajudar o Atlético a vencer o Botafogo, porque é um jogo dificílimo e importantíssimo pro Galo. E o Galo, com certeza, correspondendo em campo, vai também contar com o seu apoio nas arquibancadas. E tem ainda aquele plus, né? Tem a festa de despedida pro Hulk. Será o último adeus, o último encontro do Hulk neste ano na arena com a massa atleticana, já que é aquele acordo que ele não poderá jogar contra o Atlético aqui em Belo Horizonte. Então você terá a oportunidade de agradecer ao Hulk por tudo que ele fez com a camisa do Atlético, ele que agora vai seguir a sua vida no segundo semestre com a camisa do Fluminense. Olha só, pensando no time, viu, Dani? O Barba, ele treinou esse time do Atlético. Ainda, evidentemente, nada foi divulgado em termos de esquema, dos jogadores que estarão em campo, mas ele aguarda até o último momento por especificamente três jogadores. Tô falando do Cissé, do Vitor Hugo, meio atacante, e do Coelho, tá? Os jogadores estão treinando normalmente, o Atlético não anunciou oficialmente se estão liberados 100% ou não, mas estão treinando com os demais companheiros, podem ser novidades. O Preciado também será novidade, já que cumpriu a suspensão no último jogo contra o Cruzeiro. Agora, quem tá fora do jogo é o Lianco e o Alan Franco. Estes estão suspensos, o Lianco, por ter sido expulso contra o Cruzeiro, e o Alan Franco, no mesmo jogo, levou o terceiro cartão amarelo. Tem mais uma informação, mas antes, quero falar para você, meu amigo, da Clínica Alfamê. 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Meu amigo ouvinte, pra gente fechar aqui, presta atenção. Alan Franco e também Bernard foram homenageados essa sexta-feira pelo Atlético, alcançaram a marca de 200 jogos com a camisa do Galo e receberam então uma placa e uma camisa comemorativa, tanto o Alan Franco quanto o Bernard, portanto, jogadores que alcançaram uma marca expressiva com a camisa do Galo. Com o Atlético, para o tiro de meta, para o repórter Paulo Azeredo. Abraço, Dani.
2: Outro pra você, Paulinho, 6:18. E o Atlético anunciou ontem à noite a contratação de Renato Gil para o cargo de diretor de novos produtos. Renato tem mais de 20 anos de experiência na área e é fundador da Arena UB, reconhecida mundialmente e ligada à transformação digital e ao fortalecimento da conexão entre clube e torcida. Toda sorte aí ao Renato no Atlético. 6:18. Presta atenção nesse recado, gente. 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MC Fideliza, da rede de postos MC. 6:19, no próximo bloco vamos saber todas as informações de Cruzeiro e Bahia. É o jogo desta noite, sabadão, aqui na Itatiaia. É rapidinho.
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2: 6h21, você está ouvindo o Tiro de Meta pela Itatiaia. Hoje a 15ª rodada do Brasileirão. Às 16h, o Coritiba recebe o Internacional no Couto Pereira. Às 18h, o Fluminense encara o Vitória no Maracanã. E às 21h, o Cruzeiro visita o Bahia na Arena Fonte Nova. Você, direto de Salvador, conta pra gente. O time tá pronto para o duelo de hoje? Bom dia!
3: Um abraço, bom dia! Alô, meus amigos e minhas amigas da Itatiaia, do Tiro de Meta, em especial para toda a nação azul. Sobe o som, hoje às 21h. É o Campeonato Brasileiro aqui em Salvador, na Bahia. Às 21h, tem o Bahia pela frente, o Cruzeiro voltando a sua pauta ao Campeonato Brasileiro depois do empate fora de casa pela Copa Libertadores contra a Católica. E de pauta em pauta, de competição a competição, vai caminhando depois da maratona de abril, agora a maratona do mês de maio. Na próxima semana tem a terça-feira contra o Goiás pela Copa do Brasil, depois tem o Palmeiras pelo Brasileiro, tem o Boca pela Copa Libertadores, e a vida do Cruzeiro vai seguindo, e com muito cuidado da comissão técnica sobre os atletas com relação à parte física. E aqui em Salvador, a delegação finalizou a preparação ontem no estádio do Barradão. E para você que está na live da Itatiaia, acompanha as imagens da chegada da delegação, que teve como novidade a presença do Marquinhos, jovem, 23 anos, teve aquela cirurgia, né? Rompeu o ligamento cruzado anterior do joelho esquerdo, um tempo de 6 meses na sua recuperação, volta a figurar como opção e pode ser aproveitado nos próximos jogos, principalmente o Cruzeiro, que não tem para esta noite o Kaique, não tem também o Arroio, que vão cumprir suspensão depois da expulsão que tiveram contra a equipe do Atlético. 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Um Cruzeiro provável para esta noite, lembrando a parte física que conta muito para o técnico português, tendo Otávio, tendo na direita o Fagner, o William, que pode ser aproveitado, quem sabe, também aí nessa sequência pesada que tem o Cruzeiro, já não atua algumas partidas. O Jonathan Jesus, Fabrício Bruno, com o Cauã Moraes, Romero, Gerson, Christian e Pereira. E a dúvida no ataque, se vai Wanderson. Vamos aguardar, junto com o KJ, lembrando o KJ que terá sua minutagem de certa forma ali, ele será poupado durante um tempo no decorrer da partida. O Cruzeiro bem preocupado, né? Tem atletas que têm muitos jogos da temporada, como Christian, 27 partidas, Matheus Pereira, 25, Gerson, 24. A sequência é muito pesada do time azul. Tá certo? Bom dia!
2: Bom dia, 6h25. Deixa eu mandar um abraço pra galera do YouTube, aquela que acorda cedinho e já tá prestigiando a gente. O Afonso de Sabará, o João Batista de Ipanema, o Paulo José de Santana, o Homero Rodrigues de Montes Claros, o Márcio dos Reis de Monte Carmelo, o Carlos Daniel, o Alan Rodrigues de Funilândia, o Raimundo de Sete Lagoas, o Geraldo Donizete de Crucilândia, o Generoso de Pará de Minas, alô galera de Pará de Minas, o Luiz Antônio, o José Onílio de Valadares, o João Carlos Batista, a Geralda Tavares e o Egno Messias também de Sete Lagoas. Muito obrigada, viu, gente, pelo like, pela audiência, pelo prestígio e pelo carinho. 6h25. E o Real Madrid procura um novo técnico para a próxima temporada e conversa, sabe com quem? Com o português José Mourinho do Benfica. O treinador de 63 anos está no clube português desde 2025 e ainda tem contrato até o meio do ano que vem. Segundo o jornalista italiano Fabrizio Romano, Mourinho quer assumir a equipe e se o Madrid oficializar mesmo a proposta, ele deve assinar com o clube. Mourinho teve uma passagem de 3 temporadas no Real e comandou o time em 178 oportunidades. E a Conmebol abriu um processo disciplinar contra o treinador português Abel Ferreira do Palmeiras. A ação diz respeito ao gesto obsceno que o técnico lusitano fez para o atacante do Alviverde Paulista, Flaco Lopes, após ele marcar contra o Sport Cristal pela Libertadores. Apesar de internamente o Palmeiras ter encarado a situação como normalidade, a entidade enquadrou Abel nos tópicos B e C do artigo 11 do Código Disciplinar da Conmebol, que fala sobre comportar-se de forma ofensiva e violar o comportamento aceitável, respectivamente. Abel pode ser punido com advertência, repressão ou multa. 6h27. Vamos então falar agora da seleção brasileira, que terá um amistoso de despedida no fim deste mês. A venda de ingressos já está definida pela CBF. Wellington Campos conta tudo pra gente. Bom dia.
4: É isso mesmo, Daniele Rodrigues. Muito bom dia para você, para os amigos do Tiro de Meta. Brasil e Panamá vão jogar no dia 31 de maio aqui no Rio de Janeiro, às 18h30, no Maracanã. Foi um amistoso pedido pelo Carlo Ancelotti, chamado de amistoso de despedida da seleção com a torcida brasileira. E a CBF abriu a pré-venda para quarta-feira, 13 de maio, às 10 horas da manhã. Aí começa então na quarta, dia 13, às 10 da manhã. Você entra no site da CBF. O ingresso mais barato, a R$100, com a meia entrada a 50. O mais caro, a R$400, que é o oeste inferior, R$200 a meia entrada. Bola rola hoje no Brasileirão para Fluminense e Vitória, às 18 horas no Maracanã. Fluminense preserva alguns jogadores, já pensando no jogo de terça-feira com o Operário de Ponta Grossa pela Copa do Brasil. O time deverá contar hoje como titular com John Kennedy. E o Botafogo não terá Vitinho suspenso contra o Atlético. 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
2: Valeu, Wellington, 6h29, final de mais um Tiro de Meta. Mas antes eu quero te fazer o convite, lembrar que a nossa jornada esportiva começa hoje às 20h. Você acompanha a melhor transmissão de Bahia e Cruzeiro, direto de Salvador, com o Pique Tito, o Thiago Reis, Ale Oliveira, Fabrício Souza, Emerson Pancieri e também o Emerson Romano. Muito obrigada pela audiência, muito obrigada pelo carinho. Você fica agora com o Jornal da Itatiaia. 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Um ótimo sábado para você.
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0: Com lei da dosimetria em vigor, Supremo deve analisar pedidos de condenados caso a caso.
1: Defesa de Jair Bolsonaro protocola pedido de revisão criminal.
0: Passageiros reclamam de elevador parado e problemas na escada rolante da estação Vilarinho.
1: Pela 20ª vez, área de escape do anel evita nova tragédia.
0: Moradores alertam sobre riscos em local onde criança morreu atropelada na Grande BH.
1: Santa Teresa e Palmares lideram alta do aluguel em Belo Horizonte.
0: Dia das Mães impulsiona consumo e acende alerta para endividamento.
1: Com aumento de quase 150% de emissões voluntárias em Minas, indicam insatisfação de jovens com o trabalho.
0: Lula diz não querer guerra com Trump, mas afirma que Estados Unidos erraram ao taxar o Brasil.
1: Casos graves de doenças respiratórias em Minas afetam mais de 25% das crianças abaixo de 2 anos.
0: Paraná confirma primeiros casos de hantavírus.
1: Sob protestos, passageiros de navio atingido por surto da doença devem desembarcar neste fim de semana na Espanha.
0: Começa a valer hoje cessar fogo entre Rússia e Ucrânia.
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0: 6:31. Começa agora o Jornal da Itatiaia. Estamos ao vivo também no YouTube, no site, no aplicativo da Itatiaia, na Alexa, na TV a cabo e no canal 957 da Parabólica Digital. Bom dia, Fernanda Viegas.
1: Bom dia, Júnior Moreira.
0: Bom dia para você, ouvinte Itatiaia, hoje sábado, 9 de maio de 2026. Na Itatiaia, a temperatura é de 19 graus.
1: O dólar é vendido a R$4,92. O euro comercializado a 5,80. Poupança rende 0,5% ao mês.
0: Polícia.
3: Homem é morto a tiros no bairro Brasília, em Sarzedo, e ataque aponta para ação criminosa envolvendo membros do Comando Vermelho. A vítima é Anderson da Silva, conhecido como Jim, que conforme a PM, envolvido com o tráfico de drogas e integrante da facção AR-118. De acordo com testemunhas, os criminosos estavam em um carro branco. As testemunhas não conseguiram distinguir o modelo do veículo. Até o momento, nenhum suspeito foi preso e o crime estaria ligado à guerra de facções criminosas. Repórter Amanda Antunes.
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1: Neste sábado, o dia em Belo Horizonte será de céu claro a parcialmente nublado. Na capital mineira, a temperatura mínima foi de 15 graus e a máxima deve marcar 29, com umidade relativa do ar em torno de 35% à tarde. Repórter Aline Neves. 6:33. Passageiros que utilizam a estação Vilarinho no metrô de Belo Horizonte denunciam transtornos devido a falhas constantes nos equipamentos de acessibilidade.
0: O cenário obriga idosos a subir vários degraus e força pessoas com deficiência a dependerem de ajuda para se locomoverem dentro da estação. A situação é crítica para quem utiliza, por exemplo, cadeira de rodas.
5: Uma das escadas rolantes da estação de metrô da Vilarinho em Venda Nova não funciona. E há semanas nenhum dos elevadores da área de desembarque e embarque estão em operação. Este é o cenário que a reportagem da Itatiaia flagrou após receber relatos de ouvintes. Transtorno que pode passar despercebido por maioria das pessoas, mas que se torna um fardo para usuários que têm deficiência ou dificuldade de locomoção. E não é novidade, pois passageiros relatam que as manutenções já viraram rotina há meses. Na Vilarinho, apesar do atendimento rápido dos funcionários da Metrô BH para ajudar usuários a descerem ou subirem as escadas, o sentimento de quem depende dessa ajuda é de descaso. A dançarina Natália Cândido de Jesus, de 35 anos, é cadeirante. Ela disse que o problema não é só ao chegar na estação, mas em todo o trajeto até ela. Inclusive, nesta sexta, ela precisou se arrastar pelas escadas para conseguir chegar até o local de embarque.
6: Tá vergonhoso. Muito, muito, muito vergonhoso e cada dia pior. Aqui na Vilarinho ainda temos a opção da escada rolante, que eu tive que aprender a me adaptar para usar a escada rolante. E eu sei que muitos dos meus amigos, que também são cadeirantes, não têm essa possibilidade. Mas assim, eu vim de Gameleira, que o elevador está estragado mais uma vez. E Eu desci arrastando por uma opção minha, porque eles pegaram e falaram para poder esperar. Só que eu tenho um horário a ser cumprido, né? Assim como acho que todo brasileiro, todo mundo que trabalha, todo mundo que estuda. E aí eles falaram comigo, aguarda que aí vai vir uma pessoa de outra estação porque o elevador tá estragado. E lá sempre o elevador tá estragado, direto tá estragado. E aí eu fico vendo que eles estão gastando dinheiro, que é o dinheiro nosso. Eles gastam em Lagoinha, por exemplo, que foi quebrado e refeito o chão 3 vezes. E para poder ficar pior do que estava na primeira vez. Mas eles não se importam em ter uma acessibilidade, de ter uma rampa em Lagoinha, em Gameleira, que é um lugar que, assim, tem muito fluxo de pessoas com deficiência, porque tem um hospital lá perto de reabilitação. E, assim, são diversas vezes que isso aconteceu. Hoje eu desci, arrastei, a moça pegou e falou comigo, espera, mas não tem como, não dá para poder ficar esperando, porque a gente tem esse horário a ser cumprido também, né?
5: Ou seja, desceu da cadeira, foi arrastando pela escada normal e alguém desceu com a cadeira para você. Essa situação que é recorrente, a gente vê investimento acontecendo num tanto de coisa. A acessibilidade está ficando de lado.
6: Totalmente de lado. Ela está ficando totalmente excluída.
5: Elisângela Rodrigues é passageira do metrô. Problemas de saúde atrapalham caminhar e por isso ela usa uma muleta. Ela também relata descaso.
7: Eu era empregada doméstica, né? Agora, infelizmente, eu não consigo trabalhar. Eu tenho muita dificuldade de locomoção, eu tenho fibromialgia, que ninguém conhece esse problema de saúde, que é visível, mas a gente sofre muito com isso, principalmente os preconceitos, né, que a gente tem, que eu desse problema de saúde, não é fácil, tem dia que a tristeza bate, o desespero, mas a gente tem que seguir em frente.
5: E além dessa situação toda, porque de fato, a gente tem algum problema que dificulta a gente conviver no dia a dia, já é ruim. Mas se chegar numa estação como essa, nenhum elevador tá funcionando, uma escada rolante que só funciona essa aqui que a gente tá a pé. Se você precisar ir pro lado de lá, você vai ter que ir caminhando até lá. Como que é isso?
7: Dificuldade. É, o problema do metrô é esse. Melhora algumas coisas, mas piora outras, né? Igual eu cheguei aqui, o elevador não estava funcionando. Eu tive que andar até cá na escada volante para seguir o caminho que eu tenho que seguir. Agora eu não sei como é que tá lá para cima. Se o elevador de lá de cima tá com problema por causa da escada, né? Aí fica nessa, né? As pessoas que precisam têm que passar por isso.
5: E você me falou que você já há muito tempo, agora você deu uma diminuída, mas já usou muito o metrô. Isso não é de agora, nem uma coisa nova. Isso é uma coisa antiga e quem tem alguma situação de mobilidade mais prejudicada já sofre há muito tempo.
7: Muito tempo, bastante tempo. Já tem uns 8 anos que é assim. Não muda. Não muda, fica sempre. Eles tentam mudar, mas fica a mesma coisa. Se a escada volante estragar e o elevador estragar, eu, no meu caso, eu tenho que descer de bunda no chão até chegar lá embaixo, porque eu não consigo, infelizmente eu não consigo.
5: É uma situação que eu imagino que seja extremamente desagradável.
7: E eu tenho problema nos dois joelhos e na coluna, né? Então, dependendo da extravagância que eu faço, me prejudica demais.
5: Nós procuramos a concessionária do metrô, a Metrô BH, para se pronunciar sobre os problemas e ainda aguardamos o retorno. Repórter Edson Costa.
8: 6h38, a seguir, moradores alertam sobre riscos em local onde criança morreu atropelada na Grande BH.
0: E você acompanha ainda hoje, defesa de Jair Bolsonaro, protocola pedido de revisão criminal.
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8: 6h40, o atropelamento que matou uma criança de 7 anos na BR-262 traz à tona a indignação de moradores de Sabará.
0: Abalados, familiares afirmam que a tragédia era anunciada, dada a precariedade da sinalização e a falta de manutenção no trecho da rodovia, onde ocorreu o acidente provocado por uma viatura policial.
11: Familiares de Breno Emanuel, um menino de 7 anos que morreu atropelado em Sabará.
0: Dada a precariedade da sinalização e a falta de manutenção no trecho da rodovia, onde ocorreu o acidente provocado por uma viatura policial.
11: Familiares.

0: Estavam no canteiro central quando o menino soltou a mão da madrinha e saiu correndo. Ele foi atingido por um carro, uma viatura descaracterizada da Polícia Civil, se feriu gravemente e acabou morrendo no local. Agora, depois dessa perda, a família do menino espera que algo seja feito sobre a segurança desse trecho da rodovia para os pedestres. Os moradores vêm cobrando há anos por algo que reduz a velocidade dos veículos nesse ponto para que as pessoas possam atravessar com segurança. Em entrevista à reportagem da Itatiaia, o Vanderli Soares, que é irmão da madrinha do Breno Emanuel e considerava o menino como filho, fez mais uma vez essa cobrança depois do que ele chamou de uma tragédia anunciada.
1: Isso é um percalço que vem de anos, a gente pedindo ajuda, já morreu com ele agora, infelizmente, 3 pessoas aqui, a entrada do bairro tá escura, não temos proteção, a gente pede, ninguém olha pra gente, tem anos, tem que eu vim pra cá em 94, sempre isso daí, ó. A única coisa que fizeram é duplicar essa BR e virou esse coisa de acidente aí, ó. Aqui na próxima curva onde mais acontece acidente.
0: E aqui é um local que tem acesso, né, de pessoas, tem ponto de ônibus.
1: Ponto de ônibus, acesso pro pessoal do bairro de cá, de lá, você pode olhar que falta poste. Esse acidente, um carro que arrancou. A gente pede ajuda, socorro, é esperar chegar, infelizmente, uma tragédia dessa, porque tô sem acreditar até agora que eu vou ter chegado do serviço, brincar de lutinha com ele e agora. E aí, algo que poderia ser resolvido há tanto tempo, por que que no IFMG tem radar e tem quebra-mole e aqui não tem? Pedindo aí que alguém ajude a gente, isso que a gente perde mais gente aqui.
0: Talvez tenha que acontecer isso, infelizmente.
1: Ah, infelizmente, foi logo, comeu. Queria, como se diz, nunca é bom você perder, você vê isso acontecer e você fala, não, agora é comigo. De mãos atadas, que é uma tragédia anunciada, que agora eu perco uma criança de 7 anos, sabe quando vai um pedaço você, porque como é que eu vou chegar lá agora, todo dia tava lá colado comigo.
0: O policial civil que dirigia a viatura descaracterizada é um investigador da 3ª Delegacia de Polícia de Sabará. Ele fez o teste do bafômetro, que deu negativo, e agora a Polícia Civil investiga o caso para determinar se houve alguma imprudência por parte dele. Repórter Felipe Quintela.
2: Agora, 6h43, a Polícia Rodoviária Federal intensifica as ações da campanha de segurança no trânsito para reduzir mortes nas rodovias.
3: Pelas estradas mineiras, a Polícia Rodoviária Federal trabalha para reduzir cada vez mais as principais infrações que causam acidentes graves e até mortes. Todos os dias, motoristas insistem em viajar desrespeitando o limite de velocidade, fazendo ultrapassagens perigosas e dirigindo embriagados. Visando orientar os condutores para minimizar esse tipo de problema, a instituição está promovendo diversas ações da campanha Maio Amarelo nas rodovias federais em todo o estado. Quem detalha é o chefe do Grupo de Educação de Trânsito da PRF Minas, Reinaldo Márcio Costa.
4: Acaba demonstrando a vulnerabilidade das pessoas, né, do pedestre, do ciclista, que são as principais vítimas do trânsito hoje, principalmente o excesso de velocidade e as ultrapassagens proibidas. E aqui, especificamente no trecho que estamos trabalhando, o grande problema é o trânsito entre faixas dos motociclistas em alta velocidade e também o uso do celular enquanto estão pilotando.
3: Embriaguez ao volante também aos fins de semana, alguns casos acontecem, né?
4: É, infelizmente continua acontecendo e hoje também a gente vai trabalhar com os motociclistas aqui com óculos que simula embriaguez, para que eles tenham uma noção do como interfere o uso de álcool na direção.
3: Agora, falando de um modo geral nas rodovias, né, principalmente aqui de Minas Gerais, em relação ao roubo de carga, também é um problema, Reinaldo?
4: Ah, sim, um problema que a PRF tem combatido ao longo dos anos, mas ainda é uma dura realidade esse tipo de crime que acontece na rodovia.
3: Quando tem esse tipo de situação, né, coloca todo mundo ali em risco, o que o Maio Amarelo tá querendo combater, né? Por exemplo, talvez aquele grupo de pessoas saqueia uma carga ali, vem um carro em alta velocidade na rodovia, ou até mesmo um outro caminhão, e pode ocasionar um grande acidente, uma tragédia, né?
4: É claro, as pessoas precisam saber que aquela carga que caiu, ela tem um dono, ela é patrimônio de alguém, né? Então as pessoas que param para fazer esse saque, estacionam o seu carro no acostamento, além de estar cometendo um crime, eles estão colocando em risco a segurança de todo mundo que está usando a rodovia.
3: Ouvimos o chefe do Grupo de Educação de Trânsito da Polícia Rodoviária Federal em Minas, Reinaldo Márcio Costa. Repórter Clever Ribeiro.
5: 6h45, a seguir, Santa Teresa e Palmares lideram alta do aluguel em Belo Horizonte.
2: E Dia das Mães impulsiona consumo, mas acende alerta para endividamento.
5: O Jornal da Itatiaia volta já.

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1: 6h47, quase 1000 passageiros, ou melhor, 100.000 passageiros, devem passar pela rodoviária de Belo Horizonte no fim de semana do Dia das Mães.
2: A expectativa é que cerca de 96.000 passageiros embarquem e desembarquem do terminal até segunda-feira. Ao todo, são mais de 4.000 viagens. Os dias de maior movimentação devem ser hoje e segunda-feira, com reforço na operação e inclusão de mais de 120 viagens extras para atender a demanda. Conforme a rodoviária, o fluxo intenso nesta época do ano é impulsionado principalmente por passageiros que viajam para visitar familiares no interior de Minas Gerais e em outros estados. Entre os destinos mineiros mais procurados estão Governador Valadares, Uberlândia, Juiz de Fora, Ipatinga, Lavras, Viçosa e Patos de Minas. Já entre as viagens interestaduais, os locais mais procurados são Rio de Janeiro, São Paulo, Brasília, Vitória, Goiânia, Curitiba e Salvador. Então, quem pretende viajar deve se programar para chegar ao terminal com antecedência. A orientação é que os passageiros estejam na rodoviária pelo menos uma hora antes do embarque, especialmente por causa das mudanças temporárias no trânsito do entorno da rodoviária. Repórter Duda Esperantio.
3: 6h48, às vésperas do Dia das Mães, consumidores lotam as lojas em busca do presente ideal. Mas o alerta é para evitar que a homenagem vire uma dívida difícil de pagar.
4: Com mais de 82 milhões de brasileiros inadimplentes, o impulso de comprar presentes para o Dia das Mães pode virar uma armadilha financeira. O alerta é da ANBC, que vê aumento na procura por crédito às vésperas da data comemorativa, especialmente entre consumidores já com a renda totalmente comprometida. Segundo o presidente da entidade,
5: bom dia, alegria.

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2: 7:18.
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5: 7:46.
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2: 8:31.
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1: Ouvindo esse som aqui, companheiro.
2: É.
1: Dá vontade de falar pra ela. Será que dá certo?
2: Depende do que você vai falar pra ela.
1: Falar pra ela assim: eu sou capaz de dar a vida por um beijo seu.
2: Ahô, menino. Aí não tem jeito, companheiro. Você

0: fogo. 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
2: 9:11.
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0: 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Leandro Silva de volta no estúdio 94, Cidade. Dá gosto de ouvir.
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Leandro Silva, de volta com vocês no estúdio.

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0: Tem tudo ótimo. A partir de agora está no ar mais uma edição do programa Esbórnia. Vamos juntos até meio-dia. Cola com a gente. Hoje o programa tá recheado de muita coisa bacana, muitos brindes pra galera participar, homenageando a sua mamãe pelo seu dia amanhã, 10 de maio. Vamos que vamos. Seja bem-vindo, Diogo Meira.
1: Bom dia, Sambi!
0: Tudo bem, Sambiquira 2. Tudo bem, Sambiquira 2.
1: É, você vai falar com o Armindo Maia, porque ele que postou uma foto sua chama você de Sambiquira,
0: viu? Eu sou o 1.
1: É, o Sambiquira. Como é que foi a semana, Sambi?
0: Foi ótima, produtiva, muitas vendas.
1: Muita produtividade.
0: Muito jabazinho.
1: Muita Sambiquira. Graças a Deus, né?
0: Isso.
1: Então tá bom, então muito bom dia pra você, ouvinte especial que nos acompanha aqui pela 94.5. Seja no seu radinho, seja na sua Alexa, seja no seu celular através do nosso aplicativo ou seja através do www.radiocidadearaxá.com.br. Está entrando no ar aqui o nosso Esbórnia, a nossa bagunça organizada de todo final de semana que leva muita alegria no seu rádio. Este programa que é mais polêmico do que campanha de política em véspera de eleição. Você acredita que já chegou pra mim político fazendo campanha oferecendo Monjaro de graça pro povo?
0: Monjaro?
1: Monjaro.
0: Que chique, hein?
1: Não, vou te falar um negócio pra você. Mas vem com a gente que a gente vai com você nessa alegria. Por quê? Por quê? Por quê? Porque hoje é sabadão. Hoje é dia de quebrar a antena do Wi-Fi pro vizinho ficar sem sinal.
2: É, hoje é dia de juntar os cacos que a vida te derrubou, levantar a cabeça e rezar pra sua mãe nunca descobrir como você chegou em casa ontem.
1: Uai, credo, uai.
2: Se veio, tá indo.
0: Nossa senhora, tô procurando.
1: Hoje é dia de descobrir que você não nasceu através de uma sementinha plantada num lindo jardim de flores.
0: Hoje é dia de juntar os cacos que a vida te derrubou, levantar a cabeça e agir naturalmente quando sua mãe perguntar: você bebeu ontem?
2: Isso, essa
0: salafraio, sabendo que ela já sabe a resposta. Isso é vergonha.
2: Salafrário,
1: hein? Ah, meu Deus do céu.
0: Palavra antiga essa, faz tempo que eu não ouvi.
1: Salafrário, prazer. Que é isso?
0: É imagem.
1: É. Mas deixa eu introduzir este menino de forma oficial neste assunto.
0: Então.
1: Este rapaz.
2: Vamos pra cima, Diogão.
1: Que é o açúcar queimado do coco ralado da Varecinha. Muito bom dia, Ederson de Souza.
2: Salve, salve, turma, salve. Vamos que vamos. Hoje, dia especial. Hoje é véspera do Dia das Mamães. Então, o Esbórnia especial para o Dia das Mães. Vamos que vamos, que tem muitos brindes. O Barbosa ficou desde o ano passado garimpando brindes aí. Eu vou te falar, tem muito din-din hoje, viu?
1: Olha, rapaz.
2: Tem vários
0: pix. Todo mundo vai receber segunda-feira.
2: Não, tudo hoje, viu,
1: tudo
2: mamãe?
1: Hoje. Não,
2: amanhã, mano. Passar com o Dia das Mamães, não. Com o din-din no bolso. É, vai participar. Se você quiser também concorrer a desodorante Rolon.
0: É,
2: marca Barbosa.
0: Sabe isso.
2: É, mas ele tá aí dado o start do nosso programa de hoje, então...
3: Alô, seus dois ídolos,
2: bom! Vamos, Sambiquira, quem que é a turma que acredita no nosso trabalho? Sabe.
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2: 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Está no ar.
0: Lá, o vídeo já tá no ar, Décio. Então tá aí, ó. Quer ganhar um brinde hoje aqui no nosso programa? Um bolo delicioso pra você tomar um café com a sua mamãe amanhã? Então tá aí, meu amigo. Participa aí com a gente. Daqui a pouquinho o Décio vai falar o que você tem que fazer pra você concorrer concorrer a esse delicioso bolo lá da Casa de Bolos, né, Décio?
2: Pode ser com a mamãe, pode ser com o filhote, pode ser com o marido, pode ser com o amante.
0: 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Um abraço, Igor. 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Vambora!
2: É, o pessoal participar com a gente, porque o Sborne Barbosa, principalmente, vai ser um show de prêmios para as mamães.
4: Um programa que é um show de prêmios.
2: Conta aí o que, que as mamães estarão concorrendo hoje, Barbosa.
0: É, hoje o programa tá recheado de brindes pra você. 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Tem também uma troca de óleo, sua mãe pilota moto? Então tá aí, ó, manda foto da sua mãe, sentada aí na motoca, pra gente sortear também aqui uma troca de óleo pra motoca dela, né, John?
2: Tem que ser com a mamãe na moto, né?
0: É, tem que ser com a mamãe na moto, exatamente. E o carro também com a mamãe dentro.
2: Dentro do carro.
1: Gente, lembrando que a lavagem é pro carro, não pra mamãe.
0: É, exatamente.
2: Lavar uma ducha.
0: Lavagem ou lavação? É uma
1: ducha. Lavação, porque lavagem é aquilo que
0: tá com o porco.
2: É aquele do porco. Aquele
0: porco que... Né? Como é que é
2: que o porco faz? Você é pato, não?
0: Não. Ontem eu encontrei com uma pessoa, falou, não, todo sábado eu tô ouvindo vocês, eu acho tão bom. Ela não mandou o zap, é professora. Falou, todo sábado eu ouço vocês. Ai, eu fico tão feliz. Eu dou risada. Eu acho bacana o jeito de vocês se comunicarem. Falei, muito obrigado pela audiência. Né? Professora, encontrei ali no Banco do Brasil.
2: É a tia. Oi, tia.
1: É a tia do lanche.
0: Vamos lá, Décio. 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É, hoje tem, Décio, ó. Pode falar?
2: Pode.
0: 300 pilas.
2: Credo.
0: 300 conto, vamos ver qual a mamãe que vai cumprir a tarefinha pra poder descolar esses 300 reais.
1: 300 pau, velho.
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2: Não tem jeito de rachar isso aí, não?
0: Vamos rachar, né?
2: Dois de 150.
0: Rachado, né, Diogo? Tá de acordo?
1: Aí eu tô.
0: Tá,
1: eu...
0: também, Décio?
1: Tá. Pronto. Vocês mandar pra mim, tá bom.
0: Dois de 150 pra cá. Um pra uma mamãe e outro pra outra mamãe. Pronto.
2: É, né? Mais mamães felizes.
0: Hoje tem um kit feijoada no nosso amigo Tilio. Feijoada do Tilio. Um abraço. Começa a partir das 11. 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Daqui a pouquinho a gente aciona Leandro Silva. Daqui a pouquinho. Tem também, Dacinho, tem mais aqui, ó. Cadê?
2: Sapeca.
0: Uma calça feminina Boker, lá Boker. Da Só Calças, nosso amigo Jonas, lá na Avenida Senador Montandon. Tem também, Dacinho,
2: Indiana
0: balde bacana pra você colocar gelo, colocar até aquela long net geladinha. Top, viu? Pretinho, bonitinho. Sua mãe pode descolar um desse aqui no nosso programa de hoje também.
2: Se você quiser até lavar os pés, né?
0: Exatamente. Ó, e tem mais, hoje tem um Pix de R$100 da Curare.
1: Eita, rapaz.
0: R$100, é
2: Pix, que é cheio dos brindes hoje.
0: 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Um abraço, meu amigo Bruno. Tudo isso, no programa de hoje.
2: Você trabalhou demais esse final de semana, hein?
0: Oi.
2: Você tá doido?
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2: Tá rendendo
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1: Lembrando que pra concorrer a esses brindes, a pessoa deve participar com a gente pelo 99820-9450. 99820-9450. Dos nossos quadros que nós vamos lançar daqui a pouco.
2: Será que a gente consegue um brinde ali na... pertinho aqui, onde tá tendo a inauguração agora, na perfumaria da hora, será que a gente consegue?
0: Com certeza.
2: Um brinde pra mamãe aí, Leandrão, faz assim, ó, se ele consegue um brinde aí pra nós, que ele vai ganhar mais uma pra lá se envolver a entrada com você aí.
1: Olha, rapaz.
2: O que você acha?
5: Olha só o que eu consegui pra você ali. Bom dia, né? Bom dia para os meninos aí, os doidinhos do Esbórnia. Bom dia, Diogo. Bom dia, Ederson de Souza. Bom dia, nosso querido Barbosinha, o nosso provedor.
2: Fala aí. Sambiquira.
5: Sambi, mais conhecido como Sambi, né? Carinhosamente.
6: É Sambi 1, Sambi 2, Sambi
5: 3. Eu estou aqui com o Vinícius na Da Hora Perfumaria. Vini, olha o que eu consegui pra você. Se você der um brinde ao vivo agora na 94, você vai ganhar pra lá sem bobeira, como diz o meu diretor artístico, mais uma entrada. Você quer mais uma entrada?
7: Na, uma entrada da rádio pode ser, beleza? Tem um brinde pra... Pessoal, tem sim. A gente vai pegar um kit Dia das Mães e sortear.
2: Aê!
5: Olha isso, Ederson.
2: Valeu demais. 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
5: Então tá aí, Ederson de Souza, um kit para mãe, montado um kit aqui da Loja da Hora para vocês sortearem aí para as mamães ouvintes do Esbórnia, Decinho. É bom, não é?
2: Você tá doido, é top demais. Então fica aí, Leandro, já você vai fazer mais uma entrada com ele aí, valendo, né, esse super brinde. Você traz o brinde pra cá, a gente vai fazer um bom meio-dia, vai ser um show de prêmios, né, Barbosa?
6: Com
2: show
6: certeza, de sorteios, com, né? Certeza. Ó, e além disso, tá...
2: Beleza?
6: Beleza, tá aí, Leandro Silva, direto da perfumaria Da Hora ali na Dom José Gaspar.
2: Tem perfume árabe lá, Barbosa.
6: Tem. 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Muito gostoso, viu? Perfume, tem a linha masculina lá, Da Hora. Muito bacana, viu? Parabéns aí.
2: Você tem perfume pro crânio?
6: Tem também, pro cabecinha.
2: É especial?
6: Tem pro chifre. Esse é especial, aí é bacana, você entendeu?
2: É pelo...
6: Vou comprar um Pradal. Credo. Ó, e é o seguinte, hoje tem também uma sandália lá do Pezão. 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
2: Barbosa
6: tá tendo
2: chegou vaga. Hoje, era 10 horas, é, porque falou, rapaz, que foi passando na Marinha de Ávila ali.
6: Mariano, Dom José, próximo ali à Praça Governador Valadares, muita movimentação. É como a gente sempre diz, né, Decinha? Essa é a segunda data mais especial do ano, né? Que é o Dia das Mães depois do Natal. E então a gente torce aí para que o comércio de Araxá, né, seja vitorioso nessas vendas.
2: Você sabe que não é,
6: vendas,
2: sabe,
6: né,
2: que Decinha, não é mais, Barbosa?
6: Não é mais, não?
2: Não, não.
6: Dia dos Namorados.
2: Não, que agora já tem as Black Fridays, né? Tem algumas outras, aqueles saldões, tem umas que são mais variadas. Ela é a mais vendida. É, posso falar de temática?
1: É, a data temática, sim. Né?
2: Da temática,
1: é a segunda mais vendida.
2: Né? No conjunto geral, aí tem outras datas também que bombam aí, né? Sim, o pessoal se virando os 30 dentro do comércio aí pra estar fazendo essa situação. Agora tem um nosso repórter, tá lá, tá sobrevoando, né? Ali a Mariana Diabo vai falar informação do trânsito pra gente. Diogo Meira, como é que tá aí da Marinha de Ávila, o centro de Ávila, foda.
9: Olha, muito bom dia, turma do Esborda, que tá chegando por aqui, o repórter Serafim.
2: Você tá meio fanhoso?
9: Você, tô meio fanhoso. E notícias de primeira mão do trânsito da Marinha do Diabo. Realmente tudo parado aqui, porque os carros estão se aglomerando, uma fila gigante, todo mundo querendo comprar o presente do Dia das Mães, lá na Da Hora Perfumes.
2: Okay? Tem um com a camisetinha lá, rosa lá, você tá vendo lá no pit stop?
9: É, tem um rapaz com a camisetinha rosa lá também, fazendo aqui o pit stop, mas o pit stop da 94 realmente é o menor de todos e tá gerando um engarrafamento danado aqui, viu? Mas vem pra cá pra Da Hora Perfumes, que realmente o presente
2: vai por aqui. Foi embora, nosso repórter. O que você achou, Barbosa?
6: Ah, muito bacana.
2: Você vai sair do celular aí,
6: Barbosa? Não, tô aqui conversando, a galera tá mandando brinde aqui pra gente sortear. Sei. Eu tô ficando doidão, Décio. Tão bacana.
1: O que você fumou, Barbosa?
6: Inclusive, ele tá de helicóptero, né?
2: Já foi, Barbosa.
6: Mas que isso, a gasolina não acabou, não? O que era o Zé, Décio?
2: Vamos ouvir uma música? Já a gente volta com o tema, hein?
6: Vambora.

0: de volta, galera, nessa manhã de sabadão, véspera do Dia das Mães. 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Vamos que vamos, Tessinho.
1: Um abraço, Ailton, tamo junto, viu? Juntos e misturados. Vamos, Sambiquira, vamos lançar o nosso tema de hoje?
0: Vambora, Tessinho.
1: Vamos pra cima, mais ou menos assim, ó.
2: O Luiz Borne atrás, o tema de hoje.

0: Valmir Sambiqueira, Diogo Meira. Vou jogar pra vocês dois dividirem essa responsabilidade de mandar o tema de hoje pra turma.
1: Como amanhã é o Dia das Mães, o nosso programa hoje, então, é homenagem. Em homenagem àquelas que têm mira de raio laser no chinelo.
2: Por exemplo.
1: Aquelas que passam óleo de peroba numa vara de marmelo.
0: Aquelas que, se você ouvir o conselho, você sobe na vida.
1: Exatamente isso aí. Olha, tema, a minha mãe no Esbórnia. Hoje queremos ouvir no WhatsApp aquela história inesquecível entre você e sua mãe. Pode ser uma frase clássica que a sua mãe falava, uma comida que te faz voltar lá na infância, uma vergonha que ela já te fez passar, ou uma prova de amor que você nunca esqueceu, ou aquele momento que você viveria tudo de novo. Conta pra gente uma memória marcante da sua mamãe. Lembrando que vale muitos brindes no programa. Certeza.
2: Como, por exemplo, o vale compras de R$100 da Allianz Pratas, ali na Mariano Diablo. Um abraço, meu amigo Bruno.
1: Vale também o queijo de perfumaria lá da Perfumaria da Hora.
2: Exatamente. 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E... tudo isso pra mamãe de hoje.
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2: também. 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Tem vários outros brindes, como eu disse aqui, ó. Tem a calça Boker feminina, calça da hora, lá da Só Calças, né? O kit do Dia das Mães, você já disse. Lá do Pezão, uma sandália Modari, cara. Lançamento,
3: ué, que é isso,
2: número 35. A mamãe tem que calçar 35. Mulherada, todo mundo, esse número, né, Decinho?
0: É um número pequeno,
2: é um número, né?
0: É. Verdade.
2: Então tá aí, é o tema, foi lançado.
0: Vai participar com a gente pelo
1: 99820-9450.
0: É, isso aí, vai participar, vai deixar aquele recadão. Vai falar da mamãe, vai lembrar, vai relembrar bons tempos. Valmir Sambiqueira, o que que você mais lembra aí?
2: Que eu lembro,
0: que te marcou, cara, da sua mamãe?
2: Assim, minha mamãe.
1: Primeira peruca que ela deu.
2: Não, ela me protegia sempre, né? Então era bacana, que Deus a tem. Então ela me protegia bastante, porque meu pai era bem...
0: rígido.
2: Rígido, era, né? Pernambucano, bravo, né? Então ela sempre nos...
1: Mas você não tem uma história engraçada com a sua mãe?
2: Não, tem muitos anos, né, Diogo? Aí a gente até esquece, né? A memória.
1: Ah,
2: né?
1: 65 anos na cacunda, realmente.
2: É, aí fica esquecido.
1: É verdade.
0: Diogo Meira, sua comigo. Lembrança da sua mamãe. Sua mamãe,
2: cara, mais atual, você deve ter um monte.
1: Eu tive o prazer de ter duas mães, né?
0: Ah.
1: E que eu tenho, né? Eu tenho o prazer, a honra de ter duas mães. A minha mamãe biológica, que foi a minha mamãe que me colocou no mundo, que me deu a vida, enfim.
2: Mamãe.
1: E a minha mamãezinha, que é a minha mamãe de verdade, que eu amo de paixão, que é a minha tia polaca, né? Já tá pra lá, já. Uai, voltou. E pensa numa mulher braba. Mas pensa numa mulher braba, era tia polaca, mas ensinou eu ser gente, viu? Teve uma vez que eu já tava crescendo, eu já tava com uns 15 anos de idade já. E ela veio pra me dar um corretivo, né? E obviamente eu não agredi ela, mas eu segurei ela, né? Que eu tava com mais força, né?
0: Ah.
1: Eu peguei e segurei ela pra ela não me bater, né? Ela falou, tá bom, não vou bater você não, você tá forte, você é mais forte que eu. A hora que eu virei as costas, meu filho, mas foi só aquela cabada de vassoura no meio da cabeça.
0: Vai, fortão.
1: Você não faz isso comigo, não. Eu sou sua mãe, rapaz. Você me respeita.
0: Falei, senhora. Boa. Toma, sabe quem deve ter uma história bacana? Também o Leandro Silva.
1: Fala, Silva.
0: Leandro Silva, a turma aí, da hora, perfumaria. Tem alguma história bacana sobre a mamãe?
4: Olha, tem sim, cara. Tem sim. Vou contar um pouquinho. Bom, foi lá em Brasília, né? Minha mãe... quando a gente chegamos em Brasília, logo quando eu nasci, ela foi para Brasília e a gente morava num quartinho. Antigamente tinha um quartinho da empregada na casa, né, no apartamento. Então, um momento que eu não me esqueço era ela deixar de almoçar, deixar de jantar para partir comigo nesse quartinho lá no Eixão, em Brasília, lá no Distrito Federal. Então, assim, mãe é uma coisa que é sagrada. Minha mãe, inclusive, tá ouvindo a gente pelo aplicativo lá no Distrito Federal, lá no Recanto das Emas. Então é isso, tenho lembranças boas da minha mãe. Muito bacana.
0: Tô
4: mãe,
0: de bola.
4: É difícil falar de mãe.
0: É
4: fácil.
0: E nosso amigo aí, vê com o pessoal se tem alguma história de mamãe aí.
4: Vou agora, o Vinícius vai falar pra gente, vai contar pra gente, porque a loja da Hora Perfumaria, ela começou através da mãe do Vinícius, e o Vinícius vai agora contar pra gente como tudo começou. Vini, segura o coração, mas abre ele ao mesmo tempo. Conta pra gente como foi que começou a história da Hora Perfumaria.
3: A da Hora Perfumaria, ela tem uma história bem interessante, né? Ela começou há mais de 17 anos atrás, né? O nascimento dela, né? O nascimento da marca da Hora, ela nasceu através da minha mãe, né? Que na época eu trabalhava fora e ela teve uma crise de depressão, né? E a gente teve que... eu, meu pai e meu irmão trabalhavam no mesmo local. E a gente teve que um de nós abrir mão para cuidar dela, né? Porque naquela época as condições financeiras não eram tão favoráveis, né? A gente teria que ou pagar uma pessoa para ficar com ela ou a gente, um de nós, ficar. Aí eu peguei e falei, eu vou sair do meu serviço e vou arrumar um serviço dentro de casa, né? Praticamente. Aí surgiu a ideia de eu montar uma mercearia, né? Foi no ano mais ou menos de 2010, 2009, eu não lembro. Ou seja, foi mais nesses meados. E aí o que aconteceu? Passou um tempo, a minha mãe queria arrumar uma coisa pra ela fazer, pra ela entreter, né? Ganhar um dinheirinho. E aí ela via muito aquele programa Roda Roda Jequiti, do Silvio Santos, e cismou de eu arrumar a revistinha pra ela vender. Aí lá vou eu, né? Arrumei o cadastro lá e começamos a vender isso lá com ela. Só que como ela tava tendo aquelas crises de depressão, eu tinha que auxiliar, né? Acabou que eu comecei a auxiliar ela. Só que nesse meio tempo eu tava montando uma mercearia em frente de casa, pra eu ficar colado ali com ela, ficar mais fácil de ver ela, né? De cuidar. Aí eu comecei a pegar esses produtos que ela começou a vender e colocar atrás do balcão da mercearia. Aí a mercearia foi expandindo, certo tempo depois, em 2000 e... a data eu não vou lembrar de cabeça agora nessa correria, mas certo tempo depois a gente resolveu aumentar a nossa mercearia, minha mãe faleceu em 2015, né, só que ela deixou esse legado, porque começou tudo através dela. A gente mudou a mercearia para uma avenida próxima da mercearia, que é a Pedro de Paula Lemos, no Domingo Zema. E lá eu fiquei 3 anos e a mercearia foi crescendo, mas o que cresceu muito foi a perfumaria. Chegou um ponto que ela tava metade do empreendimento, sabe? Metade empório e metade perfumaria. E o que aconteceu? Aí eu decidi tocar só um rumo, né? Abrir mão da mercearia e seguir no ramo de cosméticos. Foi aí então que há 3 anos atrás eu abri a loja da Hora Perfumaria, né? Ela saiu de ser Empório da Hora para ser Perfumaria da Hora, Luciano Lemos, na Avenida Washington Barcelos. E lá deu super certo, graças a Deus a gente tem clientes na cidade toda. E esse mês de janeiro desse ano eu decidi montar uma no centro. Então assim, o sonho da minha mãe lá atrás, aquela vontade, né, aquela inquietude dela por melhorar, né, sair de uma depressão, foi que foi o impulsionar da perfumaria da Hora. Tanto é que quando eu fui sair do ramo de mercearia, eu fiquei até na dúvida se eu deixava o mesmo nome do mercado, né, que é um nome mais popular. Mas aí foi dando super certo, a gente seguiu com o nome e tá bombando, graças a Deus.
4: E hoje a loja da Hora Perfumaria é uma loja de mãe pra mãe.
3: De mãe pra mãe, com certeza. O carinho que hoje eu não posso dar pra minha mãe, né? Que hoje ela não tá entre nós mais, ela faleceu em 2015, aos 53 anos. Pra mim foi um período muito difícil, né? Foi um luto muito demorado pra me superar. Eu era muito ligado a ela. Mas isso também agora me fortaleceu, né? Para me trazer um atendimento mais humanizado para as minhas clientes, para as mamães, ou para os filhos mesmo que vêm buscar um presente para sua mãe. Então isso foi um legado que ela deixou no nosso atendimento e que eu passo para os meus colaboradores também.
4: Que bacana. Então assim, eu, em nome de toda a equipe da Rádio Cidade, em nome do meu diretor artístico, Ederson de Souza, o Barbosinha, o Diogo Meira e, é claro, o nosso diretor-geral, o Leonardo Drummond, nosso chefe Léo. Agradecemos a você pela oportunidade de estar participando nesse Dia das Mães, nesse grande evento que está acontecendo aqui, casa cheia, que bacana, tanto aqui na Dom Zé Gaspar, quanto no Urciano Lemos. A gente agradece a você por essa confiança, por essa parceria com a Rádio Cidade, a rádio que dá gosto de ouvir em Araxá e região.
3: A gente que agradece, né, a parceria com a Rádio Cidade. É, a gente já fez várias parcerias lá atrás e vai continuar fazendo pelo engajamento que vocês trazem, o comprometimento, compromisso, né, com os seus clientes. E a gente da Perfumaria da Hora tem muito a agradecer a vocês e deseja, né, a todas as mamães ouvintes aí também um feliz Dia das Mães, que vocês tenham um dia de reconhecimento, de amor, de carinho, de afeto, e que cada presente recebido seja esse mesmo símbolo, né? 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E que estamos aqui de coração aberto, com a equipe toda engajada, para fazer o melhor Dia das Mães de vocês, com os melhores perfumes e cosméticos.
4: Valeu, Vinícius, muito obrigado. Então é isso, Ederson de Souza.
0: Que show, hein,
4: Babozinha,
0: cara? Que história,
4: Diogo, bonita. Alguma coisa?
0: Que história bonita, cara.
1: Bacana.
0: A gente fica, eu tô emocionado aqui. Realmente, não é somente comércio, não é somente uma loja. É emoção, é história, né? Parabéns aí, o Vinícius.
4: A gente ficou emocionado aqui.
0: É, a Rádio Cidade deseja vida longa, né? 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
2: Tá concorrendo aí ao kit lá da Perfumaria da Hora.
0: Dá um abraço neles aí, viu? Show de bola.
2: E vamos falar de oferta.
4: Esse foi mais um Pit Stop da 94. 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
0: é só me ligar,
4: essa imensidão de audiência, é só entrar em contato com o meu amigo Sambi. Sambi, fala o telefone pra nós, Sambi.
2: 99299-1506, 99299-1506.
0: O meu também, 988-24-16.
2: Mentiroso.
4: De volta com vocês. Valeu. Sempre vamos muito lá. Bom participar do Esbórnia.
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0: Valmir Sambiquira, já Sambiquira ouviu falar da cidade? Chama Seu Tupi. Dois.
2: Já.
0: Tupi. E a cidade chama Juá.
2: Tupi Juá, já. É próximo de Três Lagoas.
0: Se você trabalhasse com madeira, né? Você levaria madeira, tem Tupi, madeira tem Juá.
2: É, eu colocaria no caminhão e dirigindo.
3: Saiu bem, Barbosa.
5: Alô, Mané!
0: Olha o filho do piseiro aí.
5: Olha os caminhoneiros da minha cidade!

0: O Diogo quer levar nas duas.
1: O negócio é levar madeira até enjoar, né, velho? Porque eu não enjoo disso, né, cara?
0: Tem que ser entupi, velho.
1: É, tem que ser entupi. Porque depois desentope e volta de novo.
2: É estado de São Paulo, né, Tupi?
0: Joar ele aqui pra Belo Horizonte, né?
2: Belo Horizonte, é.
0: Joatuba.
2: Minas, o outro é São Paulo. Estado de São Paulo, viu, Diogo?
1: Entendi.
2: Procura uma das rotas, sei que sabe.
0: Valmir Sambiqueira, Diogo Meira.
1: Oi, fala comigo.
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0: Será que pode fazer esse time de card aqui, ó?

0: Tá ligado com a gente, é o Zé Mozinho.
1: Zé, Little Love.
0: Um abraço pra você, lá do Filé Longe.
2: Tem uma turma lá em São Gotardo ouvindo também,
0: tem,
2: a gente.
0: Tem um também o meu amigo Cinésio, lá do Poço Araxá, ligado com a gente. Um abraço, Cinezão. 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
1: Copa é Copa, né? A gente sem motivo já bebe, imagina com motivo.
0: Nós que fomos jogadores lá na infância, né,
1: Dési? Barbosa. O Barbosa era um volantão ali.
0: Jogava malha.
1: Ele marcava o Alan, Barbosa.
0: Passava o anel, sabe aquela brincadeira de passar o anel? Você fica assim, você fica sentadinho.
1: O que que tem a ver com isso?
0: Aí você vê com o anel pra você adivinhar onde que tá o anel, cara.
1: E o futebol?
0: E o futebol faz parte.
1: O futebol.
2: Desde quando? Você passava o anel no futebol, Barbosa? É isso?
0: Era futebol.
1: Você sempre foi safadinho.
0: Jogou bet já? Jogou
2: Joguei bet. Joguei bet, mas passar o anel eu comecei a brincar disso depois
0: credo,
2: de velho.
0: Credo.
1: Vamos com o nosso
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4: Ó, contei.
1: Quem tem o quê, Valmir?
0: É pra mim.
2: Sapeca, sambiqueira.
1: Little hair.
0: Lembrei do amigo meu, Gago. Ele fica patinando pra complementar. O quem tem de hoje, gente? Deve ter de pendurado aí atrás da porta, né?
2: Minha
0: algum
2: sogra.
0: Local aí da casa. Deve ter essa varinha, né, Dessin?
1: Eu não sei. Aí, gente, tem muito tempo que eu não vejo.
0: Arma que a sua mãe usava contra você.
1: Credo.
0: Não é metralhadora, não.
1: Não é chinelo também, não?
0: Chinelo também, não.
2: Chinelo voador.
0: Voador que pegava na nuca.
1: Mira laser.
0: Você pegava na nuca, Dessin?
1: O pior que existia era o Raider, Barbosa.
2: Aquela doía, aquela rapaz. Era uma tijolada.
1: Não era Raider. Sabe o Jonas aí? O Jonas lá do Só Calças?
0: Sei.
1: Antigamente eles tinham uma loja, até que minha cunhada trabalhou lá, Marília, esposa do Edmar.
0: Você tá escutando, Jonas?
1: É, lá no Lojão das Fábricas. Não sei se você lembra do Lojão das Fábricas. Eram os pais dele, né? E ficava na Mariana de Ávila. Eu lembro até hoje, meu pai, a gente ia lá comprar material de escola, comprar tênis, calça. E lá tinha uns chinelos, rapaz. Que era a mesma coisa de ser...
0: Tijolo.
1: É. Só tinha uma fivelinha por cima. Rapaz, que trem voava. É que ele pegava um embalo e ele pegava um giro e ele fazia uma curva, Barbosa. Mas se pegasse na orelha, você tá doido, acho que você ficava em trauma, que ela dava traumatismo craniano.
0: Credo.
1: Então, isso é uma arma. Mas o que é o pedido aí do quem tem?
0: Então tá aí, ó. Quem tem uma arma que a sua mãe usava contra você? Uma vara de marmelo.
1: Ixi, Maria, vara ou Diogo?
2: Uma varinha de marmelo. Eu entendo. Vara realmente é a minha especialidade. Eu gosto muito, por exemplo, da vara de marmelo.
0: Já apanhou com a dessa?
2: Da vara de sapeche.
1: Sapeche?
2: Já apanhou? Da vara de sapeche.
1: Qual que é essa
2: sapeche? A vaga de pé. Também tem a vara de pé de manga, que é muito boa.
0: Já apanhou com a dessa?
2: Do Zezão Caminhoneiro, você tá falando? Ele não tem uma vara, né, meu amigo? Lá tem um tronco, né?
0: Você já apanhou com essa varinha de
2: cara,
0: marmelo?
2: Cara, eu já apanhei com vara de marmelo, eu já apanhei com vara de sapeche, eu já apanhei com um fio de ferro elétrico.
0: Que isso?
1: É o que tinha na mão,
2: né? Era o que tinha na mão, rapaz. Nossa senhora, era o que tinha na mão, voava.
1: Fora draps voadora e 37 puro diferente.
2: Exatamente isso aí, meu amigo. Era o que aparecia.
1: Então queremos uma vara de marmelo.
0: De marmelo, até meio-dia.
2: Já apanhei até com panela de pressão.
0: Até meio-dia, viu? 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Um abraço, meu amigo, o Igor. Desce, já postou aí, né, Desce, hoje, pra galera concorrer. E esse bolo de hoje lá da Casa de Bolos, o que, que tem que fazer, Décio?
1: É só o pessoal printar e mandar a resposta. Facinho. A gente não vai falar quem é que tá perguntando lá. É, então exatamente. Você vai mandar a resposta que tá no vídeo. Vai lá no nosso Instagram, printou, mandou pro 998-2094-50 e mande já com a resposta. Pra estar concorrendo a um delicioso bolo da Casa de Bolos.
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2: E daqui a pouco vai rolar também aqui o nosso Quem Procurar, já vai ser.
0: Sim, daqui a pouquinho, quem procura tem
1: tá
0: também.
1: Tá na aqui, tô só esperando tá
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1: Um abraço.
0: Bora lá, Desce, então, correndo aí com.
3: Vai, cara, sem vergonha. Procura aí, rapaz.
5: Pera aí, tô procurando.
3: Procura, procura aí.
5: Tô procurando, rapaz. Pera aí, tô procurando.
6: Quem procura, acha.
5: Quem procura, acha, mano. Au, au.

0: colinas tão distantes.
1: Colinas bem longas.
0: Os Sbornia Tubs, vem brincar. Lembra desse?
2: É hora de batear.
0: Tinky Winky.
1: Pergaminho.
0: Lala.
1: Calma, calma. Calma, Osmar. Sbornia Tubs. Osmar, pera aí. Não dá partida ainda, não. Sbornia Tubs.
0: Vamos lá.
1: Osmar já tá tirando o carro da garagem, é credo.
3: A primeira dica é fé.
1: É, a primeira dica, gente.
0: Assim, de voadora mesmo, é?
3: É, de voadora.
0: Só lembrando que eu não sei onde é que tá, então não perguntem pra
1: não,
0: mim.
1: Não, não pergunta.
0: Nem que
1: não.
0: Você tente me subornar. Eu não vou falar que tá no...
1: Fé, é a primeira dica de hoje.
3: É fé.
1: Quem procura, acha. 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
0: 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A palavra é sua, Sambiquinha.
1: Eu acho que hoje o quem procura assim tem que ser uma mamãe.
3: Isso.
1: Tem que ir lá.
3: Tem que ser a mamãe.
1: E procurar o pergaminho. Tem.
3: E é R$150.
1: É. 150
3: a gente
1: pila.
3: Vai ver o que a gente vai fazer com os outros 150 também.
0: Os outros 150, o Barbosa vai pagar hoje.
1: Vamos ver o que a gente faz.
3: Vai fazer
1: né?
3: O segundo passo lá do Robinho e do Dudu.
1: Exatamente. Então tá aí, ó.
3: As prestações.
1: R$150.
0: A
1: quem encontrar
0: dica?
1: O pergaminho de hoje. E a primeira dica é fé!
0: Fé! Só fé!
1: 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Um abraço, meu amigo Bruno.
0: Alô, Bruno.

0: só fé, Valmir Sambiquira, Diogo Meira.
1: Você já viu a versão do...
0: O bom é que assim, ó, a gente planta o que quiser, né? Mas a gente vai colher o que plantou.
2: Exatamente. A planta é opcional, mas a colheita é obrigatória.
0: É obrigatória.
2: E quem planta vento, colhe tempestade.
0: É isso aí. Quem planta com fé, vai colher coisa boa, pode ter certeza.
2: Ah, que é esse, hein, Desi? O que você já plantou na vida aí, além de mandioca?
0: Rapaz, eu tento, a gente plantou, eu e a Júlia, nós plantamos um pé de amora. Lá no fundo de campo, vou ter que tirar o pé, que já você acredita que nasceu, o trem tá lastrando.
2: Você tá brincando?
0: É uma cepa do ar, vou ter que tirar, pô, lá na Avenida Santa Terezinha.
2: Cara, a Daniela tem uma mão muito boa pra plantar, minha esposa. A Daniela tem uma mão muito boa pra plantar. E tudo que ela planta, nasce, né? Plantão. Deixa pra lá. Oi. Não, mas é sério, véio. Sabe o que ela plantou lá em casa um dia que nós custamos acabar com aquilo?
0: Abóbora.
2: Ela pegou uma semente, jogou lá no fundo da horta. E meus cachorros cavucaram, que trem enterrou. Menino, mas aquele negócio alastrou, que já tava caindo.
0: Alastra,
2: menino. Nós arrancamos aquilo ali umas 3 vezes e o pé continuou nascendo. Aí nós pedimos pro meu sogro cavocar lá pra achar a raiz do negócio pra arrancar pra aquele trem parar de nascer. Mas foi tanta abóbora que eu dei pros outros, comi, joguei fora.
0: E a abóbora
2: fora.
0: É tão bonzinha, né? Aquelas abóbora novinha, batidinha, assim, com
2: era pimenta. Daquelas mesmo. Nossa, mas a gente dava conta, cara, que era
0: agora,
2: muita
0: meu,
2: abóbora.
0: Meu saudoso pai, né, que eu morro de saudade, ele plantou, Dona Maria lá do lado de casa tinha um vãozinho no passeio ali que tinha um pouquinho de terra. Você acredita que nasceu? Vocês não vão acreditar o que nasceu ali.
2: O quê?
0: Melancia.
2: Gosto mais de melancia.
0: Não, só que ela nascia, ficava desse tamanhozinho assim, depois ela ficava toda comida por baixo, porque tá perto do passeio.
2: Mas nunca, melancia,
0: tinha um pezinho de melancia.
2: Melancia precisa de muita água, né, velho? Então, assim, melancia você tem que plantar num lugar com bastante terra, porque ela chupa água da terra.
0: Dentro,
2: né?
0: D'água?
2: Não dentro d'água, ela não é exatamente uma planta aquática. Mas ela tem que ter um solo bastante úmido, né? Então, em ambiente urbano, assim, por exemplo, cuja umidade do solo é muito pequena, né? Então realmente ela não vinga.
0: Ô, Diogo,
2: oi.
0: Você conhece alguém que tem uma rapariga?
2: Eu conheço alguém que tem várias raparigas.
0: Você conhece alguém que tem duas raparigas?
2: Conheço também.
0: E o sujeito que tem três raparigas?
2: Conheço também.
3: Mas, eu fiz lá pra tocar no carnaval. Mas eu quero receber, viu?
0: Essa é uma versão dele. O filho do piseiro. Vamos ver se você sabe que versão que é essa. Que música é essa, Diogo?
2: Vamos
0: você
2: lá,
0: conhece?
2: Então,
0: vamos ver se reconhece.

0: O controle vocal desse cara, do filho do Piseiro, não traçando qualquer tipo de comparativo e resguardadas as devidas proporções, mas vamos assim, ele tem tantas técnicas quanto o proprietário original dessa música, que era o nosso falecido querido Michael Jackson.
1: Michael Jackson já cantava uma rapariga, só que será que ele cantava não era um raparigo, não?
0: Cara, acho que o Michael Jackson não era do meu time, não, viu?
1: Era, bro? Não?
0: Não, não acredito, não, viu? O Michael Jackson era uma, assim, uma alma atormentada, mas ele não tinha esse problema, não.
1: Não tava no seu time, não. E essa que a gente acabou de ouvir, essa é uma rapariga.
0: É bom?
1: É versão dessa música, né?
0: Cadê?
1: Dá ah, eu tenho que tô.
0: Pronto.
1: Lugar errado.
0: Não, mas aqui tá a música do Diabelha aqui, meu filho.
1: Eu tô tocando aqui,
0: ó. Ah, tá.

0: Esse é o...
1: Uma rapariga.
0: Não, esse boa. Aí é o Michael Piseiro, né?
1: É o Michael Piseiro.
0: É, teve o Piseiro Jackson, agora esse aí é o Michael Piseiro, boa. Que é realmente ele que tá estouradaço aí.
1: Diogo Meira, faz um no nosso agora, a partir de hoje, vamos comentar filmes agora. E séries aqui no nosso Sborner, né? E você vai falar pra gente do filme do Michael Jackson, um release aí, uma cinebiografia do filme do Michael Jackson, tá rolando aí nas telinhas do cinema, que eu ainda tô doido, acho que eu vou ver. Cara, se eu vejo de segunda-feira.
0: Esse filme estreou...
1: Não vou deixar passar, segunda-feira.
0: A primeira semana dele nos cinemas quebrou todos os recordes, foi o filme mais assistido no mundo, inclusive, claro, no Brasil, porque afinal de contas está no mundo. É a cinebiografia de Michael Jackson, o filme se chama Michael, do ano de 2026. Ele retrata aí a vida, o legado também do Michael Jackson, né? Com destaque pra atuação, inclusive, do sobrinho dele, cara, o Jafar Jackson, que assim, tá fazendo uma atuação, rapaz, primorosa naquele
1: filme.
0: Eu
1: vi uma matéria falando sobre isso, né?
0: Sucesso de crítica
1: e público. A dança igualzinho do...
0: Não, assim, você até comentou com a gente que na maquiagem e tal, pode... Dá pra deixar ele parecido isso. E tal. Mas ele tem uma semelhança, os traços dele já tem uma semelhança com o próprio Michael, o que acabou facilitando muito o trabalho da equipe de produção, né? Mas assim, a forma como ele conseguiu encarnar a personagem do próprio tio, cara, é uma coisa que assim, Michael Jackson é o tio de pessoa que a gente fala que é inimitável, por mais que tenha muita gente que imite, é Michael Jackson é o único.
1: Leandro,
0: né?
1: Vai fazer um passinho do Michael Jackson agora.
0: Vai lá, Leandro, vai lá. Oh. Anda pra trás. Ó. Que é isso? Tô te falando. Cara, ele narra então a jornada do cantor, né? Desde o Jackson 5.
2: Final bumbum, assim, não.
1: E mostra, né?
0: O Barbosa acha que todo mundo é que nem eu, velho. Barbosa, pelo amor de Deus, você quer se assumir? Se
2: dança
0: assuma,
2: sério,
0: Barbosa.
2: Dança sério, Diogo.
0: Se assuma, Barbosa. Eu
2: tava dançando, Diogo, aqui, o Scriminal.
0: Smooth Criminal. Amor de Deus, Barbosa. Ainda dá tempo, viu?
2: Continua no filme.
0: Bom, o filme narra aí a jornada do cantor do Michael Jackson, desde o Jackson 5.
1: E ele fala também...
0: E o impacto cultural que ele teve também na cultura pop.
1: E ele fala também muito no início do filme ali, a parte do pai dele, tanto que o pai dele era rígido com os Jackson 5.
0: Olha que interessante, há vozes que dizem, boatos, obviamente, informações não oficiais, que o Joe Jackson chegou a usar, tentar pelo menos, a castração química contra os filhos pra quê? Pra voz ficar bonita.
1: Vai, sabe? Credo.
0: Então, assim, na verdade, ele não era rígido, o Joe Jackson era mal.
1: Era doido.
0: Ele, né? Era doido, aquele homem, ele era mal.
1: Psicopata.
0: Sabe? Não, ele era estranho, velho, estranho, sabe? E lamentavelmente, os filhos sofreram muito nas mãos dele, eu acho que principalmente o Michael Jackson, porque foi o que se destacou no Jackson 5 desde o início da carreira. Eu acho que eu tenho pra mim que esse problema de cabeça que o Michael Jackson tinha veio tudo esse tratamento que ele teve do pai.
1: E o pessoal fala muito, né, da situação dele, quanto mais novo, que o filme retrata, se eu não me engano, até 86, 87, ele, não, que ele fica, passa para aquela transição que ele ficou branco. Né, foi bem ali, acabou o filme, não sei se vai ter uma segunda parte ou não, mas mostra muito do Michael artista, né? O pessoal, eu vi muitos críticos dizendo, mas ali não tem a parte de não tocaram no parte de pedofilia, essas outras partes mais sinistras que sempre envolveu o nome do Michael.
0: Eu tenho pra mim que com esse filme estão tentando fazer, construir na verdade, uma reparação histórica contra Michael Jackson. Porque Michael Jackson foi um sujeito que ele foi acusado de abuso, de pedofilia, aquela coisa era toda. Por mais que ele tenha sido inocentado em 14 processos criminais contra ele na justiça norte-americana, e você sabe que a justiça norte-americana não passa a mão na cabeça de ninguém.
1: Não alisa mesmo.
0: Não alisa,
1: por mais que... O rapaz tá preso até hoje,
0: exatamente.
1: Tá?
0: O médico dele.
1: O BJ.
0: O BJ, tá, é.
1: Pidiri.
0: Exatamente. Então, assim, estão tentando criar uma reparação histórica, porque ele foi acusado de forma muito massiva, muito massificada, principalmente por aquela grande mídia mais sensacionalista ali dos norte-americanos. Teve até um jornalista que sensacionalista, exatamente, que movimentou grande parte da massa cefálica dele para acusar o Michael Jackson, tentar provar que o Michael Jackson era algum tipo de abusador, e a história provou que realmente ele era inocente. Tanto que o próprio Macaulay Culkin, né, que tanta gente acusava ele de ter abusado, Macaulay Culkin falou, gente, ele nunca abusou de mim, muito pelo contrário, ele protegia as crianças, ele tinha uma coisa com criança, uma coisa de proteger as crianças muito grande.
1: Será que ele tinha síndrome de Peter Pan? Que eles falam, né?
0: Aquela pessoa que nunca cresce?
1: Isso.
0: Eu tenho pra mim que sim, tanto que assim, você pode ver que a própria casa dele, cara, é o Neverland, né?
1: Neverland.
0: Remete que ali é um parque temático, a casa dele é um parque temático.
1: Pra brincar.
0: Pra brincar, exatamente. E tem muitos vídeos, né? Enfim, dele brincando com a família, com os filhos ali nos momentos de folga dele. E muita gente acha que ele morreu endividado, concordo, ele morreu endividado, mas você acredita que hoje, mesmo depois de morto, ele é o artista número um do mundo que mais fatura no mundo, é o Michael Jackson? Mesmo depois de morto, pra você ver o tamanho do legado.
1: Eu queria entender o que é quebrado pra esse povo.
0: Eu também queria.
1: Não dá pra entender, não.
0: Eu sei que ele tinha uma dívida muito alta, tanto que antes de morrer ele tava organizando essa turnê, na verdade, que ele morreu antes da turnê, obviamente.
1: Tava ensaiando,
0: pra quitar um pouco das dívidas, porque o Michael Jackson, ele era gastador, né? Ele chegava nos locais e falava, eu quero isso aqui, aquilo outro, e não perguntava o preço. Né? Então, os economistas dizem que ele gastava...
1: O preço nem quantos dividia.
0: Nem o Gustavo Lima, ele não é. Ele só comprava. Os economistas dizem que ele gastava, por ano, cerca de 50 milhões a mais do que ele ganhava.
1: Aí a conta não fecha.
0: Mas ó, pra você ver que interessante. Ela arrecadou cerca de 2 bilhões de reais. Até agora. Assassino e Biografia do Mundo. Ele superou o Bohemian Rhapsody. Do Fred Queen? Mercury, do Queen, exatamente, e o próprio Oppenheimer, pra você ter uma ideia, sabe? Então, assim, só na primeira semana ele já tinha arrecadado 200 milhões de dólares, o que dá aí uns 600 milhões de reais.
1: E ainda tá em cartaz em vários cinemas mundiais.
0: Exatamente.
1: Aí, né? Tanto em Araxá que chega tudo primeiro.
0: Exatamente. Então, assim, hoje realmente, como a gente disse, Michael Jackson é o artista que mais fatura no mundo, tanto com o filme... As músicas dele também, né? As músicas dele que o pessoal recebe royalties até hoje. Roupa, brinquedos,
1: esse tipo de coisa. Pra mim, um dos filmes mais bacanas dele que eu assisti foi esse aqui, ó.
0: Ah, isso aí é...
1: Smooth Criminal.
0: Isso aí é...
1: O famoso Moonwalker.
0: Cara, o jeito que ele canta, velho, ele criava umas pegadas pra cantar, cada música dele era diferente uma da outra, ele usava uma técnica diferente, mano, eu acho que era esse era o diferencial do Michael Jackson, tá ligado?
1: E ele criou um estilo, né, se você olha ele ali com seus, não sei se com a idade, se é 10, 12 anos, cantando Bean, né, ela tem uma melodia tão bonita e uma
0: ela tem uma singularidade,
1: suavidade
0: uma
1: também, suavidade. Né?
0: Ó, exatamente, lembrando que o Descendo nós entendemos muito de música, né?
1: Arrebentando, né? The Voice 27,99.

0: Canta demais, mano.
1: Esse canta demais. Nossa,
0: sai do celular, Barbosa. Barbosa não interagiu nada com o Michael Jackson.
1: Não, nós ficamos 40 minutos falando do Michael Jackson.
2: Só no celular. Pouco sobre ele.
0: Só no celular.
2: Eu falei, enquanto eles falam, eu vou trabalhando.
0: E você dança.
2: Eu falei, enquanto eles falam do Michael, eu vou trabalhando.
1: Ah, então quer dizer que nós não estamos trabalhando, né?
2: Estamos trabalhando.
1: Você tá vendo? Nós fica aqui gerando conteúdo pro programa, levando entretenimento pros nossos ouvintes, pra quem ouve a gente. Ele vira pra gente e fala assim: enquanto vocês estão aí falando, eu tô trabalhando.
0: Enquanto ele tá falando, o que vai. Você vai levar alface?
1: É, enquanto tomate, ele tá caçando gente pra fazer jabá, nós estamos aqui segurando o horário.
0: Valmir, sabe que a segunda dica: a feijoada segunda. Você resolveu no início do programa.
1: É.
2: Ah, manda um abraço lá pro vizinho Wellington. Amanhã tem frango assado, dia das mães, de kit churrasco.
0: Ô, Wellington, tamo junto.
2: Grande abraço, Wellington. Valeu.
0: Sábado aqui é gostoso demais.
2: É bom, é.
0: Tem feijoada
2: de tilio, tem frango assado, tem tudo isso.
0: Tem R$150 que o pessoal tá tentando achar. Se o Valmir falar a dica.
2: A segunda dica, atenção: lugar alto.
1: Lugar alto. Lugar a primeira alto. Dica, qual foi, Barbosa?
2: Primeira dica, fé, Diogão.
1: Fé, é a segunda.
2: Segunda, lugar alto.
1: Essa tá fácil,
2: valendo
1: gente.
2: Valendo 150
0: tem tudo
2: pila.
0: A ver, né?
1: Lembrando, tem que ser a mãe. Viu?
2: A mamãe que tem que ir lá e procurar onde tá esse pergaminho.
0: Eu não acredito.
2: Esse quebra-cabeça.
0: Se for que eu tô pensando, que você subiu lá, Barbosa.
2: Subi, cara. Eu tive que subir.
1: Lá no Raza das Passadas?
2: Tive que subir no pé de coco.
0: Lá, você conseguiu subir? Consegui. Deixa eu te perguntar, César.
2: Eu marrei.
1: Você pegou, subiu no pé de coco pra quê?
2: Pra colocar.

0: Vai lá, Diogo.
1: Não, já foi embora, já.
2: Eu não acredito que você foi lá, Barbosa.
1: Ele foi.
2: Você subiu. Ele subiu com as escadas lá.
1: Ah, tá pra no coqueiro, tira coco, jipe, jipe, minha cunhaca, no coqueiro e
0: olheira. Dá tchau pra ele ir. Aí, faz conta que tá tudo bem.
1: Barbosa mandou dar tchau.
2: É, não tá vindo embora, não.
1: Trepa no coqueiro, tirar coco de pijama.
0: Leandrão, foi bacana. Lá, né? Mais um pit stop, beleza.
2: Vamos no nosso WhatsApp,
0: vai descansar
2: então?
0: Agora, bom fim
1: Bora.
0: De semana, viu? Até amanhã.
1: Obrigado, Zambi. Ó, quer dizer.
2: Valeu, Leandrão.
1: Bora então aqui para as nossas participações pelo
2: 9 98 20 94 50.
1: Você participando com a gente do tema do dia. Qual que é o tema aí mesmo, Sabiqueira? Cadê?
0: O tema de hoje, Jogão.
2: É o dia das mamães. Conta pra gente.
1: É, vamos lá então. O nosso tema do dia é o seguinte: a gente quer ouvir de você uma história inesquecível que você teve com a sua mãe. Pode ser uma frase clássica que ela amava, a comida que te faz voltar pra infância, uma vergonha que ela fez você passar, uma prova de amor que você nunca esqueceu, ou aquele momento que você viveria tudo de novo. Conta pra gente aquela memória marcante da sua existência com a sua mamãe. E lembrando que a sua participação vale brindes no nosso programa. Uma coisa que minha mãezinha polaca falava sempre pra mim, sabe o que, que é? Ah. Nós vai na casa do fulano. Se te oferecer comida, você não aceita, viu?
2: Falava desse jeito,
1: falava,
2: né?
1: Falava desse jeito.
2: Agora, eu tenho uma vaga lembrança da minha mãe de algumas situações. Uma, eles falam assim que mãe sempre tem essa frase, né? É, eu não vou contar pro seu pai, não, se você fizer isso.
1: É.
2: Né? Aí ela sempre conta. Uma vez eu fui no bar do Surubim, eu caí, rapaz, machuquei tudo. Voltei. Cheguei com medo do meu pai, minha mãe falou assim: não, pode ficar deitado aí que eu não vou contar pra ele, não.
1: Ah, mas conta.
2: Eu fiquei coberto até o pescoço, assim, que eu tinha ralado tudo, né? E ninguém chegou e falou assim: você caiu, né?
1: Você caiu, né? Mas, cara, não adianta a gente tentar enganar o pai da gente, que a gente não consegue, velho. Não adianta, não.
0: Ah, e a galera participando aí do Zap Zap, Diogão, vai estar concorrendo aí a vários brindes no programa de hoje, especial Dia da Mamãe.
1: Eu passei o dia inteiro nadando numa piscina. Numa casa que eu invadi. Eu e um mundo de moleque, a gente invadiu uma mansão que ficava no centro da cidade. Ficamos de... Nem sei onde é que estavam os donos dessa piscina. Eu sei que nós conseguimos pular dessa casa. Sei que nós conseguimos pular o muro e ficamos lá aquela molecada o dia todo nadando. E eu nadando com o olho aberto, né? Cheguei em casa com o olho vermelho.
2: Nossa senhora, é droga.
1: A minha mãezinha virou pra mim: você tava nadando, né? Eu não, polaca, tava nadando, não. Que aconteceu? Jogaram areia no meu olho. Você tava nadando? Não, não tava, não. Fala a verdade, se você tava nadando. Não, tava não, tava não. Não adianta, velho, a gente não consegue enganar.
0: Exatamente.
2: Tá tudo enrugado, né, mano?
1: É, água. Senhora. A Keila Viriato tá por aqui.
0: Fala, Keila.
3: Forever, bom dia, bom dia, bom dia. Meu best friend Forever, bom dia, bom dia, bom dia, bom dia.
0: Bom dia.
3: Passando pra desejar um ótimo dia pra você.
1: Obrigado.
3: E te contar que nós estamos com a promoção aqui no Gran Bazar, R$1. Mas pensa o tanto de gente que tava aqui, menino. Muito bom, viu? Graças a Deus. Passando também para agradecer as mãezinhas, as mulheres que participam aqui do Gran Bazar, que vem aqui no Gran Bazar. Mandar um abraço para todas as mãezinhas, tá? Que Deus abençoe todo mundo. Um abraço,
1: meu querido. Keila Viriato, obrigado. Um abraço para você e para a dona Joana. Alô, tá por aqui. Bom dia, seus doidinhos do Esborne. Eu quero concorrer aos brindes, mas tem que participar com a gente do nosso tema do dia, tá bom? A dona Joana tá por aqui.
4: Bom dia, seus esborrianos. É a Joana Dark, Grupo Especial Esperança que traz. Estou passando aqui para desejar um dia abençoado para todas as mães, para as mães de vocês, para a esposa de vocês, que estão aí trazendo alegria para os nossos lares. E desejando feliz dia das mães para todas as mães. E aproveitando que hoje o Gran Bazar está com uma promoção de R$1 para o dia das mães, tá? Que Deus abençoe grandemente vocês e abençoe todas as mães. Fica com Deus.
1: Obrigado, dona Joana. Ao Hugo Leonardo chegando por aqui também. Fala comigo, Hugo. Uma dupla sertaneja, chamava Hugo e Leonardo.
2: Hugo e Thiago.
1: É Hugo e Thiago, né?
5: Bom dia, bom dia.
1: Bom dia. Bom dia.
5: Bom dia. Bom dia. Por aqui. Oh, pela enquete de hoje aí, cara, de todas essas coisas que você falou aí, rapaz, é um couro bem tomado que eu tomei.
1: Eita. Fala aí.
5: Bati num primo meu uma vez e minha mãe foi pra me pegar, pra me bater, e eu saí correndo e subi em cima de uma árvore e fiquei lá em cima dessa árvore lá o dia inteiro, cara. E aí ela, toda hora ela ia lá e falava: quando você descer, você vai ver. Você vai descer, você vai, não vai dormir, não adianta, aí. Véio. E aí, rapaz, não teve jeito, realmente, eu tive que descer, né? Só que, porém, nesse meio tempo, meu irmão chegando no serviço, ela falou com ele, foi lá e subiu na árvore, me tirou de lá, mas pensa numa coça bem dada que eu tomei. Juntou a raiva dela de eu ter batido no meu primo e a outra raiva dela de eu ter corrido dela. Rapaz do céu, aí apanhei mal, hein? Abraço, pessoal, foi meu nome pra você aí.
1: Não, e correr
5: bom,
1: é pior,
5: semana,
1: né?
5: Pra todo mundo e tudo de bom.
1: O ódio aumenta, né, velho?
2: Corre que é pior.
1: A minha tia polaca, por exemplo, nossa senhora. Aí, dá uma olhada, tá vendo? Nós segurando o programa sozinho, o cara não sai do aqui, WhatsApp.
0: Ó, eu quero mandar um.
1: Ô, Viviane, tem que aqui, falar pra gente Diogo. O sabor do bolo, tá bom?
0: Eu quero
1: manda pra gente o sabor do bolo.
0: Ô, Decinho, eu quero mandar um abraço aqui pro Gerê. Gerê, é, hoje tá celebrando aí Dudu 40 Jeremi? Anos Dudu de casamento. Jeremias? 40 anos de casamento. O Gerê.
2: O Jeremias casou?
0: Nosso amigo
2: cantor?
0: Gerê. Grande Gerê que trabalhou com a gente. Gerê, um abraço pra você, Gerê. 40 anos de casamento, bodas de esmeralda.
1: Do Jeremias.
0: Bodas de esmeralda, é mole?
2: Do Jeremias.
0: Um abraço pra você, ô Gerê.
2: Ele parou de
0: Deus,
2: cantar?
0: Que Deus conserve, né, a sua união. Oh, grande Gerê.
2: Dudu e Jeremias, ó, oh, vamos ouvir.
0: Não, não é esse aí não, né? Oh, Gerê é o intelectual
1: da música. Ô, Gerê.
0: Aí, Gerê, você, ó.
2: Sabia que você tinha casado, não, Gerê.

0: O Gerê casou foi com o Dudu? Dudu e Jeremias. Casamento perfeito na música popular brasileira.
1: De muralha.
0: Segue as participações de jogo mesmo.
2: Vamos lá então, Viviane, ó, você tem que mandar falar pra gente o sabor do bolo, tá? Ela printou, mandou pra gente aqui, mandou um bom dia, mas tenta adivinhar pela textura, pela cor, pela suavidade, o sabor desse bolo.
0: Não devia, mas vou lhe ajudar.
2: Ah, fala.
0: É de uma fruta.
3: É exatamente.
2: De uma fruta. Então, eu acho que é de
0: cajamanga. Barbosa, peraí,
3: não,
0: Barbosa.
3: Não.
0: Barbosa.
3: Não, já dei a
0: igual Barbosa?
3: Não, Diogo.
0: É. Contando as
2: não, Barbosa, não, hein? Já chega quem procura, acha que você fica entregando a carroça aí, ué.
0: Segue a pelota.
2: Vamos lá então, a Magda Dias tá por aqui. Bom dia, bom dia. Ótimo dia pra vocês. Quero participar do sorteio do Dia das Mães. Momento que sempre recordo com minha mãe foi quando ela escolheu o nome do meu primeiro filho e pediu que eu colocasse nele. Qual que é o nome do seu filhote, Magda? Conta aqui pra gente. Tá bom? A Pretinha Dulcelina chega por aqui participando com a gente também. Fala comigo. Bom dia. Que isso?
4: Bom dia, galerinha Lisborna. É, dia 20 de junho, faz 5 anos que minha mãe morreu, mas a lembrança boa que eu tenho dela, quando eu era pequenininha, quando nós morava na roça, eu andava grudada nas pernas dela. Aí meu tia lá na roça falou assim: ah, galinha choca grudada na perna da mãe, onde que a mãe vai, ela tá atrás. E a comida boa que ela fazia, que eu sinto falta, é o arroz com galinha e a salada de batata. Que a gente faz, não fica igual, não fica o mesmo sabor. Que dá uma saudade, muito difícil. Até hoje eu não acredito que ela foi embora.
2: Obrigado, Pretinha Dulcelina, pela participação. Quem chega por aqui também participando com a gente é a Gel. A Gel, a que não é geografia, é a Gelvana.
5: Bom dia, galera, tudo bem? Ó, não é vergonha nem nada, mas vai ficar marcada pelo resto da minha vida. Quando eu era pequena, minha mãe tinha que amarrar meu cabelo porque eu não conseguia. Mas eu não sei o que acontecia, que eu não ficava quieta. E aí ela pegava minha cabeça, ela dava coca, ela dava puxão de cabelo, ela me batia, tudo que tinha na frente, ela batia na minha cabeça. Me ficar quieta. Isso é uma lembrança que eu vou levar comigo.
2: Uma lembrança boa que eu tenho da
0: você
2: minha...
0: Você ficou normal?
2: Uma lembrança boa que eu tenho da minha avó também, que me criou também, ajudou me a criar junto com a minha tia. Minha avó faleceu em 1996. É quando ela me parava pra catar os piolhos da minha cabeça.
0: Era bom, né?
2: Ah, não, não gostava não.
0: Era um cara... Ixi, eu gostava.
2: Eu não gostava não.
0: Eu não tinha piolho nenhum, eles ficavam... Que esse cara procurando piolho...
2: Não, eu tinha, era muito, só que eu queria brincar.
0: O do Barbosa era bom, que era facinho, né?
2: Não tinha cabelo?
3: Eu não tinha.
0: Ir pro Paralamas.
3: Não tinha.
2: Aí ela ficava catando piolho na minha cabeça. E dava tapa também. Mini piolhento. A Pietra, que é a Auri, também tá por aqui participando com a gente. Bom dia.
6: Bom dia, doidinhos esbornos. Aqui é a Pietra, que é a Auri. Eu vivo vários momentos com a minha mamãe. Só que um momento mais especial que eu amo muito é que ela sempre tira um tempinho pra jogar Roblox comigo, pra brincar comigo. E é os momentos que eu mais amo. E eu queria desejar um feliz Dia das Mães pra todas as mamães.
2: Obrigado,
6: e especial pra minha vovó Rosimeire, pra minha tia Jojo, e pra Fernanda e pra minha mãe também. E cidade, dá gosto de ouvir. Um beijão, um abraço.
2: Obrigado, Pi.
3: Valeu.
2: É, só que o bolo não é de fubá com erva doce, tá, Pi? Nesse ponto você errou, tá bom? Mas obrigado pela participação. Antigamente as mães jogavam com a gente, era banco imobiliário. Era o que mais? Chinelo. Hoje joga Roblox, esses joguinhos online. É, deixa eu ver quem tá por aqui. Olá, bom dia. Até que horas vai ficar aberto hoje? O comércio até a tarde, viu, Marciano? Hoje é horário especial.
3: Eu quero que é por volta de 17 horas, viu,
0: tem
3: Diogo?
0: Tem umas lojas que alternam os horários.
3: Do movimento, né? Também, né, Diogo?
2: Ah, não, a movimentação hoje vai estar grande. Todo mundo querendo comprar um presente pra mamãe aí. Ué, Marília, não tô te entendendo.
3: Tá fechado ali?
0: Tá não, tá aberto.
2: Tá aberto. É, deixa eu ver aqui, a Josi tá por aqui, a minha tia Polaca aqui, ó, minha mãezinha, a tia Polaca tá por aqui, a carinha dela,
0: aí, ó,
2: quando ela era petitinha.
0: Ela já tinha cara de marginal, né? A cara querendo pegar alguém.
2: Ó. Tá parecendo o Exterminador do Futuro. É, bom dia, minha mãezinha tinha várias armas, mas lembra o dia que eu respondi ela, levei uma panelada na cabeça, nossa, até hoje dói. Aí você foi e descontou em mim,
0: isso,
2: né?
0: Isso, tá vendo que é...
2: Feliz Dia das Mães
0: vai
2: pra todos os guerreiros.
0: De mãe pra filho?
2: Eu tô falando pra você, meu amigo. É, deixa eu ver quem tá por aqui. É o Elton Costa.
0: Outro case aí.
2: Achei esse molho de chaves no Belvedere. Quem anunciar? É, são chaves metálicas, prateadas. O que tá escrito aqui? É papais ou papais? É, hoje eu não sei.
0: É daqui que é cadeado famoso.
2: Daqui que é cadeado famoso, tá? Que é, se alguém perdeu o molho de chaves lá no Belvedere,
0: fala com
2: o nosso amigo Elton Truquês, tá bom? É aqui pelo 988378242.
0: Repita.
2: 988378242. Fala, Samiqueira, sapé.
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2: Valeu, nosso amigo Alexandre Casarim também tá por aqui. Bom dia, galera do Esbórnia. Parece que eu ganhei um prêmio ontem no placar dos jogos. Olha aí pra mim que hora eu posso buscar. Já aproveitando.
0: Só no programa do Marcelinho agora.
2: Só segunda-feira, Alexandre. É, mas pra participar do nosso sorteio aqui, você tem que participar com a gente do nosso tema do dia, beleza?
0: Casarim, eu acho que você ganhou a camisa do Ganso, do Araxá Esporte Clube.
2: Ou, dessa camisa eu tenho, dessas cartas que eu quero, viu, Alexandre?
0: Lá.
2: Deixa eu ver quem tá por aqui também participando com a gente. É a Jennifer. Fala, Jennifer.
7: Bom dia, seus doidinhos do Esbórnia, tudo bem? Que é a Jennifer. Olha, o momento mais marcante assim que eu tive com a minha mãe, foram vários, viu? Porque graças a Deus eu sempre tive uma mãe muito presente. Ela nunca saiu do nosso lado, tanto eu como meus irmãos. Ela sempre foi muito família, sabe? Muito protetora. Mas assim, o momento assim que me marcou muito, com toda certeza, foi o momento em que eu fui ter minha filha. É, no momento que a gente vai ter neném, a gente fica tão frágil, né? A gente fica fragilizada, fica com medo. E ela foi minha segurança ali do lado, né? Então foi um momento que me marcou muito. E até hoje, graças a Deus, ela é uma mãezona. Agradeço a Deus todos os dias pela mãe que ele me deu. Ele não poderia ter me dado mãe melhor. E desejo um feliz dia das mães para todas as mães, para mim e principalmente para minha mãe, né? Dizer para ela que eu amo ela demais e que agradeço a Deus todo dia pela vida dela. Cidade da Gojo.
2: Ela participou aqui do sorteio aqui, do sorteio não, né? Tá, que a gente pode considerar não, aqui?
0: Pode, é próximo, depois a gente vai conferir.
2: Depois a gente vai conferindo isso, aqui, certinho?
0: Mas tá nessa linha aí.
2: É, tá nessa linha aí. A Ana também, então, por aqui participando com a gente. Bom dia, nunca vou me esquecer dos anos que minha mãe dormiu no chão pra me deixar dormir em um colchão quando eu era pequena. E hoje ela segue me ajudando e sendo a melhor avó que a minha filha pode ter. É a Ana Cristina, muito obrigado pela participação, Ana Cristina. É a Cristiane tá por aqui, bom dia, seus doidinhos sambiquiras esbornianos, sábado com ritmo animado para comemorar o dia mais especial do ano, é o Dia das Mães. Uma lembrança que tenho da minha mãe é que quando ela me disse, mãe, é só uma, então aproveita cada segundo que puder ao lado dela. Pois depois que ela foi morar no céu, não tem como mais voltar atrás. E outra é que, filha, eu estou com você em qualquer situação. Você nunca estará sozinha, pois você tem uma mãe que te ama muito. A minha querida mamãe, um lindo dia e feliz Dia das Mães. Obrigado por tudo, te amo muito. Cidade da Gosto e prazer de ouvir.
0: Que chique.
2: Agora, a minha mãe, por exemplo... A minha mãe, a tia Polaca, ela me ensinou a valorizar um sorriso, sabe? Ela falava pra mim, ou você me respeita ou te arrebenta os dentes.
0: Aí, acabou. Hein?
2: Acabou, vai, Sandy.
0: Certeza que você aprendeu. É,
3: tá chegando mais uma dica aqui no Quem Procura Acha, oferecimento Araxá Freios, serviços automotivos e mecânica.
0: Ó, chegou
3: um doidão, a primeira aí, dica, fé, hein, galera? A primeira dica, fé. A segunda dica, Macaxi, lugar alto. Tá lugar alto, a segunda dica.
0: Seguimos na pelota.
2: Seguimos na pelota. A segunda dica é o quê, Barbosa?
0: A segunda dica foi o quê?
3: Não tem ninguém, não. Ele tá perguntando se tem alguém.
2: Não tem, não.
3: A segunda dica foi lugar alto.
2: E a terceira?
3: A primeira foi fé. A segunda, lugar alto. E a terceira agora.
0: É, vamos lá. A terceira dica... É muito fácil. Eguinha Pocotó.
2: Eguinha Pocotó? Eguinha Pocotó, velho?
0: Vamos com Deus, tio.
3: Descida.
0: Vambora, terceira
3: descida.
0: Eguinha Pocotó.
3: Vai, não tem uma música assim, descida.
0: Segue na pelota, Valmir.
2: Vamos aqui para as nossas participações, aqui no 998-20-9450. Quem chega por aqui participando com a gente é a Sônia Paiva. Oi, Sônia, bom dia.
8: Bom dia, galera. Um bom final de semana a todos aí. Então, eu vou contar uma vergonha que minha mãe me fez passar. Na minha época de adolescente, ainda peguei um pouco do tempo passado, que a gente tinha que namorar a pessoa que agradava os pais, né? E aí, eu arrumei um namoradinho, na época eu devia ter uns 17 anos, e que minha mãe gostou demais, meus pais gostou demais. Mas aí, a gente fica no entusiasmo no início, daí a pouco a gente perde o entusiasmo, não era aquilo que eu queria, mas agradava minha mãe e meu pai. E eu tinha uns amigos ali da Avenida Amazonas, eu morava perto do Goiano ali. E ele tinha combinado comigo de ir pra minha casa. E eu saí antes dele chegar, né? Eu não tava afim de continuar o namoro. E aí eu fui pra casa desses amigos meus. A gente ficava ali na avenida, né? Nossa, minha mãe vai atrás de mim. Ela chega assim, eu te ouvi, que ela me chama e eu ouvi, mas ela me deu um tapão no rosto. Ai, gente, eu não sabia onde eu punha a cara de tanta vergonha. Eu saí desnorteada. Sabe quando você perde o sentido, o rumo de... Mas eu fui embora pra casa. Nossa, que vergonha. Meu Deus.
2: Mãe adora passar vergonha na gente. Decinho, olha que interessante. Ainda
0: mais com um pedala desse no meio da fuçada.
2: Minha mãe me ensinou a valorizar um sorriso. Me responde de novo ou eu te arrebento os dentes. Minha mãe me ensinou a retidão. Eu te ajeito, nem que seja na pancada.
0: Na porrada.
2: Minha mãe me ensinou o que é hierarquia. Porque o que eu digo é assim, ponto final. Quem é que manda aqui? Minha mãe me ensinou o que é motivação. Continua chorando que eu vou te dar um motivo verdadeiro para você chorar. Minha mãe me ensinou a ter paciência. Você vai ver o que vai acontecer contigo quando nós chegarmos em casa. Minha mãe me ensinou o raciocínio lógico. Se você cair dessa árvore, vai quebrar um braço e eu vou te dar uma surra. Minha mãe me ensinou o que é religião. É melhor rezar para essa mancha sair do tapete. Minha mãe também me ensinou a escutar. Se você não abaixar o volume, eu vou aí e quebra esse rádio. Não, mas quebrar o rádio não pode, é, não,
0: mamãe. Não pode, não, né? Você não vai ficar sem ouvir a rádio.
2: Pois é, ué. A Eleuza tá por aqui participando com a gente. Oi, Eleuza, bom dia.
9: Bom dia, Esborra. Então, eu lembro da minha mãe, era o cheiro dela, a meiguice dela. Infelizmente, ela não tá aqui, mas eu sinto ela todos os dias junto comigo. Olha pro meu nome, sorteio, Eleuza.
2: Beleza. A tia Polaca também é meiga, igual um trator. O Paulo também.
10: Bom dia.
2: Uma surra hoje, velho.
10: E aí, meus amigos, meus queridos. Opa, aí, aí, Bônia. Opa, é que tá falando aqui. Que eu lembro mesmo, né, da minha falecida mãe. Ela tá ali, que Deus na tenha ali no São João Batista. Mas quando eu era mais novo, antes de vir pra cá, lá em São Paulo, eu sempre fui de boa, sempre fui sossegado. Mas quando tinha aquelas reuniões de pais na escola, as notas eram boas, tal, aquela coisa. Mas elas reclamavam do comportamento, que eu tocava o movimento no colégio, na escola, né, quando eu era mais novo. Aí, quando ela chegava, eu já escutava o barulho do carro chegando lá em casa, eu olhava pela janela assim, ela só dava aquela olhada e mexia com a mão assim, ó. Falei, ai, ai, ai. Já ia pro quarto. Aí, rapaz, eram umas duas ou três ou quatro ou meia dúzia. Não, orei, dava umas chineladas e tudo. Aí eu ficava daquele jeito, perguntava, e as notas? Não, aí eu ficava mais de boa, ela calmava. Porque minhas notas assim foram boas, né? Mas eu era meio arretado, igual diz o outro. Um abraço aí pra todas as mães que estão vindo, todas as mães que estão aí. E a galera que tem a sua, cuida dela, irmãozinho. O dia que ela faltar, você vai ver. Tá certo. Um abraço.
0: Valeu. Falou bonito.
2: Aê, um meu amigo Paulo Papadã, corintiano. Faz,
3: Samir. 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E você tá concorrendo aqui no nosso programa de hoje, R$100 em cash. Esse é no din-din, tá rendendo ali, né, Diogo?
2: É, isso aí, Barbosa.
3: Já tá 101.
2: Quem sente em um é o
0: cem reais e um centavo.
2: Não, R$100 mais um real.
0: Se rendesse esse tanto aí, ia ser bom.
2: Senhora, Ronilda Silva tá por aqui.
11: Bom dia, senhor Jorge Lisboa, aqui é Maria Silva, tudo bem com vocês? Certo. Então, fazer só um resumo aqui, um pouco tempo, né, que eu vi com a minha mãe, que eu era criança ainda quando eu perdi minha mãe, eu tinha de 6 para 7 anos. Mas eu lembro que na nossa casa lá no Santo Antônio tinha um fogãozinho de lenha de adobo, sabe? Tijolo embatido. E aí a minha mãe saía os sábados, ia pro Caminheiro do Bem pra poder pegar algumas coisas assim pra gente comer durante a semana. Aí eu lembro que um dia de sábado desse, eu tava sentada no fogão lá, tinha acabado de acordar, tava sentada lá esperando minha mãe chegar. A gente chegou por volta da hora do almoço, né? E foi arrumar o almoço e fazendo tutu, fazendo as bolinhas assim de tutu, sabe? Beleza. E dando assim pra gente comer, que já era eu mais duas e uma pequena, né? Pra até o almoço ficar pronto. Muitas poucas assim, lembranças que eu tenho dela, mas a mais marcante, assim, que eu guardo no coração é essa, sabe? Muito vagamente a lembrancinha dela, o gostinho dela, mas... O que importa é que ela tá guardada aqui no meu coração e amém. Vai ficar pra sempre. De onde ela estiver, tenho certeza que ela tá aqui olhando por mim, pelos meus irmãos. Isso aí. E é isso, minha vida que sente. Um feliz dia das mães aí pra todas as mamães aí da cidade, tá? Pra vocês, que tem as mães de vocês, né? Que tem as mulheres também, as esposas, que são mães. Tudo de bom, hoje sempre, muita saúde, muita paz. Pra nós todos, né? É isso que importa.
2: Muito obrigado,
11: um abraço, meus amigos.
0: Seguinte, turma, vamos tocar uma música. Tá emocionante o programa hoje, né? Saudosismo, né? O pessoal lembrando os bons momentos com a mamãe, ela estando entre nós ou não, né? Mas vamos ouvir uma música e a gente volta, hein?
3: É isso aí.

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0: Eita, bora lá. 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Um abraço, meu amigo Igor, ligado aqui no Esbórnia.
2: É, minha tia tá falando aqui, ó, você esqueceu de falar que se apanhasse na escola e chegasse chorando, apanhava de novo.
3: Segunda vez.
2: Ih, rapaz, segunda. Eu vou te contar um negócio, eu sofri muito bullying na escola, apanhava na escola todo dia, apanhava da minha mãe todo dia, a hora que chegava em casa também.
3: Segue as participações.
2: Olha aqui, tá,
3: gente, vai falar só olha na isso aqui. Do Diogo aqui.
2: Olha isso aqui.
0: Olha que lindo.
2: Polaca tá sofrendo. Ué, gente, olha, mas eu tenho boas lembranças com a minha tia.
3: Mas a gente tem, a gente precisa de mais boas lembranças, não só das suas.
0: É a hora que eu fiz, foi isso?
3: Lindo, Diogo.
2: Maravilha.
3: Você tá olha que tá delícia.
2: Bom. É a Rafa Borges. Fala, Rafa, bom dia.
4: Sobre o tema de hoje aí, a lembrança que eu tenho é que a minha mãe enfileirava eu e meus irmãos, que a gente somos cinco, aí cada um tinha sua vez de apanhar. Era couro que dava pra vida inteira. Mas brincadeira à parte, rolava isso, mas na infância foi uma infância que a minha mãe muito boa. Minha mãe sempre foi muito assim, prestativa, uma pessoa guerreira. E também, até hoje, né? Ela é uma guerreira. Na idade que ela tem, ela é muito guerreira. E foi uma infância que a gente teve com ela muito boa. Ela era, como se diz, não deixava faltar nada. Sempre estava presente na nossa vida. Então, feliz dia das mães para minha mãe e para todas as mamães do mundo, inclusive para mim, que sou mãe.
2: Obrigado, Rafa. Isso aí. A Vanícia também
5: está
2: por aqui participando com a gente,
5: Bom dia, galera. Vanícia Salomão. As lembranças doces que eu tenho da minha mãe era da fazer bolo na panela de ferro para nós, fazer macarronada, só ela sabia fazer, frango frito, que era a coisa mais deliciosa do mundo. É isso aí, né? Deixou muita saudade. Já tem muitos anos que eu atendi ela, mas ela tá em um lugar muito bom, guardada por Deus. E coloca meu nome no sorteio aqui, por favor.
2: Beleza. Cidade, tá, obrigado, tá concorrendo, deixa eu ver aqui, bom dia, sempre vou me lembrar do cheiro do bolo de café da tarde da minha mãe, é o João Paulo. André Oliveira também tá por aqui, é a Graia.
6: Ah! Bom dia, seus doidinhos do Esbórnia, aqui é a Graia. Ah! Graças a Deus, mamãe é viva até hoje, está com 87 anos.
3: Quanto?
6: Toma uma cerveja, canta umas cordas de viola, dança, amanhã estará lá com ela. Viva até hoje, está com 87 anos. Toma uma cerveja, canta umas modas de viola, dança, amanhã estará lá com ela. Tô matando duas galinhas caipira para fazer aquele almoção. Mas o que me marca sempre quando eu chego na casa de mamãe, antigamente dava muito piolho. Cabelo? Ah. Não tinha, né? Cabelo bombril. Mamãe resolveu colocar baigon e amarrar uma fralda. Mamãe quase me matou. Levantei de madrugada chorando, sufocada, ainda ganhei uns tapas ainda. Beijos, querido.
0: Valeu, cara.
2: A mãe da gente uma receita. Você usou
3: ácido sulfúrico, né, Barbosa?
2: Derreteu tudo.
3: Nunca mais nasceu
2: o
3: cabelo.
2: Acabou os piolhos, mas também acabou com o cabelo. Tudo. Por que você não usou nas costas, Barbosa?
3: Não. Dá tempo ainda.
2: Dá prazo ainda. Alô, Fabiola. Vai, Sambiqueira,
0: sabe? 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
3: Tinindo, Barba, zero bala.
0: Boa demais.
2: Barba, eu acho que o pergaminho já chegou.
0: Será? O pergaminho premiado?
2: Eu acho que ele já chegou. Eu vou ali, peraí, vou ali verificar.
0: Como é que eu faço, hein? Então vamos lá, galera. Ó, a galera participando tá concorrendo a uma calça Boxer feminina lá da Só Calça, nosso amigo Jonas, na Senador Montandon 171, presente pra mamãe. 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E aí, Décio?
2: Chegou.
0: Oi, garotão, beleza? Tranquilo?
2: Mamãe, fala aqui seu nome, por favor. É a Fernanda, e o nome do fiote?
7: Heitor.
2: Você tem quantos anos, Heitor?
7: 5.
2: 5 anos. Mamãe, fala aqui pra gente como que foi essa caçada implacável em busca aí do pergaminho premiado.
8: Foi difícil? Então, na primeira dica, eu achei que era lá na Mãe Rainha. Aí a gente já tava meio que próximo, chegamos lá, olhamos e nada. Na segunda dica, quando falou lugar alto e falou de coqueiro, eu falei, é lá perto de casa. Lá na nossa Aparecida. Entreguei. Mais que o Barbosa é vizinho, é
2: Barbosa.
8: Aí procuramos, tinha
2: aproxima
8: até um senhor
2: mais um
8: lá.
2: Por favor.
8: Tinha até um senhor lá.
3: Olha o senhor que você falou
8: igreja.
3: Lá.
0: Tinha um senhorzinho
8: ele
0: lá
8: falou,
0: parado num carro.
8: Ele falou, não, veio um senhor aqui, mas ele tava rezando.
0: É, que eu falei, eu vim fazer uma oração, mas
8: na
0: tá
8: hora
0: fechado.
8: Que a gente achou, ele falou, não, mas era ele mesmo.
3: Trequinho?
0: Eu cheguei assim, tinha um limpando lá no fundo, né? Ali, acho que cortando os matos ali, e o senhorzinho tava no carro, num Gol branco. Eu cheguei e já fui entrando aí, eu falei, tá fechado? Ele falou, tá fechado. Ah, eu vim fazer uma oração, então tá. Aí eu já, o primeiro local que eu achei, falei, vai ser aqui mesmo.
2: Onde que tava? Tava...
8: Atrás de um muro, dentro de uma sacolinha.
0: Isso, exatamente.
2: Barbosa, por favor, faça a conferência do Corvo.
3: Vamos tocar uma música pro Barbosa, já fazer o Pix.
2: Oi, Heitor.
3: Fala tchau, Batu. Assim, já a gente volta. Fala, Heitor.
7: Tchau.
0: Aê. Manda um beijo pra sua mãe, amanhã é o dia das mães, ó.
2: Manda um beijo pra mamãe, Heitor. Vai lá.
0: Feliz dia das mães.
7: Feliz dia das mães.
2: Aí, ó.
0: Valeu.

0: Zezé passou pela terra de beijo,
1: não,
0: fez
1: é Zezé,
0: sucesso.
1: É Mirosmar.
0: Mirosmar. Ah, tá.
1: Zezé
0: fez
1: existe,
0: sucesso. E vamos já lançar, né, Dessin? Já apareceu aqui o Quem Procura Acha, quem encontrou aí. Eu esqueci, foi o nome.
1: Heitor.
0: É o Heitor, né? O Heitor. Garotinho, né? Veio com a mãe e o papai aqui. Já levou 150 pila aqui do nosso programa. 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E é o seguinte, você quer continuar participando com a gente e ganhar din-din aqui no programa? Então é o seguinte.
1: Eu quero.
0: 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Ó, presta atenção. O primeiro que for até a Araxá Freios, né? 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
2: Um vídeo selfie.
0: Um vídeo selfie, exatamente. Fazendo aquela homenagem pra sua mamãe. Manda pra gente aqui. Pode vir aqui no nosso estúdio que você vai levar mais R$150. É o primeiro que chega lá e fazer esse vídeo.
2: Ó, quem já
0: vídeo
2: ganhou não selfie. Vale não, hein?
0: É, já ganhou, não tá valendo.
2: E é a primeira mamãe, né, Barbosa?
0: A primeira mamãe, exatamente.
2: É pra mamãe.
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0: Então faça aí um vídeo selfie homenageando a sua mamãe.
2: É a mamãe
0: frente,
2: que é pra fazer o vídeo.
0: A mamãe que é pra fazer o vídeo, exatamente. É a mamãe, viu? E a Tita Camisetas também, já vamos colar aqui com a Titas, valendo R$100. 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
0: Vai levar aí R$100 da Tita Camisetas, beleza?
2: Foi do Robinho e do Dudu, R$150. Faça a mamãe fazendo um vídeo lá no estabelecimento.
0: Exatamente.
2: É, você vai entrar lá no estabelecimento, vai fazer um vídeo lá. Leva o maridão, vai levar a turma lá, leva o filho, né?
0: Seu marido vai de câmera, né?
2: Vai de câmera, vai fazer um vídeo lá dentro, né? Dos nossos amigos Robinho e Dudu e também lá na Tita Camiseta. Um vale 150, outro vale R$100.
0: Isso.
2: É o primeiro que enviar. Então, se você já está pertinho aí, desce e vai lá correndo e faça o vídeo.
1: O Rodrigão tá participando com a gente.
0: Vai lá,
1: fala, Rodrigo. Abra aí, por favor.
3: Fala, bom dia, aqui é o Rodrigo. Minha lembrança boa que eu tenho da minha mãe, quando ela ia no campinho buscar com um pedaço de vassoura, com a mangueira, até os amigos corriam, cidade.
1: Tá louco, cachorreira. Deixa eu ver aqui, a Cláudia Eduarda tá por aqui. Bom dia, pessoal do Espórnia. A melhor lembrança que eu tenho da minha mãe é quando eu saí de casa, ela me disse que sempre poderia voltar para os braços dela. Coloca meu nome no sorteio, cidade dá gosto de ouvir, muito obrigado. É interessante que a maioria das participações aqui fala ali de uma chinelada, de um tapa na orelha, mas já percebeu que não tem ninguém reclamando da mãe aqui? Falar porque minha mãe me traumatizou, que isso, que aquilo, que não sei o quê. Você pega uma molecadinha dessa geração, isso você grita, já traumatiza, aí já quer aprender a mãe, e o trem vira que é problema. Isso aí, o nome
2: disso
1: aí.
2: Respirou, já traumatizou.
1: Exatamente, o nome disso aí, gente, é educação. A mãe da gente dava lá os tabef na gente, mas todo mundo ama a mãe incondicionalmente aqui e todo mundo, eu tenho certeza, que tá educado, pelo menos sabe respeitar os mais velhos. É isso
0: exatamente
1: aí que a mãe da gente ensina. Obrigado, mamãezinha, Ponte Apolaca, por ter me criado desse jeito. O único problema é que eu resolvi pender pro outro lado e isso aí você não escolhe, né? E nem eu. A Elisânia tá por aqui, fala comigo.
4: Bom dia, meninos. Aqui é a Elisânia. Então, uma frase que minha mãe dizia sempre, né? Quando chegar em casa, a gente conversa. Aí a gente conversava na correia. Porque a gente fazia arte, né? Aí quando chegava em casa, podia esperar, porque ela não esquecia. E bom dia pra vocês, um feliz dia das mães pra todas as mamães. Um bom dia, excelente dia pra todos nós.
1: Obrigado pela participação.
2: Acelera aí, Diogo, tem muita coisa, hein?
1: Luiz Flávio tá por aqui. Aqui, ele já tinha mandado aqui pra gente o pergaminho lá, pra você ver a hora que ele achou, o Heitor, a esposa também, isso aí. Show de bola. Pedro Henrique tá falando com o pergaminho PMA, tá lá no Serginho. Não, já foi encontrado, inclusive.
2: A quarta dica seria bloquete.
1: E não, a quinta dica?
2: Presta atenção, né? Bloquete. E aí, quinta dica seria a mãe de todas as mães.
0: De todas as mães, exatamente. Eu
2: estava lá na igreja de Nossa Senhora de Fátima.
0: Santuário de Fátima.
1: César Sebastião tá por aqui, bom dia meus caros, minha mãe nunca me passou vergonha, sempre pensando no melhor pra mim, hoje se encontra em um outro plano espiritual, quem tem a sua, aproveite, valorize sempre, porque não tem mais volta. Um abraço a todos e coloca meu nome no sorteio, César, valeu. A Fatinha também tá por aqui, bom dia seus doidinhos do Esbórnia, eu tenho muitas recordações da minha mãezinha e que me lembra até hoje são das das comidas que ela fazia, sinto o cheiro até hoje, quanta saudade dela, meu Deus. Feliz Dia das Mães para todas as mães do mundo e coloca meu nome no sorteio. Cidade dá gosto de ouvir, essa aqui é a Fatinha. Valeu, Fatinha. Joaquim Antônio também tá por aqui.
5: Bom dia aí, seus doidinhos do esporte. Aí, Diogão, você apanhou, você era tentado então, hein? Você é doido, rapaz, você apanhou demais, você é louco. Oi, graças a Deus, minha mãe, eu tenho só agradecer, rapaz. Eu era tentado demais e minha mãe não bate não, quem bate era meu pai. Meu pai bateu, aliás, bateu só uma vez só, serviu pro resto da minha vida. Mas graças a Deus, minha infância foi tranquila. Eu usei muita bagunça pra isso. E hoje meu pai não se encontra com a gente, mas minha mãe, eu moro com a minha mãe, cuido dela e agradeço ela todo dia. Tudo que ela já fez pra mim.
1: Não, peraí. Tem um trem errado aí, você entendeu errado. A minha mãe, ela me bateu uma vez só. As outras foi tentativa de homicídio. Fala comigo, Alan Gaspar. Bom dia.
6: Bom dia, bom dia, seu Todinho Lisborne. Passando aqui primeiramente para desejar um feliz Dia das Mães para todas as mamães, né? É, para a mamãe de vocês, se tem, para a esposa de vocês, que é mãe, parabéns. É, eu, a minha já partiu, infelizmente. Sobre a enquete aí, que eu tenho lembrança da minha mãe, vou levar pro resto da vida, é que todo aniversário meu, ela fazia serenata para mim.
1: Ó, oh, que bacana.
6: Não
1: saiava
6: de jeito nenhum. Chique. É. Bom demais, lembrança boa. Vou levar pro resto da minha vida. Um abraço com Deus.
1: É, vamos lá então. Bonito, Luiz, hein? Tá por aqui. Show. Valeu, Alan. Show de bola. O Luiz tá por aqui. Bom dia, turma. Turma do ex-corno. Como é que é? Não vi a enquete. Coloca meu nome no sorteio. Ô, Luiz, você vai falar pra gente, contar pra gente uma
6: história. É, bom demais, lembrança boa. Vou levar pro resto da minha vida. Um abraço com Deus.
1: É, vamos lá então. Bonito, Luiz, hein? Tá por aqui. Valeu, Alan. Show de bola. O Luiz tá por aqui. Bom dia, turma. Turma do ex-corno. Como é que é? Não

0: final de ano, dava cesta básica. Então eu, mas minha mãe e meus irmãos pequenos, a gente ia pra fila da casa da sopa. A gente ia de madrugada pra pegar um lugar bom na fila. E a gente pegava a cesta básica e em casa deixava a cesta básica e voltava pra fila de novo. Que depois tinha uns pão com molho, pirulito, bala. Nossa, era muito bom. Época boa. E graças a Deus, com tanta luta, né, dificuldade que a gente passou, hoje, graças a Deus, nós somos uma família boa, unida, nossos irmãos, nós, cada um tem o seu caminho, seguimos o caminho do bem, graças aos ensinamentos da minha mãe. Feliz Dia das Mães pra todo mundo aí, gente. Fica com Deus. Vocês estão arrasando pro programa hoje. Tchau.
1: Obrigado. A Viviane também tá por aqui. Quero concorrer aos brindes. Beijos pra minha mãe, que foi pai também, é Viviane. Obrigado,
2: pai,
1: Viviane.
2: É pai, né?
1: Isso, a Lu também tá por aqui. Uma das coisas que sempre dizia, que ela sempre dizia era: filha, quando eu partir, vocês vão sentir a minha falta. Isso sempre me marcou. Hoje vivo essa dor pela falta dela. Obrigado, Lu, pela participação. Deixa eu ver quem chega por aqui também. É o Henrique. Ô, Henrique, bom dia. Manda um abraço pra minha mãe Dalva, aqui no bairro Alvorada. Manda a música do Spoli Paulino pra ela. Estou aqui no sítio Morada do Capial, região do Córrego Rico, em Perdizes. É o Sargento Henrique. Um abraço pra todas as mamães. Valeu.
2: Valmir, vamos.
3: Sim.
2: Acelerar pro pessoal continuar participando. Então tem os dois vídeos selfies aí, né?
3: Exatamente. Você vai fazer um vídeo selfie lá na Araxá Freios, a mamãe, né?
2: Alô, mamãe.
3: Alô, mamãe. Leva o filhão, leva o sobrinho, o marido pra fazer a filmagem lá. Você manda pra nós aqui, validando.
2: Ou
3: já.
2: Ou vai também aqui no nosso,
3: tem duas opções.
2: Adriano Vanderlei.
3: Exatamente. Lá na Tita Camisetas, ali na Cecílio Salomão 40, faça o vídeo selfie, manda pra gente também.
2: Vai mais entrar 100 reais. Vai entrar no estabelecimento e fazer. Exato. O vídeo, né?
3: Exatamente.
2: Fala, Diogo.
1: Não, porque eu só tô difamando minha mãezinha aqui, falando dos tapas que ela me dava, né? Mas a minha polaca, eu tenho uma história muito bacana com ela também. Muito emocionante.
2: Não vai acabar hoje, mas não.
1: Vou não.
2: Vamos tocar a música, já
1: bora. Vai lá.

0: eu te falar, viu? É muito brinde pra pouco sorteio, né?
1: É, e tem muita,
0: Barbosa,
1: muita gente participando,
0: tá,
1: né?
0: Você tá de parabéns, obrigado, viu? A gente fica brincando com você, mas você é o cara que corre os brindes toda semana, tá sempre aí deixando
2: o
0: programa carregado aí de itens, de
1: brindes.
0: Por isso
1: que eu fico mais quietinho.
0: É, parabéns, show de bola.
2: A gente brinca com quem a gente gosta, né, Barbosa? Mas você sabe tanto que a gente respeita seu trabalho.
0: A gente brinca com fundinho de verdade.
1: E vamos falar isso.
0: Celular e vem no programa.
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0: Jogo Meira, você tem 3 minutos para matar todas as participações.
2: Vamos lá então. Oi, Isabela, bom dia.
3: Bom dia, seus doidinhos de esborra. Uma das lembranças boas que eu tenho com minha mãe é que ela sempre vai nas minhas apresentações da escola. E eu fico muito feliz. Um feliz dia das mães para todas as mães. Especialmente para minha mamãe, eu amo muito ela. Cidade da Gojo, um abraço, essa é a Isabela.
2: Valeu, Isabela, obrigado. A Paula por aqui.
4: Bom dia, seus doidinhos de esborra. Então, todas as lembranças que a minha mãe foram ótimas, né? E não teve nenhum assim, não. Ela sempre nos ensinou o caminho de buscar a Deus em primeiro lugar e tudo. E nesse dia das mães, eu quero especialmente pra minha mãe mandar um abraço, dizer que eu a amo muito, dizer que ela é tudo pra mim. Mas agora com o Renatinho, ela já pegou pesado, viu? Ela briga com o Renatinho todo dia, porque é o Renatinho que bebe e ela fica brigando com ele, que Jesus vai voltar e vai ficar.
2: Obrigado pela participação, quem chega por aqui também, não tem nome a pessoa, mas vamos lá.
5: Oi, gente, bom dia. Eu perdi minha mãe muito cedo. Perdi minha mãe, eu tinha uns 6 anos, então dela não tem lembrança, não. Eu vou contar uma história minha com a minha menina. Ela era novinha, muito gostosa, né? Aí eu dava uns tapas nela.
2: Tadinha.
5: Aí ela arrumou uma letra, fez uma letra de uma música, eu não lembro direito, não, mas falava mais ou menos assim: não adianta me bater, não sei o quê, não sei o quê, não sei o quê. Ela fez até uma música que não adiantava dar uns tapas nela, não.
2: Que horror, gente. Que vai estar aí. Obrigado pela participação. A Ilma tá por aqui. Fala comigo, Ilma. Bom dia.
6: Bom dia, Diogo. Oi. Liguei o rádio agora, cheguei, não sei se você já tocou mãe, se tem mãe aí com o Rick Renner, ou então pode ser mãe com o Lucas e Luan. Mandar pra mim, pra todas as mamães, minhas amigas, minhas irmãs, cunhada, minha filha, todas as mamães daqui, tá bom? Pra aquelas também que já se foi, igual a mim, que eu sei onde ela tava me ouvindo, tá? Então, vê se manda aí pra mim uma dessas músicas aí, mãe com o Rick Renner, não sei se você já tocou, ou então com o Lucas e Luan, tá bom? Boa tarde, abençoada, quase tarde, né? Cidade da
2: Bolsa
6: de
2: Angu. Obrigado, Ilma. Tá,
0: Amélia Aparecida. A Ilma que tem o nome da minha mãe.
2: Ilma? É. Tá aí. Amélia tá por aqui. Bom dia, meninos. Uma lembrança que eu tenho da minha mãe na infância. Peguei como lição um dia que eu saí pra ir na casa da vizinha sem avisar. Eu cheguei, ela me bateu horrores. E nessa mesma vizinha, ela oferecia biscoito pra gente. Eu era pequena, fui correndo, fui comendo sem parar. E minha mãe só deu aquela olhada quando eu cheguei em casa. Quando eu cheguei em casa, ela me deu uma lição, umas palmadas que ficou de recordação. E até hoje eu tenho minha mãezinha, desejo um dia, um feliz dia das mães pra ela e pra todas as mamães que ouvem vocês aí no programa. Um abraço da Amélia, valeu, obrigado Amélia pela participação. O Cornélio Vidal também tá por aqui, fala comigo, bom dia.
7: Saudações, meus amigos, tudo bem com vocês?
2: Prazer. Salve,
7: saudações, Clarence. Até hoje eu tenho a honra de estar morando com minha mãe. Mora eu, ela e Deus. O meu pai mora com ele lá no céu. E é gratificante quando eu falo da minha mãe. Tem hora que eu até me emociono. Uma mulher guerreira, uma mulher incrível, uma mulher batalhadora, certo? O que eu tenho de lembranças dela quando criança são lembranças maravilhosas. Ela sempre fazendo aquele pão com sanduíche de presunto que sempre me alegrava. É o amor incondicional que eu tenho para a vida toda. Te amo, mãe. E um feliz dia das mães para todas as mamães desse Araxá.
2: Valeu demais. Ó, chegou um vídeo aqui, vamos ver. Chegou um vídeo aqui da Viviane. Oh.
8: Bom dia, estou aqui na Araxá.
2: Ó, levou aí.
0: Levou.
2: 150.
8: Feliz dia das mães. Feliz dia das mães para todas as mamães.
0: Ó, com o fiotinho.
8: Feliz
9: dia da mãe.
2: Pronto aí, ó. A Vivi já levou os outros 150.
0: Chegou o primeiro vídeo da Araxá Freitas, foi, Barbosa.
2: Já foi, a Viviane, tá bom, Barbosa? Quer anotar o WhatsApp dela aqui, ó. 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Ó, a Vivi já levou os outros 150 aqui lá da Araxá Freio Serviços Automotivos, ok? Alô, Léo, um abraço para você. Fala comigo, meu chegado.
9: Mandando mensagem para todas as mães. Eu estou aqui lavando quintal com a minha. Graças a Deus tem ela. E é muito especial para mim.
2: Deus abençoe. Paulo. Amém. Paulinho tá por aqui.
10: Oh, bom dia, Diogo. Sim. A gente falava, que eu lembro da minha mãe, os conceitos que ela dava, a gente achava que era besteira, né? E quase isso a gente quebrava, quebrou muita cabeça. Hoje que a gente vê que tudo que a mãe fala é certo pra gente, né?
2: Obrigado.
10: É meu nome de sorteio,
2: hein? É, meu amigo. Mãe não dá conselho errado, não, viu? Valdemir Simão tá por aqui. Fala comigo.
11: Bom dia, meus amigos. O que eu tenho que falar da minha mãe é o seguinte: a minha mãe, carinhosa, carismática, me bateu muito. Mas cada
2: mereceu, tapa, né?
11: Cada correiada, cada cabo de vassoura quebrado nas costas, né? Porque era cabo de vassoura e vara de marmelo, né? Foi um incentivo de vida, um conselho pra vida. Eu hoje sinto falta da minha mãe, não pra me dar um abraço, não pra me dar um beijo, não pra falar eu te amo, pra me bater mais. Porque o tanto que ela me bateu foi pouco pra me saber sobre a vida hoje. Se eu tivesse apanhado mais, quem sabe eu poderia ser melhor hoje. Hoje, é os filhos que batem na mãe. Porque se a mãe bater no filho, vai preso. E se o filho matar a mãe, tá de boa. É uma injustiça incorreta, né? Então, se você bate num filho,
2: faz filme.
11: Aí ele cresce, nossa, deu um livro, guarda. A polícia fala, mal criado, vagabundo, safado, e bate no seu próprio filho que você não pode corrigir.
2: Pois é. Obrigado, Valdemir. A Laura Cristina tá por aqui, encerrando aqui as nossas participações. Bom dia, turma. Fomos criados por minha avó e meu pai. Hoje estão todos no céu, mas eu lembro quando era criança. Ia com a minha avó no banco receber. Ela já passava comprando coisa gostosa para nós cinco.
0: Ai, bacana.
2: É a Laura Cristina. Obrigado pela participação, Laura. E com isso a gente encerra as nossas participações do nosso Esborna de hoje.
0: Dois minutinhos de volta.
1: É isso aí. Você.

0: Vamos lá, turma. Vamos lá.
1: Vai, Sandy, sapeca.
0: Vamos ver, a primeira que mandar ali pra mim agora ali, o número que calça 35, ela calça número 35, vai levar aí lá do pezão uma sandália Modari.
2: Por que, que a gente tá direcionando 35? Porque não pode trocar, é somente essa sandália com o número 35.
0: Né? Exatamente, exatamente. E vamos lá.
1: Já chegou.
0: Já chegou aí? Quem que é?
1: A Fatinha já levou pra casa aqui, beleza? Já falou que calça 35, tá?
0: Vamos pegar na segunda-feira aqui,
1: pegar na segunda-feira.
0: Vale sandália.
1: Isso, exatamente.
0: Do pezão, beleza? Quem levou aí, vamos ver, o kit do Dia das Mães, perfumaria da hora ali na Dom José Gaspar também, no Lúcia Lemos, um abraço Vinícius. Quem levou o kit aí foi a Amélia do 8844, final 74. Pode vir retirar aqui no estúdio, inclusive, já vai ficar aqui no estúdio, viu, Amélia? Pode passar aqui pra retirar aqui o kit da hora perfumaria. Deixa eu ver aqui agora, uma calça feminina Boker, lá da Só Calças. Quem levou foi a Laura Cristina, do 9717, final 71. Pode passar na segunda para retirar aqui comigo o vale calça lá da Só Calças, na Senador Montandon. Quem levou aqui um vale compras de R$100 da Allianz Pratas, Rua Mariano de Ávila, Centro, Luciano Lemos. Hoje loja aberta, hein? Quem levou foi a Ronilda do 8721, final 50. Tem mais aqui, ó. Curari, um Pix de R$100 da Curari no Centro, Praça Governador Valadares. Quem levou foi a Cláudia Eduarda do 8847, final 02. Tem mais brindes aqui, ó. Quem levou o vale compras, R$150 lá da Araxá Freios foi a Viviane do 8889, final 93. O Léo levou o almoço à vontade, mais um refrigerante lá do Caboclo Faminto. Léo do 9158, final 76. Pode passar na segunda-feira para retirar aqui comigo, hein? Deixa eu ver, a Jennifer, que mandou o bolo ali, né, o Diogão? Fubá com laranja.
1: Fubá com laranja.
0: Exatamente. Ela aproximou mais, né? Porque o sabor, na realidade, é só laranja. Mas tá valendo, a Jennifer, do 8402, final 24. Pode passar aqui pra retirar na segunda-feira. O combo 2X Tudo, Baleão, quem levou foi a Elisiânia, do 9780, final 32. Beleza? Foram sorteados de hoje aqui no nosso programa especial Dia das Mães.
2: Só lembrando que vai ter sorteio agora no programa da Andréia Paiva, né? De mais R$50, um Pix.
0: R$50.
2: E no da Andréia Paiva, no Cidade do Samba.
0: Isso.
2: Da Iri Santiago, no Cidade do Samba também, mais um Pix de R$50.
0: Exatamente.
2: O pessoal pode estar participando da nossa programação durante todo o dia.
0: 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Bom fim de semana, galera.
2: Valeu, feliz Dia das Mães.

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16: Oi, gente, boa tarde. Tudo em paz aí? Estamos de volta, hein, Andréia Paiva com vocês. Uma bozinha, tá ali nos contatinhos. Galera do Esbole já se foram, hein? Agora é com a gente aqui, tá bom? Aquela receitinha de sabadão, onde quer que você esteja, que a paz esteja com vocês aí, tá legal? Galera que tá preparando aí, aquele churrasquinho, aquela coisa toda, com a família, com seus amigos. Prazer estar com vocês aí, tá? Fala um oi pra gente. Sempre muito bom estar com cada um de vocês aí. Pedro Sampaio, Denis DJ, Anitta, joga pra rua. Oi, Fernanda. Tudo bem? Boa tarde pra vocês aí. Até às 15 horas, Andréia Paiva com vocês aí. 9 de maio, Andresa. Parabéns, felicidade, saúde. Mais importante, a gente chama você, tá?

0: você nesse sabadão, nesse 9 de maio de 2026. E a gente quer você falando aí um oi, 9820-9450, o WhatsApp maravilhoso, ali à sua disposição, viu gente? Mas não vai ser tão fácil assim.
1: Muito obrigado.
0: Não é verdade? Não vai ser tão fácil assim. Mas a gente quer ouvir de você aí. Você tá preparando de almoço? Galera que tá no comércio aí, a gente tá vendo muita gente ali no comércio. O centro tá bacana, né, Barbosa?
1: Tem gente que
0: bastante gente, pessoal fazendo as suas compras aí. A gente cumprimenta todos vocês aí, tá legal? Grande abraço, meio-dia e 15. Então fala um oi pra gente. O que você tá preparando aí? Minha mãe já pediu uma sobremesa pra amanhã, aquela coisa toda. Galera preparando aí o franguinho. É isso? Nossa! Oi, Ângelo, boa tarde pra você. Então é isso, a gente quer ouvir de vocês, tá bom, Fernandinha? Sempre com amor e fé. Planejei. Ouvi Guilherme. Tarde boa aí, gente.

0: 18. Meio-dia 18, Hugo e Guilherme. Na programação 94,5. Pessoal, aí tem, ó, cinquentinha, hein? R$50 aí de Tita Camisetas pra você. R$50, gente, é bom, hein? Dinheirinho aí, já dava pra comprar uma sobremesa, um franguinho, a carne, pra fazer um churrasco, aquele suquinho, né? Os meninos gostam de tomar um suquinho, né, Barbosa? Você gosta de tomar um suquinho mais quente? O que você toma? Você toma o quê? Vinho? Um gin, é? É? Aí a Fabíola vai preparando aquele molho com pimenta. Uísque? Esse negócio é quente, Barbosa. Esse negócio é meio brabo, hein? É? Aí você fica mais feliz, porque trabalha tanto também, né, Barbosa? Ah, pessoal, então essa é a dica aí, tá legal? Do galera da cidade pra você esse final de semana. Muita gente que tá aí nos ranchos, pessoal nas piscinas. Vamos devagarzinho, né? É isso mesmo, né, Barbosa? E, por favor, se beber, não dirija, né? Tenha cautela com as famílias aí, as crianças. Mas, ô, relaxa, né? Galera que gosta de tomar uma, libera aí, vamos, né? Hoje pode. Os meninos podem hoje. As meninas podem deixar os meninos tomar uísque? Hoje pode, gente. Amanhã também, tá bom? Pode sim. Os meninos preparam aquele almoço gostoso com carne. Meu Deus do céu, a carne tá num precinho bom aí, vamos aproveitar, tá legal? E de bandeja, aquela sobremesa. Hã? O que você gosta de sobremesa, Barbosa? 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Motozema, conta pra mim o que você gosta de sobremesa. Pudim? Que mais? Creme de leite? Oh! Epa,
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0: Barbosão, meio-dia e 20. Boa tarde, bom final de semana.
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0: Que maravilha, gente, meio-dia e 23. Boa tarde pra você. Olha uma dica importante.

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Pessoal participando aí, concorrendo a R$50. Nome da Tita, camisetas. Hein, Adriano? Um abraço pra você, boa tarde. Oh, que coisa linda, hein? Ó, Armandinha aí.

Legal, legal, legal. Meio-dia 27, você conferindo a programação 94,5. Essa tarde maravilhosa, sabadão, final de semana. Espero que você esteja sintonizando e conferindo a programação. Ângelo, você quer falar um oi pra gente ali? Já foi? Cadê? Oi, Ilma. Nossa Senhora, o que você tá aprontando aí, Ilma? Beijinho pra vocês, boa tarde. Oi, fala pra mim aqui, peraí. Ai,

0: acompanho tudo, minha jornada aqui, que já tem 42 anos que ela se foi, mas ela está no meu coração, e ela, sei onde ela está, ela está ouvindo.
1: Certinho.
0: Então vai para todas as mamães, viu, querida, aquelas que se foi também, que tá lá, viu? Mandar pra galera que tá aqui no Salão do Zé curtindo aqui, ó, trabalhando. Toda minha família, minhas amigas, Zezinho da padaria, viu? Toda a turma lá, a Badilha. Ixi, toda essa galera aí que tá ligadinha aí, viu?
1: Legal, Ilma.
0: E um fim de semana abençoado, querida. Não sei se amanhã você trabalha, tudo de bom, viu?
1: Amém, meu bem.
0: Muita saúde, paz, luz, força, que você continue essa pessoa transmitindo esse carisma pra todo mundo.
1: Nossa, que legal.
0: Muitos e muitos anos. E vai pra todas as mamães. Tá bom, querida? Quem tem sua mãe, dá valor, ame, dá carinho. Né? Porque depois que a gente perde, não adianta você chorar. A mãe faz falta a vida inteira. Eu queria que minha mãe tivesse aqui até hoje.
1: Faz falta.
0: Mas Deus levou que era a hora dela, né? Então, abrace sua mãe, beijo, fale que ama, cuide dela. Dia das mães são todos os dias. Que quando ela parte, é difícil. A saudade bate muito mais. Então, dá valor à sua mamãe enquanto você tem o seu papai. Uma tarde abençoada, querida.
1: Oh, valeu,
0: tudo de
1: Ilma.
0: Bom em cidade, dá gosto de ouvir. Se você tiver brinde aí, alguma coisa, coloque meu nome no sorteio. Fique com Deus.
1: R$50 aí, tá na jogada, hein?
2: Boa tarde, minha amiga. Boa tarde, ouvintes. Boa tarde, ouvintes.
1: Boa
2: tarde. Boa
1: tarde pra todo mundo. Vambora. Vambora. Boa tarde pra vocês aí. Oi, Fernanda, tudo bem? É isso aí. Nossa, também saudades de vocês. Oi, Fatinha. Oi, Ana. Grande abraço para vocês. Oi, Léo. Tudo bem? Boa tarde. Oi, Viviane. Nossa, muita gente ali. Paulo, Paulinho. Nossa Senhora. Isso. A Isa, o Alan. Meu Deus do céu. Muita gente, hein? Oi, Xará. Tudo bem? Essa música é linda, hein? Coldplay.
3: Maravilha. Fala, minha Xará, minha linda. Verdade. Como é que você está?
1: Com você?
3: Tudo bem com
1: tudo
3: você?
1: Fica melhor.
3: Eu estou bem, graças a Deus. Você continua.

0: legal que você é, viu? Deus abençoe a sua mamãe, Deus abençoe a todas as mamães do Araxá, que na caminhada da vida nós encontramos pessoas maravilhosas. Para mim, uma delas é você.
1: Uau!
0: Me coloca nesse sorteio. Eu vou comprar uma garrafa de vinho. Sentar debaixo do pé de mangue e tomar todas.
1: Gente, beijo, que querida. Delícia! Que delícia! Eu, Padre Sérgio, saudade de você, viu? Tá bom? Vou dar um alô pra toda a galera, pessoal aí no Santo Antônio, São Geraldo. Galera que tá no seminário também. Pessoal em São Paulo, grande abraço pra vocês. Rio de Janeiro. Galera no Barreiro. Hã? Onde quer que você esteja, hein? Paz esteja com todos nós aí, legal? Vamos seguindo até as 15 horas. Solitário não, gente. Vamos juntar todo mundo aí, tá bom? Meio-dia e 31.

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10: Legal, sabadão, galera 9 de maio cidade. De 2026. 10 de maio tem aquela conscientização do trânsito, né? Aí, gente, pra você que tá aí na sintonia 94,5. Então, Zeca Pagodinho, deixa a vida me levar. Só preparando aquele almoço aí nessa tarde gostosa. Meio-dia 38. Oi, Andréia Xará, boa tarde pra vocês aí. Tudo bem? Oi. Ana Silva, beijinho pra vocês. Era da turma da 94,5. O Zeca Pagodinho pra você aí. Isso aí, gente, ó.
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0: 7h42, para você completando mais um aninho de vida. Parabéns, felicidade, saúde, muita paz, hein? Pra achar em toda a região, o Brasil e o mundo.
1: Não vai.
0: Olha o Bruno e Marrone aí. Quem manda?

0: Boa tarde, Andréia.
1: Oi, Badia.
0: Abençoe todas as mães. E a todos os ouvintes que estão vindo seu programa, estão curtindo essas músicas boas, todos aí.
1: Nossa.
0: Deus que abençoa. Abençoa todos nós. Uma boa tarde. Valeu, André. Tchau, tchau.
1: Aí, parabéns pra você aí também, tá bom, Badia? Um abraço pra você e sua família nessa tarde pela 94,5. Você preparando aí, né, nessa tarde. Aí, muita gente parando também pra descansar, gente. A gente continuando, muita gente chegando no trabalho amor, também. Pichote! Hungria! Esse clima com vocês aí, valendo 5 então, hein? Fernandinho, você já falou um oi, Fernandinho? O que você tá falando?
2: Por favor! Você vai soltar essa música mesmo, tia?
1: É.
2: A cerveja abre até sozinho, a latinha abre sozinho.
1: Você tá tomando suquinho aí,
2: sozinha? Se dá, gostou de ver se der como dar, fui.
1: Vai devagarzinho, Fernanda! Vai devagar!

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3: Meio-dia e 52. Boa tarde pra você.
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6: 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Um pouquinho de baixo. 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
0: Vamos lá, dá uma passadinha por lá. Confira. Bom demais, gente. Aí, pessoal no centro, curtindo, acompanhando a programação. Beijinho pra vocês aí, tá legal? Seguindo, Andréia Paiva com vocês. Nesse ritmo aí, ó. Dia de fluxo. Ana Castela, Ludmilla. Energia, pra cima, Araxá. Toda a

0: meio-dia e 59. Você participando com a gente, concorrendo aí R$50. Comida, Tita Camiseta, Esquadriano. Quem tá chegando ali? Oi, boa tarde.
1: Oi,
0: pra você.
1: Deia. Oi, Romilda. Romilda, amiga. Quanto tempo, hein? Saudade você.
0: Você tá na igreja lá?
1: Papos.
0: Um abraço pra todo o pessoal na São
1: Hoje
0: José.
1: Hoje aconteceu um fato. Eu fui no Irmãos Paulo mais cedo buscar uns pães.
0: Pessoal, né? Tomar que café. Atendimento, gente.
1: Diga quem tava na fila do açougue.
0: Quem tava lá?
1: Dona Aparecida e
0: Nossa
1: sua irmã, Alexandre.
0: Senhora, aniversário da minha irmã.
1: Ai, eu tô
0: hoje.
1: Olhando assim, porque ela tá com cabelo bem igual o seu, né? Sua irmã. Eu fiquei olhando assim, falei, será que é o André? Será que não é, né? Eu vou aproximar aí, né? Porque eu vi sua mãe e falei, ué, André, ou é a irmã dela. Aí ela virou, eu falei, ah, aqui, ó, já tô eu aqui, olhando esse André, esse é a irmã dela. Elas acham que é bom demais, morreu de rir. Fiquei tão feliz de ver sua mãe, sabe? Tão bem, sua irmã. Você, neguinha. Quanto tempo, hein? Saudade de você, viu?
0: Tudo bem, obrigada.
1: Abraço,
0: viu?
1: Feliz dia das mães pra você, tá?
0: Todos nós.
1: Sua mãe, dá um abraço nela lá pra minha mãe de novo, que eu já abracei hoje, vai ser abraço amanhã, viu? E tudo de bom, minha irmã.
0: Amém.
1: Feliz dia das mães pra todas as mamães aí que estão ouvindo a rádio, todas as mamães aí de Araxá. Tá bom? 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
3: 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Estamos de volta com mais músicas no Galera da Cidade.
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12: Oi, gente. Boa tarde pra vocês aí, Ilma. Oi, Ilma. Tá aí, lindíssima Jennifer Lopes.
13: Tanto

0: 11, 1 e 12 pra você. Roberto Carlos, Jennifer Lopes, Chegastes. Boa tarde pra você, viu, Cida? Mandando um abraço aí pra todas as mamães nesta data especial amanhã. É, isso mesmo, grande abraço. Nossa, obrigada, viu? E tá aqui seu nome também no sorteio. Grande abraço pra vocês ali, nosso ouvinte participando. Ou foi do Sbórnia? Como é que é o negócio? Oi, Adriano. Oi.
1: Se você puder lembrar da gente aí, não vou escolher música não. Se, a gente, se você puder lembrar da gente aí, manda um pouco da música de programação pra gente aqui. Aí o Onofre, o Adriano e o Zé Ostaque aqui.
0: Tá legal.
1: Aqui na beira te mando ar.
0: Nossa,
1: um abraço,
0: gente,
1: pra você. Tudo de bom.
0: Que delícia, hein? Pessoal no ranchinho aí. Nossa senhora. Vai ter uns peixinhos aí?
2: Meu Deus do céu. Rapaz, se depender de mim é nunca. É bom demais.
0: Meu Deus do céu. Um franguinho, peixinho. Um tropeiro, hein, gente? Uma maquelanada? Nossa.

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0: Comércio. 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Isso mesmo. É só da Drogaria Araújo, acompanhando a gente. 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
1: Eu te vejo.
0: Do outro lado da rua.

0: 1h25 pra vocês aí. Esse jeitinho, hein? Só participando, acompanhando a nossa programação aí. Paulinho, grande abraço pra você, Lucelina, Natália, beijinho pra vocês.
1: Boa tarde, André. Oi. Manda uma moda boa pra nós aqui no Pão de Açúcar 3 aqui, ó, pra minha esposa Lucelina, pra minha mãe Clarice.
0: Certo.
1: Pra todas as mães aí.

Pra dar uma diferenciada, né, gente? Vamos ajudar a galera aí, viu? Tá bom? Pra cima! Tá aí, ó. Hora da galera. Tarzan Boy. Mais uma vez. Parabéns aí pra minha irmãzita. Completando mais uma linha de vida. Londresa. Andresa Cristina Paiva. Parabéns. Felicidades.

0: Game Cidade, 1h31 pra você, o som de Baltimore, Tarzan Boy, agitando a nossa tarde aqui pela 94.5, 10, 15 horas, André Paiva com vocês, logo mais tem a Santiago, hein? Vem com o Pagodinho, eu acho que é eles mesmo, tem o Pagodinho aí, tem o Leandro Silva, Adalto Rafael, Max Roberto, todo mundo aí, ó. E parabéns, a cidade inteira, a cidade toda, meu Deus do céu. Gente, mas e o IP, hein? E o IP? E o IP? Será que esse negócio é de verdade? O pessoal da vigilância, será que? Ah, o IP? O IP? Meu Deus do céu. Tá numa crise, né? Com a marca aí, esse negócio aí de limpeza, hein? Poxa vida. O pessoal tá retirando o IP aí, hein? Você acredita nesse negócio? Tá fazendo mal pro pessoal esse IP? E ele é baratinho, né, gente? E é baratinho. Agora, deixa eu te falar uma coisa, de verdade, de coração. Eu, Andréa Paiva, gente, a pior coisa do mundo é você criticar as pessoas. Você não pode ajudar também, não fica criticando os outros também, não. Olha, de coração, hein? Eu gosto de criticar os outros, pelo amor de Deus. Hã? Nossa senhora! Tem coisa pior do que você criticar uma pessoa? Hã? Fala a verdade. Não é ruim? Hein, Renato Aragão? Não é verdade? Hein, Luciana? Nossa senhora. 1h32, gente. A gente tem que fazer o que a gente pode, não é verdade? Se a gente não puder fazer grandes coisas, que a gente faça com amor, as pequenas coisas. E preparar um bolinho de maçã, alguma coisa assim, uma coisa gostosa.
1: No programa de hoje nós vamos dizer que marrom colinho meu. Coitadinha da Maria Clara.
0: 33! Meu Deus do céu, uma tal de crítica. Vou te contar uma coisa. Nossa senhora!
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0: lembrou dessa canção aí? Cassino, get over pra você. Ô, compadre, tudo bem com você? Boa tarde, meu amigo. O que você tá arrumando aí?
1: Já valeu, já. Pra minha mãe, pra você, pro Leandro Silva, Maurinho Moraes, sua família, minha amiga, uma família minha no Ceará, outra no estado de São Paulo. Eu quero ganhar alguma coisa aí, minha amiga, nota 10.
0: Cinquentinha, daqui a pouquinho.
1: Gatona. Hoje em dia, as mulheres que é as pessoas que mais dirigem no Congresso, dirigem no Progresso, e você domina o raio, você é nota 10, viu? O Leandro Silva, o Maurinho Moraes vai matar, mas é verdade.
0: Céu!
1: Minha amiga!
0: Eu fiquei agora assim, amiga. Ó, se eu fosse clarinha da sua cor, eu ia ficar vermelha agora. Meu Deus do céu. Não, vamos ouvir esse negócio direito aí. Deixa esse carro.
1: Vicky Renner, já vale ela, já. Pra minha mãe, pra você, pro Leandro Silva, Maurinho Moraes, sua família, minha amiga.
0: Noivas.
1: Uma família minha no Ceará, outra no estado de São Paulo. Eu quero ganhar alguma coisa aí, minha amiga, nota 10. Gatona. Hoje em dia, as mulheres que é as pessoas que mais dirige no Congresso, dirige no Progresso, e você domina o raio, você é nota 10, viu? O Leandro Silva, o Maurinho Moraes vai matar, mas é verdade. Minha amiga,
2: como é top, minha amiga.
0: Como é que você não fica encantada com um negócio desse aí? Me conta. Hein? A simplicidade que encanta, né? Você ouviu um negócio desse aí, como é que você não sobe um calorão, assim? Você não fica diferente? Aí você já chega e já toma um suquinho, né? Aquela coisa toda. Não é diferenciado esse negócio, gente? Você ouviu? Como é que você, no rádio aí? Aí você vai viajar, você fica sonhando. Não é verdade? Meu Deus do céu, parou tudo aqui agora. Nossa Senhora.

0: 8h45. 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Depois de uma declaração dessa, aí já passa lá e compra o anel, hein, gente? Porque...
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0: 8h49. E te mandando um abraço aí, Faixinha. Grande abraço pra você, viu? Obrigada sempre pelo carinho e audiência. Daqui a pouquinho você já tem sua música. Oi, Thiago. Pessoal participando com a gente também aqui, ó. A Ilma, a gente já rolou música, Cida. E daqui a pouquinho já a gente vai estar sortindo pra você R$50. Pra você comprar um bolinho, um suquinho aí.
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0: A gente agradecendo também a todas as empresas aí que estão nessa programação especial durante toda semana, todo mês de maio aí. Obrigada sempre pelo carinho, a oportunidade de acreditar na gente aí. Tá bom, gente? É preciso. Pessoas que acreditem, né? Verdade? Patrocinar, um dinheirinho aí. Mandar um abraço também

mais um 1h58. Luiz, grande abraço pra você, viu? Obrigada aí pelo carinho, pela audiência. Passou aqui, tá aí todo feliz, com a mochilinha nas costas, andando de bicicleta, que coisa boa. Grande abraço pra vocês aí, viu, Luiz? Deus abençoe sempre. Ô, gente, essa música é demais. Tem uma energia boa. Nossa senhora, dá vontade de dançar. Hein? Fala a verdade.

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14: Bom demais, hein? 2:09. 2:09, gente, olha. Reta final de programação, nossa última horinha aí. Quem descolou esse brinde maravilhoso? A programação, R$50. Bom demais, hein? Nosso ouvinte aqui, ó, participou da programação.
15: Boa tarde, André. Mandou a mão da boa pra nós aqui no Pão de Açúcar, os três aqui, ó. Pra minha esposa Dulcelina, pra minha mãe Clarice. Pra todas as mães aí, um feliz Dia das Mães. Participar do sorteio, hein? Mandou a mão da boa pra nós aqui.
14: Descolou, hein? Bom, Paulinho, pode passar aqui, retirar, tá aqui, ó, nos estúdios, a 94,5. Bacana, a Ilma participou ali, entre tantos ouvintes, a gente agradece sempre o carinho de vocês aí. E uma mensagem especial pra esse dia de amanhã e todos os dias, gente. Na verdade, é difícil a gente falar de mãe, de pai, né, nessas datas aí, mas que tal você planejar nesse Dia das Mães? Ela tem a capacidade de ouvir você, de ouvir o seu silêncio. Ela adivinha tudo que você quer, tudo que a gente pensa, não é verdade? Os sentimentos da gente. 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Um almoço especial com a sua família, com seus amigos, música, muita música, a Rádio Cidade presente todos os dias, né? Com o pessoal participando aí. Então, muita música, não fica sozinho não. Tá, muita música para vocês aí. Programação ao vivo amanhã, desde cedinho aí com o Padre Sérgio, depois vem o Leandro Silva, Maurinho Moraes, e a programação vai girando aí, tá legal? Esse é um projeto especial e a gente fala de comida, de coisa boa, de música para vocês aí. Bacana, Paulinho? Então retira seus R$50 aí. Então, é isso. Essa música me lembra São Paulo, poxa vida, uma viagem que a gente fez aí, né? Há um tempo, meu Deus do céu. Eu fui no ônibus ouvindo essa música aí. E chegando na rodoviária em São Paulo, tava tocando essa música do Raça Negra. E é muito bonita. E é bem verdade. Tá bom? Raça Negra pra vocês aí, 12 e 11. Paulinho, vem descolar o seu.

0: Perfeito. Tá aí, Nath Roots. Meu reggae Roots. Pra você, do galera da cidade, hein? 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Isso.
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0: 2h20, mandar um beijinho também pra Cicela. Me deu um perfume delicioso lá da hora, hein? Nossa, gente, que cheirinho mais bom. Preços promocionais. Vale a pena você dar uma passadinha lá. Legal? Thiago, você pagou aí? Pagou aí? Mesmo? Meu Deus do céu. Grande abraço pra vocês aí, tá legal? Edilício tá ali participando, Ângelo, a gente atendeu. Aí uma

0: Opa, cadê o Rogério? Cadê o Rogério? Peraí. Vai me falar do Rogério aí. Daqui a pouquinho. Um abraço, Rogério. Saudades,
1: alguns
0: Rogério.
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0: 12h24, vamos seguindo com você. Olha, você falou um center. 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Pessoal participando com a gente, é isso, Leiva. Beijinho pra vocês aqui. Só galera falando oi aqui, André, vai, vambora. Aqui. Ai, meu Deus. A gente fica meio picado ali, gente. Cadê?
7: André, boa noite.
0: Oi, Rogério.
7: É, passando aqui muitos desafios, dia das mães para minha mãe, para Luzia, todas minhas filhas e para todas as mães, tá? Do Brasil e para você também, tá? Nossa. Cidade, agora de ouvir, tá mandando um sorteio.
0: Nossa, que pena, hein? A gente já sorteou.
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0: Sorteou aí, mas daqui a pouquinho eu acho que tem mais brindes aí, hoje o dia todo aí, amanhã também. Perfume, essa coisa toda aí, tá legal? Aí para você, meus braços, 12h25. Sabadão, 9 de maio de 2026. Alô, Andresa. Parabéns. Felicidade, saúde, muita paz pra vocês aí. Ó. Hoje é dia, hein, gente? Dá uma pimentada aí. Nossa.

0: 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Centro de Araxá. 2h33 pra você. 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
0: 2h37 pra você, Mood. A programação 94,5. Na sequência tem Danilo e Davi pra você aí.

0: 6h46, The Black Eyed Peas pra você, Meet Me Halfway. Santiago já chegou ali, já tá preparando as roupinhas ali, meu Deus do céu. A mão gelada, meu Deus do céu. Nossa Senhora, me encostou aqui. Passar energia pra vocês aí, gente. Foi um prazer estar com cada um de vocês, tá? Deus ilumine a todos os lares aí, o Brasil, o país, o mundo inteirinho. Galera, é sempre muito bom estar com vocês aí, no seu lar, no seu trabalho, no seu coraçãozinho. Já já tem Iris Santiago, todas as mamães do mundo, do país, do Brasil. Saúde e paz. E o silêncio que a gente pede, né? Beijinho, gente. Bom final de semana. E se fala, se encontra. 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

0: Bora? Começou. É o Cidade do Samba desse sabadão, dia 9 de maio de 2026, véspera do Dia das Mães. Sábado ensolarado, quente, né? Com queimadas aí pela cidade, né? Tem um ponto de queimada ali, eu não consegui identificar onde é, não, mas tem uma fumaçona preta. Espero que esteja tudo bem. Galera curtindo a gente em Ibiá. Pessoal do Orozino Teixeira, o Jairo, o Léo tá lá em Ibiá curtindo a nossa programação. Diz que lá tá quente também, viu? Venha participar comigo, 998-20-9450. Tem sorteio do Dia das Mães, tem sim, ó. Sabe o quê?
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0: Cidade uma camiseta do Cidade do Samba. Na verdade, são duas, né? Vou até mostrar aqui pra galera que tá na live, olha só. Cidade do Samba. Camisa comemorativa de 10 anos. Ó, tem a rosinha aqui pra você dar pra mãe também. Camiseta comemorativa dos 10 anos do Cidade do Samba. 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E vamos começar a programação assim, ó. Ah, e para você participar do sorteio, já sabe, né? O esquema, faz a programação junto com a gente, deixa o seu nome completo. Quem sabe aí você presenteia a sua mamãe com a camiseta comemorativa dos 10 anos do Cidade do Samba. Tá bonita a camiseta, viu? Vamos com Raça Negra para começar assim? Dou a vida por um beijo seu. E tem Alexandre Pires também, mulher de hoje em dia. Só para começar aqui o nosso programa, pra ditar o nosso ritmo desse sabadão. E eu quero saber o que que você tá fazendo, meu filho. Tá trabalhando? Tá no churrasquinho? Tá descansando de perna pro ar, só curtindo a nossa programação? Me conta aí. Enquanto a gente curte aquele samba de qualidade aqui na cidade.
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0: Anderson.
1: Boa tarde, Santiago. Tarde. Fazendo umas pipas aqui pros meninos aqui. Opa. Mando um Jorge Aragão aí pra toda a cidade de Araxá, pro meu amigo Guilherme que tá aqui fazendo uma pipa pra ele. Opa. Damião, Denis, minha mãe Suzana, dia das mães, né? Feliz dia das mães pra todas as mães, né? Desse Araxá e onde que tiver, né? Escutando vocês, né? Um abraço, com Deus!
0: Um abraço pra você também, viu? Deixa eu mandar um abraço pro Denis, tá no Tocantins, curtindo a programação da cidade. Galera do Boa Vista também, o Carlos tá curtindo a nossa programação. E dona Ilma, chegue junto, dona Ilma, fala comigo.
2: Boa tarde, Iris.
0: Boa tarde.
2: Tudo bem, querida?
0: Eu também. E você?
2: Falando em queimada, que também, pô, já começou, é tão ruim, né?
0: A gente
2: passa mal e esse calor, né?
0: Uhum.
2: Tá muito quente, fumaça, queimada, sujar as coisas não é fácil, né? Iris, toca aí pra mim depois do prazer, com o Alexandre Pires, Mata a Saudade.
0: Vai mandar
2: pra galerinha que tá aqui no Salão do Zete, aqui no Leblon, toda a turma aqui, toda a minha família, minhas amigas, menina da Ida do Pilates, Abadio, Zezinho da padaria, toda a turma lá, viu? Vou mandar para todas as mamães, para você, sua mamãe, não sei se você tem.
0: Tenho, sim. Tá longe, mas tem.
2: Todas as mamães aí da rádio, dos locutores, minhas irmãs, minhas cunhadas, sobrinha, amiga, minha filha, né, Nádia, que é essa bebezinha aí, a Mariana aí no meu colo, né?
0: É.
2: Mandar pra ela, Mariana, tão gracinha, 6 meses,
0: nossa,
2: um amor de bebê. Especialmente pra você, querida, viu? Um dia das mães abençoada, e muita paz, luz, força, Deus no coração. Dia das mães são todos os dias, né?
0: É verdade.
2: Isso, todos os dias. Todas as mamães, né? Eu não tenho a minha mais, mas eu sei que onde ela está, ela está olhando por mim, sempre perto de mim. Muitas saudades dela. Vai para ela também, né? Todas aquelas que se foi, né? Aquelas que estão esperando seus bebezinhos, já são mãe, que está gerando um filho, né?
0: É verdade, dona Ilma.
2: E para toda essa turma aí que está ligadinha aí, querida.
0: Obrigada, viu?
2: Uma tarde abençoada, uma semana, um feliz dia das mães, viu? E vai nesse sorteio, tá bom? Cidade dá gosto de ouvir.
0: É, cidade. E dona Ilma, obrigada, viu? Obrigada pela participação, pelas mensagens, né? Um feliz dia das mães para você também, para sua filha, né? E é isso mesmo, né? Às vezes a gente não tem as nossas mães em ali, né? De material, do nosso lado, mas tenha certeza de que onde ela estiver, ela tá olhando para você. É, e quando a gente se olha no espelho, a gente também enxerga a nossa mãe, afinal de contas 50% dela está em nós. Feliz dia das mães, viu? Quem mais está por aqui? Fala comigo.
3: 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Iris, boa tarde, tudo bem com você, né?
0: Tudo.
3: Gostaria que você colocasse pra gente ouvir Cid e Ilse, todos os nossos amigos.

0: Fernanda, Giselda e a avó Ginga. Retalhos de Citim, opa, com Benito de Paula.
1: Bom demais,
0: ó. Muito obrigado, um grande abraço, tchau.
1: Um abraço pra você também, viu? Quem curte Benito de Paula é também o meu amigo, carteiro, poeta e imortal, Tom Araxá. Tom, hoje tem live dele com Leila Ferreira no Instagram dele, @ Tom Araxá, se quiser curtir aí. Lá pra de noite, acho que vai ser umas 7 horas. 6:30, 7 horas aí. Ó. Aí dá tempo de você curtir o Cidade do Samba, dá tempo de você curtir ali a live dele também. Falando sobre o Fli Araxá, que vai começar já, né? Dia 14, quinta-feira. Aí eu convido vocês também pra dar uma passada lá, que eu tenho mediação de mesa também.

0: Marcos Dias, o Marcelo Fraga, o Jaime tá em Coromandel curtindo a nossa programação. Obrigada pela companhia, viu? O Will também tá por aqui. Oi, Iris, é o William Justino do Paraná.
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0: 11h39 na cidade. Eita! É, o Cidade do Samba tá pra lá de bom, viu? Deixa eu dar uma passada no WhatsApp, senão, né? Tantão de mensagem que tem. Graças a Deus. Fernandinha, fala comigo, Fê.
1: É, como ontem você falou que eu tinha que participar hoje, né?
0: É.
1: Eu tô aqui, ó. Tô dando sinalzinho de vida, viu? Que eu tô participando. Tia.
0: Diga.
1: Toca a mãe do Xande Pilares. É pra todas as mamães que eu tiver na escuta. Cidade da Gochovim, Cidade Comandar. Tô na escuta, viu? E põe meu nome no sorteio.
0: Ah, tá. Achei que você não fosse falar. Porque aí eu ia deixar passar batido. Participe aí, deixe seu nome completo, que tem camiseta comemorativa dos 10 anos do Cidade do Samba pra você presentear a sua mamãe, né? Então, se você for mamãe também, você pode ficar com ela, não tem problema não.
2: 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Pires, boa tarde,
0: boa
2: tudo
0: tarde.
2: Bem com você, né?
0: Eu também.
2: Gostaria que você colocasse pra gente ouvir Cid e Ilse, todos os nossos amigos, Valdir, Eliane, a Tatá, Fernanda, Giselda e a avó Guinga. Retalhos de Citim com Benito de Paula.
0: Eu acho que eu já botei o áudio dela.
2: Muito obrigado, um grande abraço, tchau.
0: Um grande abraço aí pra você. Acho que dei repeteco no seu áudio, mas não tem problema não. Mas a música a gente já curtiu aqui, viu? Danilo!
3: Oi, joia, tá?
0: Eu tô joia.
3: Boa, bacana. Alô, hein? Senador,
0: tá.
3: Vamos tomar uma.
0: Sorvete.
3: Um alô pra nós que não foi bacana aqui, ouvindo essa programação, hein? Show de bola. Beijo, boa tarde. Ali tem um bacana. Vou desejar aí pra todas as mães, é o dia das mães aí.
0: Obrigado.
3: Amanhã, né?
0: É.
3: Dia das mães
0: hoje,
3: dia,
0: manhã.
3: Né?

0: pra você também. Um abração, tudo de bom, viu?
1: É igual o... É sobrinho? Não, é... Eita, esqueci o nome dele. O ontem, hoje, amanhã e sempre. Ele é da família da Lu. Esqueci, ô Lu, ele é o que você vê, hein? É da família. Mas é, dia das mães é ontem, hoje, amanhã e sempre. Lembra dele? É o IMM, nacional. Acho que você também já sabe qual que é. Boa tarde, Iris. É um prazer imenso estar te ouvindo. Cidade do Samba, há uma década é sucesso. Gostaria de fazer um pedido, Alexandre Pires. Delírios de Amor, por favor. É o Marcelo Rosa curtindo a nossa programação, que também está concorrendo aí a camiseta do Cidade do Samba. Fala
2: boa
1: comigo,
2: tarde,
1: Thiago.
2: Iris Santiago.
1: Eu.
2: Iris na 94,5 no Instagram, hein, Iris?
1: É,
2: no Instagram. Quero pedir uma música do Swing Bala, de bicicletinha.
1: Bom,
2: põe meu nome no sorteio aí. Rádio Oxi. Cidade, dá gosto de ouvir.
1: Esse dá. Diga lá, Daniel.
3: Ô, Iris, manda também pra minha cunhada Mariana também.
1: Tá bom.
3: Ela ligou aqui brigando comigo também, viu?
1: Ah, ele pode esquecer.
3: A minha sogra Dalva também. Feliz dia das mães pra elas também, tá?
1: Tá certo. Pode esquecer o povo, não, gente. Aí o povo fica, nossa, e eu? Aí você volta e dá o recado de novo.
4: Boa tarde, Iris.
1: Boa tarde.
4: Estou falando aqui de Pires do Rio, Goiás.
1: Bom demais.
4: Eu gostaria de ouvir a música Pai de Menina do Ferrugem. Boa tarde pra você, um cheiro maravilhosa.
1: Eita, beijão também, viu? Essa é a Juju que tá assistindo a gente aqui pela live e participando com a gente também. Obrigada pela companhia, ela tá em Goiás. Feliz Dia das Mães pra você, viu? Abadia!
5: Boa tarde, Iris.
1: Boa tarde.
5: Deus que te abençoa.
1: Amém, Abadia.
5: Abençoa todas as mães, abençoa todos nós. E a todos os ouvintes que estão nesse programa. Tô curtindo essas músicas boas, todas aí.
1: Cada musicão, né, Badia?
5: Boa tarde. Deus que abençoa.
1: Amém. Amém mesmo. Feliz,
5: tchau, tchau. Com
1: feliz
5: Deus.
1: Dia das Mães pra você, tá? Super beijo, obrigada aí pelo carinho. Só sucesso, é. Rádio na Cidade do Samba. Boa tarde, Iris. Cida e Wilson. Por favor, toca aí Clara Nunes. Eita, agora você foi no lugar que eu gosto. A música é Juízo Final e oferece aí pra todos que estão ouvindo, viu? Parabéns, Dia das Mães. Feliz Dia das Mães aí pra Cida também, tá, Wilson? Um super abraço e obrigada aí pela sintonia. A Lu falando aqui, ó. Boa tarde, quero concorrer aos brindes, aquela mesa. Seu irmão, ó só. É mais perto que longe. Hoje, ontem, amanhã e sempre. Meme nacional, meu filho. Fez sucesso demais. E até hoje faz, né? Feliz Dia das Mães pra você também, viu, Lu? Bom, vamos pro comercial, porque hoje eu tô gostando de ver a participação de vocês. Continua assim, viu? Amo demais. Concorrendo. A camiseta comemorativa do Cidade do Samba, 10 anos, junto com parceria com a Tita Camisetas.
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0: É, você curtiu aí Swing Bala, Bicicletinha. Aí foi o Thiago que pediu, né? E tem mais um tantão de música por aqui.
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0: Que onda a declaração, entendendo o pedido do pessoal do TikTok, ó. Alexandre Pires, Marrom Bombom. E tem mais um tantão de música pra atender, viu? 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Eu vou pro comercial rapidinho, tá? Pra dar tempo de atender o pedido de todo mundo.
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2: É o Cidade do Samba. Ó, já recebi aqui visita da Silvana, da Fernandinha, veio aqui me dar um abraço também, de Feliz Dia das Mães. Gosto demais. Bora pro WhatsApp, que tem um tantão de gente participando e eu não quero deixar ninguém pra trás, viu? Pelo menos o recado eu garanto ler. Já a música, nessa atual conjuntura, eu já não garanto muito, não. Quem tá por aqui é a Letícia. Boa tarde, com alegria. Excelente sábado abençoado, viu? Sucesso. Obrigada, Letícia. Obrigada pela participação, viu? Feliz Dia das Mães pra você. Ô, Iris, boa tarde. Essa camiseta eu não tenho. Não, você não tem ainda, não? Quase ninguém tem. Eu acho que de ouvinte só tem uma pessoa que tem essa camiseta. Mas tem sorteio pra você. Camiseta do Cidade do Samba. 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Quem tá aqui curtindo a live, eu vou mostrar pra vocês como a camiseta ficou bonita. Tem essa aqui. São duas que eu vou sortear hoje. Esta e esta. Uma azul e rosa. Azul para as meninas e o... a rosa para as meninas e o azul para os meninos. Ou vice-versa, se quiser trocar também. Fica à vontade. A Fatinha também tá por... Nossa, Fatinha, que é isso? Jesus amado! Boa tarde, minha linda. Passando para te desejar um feliz Dia das Mães. Deus te abençoe sempre. Manda um abraço aí para todas as minhas amigas. Eu também gostaria de ouvir Canta, Canta, Minha Gente, Martim da Vila. Acho que a música chama assim. Chama assim. Vamos, vamos. Começando esse trabalho, ela tá ali numa uma linguiça, que provavelmente deve ser apimentada. Isso aqui é um aipim? É, né? Aipim, que chama aqui não, gente? Como é que é? Macaxeira. É macaxeira? Macaxeira, com a loirinha, um limãozinho. Meu Deus do céu, deu água na boca. Silvana, minha linda, boa tarde. Adorei aqui o GIF. Ela mandou uma figurinha aqui. Iris, boa tarde, manda interfone. É a cidade que dá gosto de ouvir. Gostei. Vou fazer um trem desse aqui também. Lá ali das figurinhas do TikTok. Diga, fala comigo, quem que é?
3: Boa tarde, Iris.
2: Tá,
3: tudo jóia?
2: Eu tô jóia, e você?
3: Só com uma música aí que minha mãe gosta.
2: Qual
3: Retrato
2: é?
3: Cantado de um Amor, Reinaldo. Rádio Cidade, dá gosto de ouvir. Valeu, boa tarde.
2: Boa tarde, viu? Feliz Dia das Mães aí pra ela, tá? Musicão que a sua mãe gosta. Paulinho Corcel. É o Paulinho Corcel? É o Paulinho Corcel, eu acho.
4: Ô, Andréia.
2: Não, não é não. É a Iris.
4: Boa tarde, foi tarde. Eu que ganhei aí?
2: Não sei. Não sei. Cadê? Se colocou... Ah, então foi, se ela colocou aí, foi. Oi, Iris, boa tarde, gostaria de ouvir É Tarde Demais com Raça Negra. Feliz Dia das Mães a todas as mamães que, assim como eu, estão participando da programação. Coloco meu nome no sorteio, coloco assim. É Ana Margarida participando com a gente. A Fernandinha tá falando pra eu judiar menos. A programação tá tão tranquila, tá não? Oi, Iris, toca uma seleção do Alexandre Pires aí pra nós. Tchau, obrigado. Quem que é? É o Vanderlei. Vanderlei, o que tá dando de Alexandre Pires aqui na programação, viu? A minha neta é que... A minha... Ah, tá, foi o Edu ali. Galera do TikTok tá participando, mandando música. Gente, calma que eu já falei pra vocês, viu? Ô, Lu, meus sentimentos, viu? Hoje ela tá um pouquinho mais tristinha, né? Porque faz 13 anos que ela perdeu o irmão mais velho dela. Ele chegava em casa cantando pra mamãe, Trem das 11. Tem jeito de tocar? Tem sim, viu? A gente toca aqui já já pra você, tá bom? Deixa eu ir pro comercial, galera, tá tudo participando. Continue participando você também. Faça a programação aqui junto com a gente. Manda o seu recado aí, manda um Feliz Dia das Mães, tá? Coloca o seu nome completo também pra concorrer à camiseta comemorativa do Cidade do Samba.
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2: 4h24 na cidade. É que o tempo passa rápido quando o negócio tá bom, né? Vocês têm essa percepção também de tempo? Acelerado. Vamos de Xande de Pilares. Aí foi a Fernandinha que pediu, mas eu vou aproveitar e oferecer essa música também para todas as mamães que tá curtindo a nossa programação. Obrigada pela companhia, viu? Pede aí pro filhinho colocar o nome dele completo para você ganhar a camiseta comemorativa do Cidade do Samba. Presentão, hein? Que só a Cidade do Samba dá para você. Então aumenta o som e vem curtir.
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0: 4:41 na cidade. Sabe o que que o Cidade do Samba é? É uma década de programa. E eu tenho a felicidade de todo sábado fazer a melhor programação, porque você tá aí do outro lado, fazendo a programação junto com a gente, né? Você sabe que o Cidade do Samba, quem faz a programação é você. É isso, não? É, meu filho. Acontece cada coisa do lado de cá que vocês não têm noção. Bora pro pedido musical? Ó, pra mais um. Fala comigo, Iris, boa tarde. Boa tarde pra você, viu? Olha o Marcelo. Não, Marcelo, sério? Ô, Iris, eu quero uma camiseta, viu? Feliz Dia das Mães para todas as mães. E ele tá pedindo a música Serenatas Perfumadas com Jasmim. É o Marcelo Pereira da Silva. E ele tem a primeira camiseta do Cidade do Samba. Nossa Senhora, essa aqui é relíquia, viu? Essa é relíquia. Vai fazer coleção, será? Ia ser bom demais, né, Marcelo? Romero tá por aqui, fala comigo, Romero.
1: Tamendes. Felicíssimo Dia das Mães para todas as mães. Que sem mãe não seremos ninguém. Sem pai, muito menos. Então, para todas as mães, uma pétala de rosa para cada uma, com alegria do Arte Popular.
0: Já vou tocar Arte Popular aí pra você, viu? Ele tá falando que tá doidinho pela camiseta do Cidade do Samba. Daqui a pouquinho tem sorteio, viu? Quem mais tá por aqui? Cadê? Eu até me perdi aqui no, nas mensagens. Opa, Iris, bom dia. Bom dia, boa tarde. Toca aí pra nós essa tal Liberdade. Coloca o meu nome no sorteio. Luiz, coloca o nome completo pra mim, por favor. Galera que não colocou o nome completo, coloca o nome completo, viu? Agradeço demais. Aí. A Ana Margarida já li o recado dela. 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Vamos com música, então. Aumenta o som aí. Vamos de Face a Face, Vidrado em Você. Pedido da galera. Raça Negra, É Tarde Demais. E vamos com o Reinaldo aí, Retrato Cantado de um Amor. É o Cidade do Samba. Sim.

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1: Esse é o Cidade do Samba. Deixa eu aproveitar que vai tocar Raça Negra agora, é tarde demais. Aí o Reinaldo, Indinho, né, Indinho, tá curtindo a gente no fone de ouvido. Passou aqui para dar um abraço, feliz Dia das Mães, ele oferecendo aí para todas as mães que tá curtindo a nossa programação. Então, Indinho, aumenta o som aí, viu?

0: Obrigado, Narcis Sacan.
1: Obrigado, Reinaldo.
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10: 5 horas, minha gente, é isso mesmo. Mas antes de eu ir, ainda tem o resultado do sorteio, tá? 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Camiseta do Cidade do Samba ficou a cor mais linda do mundo. esse segundo lote, então, com esse rosa bebê. Aqui, ó, gente. É um rosa bebê. Cidade do Samba, desde 2016. E sabe quem vai faturar essa daqui? Ela é tamanho GBB, tamanho M Baby Look. A pessoa mandou áudio. Então, fala comigo.
0: Oi, Iris. Oi. É a Márcia da Fertiza. Tudo bem pra você? Um feliz dia das mães pra você. Com muito carinho pra você. Toca uma música pra mim do Raça Negra. Aquelas bem antigas.
10: Opa.
0: Quando eu tinha minha mãe adorava escutar Raça Negra.
10: Eita.
0: Toca uma pra mim, fazendo favor. É a Márcia da Fertiza, que é participar do sorteio.
10: Então, Márcia Santos do Fertiza, você faturou aí a camiseta comemorativa do Cidade do Samba. Para eu não te perder, eu vou mandar um joinha aí pra você, tá? E tem mais, tem outra camiseta. A rosa bebê vai pra ela e a camiseta azul, que o pessoal, mostrar pro pessoal da live. Vai para, vamos girar ali a nossa roleta, que vai faturar aí a segunda camiseta. Ixa, mandou texto. A pessoa mandou assim, ó. Boa tarde, eu quero ganhar a camiseta. Feliz Dia das Mães para todas as mães. Foi você que mandou assim? Beijos, música, serenata. Ih, que vai curtir nesse bloco aqui, nesse nosso último bloco. É o Marcelo Pereira da Silva. Que vai fazer coleção da camiseta do Cidade do Samba, porque ele tem a primeira camiseta do Cidade do Samba do nosso primeiro ano, que também foi a Tita Camisetas que entrou em parceria aí com essa primeira camiseta, viu? Primeira camiseta bonita, feita com a arte aí que o Decinho Bala fez para nós. E nessa segunda foi um... Como é que é? Um juntar de pensamentos meu e dele, né? E saiu essa segunda nossa. Bom, gente, eu vou finalizando por aqui. Nossa Cidade do Samba, comemorativo de 10 anos. Sábado que vem, eu vou estar no Fliaraxá, né? Então, outra pessoa estará fazendo o programa no sábado que vem. E eu deixo vocês curtindo aqui Interfone, que foi o pedido da Lu. Nani Arte Popular, junto com o Grupo Nuance. A galera pediu Arte Popular para tocar. E para encerrar, vamos com Ara Samba, Serenatas Perfumadas com Jasmim. Esse bloco vai para todas as mamães que tá aí curtindo a nossa programação, que gosta de um bom samba e de um bom pagode. Agradeço a sua participação e companhia, mas você não sai daí não, viu? Porque eu vou ficar aqui com tudo junto e misturado até às 7 horas com você, tá bom? Então, aumenta o som. Esse foi o Cidade do Samba.
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12: Bora misturar tudo? Então venha, venha com o seu ritmo do seu tempo. E vamos colocar nesse caldeirão que é o Tudo Junto e Misturado. Continue participando comigo. Seu nome completo no nosso WhatsApp, que Tita Camisetas continua aqui com a gente. Só que dessa vez, sabe o que ela tem pra você? R$50, meu fi. É, caindo aí direto no seu Pix. Participa deixando seu nome completo e interagindo aqui com a gente, viu? Vai pedindo sua música. 998-20-94-50. Já dá pra comprar um presentinho pro Dia das Mães, né? Ou então aquela geladinha, se ela curtir. 998-20-94-50. Vamos começar assim, ó. Vamos começar esse... O nosso Tudo Junto e Misturado, descendo pro play com a Anitta.

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14: Cinco e 5:26 na cidade. Venha participar comigo, 998-20-9450, Tita Camisetas, presenteando a sua mamãe com R$50 no Pix, direto pra ela, meu filho. E pra concorrer, deixa o seu nome completo, deixa sua mensagem de Feliz Dia das Mães para sua mamãe aí no nosso WhatsApp. Você vai estar concorrendo e não esquece de deixar o nome completo também. Bora viajar? Então vamos. Embarque imediato no portão 945. Vamos para 1990 com Elton John e You Gotta Love Someone. Aumenta o som aí e vem curtir essa letra. Aquelas típicas letras do poder de cura, né? Surgiu em um momento em que o Elton John estava buscando ajuda para superar aquele vício em drogas e bulimia. Para o cantor, a mensagem que antes de conquistar o mundo, você precisa amar alguém, foi um reflexo da sua própria jornada de recuperação e renascimento emocional. E esse alguém, sabe quem é? Esse alguém que você tem que amar é você.

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1: Essa foi a Nave Cidade, canção de 1990. Elton John, You Gotta Love Someone. Olha a Solange participando com a gente. Participe você também. Fala comigo, Solange.
2: Boa tarde, que é Solange. Quero mandar um abraço para minha mãe, Lázara. Quero desejar ela feliz dia das mães. Para minha sogra, Aparecida, lá na Tapira. Para minhas irmãs também, que são mães. Para todas as mães. Parabéns para todas as mães. Muitas felicidades.
1: Beijão,
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1: Ei, Cidão, feliz dia das mães pra você também, viu, Solange? Tá concorrendo aí a um Pix no valor de R$50, oferecimento Tita Camisetas, presentão aí pra sua mãe, viu? Deixa eu mandar um beijão também pra Ivani, esqueci, né, Raíssa? Eita, nós. A mamãe Ivani, junto com a Raíssa, tá aí curtindo a nossa programação, obrigada pela companhia.
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1: 5h36 na cidade, o Elvis está curtindo a nossa programação e tá pedindo Zezé. Toca aí para nós, Iris. Uma ótima noite, um abraço para todos. Elvis, coloca o nome completo aqui para você concorrer também ao Pix de R$50. Tita Camisetas presenteando aí as mamães. Vamos com o Zezé, então? Vamos com o Zezé e Chico Rei Paraná? Sim, somente. Pode ser? Pode ser, Elvis. Ou você quer uma do Zezé, Zezé, meu? Isso, pode ser. Então a gente vai de saudade de nós dois, ó só. Chico Rei Paraná junto com o Zezé de Camargo e Luciano. Eita! Isso aqui vai pra galera que tá no rancho também curtindo a nossa programação. Obrigadinho, obrigada pela companhia. Música.

0: Faltando 10 minutinhos para as 6. Ó, o Luiz Canuto, um abraço aí pra você, tá no Calimério Guimarães, curtindo a nossa programação, homenageando todas as mães aí. Eu vou colocar só um trechinho da sua crônica, tá? Porque ela é bem extensa. Fala aí comigo, ô Luiz Canuto.
1: Mulher santa, mulher mãe escolhida por Deus para ser a mãe do Salvador da humanidade, aquela que é o puro amor, sem maldade, humana e pronta para fazer a caridade. Mulher sofrida, mulher amiga, mulher, mulher capaz de dar a vida pela pessoa querida. Humilhada, assassinada, explorada, desacatada e nunca querida. Enfrenta o que vier. Se for por amor, encara o que for preciso. Não mede consequências.
0: É, Luiz Canuto, obrigada aí pela crônica, viu? Só não vai dar pra colocar toda. Um abraço aí pra você, obrigada pela sua participação. A Lu também tá por aqui. Beijo pra você, viu? Participa aí junto com a gente, 998-20-9450. Tita Camisetas presenteando a sua mamãe com um Pix de R$50. Então vem aí participar com a gente.
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0: Junto com Ana Castela, teve Zé Neto e Cristiano Cadeira Cativa. Venha participar, 998-20-9450. A fim de presentear sua mãe com R$50 no Pix dela, direto pra ela, ó. Tita Camisetas presenteando você. Coloca o seu nome completo junto no nosso WhatsApp aí e peça sua música também pra concorrer.

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0: Boa noite, 6:07. Ó, o Juliano participando com a gente. Quero ganhar o Pix pra minha mãe, viu? Juliano Rosa, obrigada pela participação. Boa noite, minha linda. Feliz Dia das Mães pra você e todas as mães. Que Deus abençoe, viu? Beijos. É a Eliana Badia. Eliana tá concorrendo ao Pix também, tá? Ângela, tudo bem? Boa noite, Pia. Tá tudo ótimo por aqui. Quero participar do sorteio, tá? Beijos, feliz Dia das Mães pra você. Pra você também, Ângela. Participe, 998 20 94 50. Fala
14: Boa
0: comigo.
14: Noite,
0: Boa noite.
14: vão ganhar aí, né?
0: Bora.
14: R$50. Ué. Eu não tenho minha mãezinha mais, mas eu sou mãe.
0: Mas você é mãe?
14: Sou pai, com muita honra.
0: Então, tá concorrendo.
14: É um feliz dia das mães pra você também, pra todos, todas as mães que trabalham aí. E pra todas as mães de todo mundo, né? Que o mundo seja mais de paz.
0: É verdade. Beijão pra você e um feliz dia das mães, tá? Tá concorrendo. Vamos com música. Aumenta o som aí e vem curtir. Quem sente saudade sou eu, Maiara e Maraísa.

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10: 6h15 na cidade, venha participar, 998-20-9450. Manda sua mensagem aí pro Dia das Mães. Aproveita, você tá concorrendo também a um Pix no valor de R$50, oferecimento Tita Camisetas. Vamos com o Evandro Júnior, nesse bloco você curte Mulher. Tem Romance Rosa também com Ed Brito e Samuel. E Imperfeita, Bia Frazo passa por aqui também.
11: Mulher.

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1: 6h24 na cidade. Daqui a pouquinho tem o nosso sorteio. Continue participando comigo. Joana Dark, querida, feliz Dia das Mães pra você, boa noite.
2: Oi, minha amiga, boa tarde, tudo bem? A Joana Dark, do Grupo Assistencial Esperança e Caridade. Tô passando aqui pra desejar uma tarde abençoada pra você, pra todos os seus ouvintes, tá? E que, aproveitando pra dizer que nesse Dia das Mães, todas nós, né, possa ter paz, saúde e que nós possamos, né, educar os nossos filhos para o mundo lá fora, né? E que Deus abençoe todas as mães que estão curtindo o seu programa, todas as mães que passam pelo Gran Bazar, e para você e para todas as mães, que Deus nos abençoe grandemente, que nós possamos ter uma noite abençoada. Ah, eu vou mandar para minhas filhas, né, que são mães também, que Deus abençoe grandemente a vida delas e para todas as que estão curtindo o seu programa. Depois você manda para nós aí a Marrom, a Loba, que Deus abençoe grandemente, viu? Fica com Deus, boa noite.
1: Com Deus também, viu? Um feliz Dia das Mães para você. Obrigada aí pela participação e companhia. Você está concorrendo também ao Pix no valor de R$50, oferecimento Tita Camisetas. O William Eurípides também está por aqui, boa noite. Quero participar do sorteio, viu? Feliz Dia das Mães para todo mundo que é mãe. Manda uma música aí, Folha Seca, para nós. Está no bairro Alvorada curtindo a nossa programação, o William Eurípides.
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1: Sabe quem tá curtindo a nossa programação? Rayane, querida, fala comigo. Boa noite.
27: Iris, minha querida, muito boa noite pra você e todos os ouvintes ligadinhos na rádio. Minha linda, se der tempo, eu quero ouvir a música Saudade Atemporal do Rio Negro e Solimões com o Gustavo Lima. Quero dedicar pro meu marido Silvio Machado, sintonizado aí na rádio. E também quem tá oferecendo essa música pra ele é o neto dele, João Luca. Tá bom? Deixando pra ele um super abraço. Minha querida, sucesso sempre, cidade. Dá gosto de ouvir.
1: Pra nós.
27: Muito obrigado.
1: Eu que agradeço a sua participação, Rayane. Um feliz Dia das Mães pra você também, viu? A Sônia! Vamos mandar aqui. Sônia. Participando. Fala aí, Sônia.
28: Boa noite, Iris. É a Soninha.
1: Tudo bem?
28: Tudo bom?
1: Eu tô ótimo, e você?
28: Primeiramente,
0: feliz Dia das Mães para você, para todas as mães que estão aí ouvindo, para minha mãe, para mim, para minha irmã, para todas, gente. E eu gostaria de ouvir qualquer uma do Henrique Juliano. E coloca meu nome nesse sorteio aí, quem sabe?
1: Pois
0: dá
1: é.
0: Certo de novo, hein?
1: Não é, gente?
0: Beijo grande, boa noite.
1: Boa noite pra você também, obrigada pela participação, feliz Dia das Mães pra você, viu? Vamos com Rio Negro e Solimões, atendendo aí o pedido da Rayane, saudade atemporal. Tem Felipe Rodrigo também com o banquinho e na volta eu venho com o resultado do sorteio.

0: 10h41 na cidade. Vamos pro resultado do nosso sorteio? E aí, mamãe? Cruze os dedos, viu? Que vai que seu filho, né? De repente. Ganha aí o nosso sorteio. 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Bom, e quem vai ficar feliz hoje com esses R$50 da Tita Camisetas é a Ângela Costa. Ângela Costa, parabéns aí pra você. Cadê minhas palmas, gente? Um feliz Dia das Mães pra você também. Ângela, eu preciso que você me envie a sua chave Pix, tá bom? Que já vai transferir aí pra você os R$50. Obrigada pela participação e pela companhia. Vou pro comercial rapidinho, daqui a pouquinho a gente faz conexão aqui com a Itatiaia.
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0: A Ângela, ela tá ali toda feliz, né, Ângela? Parabéns, viu? Obrigada pela participação. Feliz Dia das Mães para você. E para você também que ficou até agora comigo, curtindo aqui a nossa programação. Para você, mamãe, um feliz Dia das Mães. E eu estendo também esses desejos para a minha, né? Que amanhã eu vou lá. Vou lá ligar para ela, né? Porque lá e lá mesmo não vai dar para ir, né? Longe, 2 dias e meio de viagem, não dá. Mas eu deixo aqui um feliz Dia das Mães para minha mãe também, para minha irmã, né? Cristiane Misa, que mora aqui em Araxá, que é a mamãe também. Um feliz Dia das Mães para você, viu, minha irmã? Fiquem bem, um ótimo final de semana, viu? Abracem bastante a sua mãe. Se ela estiver aqui, se ela não tiver, deixe os pensamentos fluírem, que com certeza chegará até onde ela estiver, viu? E a gente sabe que é uma falta, né, que faz ter uma mãe ali do lado, um abraço para quem teve a oportunidade de ter sua mãe. Beijos, fiquem bem, um excelente final de semana e deixa eu agradecer mais uma vez a Silvana pelas flores, viu? Adorei. Obrigada aí para você, feliz Dia das Mães para você também. Fui!
7: Está suspenso pelo terceiro amarelo, o Matheus Ponte, uruguaio, deve assumir a posição. Outra ausência certa é o Júnior Santos, o atacante que vem fazendo até seus golzinhos lá com o Botafogo neste retorno, não pode jogar, pertence ao Atlético, Botafogo optou por não pagar a multa, então tá fora, o Júnior Santos não estará em campo. E pra gente fechar, uma provável escalação que o Franklin deve levar a campo amanhã com o Neto no gol, a defesa de Matheus Ponte, Bastos, Ferrarese ou Barbosa, que tá nessa negociação, também pode sair do Botafogo e

0: e a gente não sabe como está fisicamente o Coelho. Eu acho que não é nem fisicamente, é clinicamente, porque fisicamente o Coelho sempre está bem, né? O Coelho não é um jogador que tem muito problema físico, né? É um cara que inclusive entrega muito nos jogos, né? E poderia ser interessante, né? Você ter o Minda aberto de um lado e o Coelho do outro, até para aproveitar esse fato de o Vitinho jogar a joga, o Matheus Ponte, que não é um jogador do mesmo nível do Vitinho em hipótese alguma, né? Então, eu acho que poderia ser interessante, e aí nesse caso, eu acho que abriria mão dos três zagueiros, né, Cláudio? Porque Sim. Não faz sentido você ter três zagueiros, três atacantes, fica o time fica meio, né, meio desequilibrado. Agora, outro ponto que eu acho que é muito importante, o Cirilo, é saber também da condição do Vitor Hugo, né? Porque o Vitor Hugo vem sendo o principal jogador de linha do Atlético na temporada e está afastado alguns jogos, desde o clássico, né?
1: É, são três, vai ser o terceiro jogo fora, né? Ele não foi liberado hoje.
0: Pois é, não foi liberado. Então, quer dizer, essa questão do Vitor Hugo é complicada pro Atlético, a gente não sabe aí como que o Barba vai resolver isso. A tendência é que seja o Bernard, né, Cláudio?
1: Sim.
0: Porque o Bernard é o cara que tem jogado e tem sido até muito elogiado pelo Barba, mas de toda forma, ô Cirilo, uma certeza que a gente tem é de que é um jogo duríssimo. O Botafogo vem vivendo um momento bom no Campeonato Brasileiro, na Copa Sul-Americana, e vai ser complicado pro Galo, até porque o Botafogo, a tendência, né, e pelo que o Lucas colocou aqui, vir com um meio de campo muito forte, né? Um meio de campo que, se a gente for levar o pé da letra, é com três volantes, né? Então, uma marcação bem, bem forte em cima do Atlético e velocidade na frente. A gente não sabe se aí é o Vidalba, mas o Matheus Martins é um jogador de velocidade, de habilidade. Eu acho que é, a gente vai ter um bom jogo na Arena MRV, mas eu, se tiver o Coelho liberado, eu abriria a mão dos três zagueiros para poder colocar o Coelho na esquerda aberto ali para poder tentar explorar o Matheus Ponte.
1: Ô Simões e Cirilo, só um detalhe aí, eu tô muito curioso para saber como vai ser o aproveitamento do banco de reservas amanhã, viu, Cirilo? Porque no clássico contra o Cruzeiro, apareceram ali Pacini, Cauã Soares, no jogo anterior o Izepe apareceu, ou seja, os garotos. No último jogo, o Baba, lá no Uruguai, preferiu usar os medalhões do banco, né? O Scarpa, o Dudu, e aí o Atlético, a gente sabe que tem alguns atletas que estão quase para estourar o limite de 13 jogos e tem aí esse limite que não pode, né? Para o outro jogador jogar outro clube, como aconteceu com o Hulk, por exemplo. Então vamos ver, eu acho que a tendência, Cirilo, é a utilização mais dos garotos, como foi no clássico e não como aconteceu lá diante do Juventude no Uruguai.
2: E aí eu penso também, o Simões, que se for para não usar, eu acho que esse cara, você não tem plano para ele ficar no time, você não tem que usar realmente. Agora, se não for pra usar, nem relaciona, né, Simões? A deixar o Scarpa no banco de reserva, se o Scarpa não entrar, nem leva pro jogo. E não tô falando que o Scarpa tem que entrar não, tá, gente? Acho que o Scarpa até tem que sair do Atlético. Mas, vamos lá, deixar o Scarpa no banco ali pra, às vezes, melar uma possível negociação, um possível novo clube, mais adiante. Ele não tá ainda com os 12 jogos, é como o Dudu está, mas é uma sequência de jogos até o meio do ano. Enfim, eu acho que você tem cara que tá fora dos planos, é pra não jogar, viu, Simões?
0: É, com certeza, o Cirilo, até porque para você poder ter alternativas para poder tentar mudar um jogo ou se reforçar defensivamente. Agora, o Cirilo, independentemente de quem jogar, tá? Um ponto que o Atlético não pode descartar é o fato do goleiro Neto do Botafogo atravessar um momento muito ruim, né? Aliás, eu acho que ele não atravessou um momento bom no Botafogo. É um problema pro time carioca. Tá? Ele tem falhado nos jogos aí, tem comprometido resultados, as atuações dele não têm sido regulares, como se imaginava pelo nível dele, tá? Então é um goleiro que com certeza vem inseguro, e isso decide o jogo. Então eu acho que é um ponto que com certeza o Atlético está atento, né? O setor de observação já passou esse aspecto, e até nesse ponto, né? O Coelho, de repente, é um cara interessante, né, o Cláudio? Porque o Coelho dessa turma toda que a gente falou aqui, eu acho que é o melhor, lógico, o Hulk não vai jogar, o Scarpa tá nessa dúvida aí, eu acho que o Coelho passa a ser o melhor chutador do Galo, o Renan Lodi também, né, bate bem de fora da área, é um ponto a ser observado pelo Atlético, viu, Cirilo, porque o Neto não vive um momento muito bom, não.
2: É verdade, o Neto perdeu espaço no fim de fevereiro, voltou ao Botafogo nesse mês de abril e voltou do mesmo jeito, né? Gol é um problema do Botafogo, realmente. Fluminense 1, Vitória 0. Intervalo de jogo, Maracanã. O segundo jogo da rodada 15 do Campeonato Brasileiro, gol do John Kennedy. Vamos acompanhando e informando para você. Intervalo rápido, volta em instantes com mais informações do Cláudio Rezende aqui na turma do Bate-Bola.

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6: Estamos de volta, turma do Bate-Bola. Bora fechar as notícias do Galo nesse primeiro tempo, Cláudio Rezende.
7: Vamos lá, Cirilo. São 26 mil torcedores garantidos. É a parcial de agora do Atlético. Há uma expectativa para mais de 30 mil até amanhã. E algumas atrações antes da bola rolar, né? Vamos ter mosaico para homenagem ao Dia das Mães. Já sendo preparado aí o mosaico pela torcida do Galo e as homenagens ao Hulk a partir de 3 horas da tarde. Então fica o convite aí para você que não vai poder ir à Arena MRV acompanhar na Itatiaia. A gente vai estar no pré-jogo trazendo tudo ao vivo para você. O Hulk vai ao gramado, vai receber algumas homenagens e também vai falar algumas palavras ao torcedor atleticano. E tem promoção de cerveja amanhã também, viu, Cirilo? O cara compra 3, leva 4 latas amanhã até a 1:30, de 1 da tarde até as 5:30 da tarde nos bares da arena e também na esplanada, Cirilo.
6: Excelente, Cláudio. Amanhã 2:30 da tarde, hein? Começa a jornada esportiva da Itatiaia, se acompanha no rádio, no site, no aplicativo, também no YouTube, 1:30 de esquenta, coladinho no Domingão Esportivo, jornada esportiva, pré-jogo da Itatiaia para Atlético e Botafogo, grande jogo dos grandes jogos da rodada do Campeonato Brasileiro. Intervalo muito rápido, em instantes, o segundo tempo da turma do Bate-Bola.

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0: 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Bora lá pro segundo tempo da TBB.
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0: Segundo tempo, turma do bate-bola. 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Fabrício Guerreiro, um abraço. Boa noite, Fabrício.
2: Boa noite, Cirilo. Boa noite a todos que estão nos acompanhando aqui na Itatiaia. Bora, Cirilão, é hoje.
0: Bora, bora, bora, que tem jornada esportiva, tem jogo grande daqui a pouquinho, hein? Jogo grande já já, Bahia e Cruzeiro, já já vou querer a opinião do Fabrício e também do Ale Oliveira, que está conosco aqui na turma do Bate-Bola. Ale Oliveira, um abraço, boa noite, Ale.
3: Ah, um abraço, viu, Cirilo? Olha, sábado à noite, eu e o Fabrício Guerreiro já estivemos juntos em outras oportunidades, mas fazendo coisas diferentes, que eu vou te dizer, viu? Mas é sempre um prazer, uma honra. E na expectativa de mais um grande jogo do Campeonato Brasileiro, eu não vou te falar o que a gente tava fazendo e confesso que gostei dessa nova denominação, não sei se você vai adotar, se tem negócio de numerólogo, Cirilão, gostei de Cirilão, você vai adotar?
0: Ah, pode ser, cara, pode ser, pode ser. Dos amigos a gente aceita, não tem problema. Adoro o Fabrício, adoro você também, Ale Oliveira. Eu tenho certeza que vocês tinham coisa melhor para fazer nesse sabadão, né, Ale Oliveira? Sei bem.
3: Olha, eu vou te falar que melhor do que trabalhar na Rádio Itatiaia, com a maior audiência do Brasil, ao lado desse monstro do jornalismo esportivo, nosso querido Alexandre Simões, para muita gente o velho do Rio, o nosso PV cheio, e de Fabrício Guerreiro, um símbolo da torcida do Cruzeiro, e fazer um grande jogo, né? O time do Bahia é muito bom, o Cruzeiro aí se recuperando. Melhor que isso ia ser difícil, porque vou te falar que também para ir para noite para ficar tomando lá, já vai tomar fora, melhor ficar por aqui mesmo, viu, Cirilo?
0: A cara de empolgação do Alexandre Simões no frame do YouTube agora foi ótima para você. Foi ótimo, ele está muito animado com seu primeiro comentário no segundo tempo da turma do bate-bola. É complicado, não é fácil não. Nós vamos juntos, hein? Até 8 horas da noite, opinião do Alê, também do Simões, também do Fabrício, a sua participação pelo YouTube em instantes, vamos voltar a falar de Bahia e Cruzeiro, vamos voltar a falar de Atlético e Botafogo, vamos falar de voleibol também. Amanhã tem Superliga Masculina de Vôlei, decisão aqui em São Paulo, já já informações e entrevistados aqui na turma do Bate-Bola. Primeiro, vamos trazer notícias do futebol internacional.
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0: Boa noite, Marcelo Beckler.
4: Muito boa noite para você, boa noite para todo mundo. Às vésperas da Copa do Mundo, os velhinhos Messi e Cristiano Ronaldo seguem mostrando serviço. Messi fez gol e deu duas assistências na vitória do Inter Miami hoje sobre o Toronto por 4-2. Na última partida ele também tinha feito gol, dado assistência. Lionel Messi tem uma ótima estatística nessa temporada, são 13 jogos com 10 gols e 3 assistências pelo Inter Miami. O Cristiano Ronaldo também vem muito bem. Na última partida do Al Nassr, Cristiano Ronaldo marcou na vitória pelo Al Shabb pelo placar de 4-2. Cristiano Ronaldo nessa temporada tem 32 jogos, 27 gols e 3 assistências. Eles seguem somando números e a caminho os dois do gol mil. Cristiano Ronaldo está mais perto dessa conta, para os dois faltam menos de 100 gols. Pelos campeonatos internacionais na Europa, destaque para o Manchester City, que venceu o Brentford pelo placar de 3-0. O brasileiro Igor Thiago teve uma boa chance quando o jogo estava 0-0. Manchester City fica 2 pontos atrás do Arsenal, faltando 3 jogos para cada um disputar no campeonato inglês. Destaque também para o Chelsea, que empatou com o Liverpool por 1-1 e ficou ainda mais distante da Liga dos Campeões. Com as informações do futebol internacional, o repórter Marcelo Beckler.
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0: Valeu, Beckler. Ô, Fabrício, você confia nos velhinhos, no CR7 e no Messi pra Copa do Mundo, ainda pra serem decisivos, Fabrício?
2: Ah, eles são brabos, hein, Cirilo? Não, não dá pra. E o time que eles jogam, né? Portugal e Argentina, eu acho que montam um esquema pra eles realmente ser aquele cara decisivo ali, sem muita função defensiva. Ah, não dá pra duvidar dos velhinhos, viu, Cirilo?
0: Não dá, né? O Ale, tá de acordo, cara? Confia nos caras, vão ser decisivos ainda na Copa. Argentina, atual campeã, prateleira de cima, ainda espera-se protagonismo da Argentina nessa Copa. E Portugal é tida como uma das seleções para essa Copa do Mundo, Ale.
3: É, todo o respeito do mundo para dois jogadores que estão na história, né? Da modalidade, sem dúvida alguma. Eu sou um pouquinho mais do time Messi, o que não significa que eu não acho que o Cristiano é um monstro, é um jogador fenomenal, mas. No Paroímpar eu prefiro o Messi e acho que o Messi tem um encaixe mais fácil na seleção da Argentina. O negócio de Portugal é o seguinte, tem muita gente boa do meio para frente, né, o Cirilo? Muita gente jovem, que corre muito. Então, assim, eu não sei se nesse momento o Cristiano seria meu titular absoluto dessa seleção para jogar todos os jogos. Mas, de qualquer forma, são dois caras muito, muito decisivos e a Copa do Mundo ganha muito com a presença deles, né?
0: Com certeza. Simões, o que você espera, hein? Dos velhinhos aí na Copa do Mundo, Cristiano e Lionel Messi. Simões.
5: É, o Cirilo, primeiro assim, né? Eles vão ao lado do Ochoa, do México, né? Vão ser os primeiros a disputar 6 Copas do Mundo. Eles deixam pra trás lá o Carvajal, Matthaus, Buffon, Rafa Márquez, quer dizer, vão ser os primeiros jogadores a disputarem 6 Copas do Mundo. O que era inédito até então, já disputaram 5. Desde 2006, uma certeza na Copa é essa: Messi, Cristiano Ronaldo e Ochoa, o Cirilo. E eu acho que, assim, é a despedida deles, né? Pô, não é possível que 2030 aí os caras seriam quase que eternos, né? Mas, de toda forma, eu acho que eles ainda têm um potencial para poder apresentar um diferencial, sabe? Não no mesmo nível em que já jogaram em outros momentos, mas, por outro lado, pelo peso, pelo tamanho que eles têm, pela experiência e pela qualidade. Então eu espero muito ainda de Messi e Cristiano Ronaldo na Copa do Mundo.
0: 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Vem aí a Copa do Mundo. Todos já ansiosos e na expectativa. Neste domingo, aqui em São Paulo, tem decisão da Superliga Masculina de Vôlei. E vamos trazer informações também de Sada Cruzeiro e Vôlei Renata de Campinas. Equipes que vão se enfrentar no ginásio do Ibirapuera, em São Paulo. Estive mais cedo no ginásio, tá bonitaço. Palco histórico do esporte brasileiro também, o ginásio do Ibirapuera. E neste domingo, às 10 da manhã, com a jornada esportiva começando às 9:45, tem o Sada Cruzeiro em quadra buscando o seu 10º título de Superliga Masculina de Vôlei. 10º título de Superliga, não é pouca coisa. E nós já tivemos nessa edição, nessa temporada 2025-2026, 2 encontros entre essas equipes em momentos decisivos. E deu Vôlei Renata de Campinas nas duas oportunidades, na Copa Brasil, também no Campeonato Sul-Americano. Na Superliga tiveram campanhas quase idênticas, 17 vitórias e 5 derrotas para cada lado, mas o Sada Cruzeiro somou mais pontos, 54-51. Por isso foi o líder da etapa classificatória. Passou por Goiás e também por Itambé Minas, no playoff, no mata-mata, nas quartas e na semi. Do outro lado, o Vôlei Renata de Campinas eliminou Mineiros, o Monte Carmelo e também o Praia Clube de Uberlândia. Vamos trazer opiniões aqui na turma do Bate-Bola. Trazer o técnico Felipe Ferraz, a expectativa dele para essa grande decisão para esse fim de semana. Fala, Felipe.
6: Não, o Campinas, eu até comentei isso um tempo atrás, a equipe cresceu muito, evoluiu nessa temporada, tá numa crescente, tá numa vibe legal, tá num momento interessante. E acredito que é uma final, né? É um jogo único também. Mesma coisa aconteceu ano passado, nós tivemos os jogos contra eles, a gente não foi feliz, mas vencemos a final da Superliga. Então esse ano também não fomos felizes. Jogos, e aí posso relacionar jogos sul-americanos, a gente estava ganhando 2-0, fazendo um belíssimo jogo, de repente a gente não se encontrou. E aí Campinas cresceu, fez por merecer, assim como a Copa Brasil, também não estava, a gente começou bem, ganhamos o primeiro set tranquilo, e ali a gente, né, se desvinculou, né, de algum momento que a gente poderia ser decisivo. E agora, cara, final, é a gente falar, ser decisivo na hora tem que ser, ser objetivo na hora tem que ser, que eu tenho certeza que as coisas vão funcionar pra nós.
0: E como você avalia o Sada Cruzeiro, depois de um jogo grande, né, aliás, jogos grandes contra o Minas, né, uma etapa semifinal pesada, 3 jogos, um momento decisivo, vocês vencendo o jogo decisivo em casa, como é que chega o Sada nessa escala de evolução ao longo do ano, para esse último jogo da temporada, e olhando para essa semifinal também, onde vocês foram felizes?
6: Não, a gente chega bem, como eu falei, chega bem e confiante, né? Foi uma pressão enorme, querendo ou não, o Sada Cruzeiro carrega isso, eu até tento passar para eles que essa pressão, que essa responsabilidade, ela não pode ser maior que cada um pode levar, né? E eles estavam levando uma mochila muito pesada para esse jogo do Minas. Poxa, o Sada Cruzeiro tem que ganhar, o Sada Cruzeiro tem que estar na final. Não é que a gente tem que estar, a gente quer estar. E aí acho que a gente fazendo o nosso trabalho, entregando o nosso melhor no dia a dia, as coisas vão acontecer. E consequentemente foi no último jogo contra o Minas, eu falei isso para eles: tirem essa mochila. Nós temos a obrigação de fazer o nosso melhor dentro de quadra. E se isso vai nos gabaritar chegar à final, pronto, né? E não carregue. A mesma coisa eu digo pra final, né? Lá é uma equipe que tem jogadores de seleção brasileira, jogadores experientes assim como os nossos, né? O jogo vai ser decisivo também, sim, no detalhe, né? Decidido no detalhe, tem um esquema de saque muito pesado das duas equipes, então ali quem conseguir solucionar melhor, eu acho que vai sair com a vitória.
0: Aí o Felipe Ferraz, técnico do Sada Cruzeiro, multicampeão na quadra e também fora da quadra, tá no time desde a temporada 21-22 como técnico. E aí, uma década para trás, jogando também, sendo atleta do Sada Cruzeiro, melhor time de voleibol de todos os tempos. Para fechar, Lucão, central multicampeão, medalhista olímpico, campeão olímpico, né? Lucas Sati Campio, Lucão, central do Sada Cruzeiro, trazendo a avaliação quanto a essa temporada, como chega o Sada Cruzeiro para decisão e na sequência também a expectativa quanto ao adversário, Lucão.
7: Eu acho que foi uma temporada que a gente começou com altos e baixos, depois conseguiu ter uma evolução numa volta ali. Muita gente pega só os resultados finais, né? 2 derrotas na Copa do Brasil e no Sul-Americano, mas se for pegar parciais dos jogos, foram jogados lá em cima, todos sets decididos lá no final, tirando, se eu não me engano, o quarto set da Copa do Brasil, que eles abriram um pouco mais. Mas, como te falei, é amadurecimento. Eu acho que o time foi amadurecendo com o tempo, foi criando isso, foi criando essa casca. Teve alguns lapsos de novo, mas a gente está tendo uma semana cheia agora para conseguir trabalhar e ajustar essas coisas. É uma coisa que o Felipe está cobrando bastante. No treino de hoje teve essa cobrança de baixar o erro nessas bolas que não são tão importantes, que às vezes não, é mais responsabilidade jogar para outro lado do que a gente querer decidir por ela estar ruim. Então é saber usar todo esse trabalho dessa semana para chegar bem agora na final.
0: Como avaliar o adversário? Como se avalia o outro lado da quadra, com muita gente experiente, com o peso também de ter que chegar a esse momento, porque o investimento não é simples, muitos caras grandes também para jogar essa decisão em jogo único. Como se avalia o vôlei, Renato?
7: Lá só tem cara que sabe decidir, né? O Adriano ali, que é o mais novo dentro de quadra, junto com o Pinto ali, com o Judson, são caras que já são experientes, jogadores que já passaram por seleção brasileira, que já tiveram destaque em seus clubes. Então lá não tem ninguém que vai sentir um jogo, vai ter um momento de desespero. É uma equipe experiente, o Bruno sabe muito conduzir isso. Eu acho que é um termômetro muito grande do que a equipe dele está sentindo. Então vai ser um jogo de gente grande, cara, vai ser um jogo de gente que já passou por várias decisões, que já teve momentos muito importantes em cada time onde jogou. Então vai ser um espetáculo bacana.
0: Vai ser um grande jogo, realmente. Lucão, aqui na turma do Bate-Bola amanhã. De um lado, Lucão, Openkoski, com Rodriguinho, Douglas Souza, Otávio, grande time do Felipe Ferraz. E do outro lado, Bruninho, Maurício Borges, Judson, é muita gente boa reunida, Adriano, seleção brasileira, enfim, grande jogo amanhã, 9:45 da manhã, Itatiaia transmite, Pedro Abílio, Emerson Romani, estarei por aqui também no Ibirapuera, em São Paulo, com informações da Superliga Masculina de Vôlei, grande decisão, Sada Cruzeiro em busca do seu 10º título, e o Vôlei Renata, que já jogou final, tá buscando a sua primeira conquista, a equipe de Campinas. Pausa muito rápida, voltamos em instantes para voltar a falar de Bahia e Cruzeiro, jogaço dessa noite aqui na Itatiaia.
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2: De volta à turma do bate-bola, em instantes, mais de Bahia e Cruzeiro, em expectativa dos nossos comentaristas, também mais informações com o Rubem Júnior. Primeiro, deixa eu trazer o recado do João Vitor Xavier, fala aí, João.
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2: Valeu, João. Fluminense 1, Vitória 0. Temos 12 do segundo tempo. Maracanã, gol do John Kennedy na etapa inicial aos 36 minutos. Para você que tá chegando agora, já informamos mais cedo. Coritiba e Internacional empataram por 2-2, jogos da Série A do Campeonato Brasileiro. Deixa eu destacar a Série B também, porque tem Mineiro em campo. O Atlético está em campo. Tá enfrentando a equipe do Cuiabá. Jogo lá em São João del Rei. 0-0. Temos 13 minutos do segundo tempo. Fabrício, o que você espera desse Bahia e Cruzeiro? Jogo grande daqui a pouquinho. Jogo de muita responsabilidade também. Quando a gente olha para a classificação, né, Guerreiro?
4: Pô, Cirilo, a expectativa primeiramente é de um grande jogo, né? Porque o Bahia é um time que joga pra frente, jogo lá na Fonte Nova sempre é um jogo muito aberto, um jogo de muitos gols, né? O Cruzeiro eu acho que vai poder aproveitar isso também, e um jogo super difícil, né? Eu acho que o Bahia leva um ligeiro favoritismo aí por jogar em casa, por estar mais descansado, sabe? Tem um time muito, muito leve, pressão, parte física, descansou essa semana, trabalhou em cima, né? Mas é um momento bom também pro Cruzeiro, né? Apesar desse cansaço, essa maratona de jogos aí, é um time mais técnico e um time que, de repente, pode explorar essa pressão que o Bahia vem vivendo também. Lá também não tá tudo tranquilo não, tá? O Rogério Ceni tá sofrendo uma pressãozinha, os gols não têm saído, as vitórias não têm vindo muito fácil, os jogos não têm encantado o torcedor, né? Então fica essa pressão aí, o momento é bom pro Cruzeiro chegar lá, agora tem que saber jogar, né, Cirilo? Porque é um jogo aí que o Bahia sai bem na construção, então o Cruzeiro com essa parte física já um pouco debilitada, de repente é bom baixar um pouquinho a linha, saber jogar esse jogo, né? Cadenciar quando tem que cadenciar e a hora que tiver a chance, que eu acho que vai ter essa chance, pro Bahia às vezes pressiona muito e dá um espaço que o Cruzeiro joga, gosta de jogar, que é nas costas, atacando espaço com o Caio Jorge, né? O Matheus Pereira lançando essa bola, de repente o Cruzeiro pode ser letal e conseguir sair de lá com os 3 pontos, Cirilo.
2: Exato, Guerreiro. Ale, o que você espera do jogo? Expectativas gerais também para esse desafio de daqui a pouquinho. Você vai comentar o jogo, inclusive, Ale?
5: Eu tenho uma preocupação muito grande com a minutagem da turma do Cruzeiro. A gente já viu que ali no começo do Campeonato Brasileiro o time sofreu muito por estar desgastado, né? Ainda com o Campeonato Mineiro em andamento, né? Houve uma sobrecarga nos principais atletas. E eu temo, viu, Cirilo, que isso volte a acontecer. Até porque você tem na sequência aí o Goiás, jogo decisivo da Copa do Brasil, Palmeiras fora e Boca Júnior, uma decisão, uma final fora de casa também. Então, muitos jogadores que já jogaram muitas partidas. Se você pegar, por exemplo, vou dar um exemplo aqui do Christian, vai. O Christian tem um jogo a mais do que o Bahia na temporada. O Christian jogou 28 vezes, o Bahia tem 27 jogos, né? O Fabrício tem 26. E assim outros jogadores importantes. Então, acho que você esticar demais a corda, a gente já viu exemplos disso, inclusive no próprio Cruzeiro nessa temporada, esticar demais a corda, uma hora a conta chega, né? E eu temo que essa conta chegue, por exemplo, num jogo decisivo da Copa do Brasil, no jogo contra o Boca. Ah, mas o Campeonato Brasileiro tá ali um ponto da zona do rebaixamento, sim, mas o campeonato é muito longo, o time do Cruzeiro é bom, tem muito time ruim, no Campeonato Brasileiro dessa temporada. Então acho que há possibilidade de recuperação mais para frente. O que não dá para recuperar é se você lesiona um jogador importante como esse e ele fica fora de um jogo que define a temporada. Por exemplo, contra o Boca Juniors define a temporada. Contra o Goiás define a temporada. Então eu tenho muito medo com relação a isso, até porque é um Bahia diferente, né? O Bahia, quando é eliminado ali por aquele Oney Rings lá do Chile, né? Do Chile.
2: Como
5: né?
2: É que é o nome?
5: É, ele é eliminado ali nas fases preliminares da Libertadores.
2: Olha.
5: Oba.
2: Como é que é o nome?
5: Oney Rings. Oney. É de chorar.
2: É de chorar? É isso aí, é no restaurante que você consegue esse Oney Rings aí.
5: É. Mas enfim, ele não vai pra Sul-Americana, não vai pra Copa do Nordeste, o Cirilo. Então o time, que já é um time que corre muito no comando do Ceni, né? Uma exigência do treinador baiano, tá sempre inteiro, tá sempre saudável, né? Então é realmente uma fumaça danada. Então eu tenho essa preocupação, acho que ele vai rodar algumas peças, eu rodaria muitas, porque eu acho que tem compromisso ali que é decisivo logo durante essa semana e principalmente na outra. Então, eu ficaria atento a esse controle de carga aí, viu, Cirilo?
2: Viu, Ale? Vou perguntar ao Simões também. Antes, deixa eu informar que o gol do Vitória, gol de pênalti, Renato Kaiser, com passagens aí pelo futebol mineiro. O Fluminense está empatando por 1 a 1 com o Vitória. Nós temos 16 no segundo tempo, gol de pênalti do Kaiser. Lembrando, primeiro tempo, o gol foi do John Kennedy. 1 a 1 Fluminense e Vitória, segundo tempo. Ô Simões, o que pode ser primordial pro Cruzeiro sair vencedor essa noite? Isso é assim, você já falou nos últimos dias também que neste momento você colocaria as copas na prateleira de cima, mais ou menos na ideia do Alê, né? Tem mais tempo para recuperar no brasileiro, tem muito time com qualidade técnica inferior à do Cruzeiro no Brasileirão e que a situação é recuperável adiante, a opinião do Alê Oliveira. Acho que essa também é a sua opinião, você pode trazê-la também aqui na turma do Bate-Bola. E o que pode ser primordial pro Cruzeiro vencer essa noite, Simões?
6: O Cirilo, assim, eu faria a Operação La Bombonera, Operação Boca Juniors. É o jogo mais importante que o Cruzeiro tem até a parada para a Copa do Mundo. E aí, se conseguir um bom resultado lá em La Bombonera, ou dependendo do andamento de Católica e Barcelona. E aí passa a ser o jogo do Barcelona, que é o último, mas aí é no Mineirão, é um cenário mais tranquilo pro Cruzeiro. O jogo do Goiás, eu tenho muito medo de jogo de Copa. O Goiás vem aqui jogar pelo empate, é um time que faz uma série B muito ruim, tecnicamente é muito inferior ao Cruzeiro, mas é um jogo. É como se fosse uma decisão em jogo único, com o Cruzeiro tendo o melhor time, tendo mano de campo, tendo a torcida, mas o Goiás joga pelo empate para ir pros pênaltis. E aí tudo pode acontecer. Então, entendo a situação no Campeonato Brasileiro, é realmente complicado, é difícil acreditar que o Cruzeiro, com o nível que ele tem, está tão próximo de zona de rebaixamento, porque eu acho o time do Cruzeiro, depois de Flamengo e Palmeiras, o melhor time do futebol brasileiro, e aí eu tô dizendo dos 11, não tô dizendo de elenco, mas time, eu acho, tá? Mas eu acho que chegou o momento da temporada em que o Cruzeiro tem que fazer a escolha. Eu concordo com a Lê. Ah, o Cruzeiro cair para a Série B tem que acontecer uma catástrofe, e é uma situação totalmente diferente de 2019. Tinha crise política, atraso de salário, crise institucional, jogador, né, mais ou menos. Então, eu acho que é uma situação completamente diferente. Tem muito tempo de recuperação ainda para o Cruzeiro no Campeonato Brasileiro. E o cenário da temporada é o quê? A chance que o Cruzeiro tem é nas Copas. E eu daria prioridade absoluta à Copa do Brasil e à Copa Libertadores. Resumindo, escalaria hoje da Fonte Nova só quem tiver 101% para poder encarar o Bahia, até porque vai ser um jogo muito físico, porque o Bahia descansou a semana inteira.
5: É uma coisa, né, Simões, que a gente fala assim, não, vai escalar o titular pensando, priorizando o Campeonato Brasileiro. Mas os titulares, e a gente já viu isso, inclusive contra o Atlético, né? Se eles não tiverem com o tanque cheio, se eles não tiverem muito saudáveis, eles não vão ganhar do Bahia lá.
6: Não vai.
5: Não vai ganhar, entendeu? Então, assim, não é que fala assim, ó, vou colocar o titular porque vai. Não vai. Nessa sequência que esses caras estão, eles não conseguem, por mais que o cara tire força, que ele fala, não, vamos. Não, é mais forte que eles. É mais forte com ele, que a perna pesa um pouco mais, sabe? Você, e aí tem o risco de lesão também. Mas não é, se você não tiver saudável, para a maioria dos jogos do Campeonato Brasileiro, mas principalmente com o Bahia, eu acho que é um exemplo disso.
6: O Christian, que é o cara, tá vivendo um momento de queda por causa do aspecto físico. E saiu em Santiago por causa de questão física. Não, não fazia sentido você tirar Romero e Christian num jogo em que você tinha que se defender, porque você estava com um a menos. O Christian sofreu uma queda de produção por questão física, claramente. O Gerson. Então, segurar esses caras, eu entendo que é complicado, é difícil, proximidade de zona de rebaixamento, é uma pressão absurda, mas o Cruzeiro precisa priorizar as Copas nessas duas semanas que ele vai ter aí, esses confrontos contra o Goiás, contra o Boca e daqui na frente contra o Barcelona.
2: Vamos voltar a Salvador, mais informações do Rubem Júnior. Fala, Rubens.
7: Falo sim, Cirilo. Agora são 7:27. Voltamos aqui diretamente da Arena Ponte Nova em Salvador. E eu digo para toda a audiência da Itatiaia que a escalação do Cruzeiro vai bem com relação, bem em cima, o que vem comentando o Alexandre Simões com relação a desgaste. Muito preocupado está o técnico Arthur Jorge com essa sequência decisiva que tem pela frente, com as Copas, né? Com a Copa do Brasil e também com a Copa Libertadores. A gente pega alguns atletas que estão com essa sobrecarga aí. A gente tem, por exemplo, o Christian, que mais atuou nesta temporada. Foram 28 jogos. Gerson, 25. O Cajota não vem atuando 100% da sua forma física. É outro atleta que pode, né, ter a minutagem dosada no jogo esta noite. Não sei se para começar ou durante o segundo tempo, mas não atua os 90 minutos o Cajota. Então vai preparando muitas mudanças o técnico Arthur Jorge, a escalação que sai às 8 horas, mas estamos na apuração. É um Cruzeiro bem mexido. É o que a gente pode antecipar para o torcedor neste momento aqui na Itatiaia. E a gente tem um atleta hoje que pode completar, caso esteja em campo, 100 jogos com a camisa do Cruzeiro, hein? Lucas Vidalba. Muito próximo dessa marca, chegou em fevereiro de 2024, veio do Argentinos Júnior e ele que já é, né, o 10º jogador estrangeiro que por mais vezes atuou com a camisa azul, lembrando esse ranking, né, que tem liderando na ponta outro atleta que faz parte do elenco atual, o Lucas Romero, com 283 partidas. Mas Cirilo, dentro aí de 10 a 15 minutos, a gente volta aqui na programação da Itatiaia para confirmar a escalação, mas podemos antecipar. As mudanças não ficam apenas por conta para a vaga do Arroio e para a vaga do Kaique. A parte física chegou no limite, JBC.
2: Informação importante, hein? Rubem Júnior trazendo direto de Salvador. Pode ser um Cruzeiro bastante mexido daqui a pouquinho. Já, quando tiver a escalação, o Rubem Júnior vai chamar, só avisar que a gente traz nessa apuração da Itatiaia a escalação do Cruzeiro para daqui a pouquinho. Já nós vamos retomar esse assunto Bahia e Cruzeiro. Deixa eu só destacar que nessa história do aspecto físico que vocês estão falando aí, o Boca tá fazendo agora o último jogo dele antes do confronto com o Cruzeiro, que é daqui a 10 dias, né? O Boca tá jogando nesse momento contra o Huracan. O Huracan tá vencendo por 1-0, ainda estamos no primeiro tempo. Temos 29 da etapa inicial, é o campeonato argentino. Depois do jogo de hoje, o Boca só enfrenta o Cruzeiro no dia 19. Então vai ter um período muito grande para recuperação. E tem um gol do Vitória. O Vitória está virando contra o Fluminense. Gol do René. Esse René é bom de bola, viu? Atacante que foi melhor em campo, inclusive, outro dia, no triunfo do Vitória contra a equipe do Coritiba. Tem 22 anos. Marcou um belo gol agora. 2-1 pro Vitória contra o Fluminense de virada no Maracanã. Grande vitória, por enquanto, do Vitória lá no Rio de Janeiro. Ô Fabrício, para fechar esse primeiro giro aqui de informações e opiniões relacionadas aí ao jogo do Cruzeiro de daqui a pouquinho, que pode ser primordial hoje, hein, cara? E com essa informação nova aí do Rubem Júnior, de um time bastante mexido, por outro lado, a história do entrosamento também passa a preocupar, Fabrício?
4: Ah, é sim, a gente pode já esperar outro padrão de jogo, né? Porque quando você muda aí 4, 5 peças, né, Cirilo? Negócio muda um pouco, né? Entrosamento, até pelas características dos jogadores, você pode manter o mesmo esquema tático, enfim, ideia de jogo, mas é diferente. E, pô, é interessante de repente, você colocar, você ser mais humildezinho lá, entendeu? Atrair o Bahia, né? Que com certeza vai vir pra cima, né? Rogério Ceni adora jogar contra o Cruzeiro, né? Que ele tem uma magoazinha, eu presenciei isso no vestiário, ele tem uma magoazinha lá de 2000, quando ele tava agarrando São Paulo naquela Copa do Brasil, que ele leva esse rancor até hoje, Cirilo. Então, com certeza ele vai vir com um time aí pra dar uma abafa, pra vir pra cima, e a hora de repente marcar, atrair o time do Vitória ali, fazer uma marcação forte e explorar esse contra-ataque.
2: Jogo bom daqui a pouquinho, Bahia e Cruzeiro, direto da Arena Fonte Nova em Salvador. Já já a gente retoma informações relacionadas ao Cruzeiro. Vamos fazer um intervalo rápido aqui na turma do Bate-Bola e já já mais informações e opiniões relacionadas a Atlético e Botafogo. Amanhã tem o Galo em campo na Arena MRV.
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1: De volta a turma do Bate-Bola. E o domingo vai ser de Atlético e Botafogo, Ale Oliveira. O que você está aguardando desse jogo? O que você está esperando desse Atlético e Botafogo? Há pouco o Cláudio Rezende trouxe a notícia importante das liberações via departamento médico, né? Liberados aí para integrarem o grupo o atacante Coelho e também o meio-campista Cissé. Então podem ser reforços importantes para esse fim de semana. O que você espera do Atlético contra o Botafogo, Ale Oliveira?
2: Ah, que o time volte a jogar bem, né? Como jogou no clássico, para mim, contra o Cruzeiro fez a melhor partida do ano, né? Coletivamente e vários jogadores individualmente, mas depois na Sul-Americana já foi mal de novo. Tô muito curioso como ele vai fazer a administração desse elenco, né? Aliás, a administração do elenco por parte do Atlético, de modo geral, tem sido muito ruim, mas pensando no Campeonato Brasileiro, o que ele vai fazer com jogadores que já tem muitas partidas, se ele vai apostar na molecada, na composição do elenco, como ele fez no Campeonato Brasileiro, mas já não fez na Sul-Americana. Tô muito curioso, é muito difícil saber o que esperar, né? Do Atlético, tanto com relação à formação, com relação a relacionados, com relação à produção, porque depois da apresentação no clássico, você fica assim, fala, pô, será que vai ser nesse nível, né? Será que vai ser com esse padrão, com essa intensidade, com essa vontade daqui para frente? Porque daí os resultados acontecem normalmente. Por exemplo, se ele joga metade do que ele jogou na Sul-Americana, que ele jogou contra o Cruzeiro, ele é campeão da Sul-Americana vendado. Se ele fechar os olhos, ele é campeão. Mas não joga, né? Não joga. Então, precisa ver se retoma esse nível próximo disso, porque a gente sabe que o clássico tem uma magia em todos os sentidos, né? Mas se retoma próximo disso, né? E tô muito curioso para ver todas as relações dos 11 titulares, a relação dos caras que vão pro banco de reservas, pra gente ter algumas definições desse elenco aí do Atlético, né, Cirilo?
1: Com certeza. Fabrício, o que você espera desse jogo, hein?
3: O Cirilo, primeiro que eu acho que é o esquema tático, o jogo reativo que a gente está usando sempre como exemplo, né? Do Atlético Mineiro no clássico, eu acho que não deve funcionar amanhã, né? Eu acho que o Atlético amanhã tem que propor mais o jogo, né? Porque o Botafogo, eu acho que vai ser esse time reativo, vai vir para empatar, que é sempre muito difícil vir enfrentar o Atlético na arena. Então o Atlético vai ter que mudar esse comportamento, né? Esse esquema tático, mesmo jogando com se optar por jogar com 3 zagueiros, eu acho que vai ter que propor mais o jogo, dar o abafa lá em cima. Agora o comportamento é o que fica, né? Esse exemplo que foi no clássico aí, que deixa que falta na Sul-Americana, que tem faltado em alguns jogos, né? Isso é o que tá faltando aí pro Atlético fazer bons jogos e principalmente em casa e conseguir os 3 pontos amanhã, Cirilo.
1: Ô Simões, o Atlético vive uma inconstância incrível, né? É vitória, derrota, vitória, derrota, vitória, derrota. Essa é a sequência o tempo inteiro do Atlético. E é contra um Botafogo que, depois da troca de treinador, em meio a essa confusão toda aí que os caras vivem, né? Bastidores pegando fogo, né? Dívida impagável, jogador saindo, Barbosa para sair, alguns outros atletas podendo ser vendidos aí, enfim. É uma crise institucional. Mas dentro de campo, é um Botafogo que perdeu uma vez nos últimos 10 jogos. Perdeu justamente na semana passada pro Remo jogando em casa, né? No último jogo aí de Campeonato Brasileiro. Quem é favorito amanhã na Arena MRV e o que você espera desse Botafogo contra o Atlético, hein, Simões?
4: O Cirilo, assim, eu acho que o favoritismo é leve pro lado do Atlético. Quem joga em casa, a Arena MRV vai receber um bom público nesse domingo, o horário ajuda, tem a despedida do Hulk, é um clássico nacional, né? E Atlético e Botafogo tem muita rivalidade nesse século, principalmente, tá? Tem muita rivalidade aí entre os dois clubes, a gente não pode esquecer, em 2024, eles decidiram uma Libertadores. Eu acho, Cirilo, a impressão que me passa é que esse elenco do Atlético é meio... A gente tem outros times que acontece isso. O Corinthians, por exemplo, é um bom exemplo. Eu acho que é meio que escolhe jogo, sabe? Eu acho que esse elenco do Atlético é meio que um elenco que escolhe jogo. E aí a gente vê partidas como o clássico contra o Cruzeiro, em que o Atlético anulou o adversário e venceu de forma justa e incontestável. E três dias depois, jogos como esse que ele fez no Uruguai contra o Juventude, praticamente com o mesmo time, né? Um adversário de um nível baixíssimo, e o Atlético, por falta de intensidade, por falta de gana, não conseguiu um resultado que seria importantíssimo aí para poder se classificar com mais facilidade na Copa Sul-Americana. Então a gente fica sempre nessa dúvida, né? De qual vai ser o Atlético que a gente vai ver em campo. A minha expectativa é de ver um time bastante motivado, de ver um time que vai estar com o torcedor ao seu lado, voltando à Arena MRV e precisando do resultado, né? Porque o resultado é muito importante para o Atlético, para ele poder se distanciar mais ainda dessa briga, para não voltar à zona de rebaixamento e passar a pensar numa briga pela parte de cima da tabela.
1: Com certeza, Alexandre Simões. Cláudio Rezende, vamos trazer mais detalhes também do lado atleticano nessa preparação encerrada para o grande jogo desse domingo, jogo muito importante na Arena MRV, Cláudio.
3: Já é regime de concentração, Cirilo, na cidade do Galo, após o treinamento agora à tarde, com essa boa notícia, né? Tanto da liberação do Coelho quanto do Cissé. O Vitor Hugo, meio campista, segue na reta final de recuperação. Ele teve um edema muscular. Estão tendo cuidado aí com esse atleta. O Vitor Hugo fez muitos jogos nessa temporada, né? Um titular da equipe. E normalmente não fica fora. O Vitor Hugo, então, normalmente joga amanhã. Segura um pouco o Vitor Hugo, até porque a sequência é pesada, né, Cirilo? O Galo, que normalmente vinha poupando, e eu vi agora há pouco, né, vocês comentando aí da situação do rival do Cruzeiro, que hoje deve preservar alguns atletas, o Galo vinha preservando na Copa Sul-Americana. Mas vocês vão se lembrar que na última terça-feira, não, né? Foi com o time considerado titular em campo contra o Juventude. Amanhã também. A tendência de time titular, até porque de terça para domingo deu tempo para recuperar a moçada. Mas é bom lembrarmos que na próxima semana o Galo tem Copa do Brasil, quarta-feira, lá em Fortaleza, contra o Ceará. É outro jogo de mata-mata, o Galo tem vantagem mínima. Não é um jogo que está decidido, muito pelo contrário. E no fim de semana pega o Mirassol de novo em casa. Então é uma oportunidade de conseguir aí arrancada no Brasileirão, dois jogos em casa, Botafogo e Mirassol, e carimbar a vaga na Copa do Brasil na próxima fase. Então nesse período aí é bom ele ter mais gente à disposição, Cirilo, porque não creio que o Barba, nessas partidas que eu citei, vai colocar time reserva, mas ele vai ter que rodar um pouquinho, porque são muitos jogos em sequência importantes: Botafogo, Ceará e depois o Mirassol semana que vem.
1: Ô Ale, mudança de esquema, cara, você falou que tem dúvida do que vai acontecer, eu também não consigo cravar nada nessa nova era do Atlético ainda, tá muito difícil. Até por conta dessa história da inconstância. Mas você mexeria no esquema para amanhã? Você colocaria mais um atacante? Você deixaria o time um pouco mais ofensivo, pelo menos no papel? Lembrando, mexer em esquema também pela ausência do Lianco, que foi titular na última semana? Ou mantém a história dos três zagueiros, dá uma sequência a esse novo esquema que já perdurou os últimos dois jogos, Alê?
2: Mesmo se tivesse o Lianco à disposição, eu não colocaria três zagueiros no Atlético. Eu não sou contra o esquema com três, eu não sou contra esquema nenhum. Três zagueiros, três atacantes, três volantes, eu não sou. Eu acho que tem que trabalhar com a sua realidade, né? Com o plantel que você tem à sua disposição. E eu não gosto dos três zagueiros do Atlético. Não confio, não acho que vivam grandes momentos. O Juan Tressoldi, para mim, é o que está numa fase menos pior, mas não acho que seja um grande zagueiro. Mas pelo menos ele não tem comprometido. Agora, para você pegar mais um ali, não é simples. Para você pegar dois é muito complicado, sendo que você tem outros setores do campo, fundamentalmente na meiuca ali, você tem jogadores mais talentosos, né? Então, se você tem mais gente boa no meio campo, para que você vai gastar um desses com um zagueiro que você duvida, né? Contra o Cruzeiro deu certo, porque tudo deu certo. Tudo deu certo contra o Cruzeiro, não teve ninguém que jogou mal, tudo deu certo. E vale lembrar, o Cirilo, eu falei isso aqui depois da vitória do Atlético, né? Que tem todos os méritos do mundo, né? Porque jogou mais, mereceu o resultado. Um Cruzeiro meio que com porta-mala lotado, né? Uma coisa que a gente tem dito muito, de quanto o futebol é cada vez mais físico, né? De ocupação de espaço, de disposição. Mas se ele tivesse o Vitor Hugo bom, né? Vitor Hugo do meio campo. Se ele tivesse Vitor Hugo, se ele tivesse o Coelho, se ele tivesse o Hulk, ele não jogaria daquele jeito. Então nem ele sabia que ia jogar assim, né? Então ali deu certo porque deu tudo certo. Mas para você ter esse esquema com três zagueiros, acho que você tem que partir de um ponto básico, que é ter três zagueiros, né? E o Atlético não tem hoje. E não tem jogadores que sejam melhores de confiança, como tem no meio-campo, por exemplo. No meio-campo você pode usar vários atletas ali, alguns que ele não usa, outros que ele largou. É por isso que é tão difícil, né? É tão difícil a gente entender o Atlético, entender a cabeça do Barba. Um dia ele fala que tem cara dando migué, mas esses caras ele não afasta do time, né? Aí outro dia ele fica nessa história de quem que vai continuar, quem não vai continuar. É difícil, muito difícil, mas eu não iria com esquema com três zagueiros nem se o Leandro tivesse à disposição, viu, Cirilo?
1: É, amanhã vamos ver essa dúvida ser desfeita, né? Amanhã na Arena MRV, 12:30, Atlético e Botafogo. Fique ligado na jornada esportiva da Itatiaia. Se eu voltar a Salvador, o Rubens Júnior tem informação. Fala, Rubens.
0: Vamos lá, meu caro Cirilo, meus amigos e amigas da turma do Bate-Bola. A Itatiaia antecipa o Cruzeiro, hein? Otávio, Fagner, Fabrício, Bruno, Jonathan e Cauã Moraes. Existe a possibilidade do Romero, mas vai com o Cauã. Romero, Gerson, Christian, fica no banco. Falávamos sobre ele ser, né, o atleta que tem a maior sequência de jogos com 27 partidas nessa temporada. Matheus Henrique para vaga do Christian. Matheus Pereira fecha o meio campo. O ataque, caras novas. O Neyser, e a gente falava, hein? Se o KJ começar o jogo, Neyser fica no banco. Se o Neyser começa, o KJ fica no banco. Vamos lá, com a grande surpresa desta noite. Sinisterra vai pro jogo na vaga do Arroio. Então, a parte física que o Alexandre Simões, né, que todos os comentaristas da Itatiaia falavam a respeito das Copas, Copa do Brasil, Copa Libertadores, que definem o segundo semestre do Cruzeiro. Então, time bem mudado, com caras novas. Aí a gente tendo o Cauã Moraes na esquerda, foi bem contra o Vitória. A manutenção do Fagner na direita. O Matheus Henrique vai para a vaga do Christian. Sinisterra e Neyser é o Cruzeiro para ser confirmado daqui a pouco pelo vestiário. Cirilo.
1: Bem mexido então, né, Rubem Júnior? Muitas caras novas, já não tinha o Kaique, já não tinha o Arroio. Rubens está falando do Christian fora, tá falando de mais um atacante, né, do Caio Jorge fora. Olha o Sinisterra aparecendo no time aí, hein? Aparecendo no time pra daqui a pouquinho. Ô Fabrício, como é que você encara, hein? Esse time do Cruzeiro pra daqui a pouquinho, bem mexido, hein, Fabrício?
3: Ah, Cirilo, mas é o que tem, que é o que a gente tava falando aqui, o Ale tava falando, né? Falou muito bem, a gente falou isso durante a semana, o Panza também tava falando muito, porque é um jogo muito intenso, muito físico, não dá pra você entrar com um time titular, um time que não tá bem, que não vai conseguir acompanhar o jogo do, como o Simões falou, o jogo do Bahia é muito intenso, muito físico. Então tem que ter isso aí, cara, e é chance pra esses jogadores, né? Que tão, que o Mateuzinho precisa mostrar, né? Sempre tava muito bem ano passado, esse ano não mostrou grande futebol, né? São chances aí que esses jogadores vão ter para mostrar que tem condição de estar aqui, de repente, para mostrar pro treinador que pode contar, ter mais jogos, ter mais minutagem, né? O Neyser já é esperado, né? O Caio Jorge é com essa situação de pubis aí, não é fácil dor de pubis, eu tive na minha carreira, então assim, jogos com bastante dificuldade, bem intenso, o último jogo, por exemplo, foi no campo sintético, molhado, exige muito dessa parte de mudança de direção, freagem, então tem muito, força muito o pubis, sabe? Então, e mais uma chance aí de pubis, eu tive na minha carreira, então assim, jogos com bastante dificuldade, bem intenso, o último jogo, por exemplo, foi no campo sintético, molhado, exige muito dessa parte de mudança de direção, frear.

0: Muito, vamos ver aí, torcer para ele voltar bem aí, porque para sempre tá, eu torço sempre pro jogador tá fazendo aí, jogando, fazendo o que gosta, porque isso aí é muito triste pro jogador quando tá fora.
1: Grande jogo já, se acompanha pela Itatiaia. Deixa eu atualizar aqui o Campeonato Brasileiro, desafio entre Fluminense e Vitória, Maracanã, Rio de Janeiro, temos 43 do primeiro tempo. Vitória tá batendo o Fluminense por 2-1 de virada, John Kennedy no primeiro tempo, Kaiser e René. Kaiser de pênalti, né? Etapa complementar. 2-1 pro Vitória, Campeonato Brasileiro. Mais um intervalo rápido para fazer daqui a pouquinho mais notícias na turma do Bate-Bola.
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2: Estamos de volta. Deixa eu chamar o Wellington Campos. Notícias também do Rio de Janeiro. Alô, Wellington Campos.
3: Alô, Cirilo. Alô, amigos da Itatiaia. Estamos aqui no Maracanã. Eu tô te mostrando o Maracanã vazio, só para focalizar esse gol da esquerda do Maracanã. Há 50 anos atrás, no dia 9 de maio de 1976, Roberto Dinamite fez para muitos o gol mais bonito da história desse estádio, da carreira do Roberto Dinamite, que é o maior artilheiro do Campeonato Brasileiro. Com certeza ele dá o chapéu no Osmar Guarnelli, que depois se transfere para o Atlético e faz o gol da vitória em cima do Botafogo, 2-1. Então Maracanã hoje comemorando um dos seus gols mais bonitos, que é o gol de Roberto Dinamite. Então vale o registro aqui na Itatiaia. Falei ainda há pouco com o pessoal da seleção brasileira. Neste final de semana, a comissão técnica vai ver jogos pela TV e acompanhar vídeos também. Não tem presença nos estádios, mas está sendo tudo monitorado, inclusive a questão de Neymar, né? Porque é um jogador que é para estar na Copa do Mundo, já fez 12 jogos nesta temporada, tem mais 4 até o dia 18 de maio, data da convocação do técnico Carlo Ancelotti. Então, os jogadores tanto do Brasil quanto no exterior estão sendo acompanhados. Doutor Rodrigo.

0: Diego Lasmar também acompanha a situação do Matheus Cunha, que já foi liberado pelo Manchester United até para se recuperar de dores nos adutores, e também acompanha o Estevão, que faz tratamento intensivo no departamento médico do Palmeiras para ter condições de estar em mais uma Copa do Mundo. Não o Estevão, né, que tem apenas 19 anos, mas o Brasil tendo um grande jogador nesta competição. Então vamos para mais uma rodada do Brasileirão, e a torcida do Fluminense hoje aguardando a chegada de Hulk, que deverá ter uma programação especial para o próximo final de semana. Lembrando que o Galo faz então a despedida de Hulk amanhã com a cobertura total da Itatiaia. Um abraço para você, meu ídolo.
1: Um abraço, Wellington Campos. Olha o gol do Fluminense. Fluminense tá empatando, hein? Nos acréscimos. Gol de Kevin Serna. Belo passe do John Kennedy para um belo gol do Serna. Fluminense 2, Vitória também 2. Últimos instantes lá no Rio de Janeiro. Últimos instantes, daqui a pouquinho, quem sabe ainda nas últimas, a gente informa aqui o placar final de Fluminense e Vitória. Aliás, em instantes, as últimas da turma do Bate-Bola.
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1: Da turma do bate-bola, tenista brasileiro João Fonseca foi eliminado na estreia do Masters 1000 de Roma para o sérvio Ramad Medvedev por 2-1 de virada. Cabeça de chave, que era o João Fonseca, ele estreou na segunda rodada da competição, mas foi eliminado precocemente. Brasileiro atual número 29 do ranking da ATP, enquanto o sérvio, o Medvedev, agora a pronúncia correta, ele ocupa a posição 67. Segunda vez que o João compete no Masters 1000 de Roma. Na edição passada do torneio, brasileiro acabou eliminado na primeira rodada. A Federação de Futebol do Irã afirmou que a seleção masculina vai participar da Copa do Mundo 2026, mas impôs condições para os anfitriões, Estados Unidos, Canadá e México. Pedidos incluem concessão de vistos e respeito à comissão técnica da seleção, à bandeira do país e ao hino nacional durante o torneio, além de segurança reforçada em aeroportos, hotéis e nos trajetos até os estádios. Presidente da Federação de Futebol do Irã, o Mehdi Taj, reforçou que o país vai participar da Copa, mas sem abrir mão das crenças, cultura e convicções. O Real Madrid acelerou as tratativas para o retorno de José Mourinho ao clube espanhol. Segundo o jornal espanhol AS, o treinador do Benfica é tratado como o principal favorito para assumir a equipe na próxima temporada. A publicação ainda afirma que há convencimento total dentro do clube quanto à capacidade de o português controlar a crise interna no elenco do Real Madrid. Benfica estipulou o valor em cerca de 3 milhões de euros de multa, aproximadamente 19 milhões de reais, para liberar o treinador. Série A do Campeonato Brasileiro, últimos instantes para Fluminense 2, Vitória também 2. Mais cedo, Coritiba e Inter, 2-2. Em instantes tem Bahia e Cruzeiro, hein? Em instantes começa a jornada esportiva. Amanhã às 4, Atlético e Botafogo, Remo e Palmeiras, 6:30, Corinthians e São Paulo, Mirassol e Chapecoense, Santos e Bragantino, 7:30, Grêmio e Flamengo, 8:30, Vasco e Atlético Paranaense. Série B do Campeonato Brasileiro terminou. Atlético e Cuiabá empataram por 0-0. Neste momento, Atlético chegando a 10 pontos, está bem no meio da tabela. O Cuiabá está um pouco mais abaixo, um pontinho a menos, mas à beira da zona de rebaixamento. 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

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É daqui a pouco menos de uma hora. Cruzeiro em campo no Campeonato Brasileiro, pegando o bom time do Bahia. Simbora, simbora, simbora, simbora.

Márcio Santos, terra de Caim, de Gil, de Gal, de Betânia, de Caetano, terra da música brasileira que mexe com o país inteiro, num movimento que teve Tropicália. Como Minas, tem o grande movimento que é o Clube da Esquina. É Minas e Bahia, sempre na emoção da música do Brasil e na poesia brasileira. Mas hoje é futebol. Cruzeiro precisa da reabilitação. Vai, Cruzeiro. Cruzeiro, minha paixão.

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E tem também na rede Itasat, mais de 80 emissoras retransmitindo para todo o Brasil e todo o planeta as emoções do futebol na jornada esportiva. É daqui a pouco, hein? Agora são 8:07, às 9 a bola rola aqui na Fonte Nova. Para Bahia Cruzeiro, ele vem assumindo o comando da jornada esportiva, mais um

pra você, torcedora, torcedor ligados na Itatiaia, são 8:08. A partir de agora, eu te convido a acompanhar o pré-jogo da Itatiaia, o pré-jogo KTO, com informação, com alto astral, com a sua participação. Você acompanha a nossa transmissão no YouTube. É, cola comigo no YouTube, no Itatiaia Esporte, no Itatiaia Oficial, também no Itatiaia ao vivo. São três canais simultaneamente transmitindo para você, com imagens da nossa jornada, com imagens e, claro, com a sua participação. Qual o seu palpite pro jogo, hein? Qual o seu placar pro jogão? No YouTube você manda aí seu nome completo, a sua mensagem, crítica, elogio, sugestão, é muito importante. Durante o jogo tem as reações ao vivo do Piquitito, do Fabrício Guerreiro, então vem, cola comigo no YouTube. 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Alô, você que me acompanha pelo site itatiaiaesporte.com.br, você da rede Itasat, com quase 100 emissoras, ligando Minas de ponta a ponta com a nossa jornada. Um abraço pra Teófilo Tone. Alô, tchau, tchau! Rádio Teófilo Tone, 91,1 FM, alô, Mantena, na rede Itasat, na rádio 13 de junho, 99,7 FM. Alô, alô, Setubinha. Rádio Iracema, 88,7 FM. Alô, Caratinga e região, na Rádio Cidade, 89,1 FM. Alô, Guanhães, é a Rádio Cidade, 98,9 FM, na rede Itasat. Ligando Minas de ponta a ponta, na corrente positiva, pelo Cruzeirão Cabuloso. Você também, aqui na capital, na região metropolitana, no AM, no FM, você no trânsito, é, já se preparando pra balada, no sabadão da Itatiaia, no sabadão do Campeonato Brasileiro, para o pré-jogo Itatiaia KTO com o Cruzeiro. Então, Cruzeiro, com milhões de corações apaixonados espalhados por todo o planeta, chegando agora na transmissão da Itatiaia, Campeonato Brasileiro, direto da Boa Terra, pro Cruzeiro voltar a vencer no Brasileirão. Então, Cruzeiro, então, Cruzeirão Cabuloso, pra cima deles, zerou!

0: 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Vamos saber a escalação do Cruzeiro, tem novidade, hein? O técnico Arthur Jorge traz novidades na escalação do Cruzeiro. Quem acompanha o Cruzeirão Cabuloso é o papai da Bela, com o Cruzeirão Cabuloso. Que show, hein, pai? Pro Cruzeiro voltar a vencer, eu sou mais Cruzeiro. Tô botando a maior fé no Cruzeiro hoje, hein? A escalação do Cruzeiro com Emerson Pancieri. Um abraço, boa noite. Chega mais, Pancieri.
1: Chego sim, Tiagão. Um abraço pra você. Boa noite. Boa noite pra quem acompanha a nossa grande jornada esportiva na Itatiaia. Alô, Nação Celeste. É o Cruzeirão, hein? No embalo do sábado à noite, para empurrar o Cruzeiro na bela cidade de Salvador, onde o axé reina, e hoje o Cruzeiro quer fazer reinar também a sua supremacia fora de casa. Time que vai muito bem, obrigado, jogando fora de casa, a equipe do técnico Arthur Jorge, que tem hoje uma novidade: Sinisterra, colombiano Sinisterra, para começar a partida. Não inicia um jogo desde o dia 14 de dezembro, quando ali o Cruzeiro fez duelo contra o Corinthians na semifinal da Copa do Brasil, saiu machucado, problema muscular, entrou Arroio, fez 2 gols, quase o Cruzeiro chegou na final da Copa do Brasil, bateu na trave. E o Sinisterra trabalhando, tem 4 jogos essa temporada, 2 partidas, entrando no segundo tempo, mas hoje ganhando oportunidade do técnico Arthur Jorge. Neyzer Vidia Real, hein? Pra começar o jogo, Cauã Moraes improvisado na esquerda. Sendo assim, 8h14, eu quero ouvir o hino do Cruzeirão mais um.

0: Cruzeiro para hoje com o goleiro Otávio. Na lateral direita, Fagner. Na zaga, Fabrício Bruno, Jonathan Jesus. E na lateral esquerda, Cauã Moraes. Otávio, Fagner, Fabrício Bruno, Xerifão, Jonathan Jesus e o Cauã Moraes. No meio campo, Lucas Romero, camisa 29, a 11 é do Gerson, camisa 8, Matheus Henrique, 17, Sinisterra, Piero, capitão da equipe celeste, o argentino, o Coringa Gerson, o Mateuzinho, hein? Mateuzinho é pra jogar bola hoje, hein? Sinisterra, o colombiano, e na frente, Matheus Pereira com a 10, a 22 é do Neyzer Vidia Real, MP10, e o Neyzer Vidia Real. Boa sorte, garoto! É o Cruzeirão mais lindo do mundo, escalado em nome de KTO. Seu nome, seu bairro!
1: Boa, Pansieri! Olha aí o Cruzeiro, hein? De Otávio, garoto Otávio, tá se firmando, grande goleiro, muito potencial no Otávio, hein? O Fagner voltando, Fabrício Bruno, Jonathan Jesus e o Cauã Moraes, com o Lucas Romero e Gerson, o Matheus Henrique e Matheus Pereira, o Sinister, hein? Olha ele aí, o Sinisterra com o Neyzer Vidia Real. O Cruzeiro tá escalado. Já já vão ouvir o Fabrício Guerreiro, hein? Ídolo do Cruzeiro, o Ale Oliveira. Quero te ouvir também, torcedor. Bora lá, manda aí a sua mensagem no 99651-9657. Vai rolar seu nome e seu bairro com o apoio da Prefeitura de Belo Horizonte. Gostou do Cruzeiro? Tem gol do Neyzer Vidia Real. E o Sinisterra tá voltando, hein? Tá na hora de mostrar serviço, hein? Sinisterra 99651-9657. Manda aí sua mensagem de áudio de onde você nos acompanha, em qualquer parte do planeta. Você é o meu convidado, você é minha convidada. 99651-9657 é mensagem de áudio. Tá botando fé? Tá animado? Ah, eu tô botando fé, hein? Cruzeiro vai puxar 3 pontos hoje na Bahia. O Bahia, o tricolor, hoje não, hoje não. Eu sou muito mais o Cruzeiro, então, Cruzeiro.

0: 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E você, hein? Precisou de transporte após a meia-noite e o madrugão, viu? Mais de 130 linhas noturnas. Hoje passou de meia-noite, balada, você é trabalhador, né? Você que tá aí no posto de gasolina agora, alô frentista, trabalhando, sonzão da Itatiaia no talo, você do bar, do restaurante, do boteco, por que não? Precisou do balaio, do busão após a meia-noite? Conte com o madrugão, é a prefeitura de Belo Horizonte, agora 8:18, vamos saber do adversário, o público na Fonte Nova, como veio o Bahia, ô tricolor, ô Bahia, hoje não Bahia, hoje nem pensar, eu sou muito mais o Cruzeiro, com as informações do tricolor na jornada esportiva KTO, no pré-jogo KTO, chega mais, Rubens Júnior, como vem? Ô Bahia pro jogo, avisa aí o baiano, hein? Acarajé é bom, moqueca é ótimo, mas ó, hoje não, Bahia, fala aí, Rubinho.
1: Falou sim, Thiago, boa noite, um abraço pra você, alô meus amigos, alô minhas amigas em todas as suas emoções do futebol, acelerando no sabadaço da Itatiaia, estamos na cola do Bahia e que vem ladeira abaixo na temporada e com isso, Thiago, por onde você anda, a pressão é tremenda pra cima do técnico Rogério Ceni. Começou bem o ano, sim, campeão do campeonato baiano, mas depois eliminação na pré-libertadores. A Copa do Brasil está por um fio, teve derrota pro Remo, jogando em casa, 3-1. Na próxima semana tem o jogo de volta no Mangueirão. E vem no Campeonato Brasileiro depois de ter tido uma boa gordura no início da competição, não vence nos últimos jogos. Teve empates contra São Paulo, contra o Santos, teve derrota contra o Flamengo, a última vitória foi contra o Mirassol. O Rogério Ceni mantém a mesma base, tem praticamente todo mundo à sua disposição. Apenas no DM tem o Juan Pablo, já em transição, e também o Ronaldo, além do Caio Alexandre, com uma lesão. Assim o Bahia, definido, escalado, goleiro Jaque, no seu trabalho de aquecimento, expectativa para um bom público, tempo firme, calorão, durante a semana, né? Havia expectativa também para uma chuva, ela caiu pela manhã, agora o gramado reunindo perfeitas condições e o Bahia, daqui a pouco vem pro campo de jogo, mas agora escalado pro sabadão da Itatiaia.
2: O Rubens Júnior chegou, o Rubens Júnior chegou, o Rubens Júnior chegou,
1: nos infernos de Leandro Peixe, olha o Bahia, o seu tradicional hino, pra tradicional audiência da Itatiaia. Pro sabadão, e agora vem, olha o Bahia, olha o frisson, porque o Bahia vem para o aquecimento, tem pro gol Léo Vieira, número 22, Acevedo Uruguaio, número 5, David Duarte, número 33, tem o argentino Ramos, Mingo, 21, Luciano Juba, número 46, estava em espetacular fase, chegou a ser convocado para a seleção do Brasil. O meu campo tem Eric, número 14, Jean Lucas, também recentemente convocado, meia dúzia, Everton Ribeiro, olha ele, dá trabalho, habilidoso, reencontrando o Cruzeiro, Everton, número 10, Sanabria, o paraguaio, número 23, o time do Bahia pagou uma bolada no Sanabria, cerca de 5 milhões de euros no paraguaio que veio do Al Ain. O ataque do Bahia tem o Eric Puga, número 16, e o William José, passou pelo São Paulo, centroavantão, número 12, ele que estava no Spartak Moscou da Rússia. É o Bahia tentando se recuperar e é o Cruzeiro pra atropelar. É o Bahia escalado, informando KTO.
0: Boa, Rubens, tá na tela do YouTube, o Bahia, ô Rogério Ceni, hoje não, Rogério, ô tricolor, hoje não.
3: Somos a voz do campeão.
0: Campeão de quê, amigo? Campeão, hoje não, Bahia, tricolor, com todo respeito, mas hoje não, Bahia. Eu sou Cruzeiro, bora lá, hein, com o Cruzeirão, claro, botando fé, jogando pra cima, Cruzeiro, Belo Horizonte, Prefeitura do Povo, aqui o trabalho não para, Sindiac, o sindicato que é a cara do trabalhador. Cola comigo no YouTube, hein? Tô esperando a sua mensagem no YouTube, seu placar pro jogo, gostou da escalação? Itatiaia Esporte, Itatiaia ao vivo, Itatiaia Oficial, os nossos canais à sua disposição. Interage com a gente, claro, já já eu quero te ouvir. Vai ter seu nome e seu bairro, né? 99651-9657. 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Os times estão escalados. Já já tem o Ale Oliveira, já já tem Fabrício Guerreiro. 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Antes de chamar o Ale Oliveira, o Fabrício Guerreiro, eu vou trazer os resultados até aqui do Brasileirão. Diga!
4: Tudo bem, Thiago?
0: Tudo, e você, Pique?
4: Tudo ótimo. Vocês falavam em Sinisterra, né? Eu estava aqui quando o Luiz Sinisterra praticamente estreava. E ele fazia o primeiro gol aqui na Fonte Nova contra o Bahia. Esse estádio, esse gramado tem algo positivo para Sinisterra. Tomara que continue assim. Primeiro gol dele, num dos primeiros jogos, se não o primeiro gol dele, com a camisa do Cruzeiro, foi aqui contra o tricolor. Viu, Thiago?
0: Boa, boa lembrança, Pique. 8:25. Bola rolando, como eu dizia, no Campeonato Brasileiro. Você ligado aqui na mais ouvida do Brasil, na Série B. O Sport Recife, novo líder da competição, tá vencendo a Ponte Preta 3-1 em Campinas, hein? E o Atlético Goianiense vencendo o Ceará lá em Fortaleza. Só os visitantes se dando bem até aqui na Série B do Campeonato Brasileiro. Na Série A, tivemos mais cedo dois jogos e os dois com o mesmo resultado. Curitiba Internacional, Fluminense Vitória, 2-2. O Coxa em casa empatou com o Inter, o Fluminense em casa empatou com o Vitória. Fluminense começando aí uma marola, flertando com a crise, muito mal na Libertadores do Fluminense, e agora tropeça também no Campeonato Brasileiro. 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Bora ouvir o Ale Oliveira, bora também trazer a informação pra gente debater, analisar a escalação do Cruzeiro. Olha, Oliveira, o Sinisterra voltou, o Piquitito aí lembrou, o Sinisterra já fez gol, momento raro, hein? Piquitito buscou na memória aí, momento raro, mas hoje, quem sabe hoje, na boa terra, pra ver se o homem desencanta. O Ale, eu nem vou pedir gol pro Sinisterra, não, se ele não machucar, eu já tô bem feliz. E olha, Oliveira, boa noite, irmão, chega mais, análise e opinião contigo, Ale Oliveira.
5: Ah, muito boa noite, viu, Tiagão, a você, aos companheiros e a todo mundo que nos consagra na rádio mais ouvida do Brasil. É, o Cruzeiro claramente preocupado, eu até acho que tô mais preocupado que o Arthur Jorge, viu, mas com a minutagem de uma turma aí que tem jogado muito seguidamente, jogos decisivos, e vem muito mais pela frente, né? Porque você tem Copa do Brasil, é o segundo jogo, né? Contra o Goiás, caráter decisivo. Você tem o Palmeiras fora de casa pelo Brasileiro, teoricamente você pode administrar, e depois você tem aquela final, o jogo mais importante do ano, contra o Boca lá na Argentina, e muita gente que jogou muitas vezes, né? O Christian, que hoje tá no banco de reservas, tem 28 participações, mais até do que o Bahia nessa temporada, que jogou 27 vezes. Você tem o Matheus Pereira, que tem 26 jogos. O Fabrício Bruno tem 26 jogos. O Gerson tem 25, mas o Gerson chegou depois, né? O Gerson chegou depois e depois ainda pegou uns dois jogos ali para assumir a titularidade, mas vem também numa sequência muito forte. O Gerson, que tem sido o melhor jogador do time há algum tempo. Então tem essa questão física, né? E o jogo é cada vez mais físico, né? A gente viu que um dos motivos do Cruzeiro ser derrotado no clássico, seu último compromisso pelo Campeonato Brasileiro, foi a falta de potência, de vigor. Por quê? Porque jogou uma partida muito intensa contra o Boca no meio da semana, né? E nesse aspecto, o Bahia, diferente do que foi o ano passado, tá muito à vontade, né? O Bahia, como disse o Rubinho aí, quando ele é eliminado na fase preliminar da Libertadores, ele não vai pra Sul-Americana e ele não vai pra Copa do Nordeste. E pode ser que no meio da semana ainda caia na Copa do Brasil, né? Então o Bahia tá mais saudável. Já é um time que corre muito. Essa é uma das características dos times comandados pelo Rogério Ceni, mas esse elenco especificamente do Bahia já é um time que corre demais. Agora, vive essa fase de muita pressão, não vence há 3 rodadas no Campeonato Brasileiro. Se você colocar aí também a Copa do Brasil, são 4 jogos sem vencer. E uma curiosidade, né? O Bahia tem uma pontuação melhor como visitante, são 13 pontos. Aliás, o segundo melhor visitante do Campeonato Brasileiro, o time do Rogério Ceni, contra 9 como mandante, né? Então, é uma curiosidade, é só 2 vitórias nos 6 jogos que fez diante do seu torcedor. Agora, essa questão da disposição, essa questão física, chama muito a atenção. Por isso que eu até falei que eu rodaria ainda mais esse elenco, porque na maioria dos jogos do Campeonato Brasileiro é muita intensidade, né? É uma correria monstruosa. E aí, nesse caso, o Bahia tem uma vantagem significativa. Agora, o time mudou, tem alguns jogadores mais saudáveis, né? O Sinisterra é um deles. Sinisterra, que foi contratado, a gente nem lembra mais, porque ele ficou tanto tempo no departamento médico, mas ele foi contratado para ser a solução do Cruzeiro pelo lado do campo. Jogador que atuou na Holanda, no Feyenoord, atuou na Inglaterra por muito tempo. Ele veio para ser o cara, porque inclusive ele é muito mais experiente do que a molecada, né, que veio junto com ele aí, as últimas contratações do Cruzeiro. Mas realmente tem se machucado muito. Tomara que ele volte, porque seria um reforço para esses jogos decisivos que eu citei. Seria um reforço sensacional que ele retome o ritmo e que não volte mais pro departamento médico. O Neyser, eu acho que é obrigatório, porque não dá pro Caio Jorge ficar forçando essa barra aí, coitado. Ele tá muito aquém porque ele sente dor. E se ele sente dor, ele não devia ser nem relacionado, Thiago. Primeiro é cuidar da saúde do cara, até porque, por mais que o Caio Jorge seja muito bom, e ele é, né? Já provou isso, inclusive, no ano passado. Mas jogar lesionado não dá. Jogar lesionado não, sentindo dor, não dá, cara. Não dá, ele não rende, sabe? E também não consegue ajudar o time, infelizmente. É uma pena, né? Então, vamos ver como que funciona esse ataque muito, muito rápido, né? Com as assistências do Gerson, que tem jogado muito bem. O Matheus Pereira, que precisa retomar o seu ritmo. Mais uma chance pro Mateuzinho. E dessa vez, espero que não na condição de segundo volante, que ele tem de primeiro volante, ele não vai jogar. Mas que ele tenha um pouquinho mais de liberdade também para chegar no ataque, ele tem essa condução do bola. Uma chance para a recuperação do Cauã Moraes. Então tem muita coisa para a gente observar no Cruzeiro. Mas principalmente o que me chama mais atenção é o aspecto físico. E nesse aí, o time do Rogério Ceni tem vantagens significativas, viu, meu amigo carequinha? Você tá bom, né, ô Thiago Rico? Saudade que eu tava de você, viu?
0: Ah, aprendeu mineirês, né? Você tá bom, filho. Lá esse potânio é assim, você tá bom, filho. Vou ficar bom mesmo, Ale, com o Cruzeiro vencendo, cara. Aí eu vou ficar bom mesmo. Tô botando fé, hein, Cruzeiro? Ah, mas o ataque tá mexido. Ah, mas o KJ não joga. Faz falta demais, né? Mas, ô Neyser, Pede gol não, fio. Pede aqueles gol. Fala também mineirês pra você, viu, Neyzê? Ô, Neyzê, fala baixinho. Pede aqueles gol não, filho. Pede aquelas chances não, Neyzê. Bora lá, Cruzeiro. Bora pra vitória. Pra vencer, pra fazer bonito, então, Cruzeiro. Então, Cruzeirão cabuloso, pra cima deles, Zerô.
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0: nesse embalo, é nesse clima, é com essa confiança que eu quero ver o Cruzeiro pra cima deles, hein? Eu quero ver o Cruzeiro sufocando o Bahia, o Cruzeiro sufocando o tricolor baiano, ô Cruzeiro! Fala pro Bahia, hoje não, Bahia! Hoje não, Belo Horizonte, Prefeitura do Povo. 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Pré-jogo da Itatiaia, KTO. Vou chamar também o Fabrício Guerreiro. Mas antes, Fabrício, eu tenho certeza, sempre confiante, sempre botando o pé no estrelado, sempre acreditando no Cruzeirão Cabuloso. Então bora palpitar, bora fazer aquela pezinha, né? Na confiança de que o Cruzeiro vai vencer, na confiança de que o Cruzeiro vai puxar mais 3 pontos no Campeonato Brasileiro. 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Tá na tela, hein? 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A vitória do Cruzeiro fora de casa tá pagando 3,80. 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Odd boa, hein? Odd boa pro Cruzeirão vencer. É 3,80 no Cruzeiro. Já pro time do Bahia, a odd é 2,10. E aí, quem leva, hein? Sou mais Cruzeiro. Eu boto fé no Cruzeirão, escaneia aí o QR Code ou vai no site kto.net.br pro seu palpite, pra você do YouTube, ó. Pra quem é do YouTube, tá aqui o QR Code. Denilson Show na tela. 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Bora palpitar. 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Bora com o Cruzeiro. Bora com a vitória do Cruzeirão aqui no pré-jogo da Itatiaia para kto.net.br. Fabrício Guerreiro, eu não desanimo nunca, viu, Fabrício? Eu continuo botando pé, o Sinisterra tá na hora de mostrar serviço, né? O jogador sabe, né, Fabrício? O jogador sabe quando tá devendo e pro Sinisterra é uma oportunidade de mudar essa história. O que é que você tá esperando do jogão? Tá na hora ou não tá? Do Sinisterra mostrar serviço, do Neyser não perder aqueles gols que perdeu aí em jogos anteriores. Eu tô botando pé, viu, Fabrício? Um abraço, Fabrício Guerreiro, ídolo do Cruzeiro. Chega mais, Guerreiro!
1: Fala, Tiagão! Boa noite, Guerreiro! Você que é guerreiro, fera massa, você é lenda, meu irmão! Vou te contar, hein,
0: tamo
1: cara?
0: Tamo junto!
1: Ó, hoje é aquele jogo, boa noite a todos aqui, boa noite time Itatiaia, o melhor time de comentarista, de comunicação, tudo aqui do Brasil. Vou falar pro seu, Tiagão, hoje é aqueles jogos pra quebrar a bet, meu irmão. A gente sabe do ligeiro favoritismo que tem o Bahia jogando em casa, né? Que não é mais aquele Bahia. O Bahia hoje é um time de investimento, não é aquele Bahia de anos atrás, não. Time do Grupo City, de investimento, né? Tem feito boas campanhas nos campeonatos recentes aí e tem bons jogadores, né? Tem o Juba, né? Aliás, Jupinha, tamo de olho aqui, Jupinha. Vem ser feliz, garoto. Dá uma aliviadinha hoje também, entendeu? Bom jogador. Tem o Jean Lucas, né? Que é um excelente meio de campo também. Tem o Everton Ribeiro, que não tá vindo muito bem, mas assim, é agora descansado, né? Porque o Everton Ribeiro, a gente sabe, já tá com a idadezinha ali, né? É complicado sempre você jogar cada trezinho e manter aquele nível, né? Apesar da qualidade técnica dele absurda, ele depende, não é aquele jogador que fica parado, que lança, ele é mais de jogo associativo, de tabela, precisa muito dessa parte física dele, né? Tanto é que ele se cuida aí, o carro dele é quase uma SAMU, meu irmão. O carro dele que ele vai pro treino, volta, se alguém vê aí na internet, segue ele aí, vocês vão ver o que eu tô falando. Aí,
0: agora eu fiquei curioso, como é que é o carro dele?
1: Meu Deus, mandou fazer um carro especial, cara.
0: É mesmo?
1: Você sai do treino, você, pô, aí é um furgão, né? Ah. Uma vanzona lá, ele entra, deita, pô, já vem com aquelas coisas todas.
0: É mesmo?
1: Irmão.
0: É um carro tunado que eu tenho da moda.
1: Ô, Tiagão, né, tem o Everton, e apesar, aí ele descansou esses dias, né?
0: Isso.
1: Descansou esses dias, deve render melhor nesse jogo aí. O William José, que eu joguei com ele no São Paulo, um cara de referência ali. Mas, ô, Tiagão, dito tudo isso, Cruzeiro é Cruzeiro, meu irmão. Cruzeiro é cabuloso. E é gostoso jogar na Bahia. É gostoso. A torcida vai lá, comparece, sempre apoiado, né, pela torcida do Vitória, os imbatíveis lá estão sempre aquela moral, vão junto pro estádio e apoiam o Cruzeiro. O jogador do Cruzeiro nunca tá sozinho ali. E o clima é bom, cara. O clima, você tá na Bahia. Bahia é bom pra tudo, Thiagão. Até pra jogar futebol. É impressionante. Você chega lá, é o clima, a alegria, todo mundo te trata bem no hotel, comida boa. A gente só passava raiva lá, né? Porque não pode comer a comida, né, velho? Era os caras tudo comendo aquela muquequinha, carajé, e nós, aí nós temos que comer aquele franguinho, purê de batata.
0: O acarajé se bater errado, tirou o atleta do jogo, amigo.
1: Nossa senhora, ô bicho, eu vou falar pra você, no café da manhã eu tava um miguezinho, Thiago. Eu sempre conseguia lá minha tapioquinha com queijo, coco ralado e leite condensado. Mas enfim, dito isso, vamos pro jogo. E o Cruzeiro, cara, tem qualidade. Se você te olhar o time técnico, esses jogadores que estão entrando aí, que aliás eu acho que o Arthur Jorge tá certíssimo, né? Essa parte física, o jogo intenso, como o Ale falou do time do Bahia, cara, precisa entrar sangue novo aí, porque começa a esticar a corda demais, de repente é perigoso até você, além de não conseguir jogar bem no jogo, você pode lesionar o atleta e perder aí pros próximos jogos, que só tem jogos decisivos aí nas próximas rodadas, né? Copa do Brasil, Libertadores, Brasileiro, enfim, eu acho que fez bem. Então, no mínimo que esses jogadores têm obrigação de fazer hoje, Cauã Moraes, que tem tido mais sequência, o Mateuzinho, que não tem entrado muito, o Sinisterra, o Ney tem tentado mais, no mínimo que eles dão a obrigação ali é a parte física, entendeu? Lógico, tem que agregar com a parte técnica, o jogador precisa mostrar, né? Porque que ele tá aí, pro jogador, o treinador contar, pra se valorizar no clube. Sinisterra tá acabando o contrato, você mostrar, de repente, se não vai ficar aqui, mostrar pra outro clube, outro mercado, entendeu? Que tem condição, que melhorou fisicamente, essa é a grande minha, a preocupação minha, né? Físico dele hoje, será que ele aguenta mesmo? Ele gerou essa dúvida na gente, eu acho que pro jogador também, torcer pra ele bem aí, porque não é fácil, o cara ficar se lesionando, só quem jogou sabe o quanto é ruim ficar passando por esse momento. O Neyzy tem entrado bem nos jogos, né? Tem entrado até, às vezes, jogado com o Caio Jorge, tem perdido alguns gols, errado alguns gols, claro, mas tem aparecido, tem feito também, sabe? É um jogador que é novo, tem muito potencial, tá aprendendo muito com o jogo profissional, porque foi aqui que ele começou a jogar profissionalmente mesmo, né? E tem o Mateuzinho, né? Que é, o Mateuzinho, acho que tá sendo uma decepção nessa temporada, né? Pelo potencial que ele tem, né? Pelos jogos que ele vinha fazendo ano passado, a temporada, aí se machucou, torcer pra ele bem hoje, já que ele tá numa função que é a dele, né? Que ele tá, vai jogar na função do Christian ali, mais à frente, ele tem entrado como primeiro volante, não é muito a dele. E aí é a minha preocupação, igual a Lê, né? Esses jogadores que vêm jogando demais, igual o Gerson, o Matheus Pereira, né? Tem que tomar cuidado, mas são jogador, são malandro, né? São cobra criada, Thiagão. Então é ir na boa, cadenciar, sabe? Esses jogos também, o Bahia vai vir com tudo, fazer aquela pressão absurda, aquela coisa toda, sabe? O Rogério Ceni dá a vida contra o Cruzeiro. Eu vivenciei isso no vestiário, São Paulo e Cruzeiro. Ele dá a vida, ele tá com aquela mágoa do gol do Giovani na Copa do Brasil, ele levou pro coração até hoje em 2000, sabe? Então, ele vai dar a vida ali pro Bahia se reerguer de novo, né? Tentar conseguir esses 3 pontos, que tá quatro jogos já sem vitória, enfim, no jejum, mas assim, é o Cruzeiro tem que atrair, de repente atrair, você pode atacar o espaço ali, né? Com a bola no pé do Gerson, a bola no pé do Matheus Pereira, você pode lançar o Neis, o próprio Sinisterra, cara, tem tudo pro Cruzeirão hoje fazer uma excelente partida lá e, apesar do favoritismo do Bahia, todas as qualidades, dito isso, 2-1 cabuloso, Thiagão, hoje, hein? Pode apostar.
0: Então repete comigo, hoje não, Bahia.
1: Hoje não, Bahia, hoje não.
0: Fabrício Guerreiro, ídolo do Cruzeiro. Agora você falou duas coisas que me intrigaram. A primeira delas é verdade, o Fábio não podia ver o Rogério Ceni, né, velho? Era o Fábio encontrar o Rogério Ceni e tomava um gol do Rogério Ceni quando o Rogério jogava pelo São Paulo. A outra, Fabrício, você jogou com o William José. Só se o William José tivesse 13 anos de idade, né? Que você tá com 50 e poucos. O William José, eu fui até pesquisar, tá com 34. Ah, peraí, pô.
1: Não, o William José tava lá no São Paulo novinho, cara. Depois ele foi pra fora.
0: Novinho uns 13 anos de idade.
1: Tava lá, não sabia nem falar direito. Hoje tá aí, jogando bola pra caramba aí, ó.
0: É, fez carreira na Espanha, né? Foi muito bem o William José também no futebol europeu. Agora 8 horas 42 minutos. 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Agora 8:43. Uma pausa no nosso pré-jogo Itatiaia KTO, que tem informação importante, urgente, com o nosso time de jornalismo aqui da Itatiaia, Osvaldo Diniz. O que que tá pegando, Osvaldo?
2: Tiago, boa noite para você. Agora 8:43. A gente vai entrar com essa notícia aqui como se estivesse pisando em ovos. Com muito cuidado para não criar alarde, não assustar esses pais, porque a gente tem a informação sim de, infelizmente, um acidente grave na rodovia BR-367, na descida da Serra do Gombô, em Diamantina. O que a gente levantou de informação inicial é que um ônibus com cerca de 40 estudantes, todos adolescentes, entre 13 e 17 anos, esse ônibus teria perdido os freios e aí então acabou tombando na rodovia. A gente tem a confirmação, fontes da Itatiaia garantem que infelizmente tivemos pelo menos um óbito, mas é claro, né? Tudo isso pode ter alteração. Informação inicial de acidente, a gente já está acostumado a dar esse tipo de informação, pode variar muito desde o primeiro momento, quando confirma-se esse acidente, até o número de vítimas no final, então, desse trabalho de Corpo de Bombeiros, Polícia Militar. É um trecho da Polícia Rodoviária Federal, BR-367. Então a gente vai trazendo mais informações na programação da Itatiaia. Temos também confirmação de que vítimas foram encaminhadas para dois hospitais locais de Diamantina, um deles a Santa Casa. A gente está apurando e vai trazer tudo aqui para o ouvinte, né? Confirmando então esse acidente na BR-367, descida da Serra do Gombô, em Diamantina. Grupo de estudantes que seguia para a cidade de Itamarandiba, Tiago.
0: E eles eram de Itamarandiba ou saíram?
2: Não,
0: de
2: não, novo? Esse ônibus, eles estavam indo para Itamarandiba.
0: O destino era Itamarandiba,
2: mas partiram. A partir daí entra naquele negócio da informação inicial. Entendi. Que não foi divulgada ainda. O acidente foi na Serra do Gombô, em Diamantiba.
0: Ou seja, ainda tinha um trechinho para viajar,
2: pra chegar,
0: né, até Itamarandiba.
2: Exato. E na descida ali, perdeu o freio naquele trecho.
0: Meu Deus, misericórdia. Aliás, no YouTube, né? Temos imagens já. E aí eu peço, né, licença para explicar para quem está no YouTube. As imagens estão ali borradas, né? Porque são imagens muito fortes envolvendo adolescentes, ainda sem a confirmação, como disse o Osvaldo. Aliás, eu vou dizer a verdade, o Osvaldo sabe. É porque a gente não pode trazer informação para você que está ouvindo em respeito, né, às famílias, para não criar esse desespero em quem está acompanhando a Itatiaia. Mas a apuração segue, Osvaldo.
2: A apuração segue, acabou de chegar a resposta para sua pergunta. Ah. Esse ônibus saiu de Águas Formosas, tá? E seguia então para Itamarandiba. E o acidente na BR, aí na 367, descida do Gombô. Então, o ônibus tombou. Temos aí então a informação de, infelizmente, um óbito confirmado. E aí, como eu disse, a gente vai trazendo mais informações na programação da Itatiaia. Vítimas, em princípio, encaminhadas para dois hospitais de Diamantina, Tiago.
0: Águas Formosas, que é ali no Vale do Mucuri, né? Cidade com quase 20 mil habitantes. Uma cidade média, né? Médio porte. É realmente uma informação muito triste, Osvaldo. Espero que você volte com boas notícias, né?
2: Não, inclusive,
0: quem
2: sabe,
0: de um grande
2: quem
0: susto
2: sabe
0: aí.
2: Vamos deixar no campo da esperança. Quem sabe a gente chega aqui e fala assim: olha, Tiago, a informação inicial é de que tinha um óbito,
0: apenas
2: mas na verdade,
0: né,
2: a pessoa está em estado grave, está internada acima, está em estado grave, então a gente não tem nenhum óbito. Vamos torcer, né, para que, quem sabe, esse quadro não mude para melhor. Mas infelizmente, o acidente já está confirmado, viu, Tiago?
0: Inclusive,
2: e essa morte, em princípio.
0: O acidente confirmado, a gente tem inclusive as imagens no YouTube para quem nos acompanha. Que Deus intervenha, né? Que em nome do Senhor Jesus Cristo não tenhamos mortes nesse acidente, como disse o Osvaldo, mas é assim, sempre muito chocante, né? Quando envolve criança, adolescente, fica aqui a nossa oração para que não haja nada de mais grave, mas a imagem é muito forte, o ônibus tombado numa serra, né? Que é muito perigosa ali na região de Diamantina, o ônibus que saía de Águas Formosas com destino a Itamarandiba. Agora, 8:47, ô Rubens Júnior, vamos voltar a falar do jogo, falar de alegria, falar da bola que rola em 13 minutos. Você tá com a galera aí, né? O torcedor do Cruzeiro aí na Fonte Nova, Rubens Júnior, eu quero ouvir a galera com o apoio da Prefeitura de Belo Horizonte. 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Torcida do Cruzeiro sempre presente, Rubinho.
1: Tiago, sempre. Onde está a torcida do Cruzeiro? Sempre, Tiago, onde está a torcida do Cruzeiro? Está o microfone forte da maior do Brasil. Falamos aqui do meio do povo, aqui na Arena Fonte Nova. E eu estava naquele deslocamento, Tiago, e um rapaz
3: um moço me parou, falou assim: tudo bem, eu sou irmão do, você vai reconhecer, você é irmão de quem, mas antes seu nome, não fala de quem você é irmão não, seu nome e sua opinião, boa noite.
4: Reginaldo Gomes, subi uma escadaria aqui, parecia que eu tava indo pro Cristo Redentor, mas agora já recuperei.
3: Não é o Itatiaia, dona da noite, não?
4: Não, eu não sou o faço parte do casal com o Tinelão, não.
3: Você é o Triângulo?
4: Exato, o Trissal, é.
3: Tá certo, irmão do Tinelão, irmão do nosso grande Guti, Gutenberg, faz essa dupla aí com o Tinelão, tá aqui garrado pra comprar Cruzeiro.
4: Maravilhoso, torcida hoje. Vai engrenar, viu, Rubens? Acho que hoje vai engrenar. Thiago, um grande abraço, sou seu fã, abração pra você, pra Cipotânia e pra todas as mamães ligadas na Itatiaia.
3: Agora fala um boa noite em vez de, né, boa noite, um bom dia, né, do dona da noite, agora um boa noite e uma boa vitória para o Cruzeiro, Reginaldo.
4: Boa noite para você ligado na Itatiaia, boa noite para todas as mamães, boa noite, Thiago, e tamo junto, valeu, abraço.
3: Tá certo, obrigado, Reginaldo. A Itatiaia vai girando, meu amigo, tudo certo, seu nome e a sua opinião.
5: Nélio Reis.
3: Você é de onde?
5: Eu sou baiano, mas...
3: Baiano cruzeirense de coração.
5: Eu sou de Vitória da Conquista, que não tem nenhuma ligação com Salvador. Eu fui morar em Belo Horizonte quando eu tinha 11 anos. Então, eu me tornei cruzeirense, eu vi o Cruzeiro...
3: Tudo certo, seu nome e a sua opinião.
5: Nélio Reis.
3: Você é de onde?
5: Eu sou baiano, mas...
3: Baiano cruzeirense de coração.
5: Eu sou de Vitória da Conquista.

0: Sou cruzeirense apaixonado, mas sou baiano.
1: Aí tem história, hein? E aqui também tem história positiva, né? O Cruzeiro foi campeão brasileiro aqui em Salvador.
0: E eu tava aqui no 7-0, obviamente, né? Eu tava aqui.
1: Agora me fala, palpite pro jogo de hoje.
0: Eu aposto 2-0 Cruzeiro.
1: Gol de quem?
0: Gol de Matheus Pereira e Wanderson.
1: Tá certo, meu amigo, vamos girando, vamos ouvir o povo na Itatiaia. Chega aqui pra falar, meu amigo, tá naquele gelo, aquela tranquilidade do sabadão à noite. A Itatiaia vai girando na Arena Fonte Nova. Chega, meu amigo, pra falar na maior do Brasil. Tudo certo? Seu nome e a sua opinião?
2: Meu nome é Luca Oliveira, sou aqui de Salvador, Bahia. Minha opinião hoje é 2-1, assim como foi ano passado, um jogo difícil. Mas o Cruzeiro costuma se dar bem aqui em Salvador, desde que eu acompanho desde que eu nasci. E eu sou pé quente, viu? Falo logo.
1: Agora me fala, você tá com a camisa do Cruzeiro, o boné do Cruzeiro, tá todo uniformizado e é daqui da Bahia. Como é que veio essa paixão? Veio do pai? Como é que foi?
2: A herança é de meu pai é mineiro, eu nasci aqui em Salvador, mas eu falo que eu virei mais cruzeirense que ele. Ele sofre comigo até hoje.
1: Ele passou essa paixão que vem realmente de berço. Tudo certo, meu amigo? Seu nome passou direitinho. O cara tá aqui com boné, tá com camisa. Como é que foi essa história aí, esse amor pelo Cruzeiro? Boa noite, seu nome e a sua opinião?
3: Zé Carlos, minha opinião é 2-1 também. Acho que é um placar que vai ser mais justo pelo que o time está apresentando atualmente.
1: Pelo seu retrospecto aqui em Salvador, acompanhando o Cruzeiro com essa paixão pelo Cruzeiro, tá positivo?
3: Positivo. Pensamento positivo e vamos faturar essa aí hoje.
1: É isso aí, meu amigo, pra fechar na Itatiaia, chega aqui pra falar seu nome, a sua opinião, placar pro jogo.
4: 3-0 hoje, sem dó e piedade do Bahia, nosso freguês. A gente tá acostumado a bater neles aqui de 7-0, então não tem erro não.
1: Olha só, faltando 9 minutos pra bola rolar. Hoje bem mudado o time, né? Com Neyser, com Sinisterra, mesmo com essa turma alternativa, dá pra fazer ter um bom desempenho acima de tudo.
4: Tá, tem que poupar pra Libertadores. Caio Jorge tem que preservar pra Libertadores, tem que botar o Neyser, que tá precisando mostrar serviço, tá errando muito gol fácil. Tem que mostrar serviço agora contra o Bahia. Isso aí.
1: É isso aí, o cavalo tá passando a riada, hein? Thiago Reis, seu nome e a sua opinião. Vai te mandar um recado, tá, Thiago? E um agradecimento também. Tudo certo? Seu nome e a sua opinião?
5: Meu nome é William Tijolo, Eldorado. Thiagão, já te agradeci aí por mensagem, tô te agradecendo agora de novo, irmão. Salvou a gente lá no Chile, viu? Muito obrigado, Deus te abençoe, tamo juntão sempre.
1: Agora você tá agarrado também em todo jogo em Tijolo. Você arrancou do Chile, tá aqui em Salvador.
5: Tamo aqui, vim direto pra cá, nem fui em casa. A mulher deve estar mais ou menos brava comigo, mas tá tudo certo. Pelo Cruzeiro vale tudo.
1: É, semana que vem tem São Paulo, tem também a Argentina, toma conta desse casamento, tá, Tijolo?
5: Vou ter que tomar, mas tô junto lá na Argentina e São Paulo, viu? Vambora, vamos pra cima.
1: Acelerando sempre, valeu, Tijolo. Essa é a Itatiaia no meio do povo sempre. E esse bordão que você carrega, né, Thiago? No meio do povo, não empurra não. A Itatiaia democrática dando voz e a turma tá empolgada, tá animada e com uma boa expectativa pro jogo desta noite. A Itatiaia girando pela Arena Fonte Nova neste sabadaço, informando Cátio.
6: Boa, é a Itatiaia sempre prestando serviço, né? Nada que agradecer não, viu, Tijolo, a torcedora sabe que pode sempre contar com a Itatiaia em qualquer parte do planeta, sempre com o apoio da Prefeitura de Belo Horizonte. 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Mais uma do Cruzeiro, Pancieri.
1: Pra passar o banco, Thiagão, vamos nessa, passar o banco. Os jogadores do Cruzeiro que daqui a pouco vão aparecer no gramado, ao lado também dos jogadores do Bahia, naquele protocolo da Arena Fonte Nova, pertinho do Dique do Tororó, na querida Salvador. Pro gol, Matheus Cunha. Pra zaga tem o João Marcelo, o Vidalba, garoto Bruno Alves, hein? Bruno Alves é bom de bola, garoto que recentemente subiu do sub-20, bom de bola o Bruno Alves, tá com uma opção também aí na defesa do Cruzeiro. Pro meio campo, Lucas Silva, o Christian, pra dar uma enchida no tanque do Christian, né? Vem correndo muito, Japa com uma opção também pro meio campo, e aí pro ataque, Thiagão, Chico da Costa, Wanderson, Kaique Kenji, Caio Jorge e o Marquinhos. Marquinhos, que não atua há 6 meses, teve uma lesão em

0: Em outubro do ano passado, pegou menisco, pegou cruzado também, e o jogador teve 6 meses de recuperação, voltando a ser relacionado pelo técnico Arthur Jorge para um confronto, já que o Bruno Rodrigues não viajou. Edema na coxa, atrapalhando muito o BR9, e aí o Cruzeiro optou pelo jogador Marquinhos. 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
1: Boa, Pansieri, no pré-jogo Itatiaia, KTO, hein? 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Olha, Oliveira, pensando aqui em classificação do Campeonato Brasileiro, pensando na bola que vai rolar já já, é jogo importante pro Cruzeiro, né? É jogo de Campeonato Brasileiro, Cruzeiro não pode dar mole. Eu diria a você que o Cruzeiro, obviamente, tendo o Goiás pela Copa do Brasil, que o Cruzeiro, pensando também, Ale Oliveira, em Libertadores da América, você fecharia no empate hoje? Cruzeiro nesse momento é o 15º colocado, 16 pontos. Na matemática, eu não tenho dúvida que o Cruzeiro precisa sim dessa vitória. Cruzeiro tem que puxar 3 pontos, com os desfalques, com as prioridades. O que você pensa da bola que rola em 4 minutos, hein, Ale Oliveira?
2: É, diante dessa maratona e de jogos decisivos, do que vem pela frente, se você me der o empate, eu assino. Até porque o Bahia tem aí as suas necessidades também, tá muito pressionado. Então, se você me der, pode me dar a caneta aqui que eu assino agora. Embora, né, tem um detalhe que é bacana. O Cruzeiro do Léo Jardim do ano passado, que foi muito bem, ele muda o time depois da derrota em casa pro Mushuc Runa pela Sul-Americana, ele muda o time pro jogo contra o São Paulo no Morumbi. E aí empata, né? Tendo uma apresentação que foi bacana e tal. O jogo seguinte, a primeira vitória do time montado pelo Léo Jardim, foi aquele 3-0 contra o Bahia no Mineirão, que o time arrebentou com o Bahia. Teve esse 2-1 que foi na Fonte Nova, né? O Cruzeiro venceu fora de casa, mas a primeira vitória do time que o Léo Jardim montou foi um 3-0 no Bahia, que o Cruzeiro arrebentou com o Bahia. Mas eu vou te falar que hoje eu tô bem humilde mesmo. Me dá o empatezinho aí que eu assino, tá bom?
1: Ah, mas você lembrou bem aquela grande vitória do Cruzeiro aqui. Bahia, hoje não, Emerson Pansieri, Cruzeirão em campo com a sua linda camisa tradicional, camisa estrelada, o azul do Cruzeiro resplandece. Hoje é na Bahia, qual time do Cruzeiro em campo, em Pansi?
0: Vamos lá, Otávio, Fagner, Fabrício Bruno, Jonathan Jesus e Cauã Moraes, Lucas Romero, Gerson, Matheus Henrique, com Sinisterra, Matheus Pereira, Inês.

0: 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Estamos chegando ao final do nosso pré-jogo Itatiaia KTO. Já já tem bola rolando. Você continua ligado com o timaço da Itatiaia. A sua escolha no radinho, no site, no aplicativo ou nos nossos canais no YouTube. A bola vai rolar na Bahia, a Itatiaia com todo o seu timaço, contando pra você a emoção da partida. Lembrando pra você que a arbitragem desse jogo será de Rodrigo José Pereira de Pernambuco, com os assistentes a Brígida Cirilo de Alagoas, o Bruno César Chaves também de Pernambuco, no VAR, o Antônio Magno Lima do Ceará. Bom trabalho a todos eles, bom trabalho à turma do apito e bom trabalho também ao Poeta Azul. Ele vem aí pra contar a emoção de outra rodada do Campeonato Brasileiro, pra contar a emoção, tomara, de outra vitória do Cruzeiro no Brasileirão. Eu sou mais Cruzeiro, eu tô botando a maior fé no Cruzeiro, então vem comigo, porque ele vem aí na emoção do futebol pelo rádio. Pra você, cruzeirense, ele carrega paixão em azul e branco na sua garganta, porque ele é o Poeta Azul, da rádio mais ouvida do Brasil.
1: Vivendo e aprendendo a jogar, nem sempre ganhando, nem sempre perdendo, mas aprendendo a jogar. Cruzeiro, aquilo que eu sinto por você parece ser maior que o destino. Vamos, Cruzeiro, minha paixão. Até aqui, Thiago Reis comandando a ancoragem. É sua rara Itatiaia. O povo melhorou bastante, hein? Desde que aqui chegamos, até há cerca de 30 minutos. Sempre aqui 30, 35 mil torcedores. Cruzeiro fica à minha direita. Cruzeiro vai atacar a esquerda do seu radinho. Se fosse no Mineirão, compra o gol no Mineirão, que nós chamamos gol que dá para a Lagoa da Pampulha. E o Bahia, consequentemente, ataca a direita do seu radinho. No Mineirão seria contra o gol da cidade. Cruzeiro de camisa azul, detalhes em branco, calções e meiões brancos com detalhes em azul. Camisa branca do tricolor, né? Tricolor da Boa Terra. Apito ato, rala a bola, começa o jogo na Fonte Nova. Já domina cá atrás, trabalha a bola, vem trabalhando. Ramos Mingo, trabalha a bola, David Duarte vem. Solta a bola, trabalha a bola vai chegar na esquerda, recebe, domina, sai pro jogo. O Juva procurando a jogada, ele vem, carrega a bola, domina a bola, trabalha. Vai voltar pro David Duarte, se apresenta, vem com ela, o Cruzeiro todo atrás, hein? Nos primeiros segundos do jogo. Aí chegou o Sinisterra, brigou pra tentar ganhar a bola, passa pelo Neijer. Vai ficar com David Duarte. Vem o time do tricolor. 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Eu fico em título com você. Obrigado pelo carinho, pela audiência. Já trabalha Acevedo. Dominou. Vem Bahia com perigo. Eric. Ele vai bater. Tocou na grande área. A chance do gol. Bola batida. Tira a defesa. Foi bem, foi bem. Agora com Gerson trabalha a bola para Romero. Simbora Romero. Vem Elpiro. Domina a bola pela direita. Faz o passe. Vem Neyser. Para cortar o zagueiro. Na primeira investida do Cruzeiro. Vem. E o lateral vai ser cobrado. Ali pela direita com o Cruzeiro. 0 a 0. 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Você comigo, obrigado pelo carinho, pela sua audiência. Lateral vai ser cobrado, viu, Fagner? Nós passamos de 1 minuto e meio. 0 a 0. Bahia, Cruzeiro, Romero pediu, recebeu bola, boa bola. Levou pro fundo, cruzamento, bateu no zagueiro, vai tentar ganhar um escanteio. Tá pedindo um toque ali, o apito. Tá marcando o toque. É pela direita. Já bateu o Cruzeiro, tá valendo nada, né, Pance?
2: Isso, tava valendo nada não, Piquetito. Bora pra mais uma, bora pra mais uma. A bola favorável à equipe do Cruzeiro.
1: É ali pela direita, é melhor com escanteio, um toque de mão. Romero, tava brigando ali. Quem sabe um gol no comecinho, na fé, paixão e fé, hein? Passamos de 2 minutos e 20.
2: Oi? As mangas curtas, lembra? Essa daí é boa, hein?
1: Essa é boa. É melhor com escanteio, Matheus Pereira. Tô vendo 2, 4, 5 jogadores do Cruzeiro dentro da grande área. Sinisterra e Neyser estão ali. Tá chegando também Fabrício Bruno, a chance, a bola para o alto. Tira David Duarte. Bola vai sobrar com o Romero, vai tentar a finta, ele trabalha a bola, carrega a bola pela direita. A bola no peito ali do jogador do Cruzeiro, já perdeu. Gerson que tava ali. Bola vai voltar, vai ficar com Juba. Ele recua até o goleirão Léo. Quase que chegava o Neyser. E a bola vem com o Mingo. Mingo trabalha, toca no meio. Ele recorre e domina. Sai Eric trabalhando. Jean Lucas pedindo, recebendo. Toca na esquerda. Eric, ele trabalha sempre. O Puga por ali pela direita. O Sanabra. Sanabra também. Cai pela esquerda. O argentino domina, trabalha a bola. Vai soltar a bola. Everton Ribeiro vem. Pediu. Ele é o armador. 0 a 0. Você comigo, né, Tatiai? Obrigadão pelo carinho, pela sua audiência. E a bola vem com David Duarte. Domina, trabalha a bola. Solta a bola, vem o Mingo. Vai fazer o passe nas costas da marcação. Quero o Cauã Moraes. Jonathan chegou para fazer o cruzamento. Ao dizer escanteio, Rubens. Vem para a cobrança de escanteio. É Everton Ribeiro, sempre ele.